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11: Gente, tudo bem? Tudo certo aí? Como é que estamos? Ah, vida boa, né? Sexta-feira, tá na Band FM. Eita, que beleza! A sua rádio, eu sou o Fernando Sérgio, tô empolgado, hein? Tô empolgado porque vai começar a Super 6 e tem presente. Tudo isso aqui na sua rádio do seu jeito.
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11: Então deixa eu te falar aqui. Já chego chegando, né? Já chego com presente. Tem o kit personalizado João Bosco e Vinícius de Band FM. Vem com um big copo térmico, chaveiro com abridor de bebidas, suporte de celular, bolsa térmica. Tudo com a marca João Bosco e Vinícius de Band FM, tá bom? Tá pensando o quê? É só você votar na sua música preferida para concorrer. Então vamos lá que eu vou te falar quais são. A primeira, Gustavo Lima, Vagabundo. Segunda música, Felipe Araújo, Estranho de Novo. Terceira música, Jorge Mateus, Cinco Regras. A quarta, vem com Marília Mendonça, Segundo Amor da Sua Vida. Quinta música, Panda, Eu Te Seguro. E a sexta, Ferrugem, Arrependidaço. E aí, destas qual você mais gosta? Você vai dizer pra gente através do nosso telefone, 11-3743-1313. Pode falar pra gente através do nosso WhatsApp também, tá? 11-999-919197. Bora, começou?
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1: Band FM Jorge Mateus, 5 regras, a terceira música da Super 6. Gente, ó, continua valendo aqui. O kit personalizado João Bosco e Vinícius e Band FM vem com big copo térmico, vem chaveiro com abridor de bebidas, vem suporte de celular, bolsa térmica, tudo com a marca João Bosco, Vinícius e Band FM. Você participa com a gente ligando na Band FM no 11 37 43 13 13 ou no WhatsApp no 11 99 91 9197 pra falar qual a música você gosta da Super 6, tá bom? Enquanto você vai participando, bora curtir a quarta música aqui da Super 6, Marília Mendonça, Segundo Amor da Sua Vida.
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0: Band FM, Ferrugem arrependidaço. Gente, daqui a pouquinho a gente confere a música vencedora e quem ganhou o presentão aqui na Band.
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0: Fala aí, Babi.
2: Fernando, boa noite.
0: Boa noite. Vamos lá.
2: A Receita Federal liberou hoje a consulta ao primeiro lote de restituição do Imposto de Renda 2026.
0: Uhum.
2: O maior da história. Para saber se você vai receber, deve acessar o site da Receita. Esse lote será pago no dia 29 de maio, mesmo dia em que acaba o prazo para entregar a declaração. Aliás, faltando uma semana para o fim do prazo, mais de 10 milhões de contribuintes ainda não entregaram o documento à Receita Federal. Quem não entregar dentro do prazo, paga multa por atraso. O valor mínimo é de R$ 165,74, podendo chegar no máximo a 20% do imposto devido. Estão obrigados a declarar aqueles que receberam no ano passado o equivalente a R$ 2.965,33 reais por mês, com salário, aposentadoria, aluguel, entre outros rendimentos. Um beijo, Fernando, boa noite e ótimo fim de semana.
0: Pra todos nós. Valeu, Babi, um beijo.
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5: Fala, minha gente. Boa noite, tudo bem? Olha a noite da Band caprichada mais uma vez, ainda mais porque é sexta-feira, né? E sexta-feira tem aquela magia gostosa, aquela magia que a gente fica próximo da família, já fazendo os planos do final de semana, né? E é o seguinte, daqui a pouquinho tem o Band Love com mais uma história de amor. Gente, a história de hoje eu vou te contar. É a história da Dinara. Rapaz, essa mulher... é abençoada, tem muita força, é guerreira, guerreira. Mas daqui a pouquinho a gente vai falar sobre isso, beleza? A sua rádio do seu jeito, porque agora é a hora do resultado.
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5: É, prometemos aqui um kit personalizado, João Bosco e Vinícius e Band FM. Vem com Big Copo Térmico, chaveiro, cobridor de bebidas, vem suporte de celular, bolsa térmica. Tudo com a marca João Bosco e Vinícius e Band FM. Vamos dar um parabéns para ela, Isabelle Pereira Torres. É você, menina! Valeu a participação, um beijo, parabéns. E agora bora curtir a música vencedora da Super 6.
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0: Tardinha FM, Danilo e Davi, não mexe nas minhas gavetas. Agora 9h40, momento que a gente vai relembrar uma música, um sucesso de 88, que é uma música que todo mundo sabe cantar. É uma música que não se desatualizou até agora, gente. Estamos falando de Fundo de Quintal, O Show Tem Que Continuar, lembra dessa?
1: E aí? Nossa, lembra dessa?
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0: FM, Eduardo Costa, imagina aí. Eita, coisa boa saber que você tá junto com a gente aqui na Band, viu? Obrigado aí pelo carinho, tamo junto. E é o seguinte, a gente vai ter o Band Love e eu tô aqui, gente, abismado com a história de hoje. Uma história difícil. É, uma história muito complicada, mas a gente vai conversar daqui a pouquinho. E ó, já aproveitando que eu tô falando do Band Love, você já pode mandar sua mensagem no WhatsApp aqui no 11 999919197, tá bom? Pode fazer aquela declaração bem bonita pra aquela pessoa que você gosta. Pode falar o que, que você fez de bom hoje ou quais são os planos do final de semana. Vai encontrar com a família, vai ficar de boa em casa, vai trabalhar. O que você vai fazer de bom? Hã? Hã? Quer mandar beijo pra alguém? Agora é a hora. Vai lá no nosso WhatsApp e ó, Band Love tem presente, você participando com a gente já concorre presentão também, tá bom? Daqui a pouquinho a gente conversa mais sobre isso. Peraí.
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27: Tudo bem? Tudo certinho? Uma ótima noite pra você que tá junto com a gente aqui na Band FM. Eu sou o Fernando César e, ó, a partir de agora, ai, ai, ai, ai, ai, vai começar o nosso Band Love. Tá todo mundo pronto?
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27: excelente noite pra você que tá junto com a gente aqui na Band FM. Sexta-feira à noite, finalmente chegou. Obrigado você pela sintonia. E é o seguinte, Band Love, a gente preparou mais uma vez com muito carinho pra você. Tem a história de amor. Gente, uma história de amor que eu tenho certeza que vai mexer muito contigo. É a de Nara. E só pra você ter uma ideia da história... Ela fugiu de casa aos 9 anos, ela cresceu sobrevivendo nas ruas do Rio de Janeiro, enfrentou muita coisa, muita dificuldade, e daqui a pouquinho a gente vai explicar mais sobre a história dela, tá? Tem a sua participação também através do nosso WhatsApp, 11 99991-9197, e eu quero que você participe com a gente, vai mandar aquele beijo bem caprichado para aquela pessoa especial, tá? Além de tudo isso, é lógico, tem muita música boa, e eu te provo. Quer ver? Daqui a pouquinho, uma das músicas mais bonitas do Boyz II Men, One Sweet Day. Linda música, né? Tem mais, tem mais. Gustavo Lima, diz pra mim. Savage Garden, I Knew You Loved You, aqui no Band Love. Deixa eu te mostrar outra também que eu sei que você vai gostar, quer ver? Ah, pensou que a gente não ia trazer um pagode bom aqui, né? Soweto, não foi à toa. O Band Love está no ar. Boa noite pra você.

0: Djavan. Nem um dia, música linda que a gente curtiu aqui. Gente, eu vou pra 2002. Não que eu vá pra 2002, eu vou tocar uma música de 2002. Essa daqui, ó. Lembra dessa, gente? Olha só. Avril Lavigne, With Me Few. Linda música de 2002. Nossa, eu lembro a primeira vez que eu escutei essa música. Eu era jovem, gente. Muita gente era, né? E aí, essa música me faz lembrar muita coisa boa, que eu tenho certeza que você também se lembra de muita coisa boa, né? Mas daqui a pouquinho a gente vai escutar essa música inteirona aqui no nosso Band Love. Combinado? Ó, agora eu quero colocar a sua mensagem, o seu beijo, o seu abraço, a sua participação aqui no nosso WhatsApp. Seja bem-vindo, viu? Participe no 11 99991 9197. Oi, tudo bem? Boa noite.
1: Boa noite, Fernando César. Boa noite a todos da Band FM. Aqui quem fala é o Jairo.
0: Ô, Jairo.
1: Nesse momento trabalhando, mas ligado na Band FM.
0: Opa.
1: Curtindo o Band Love, as músicas mais românticas.
0: Legal.
1: Do rádio brasileiro.
0: Legal.
1: Se possível, eu gostaria de ouvir a música Pra Ser Feliz com Gustavo Lins.
0: Toca
1: aí pra mim. E também concorrer ao Big Prêmio. Coloca no sorteio aí. Uma ótima noite.
0: Valeu, uma ótima noite também pra você. Tudo de bom, viu? Obrigado aí pelo carinho, obrigado pela audiência. A Lídia Zambon de Londrina tá com a gente aqui. Amigo, amanhã eu trabalho no meio-dia até as 8 horas. Ai, ai, ai, eu não vou sair não, tá frio. É, a região tá fria aí, né? Eu acho que eu vou, como é que é? Sabadar no sofá. Embaixo do edredom. Ah, mas é gostoso também, né, Lídia? É tão bom ficar em casa também. Eu curto. Gosto bastante. É, fique à vontade. É, obrigado aí pelo carinho. Tudo de bom, uma ótima noite, tá? Deixa eu ver mais uma mensagem aqui. Que o pessoal participou com a gente no WhatsApp. Boa noite. Você pode mandar uma mensagem pra minha digníssima esposa? Claro que eu posso. Aí ele fala assim, ó. Eu quero dizer que eu amo e agradeço a Deus por ter ela na minha vida. É o Valci pra Andresiane. Espero que eu tenha acertado o nome, viu? Um abraço aí, tudo de bom, viu? Uma ótima noite.
2: Boa noite, meu querido Fernando César.
0: Opa, meu querido, boa noite.
2: Band FM, a rádio do seu jeito. Quero mandar um recado para Eunice.
0: Claro.
2: A lua está brilhando, só falta o seu lindo sorriso para brilhar no meu coração.
0: Olha.
2: Carlos Soares, Jardim São Luís.
0: Olha, caprichou, hein? Caprichou, gostei. Um abraço aí, tudo de bom. Obrigado aí pelo carinho, obrigado pela sua participação, tá? Gente, ó, quem manda mensagem pra gente concorre a presentão, né? Já falei pra vocês, não falei? Então, você manda sua mensagem, que você concorre à garrafa térmica exclusiva da Band FM, aí você vai levar pra academia, pro parque, vai fazer aquela caminhada, é a garrafa do seu jeito, e ainda você ganha o mascote da Band FM, só participar com a gente, tá bom? Agora 10 horas e 16 minutos e eu quero refletir com vocês sobre uma frase que eu achei muito legal, que fala sobre oportunidades. Não é sobre ter as melhores oportunidades. Não, não é isso. A questão é saber lidar com as oportunidades da maneira certa.

0: Tarde FM Sorriso Maroto, Sinais, versão acústica que você curtiu aqui no Band Love. A sua rádio do seu jeito. Senhoras e senhores, a partir de agora, a gente vai escutar a história de amor que com certeza vai mexer com o seu coração. É a história da Dinara. É uma vida, um momento muito difícil da vida dela que você vai acompanhar a partir de agora. E depois eu quero saber a sua opinião através do nosso WhatsApp 11 99991 9197. Está no ar a história de amor do Band Love.
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2: Tem gente que nasce já precisando aprender a sobreviver antes mesmo de entender o que é a vida. É que ela não começa igual para todo mundo. Para algumas pessoas, ela começa quando surgem os primeiros sonhos. Para outras, começa quando aparece a primeira luta. Comigo foi assim. Eu venho de uma linhagem de mulheres que aprenderam a sobreviver nas ruas. A minha avó viveu assim. A minha mãe também. E por muito tempo eu acreditei que a miséria não era uma fase. Era uma herança que passava de geração em geração e da qual eu nunca conseguiria escapar. Eu tinha só 9 anos quando eu fugi de casa. Nenhuma criança abandona o próprio lar por vontade, coragem ou só por uma aventura. Uma criança só foge. Quando ficar, dói mais do que qualquer medo que exista lá do lado de fora. Depois disso, a rua virou a minha realidade. Eu passei por vários abrigos, mas eu nunca consegui permanecer por muito tempo em nenhum deles. Eu não me sentia segura em qualquer lugar. Então, eu vivia andando pelo Rio de Janeiro. Copacabana, Leme, Leblon, Centro, Lapa. Cada noite eu estava num canto diferente. Eu vou falar uma coisa. A rua não te ensina. A rua te quebra. Você aprende rápido que ninguém vai cuidar de você. Aprende a dormir em alerta. Aprende a esconder o medo. Aprende a sobreviver. Teve fase que eu fiquei 5, 6 dias sem comer. Tinha dias em que tomar um banho era luxo. Dias em que eu só queria um chão seco, um lugar onde o corpo pudesse descansar sem medo. E aos poucos eu fui entendendo que talvez aquilo não fosse uma fase. Talvez fosse a minha vida. Mas com 15 anos eu tive o meu primeiro filho, o Danilo. E essa foi a primeira vez que eu senti medo de verdade. Porque uma coisa é você passar fome e aceitar o próprio destino. Outra é você olhar para o seu filho e perceber que ele pode herdar exatamente o mesmo fim. Por ele, eu tentei voltar para casa da minha mãe. Eu tentei conseguir alguma estabilidade na vida. Eu tentei um novo recomeço, uma nova história. Mas os problemas ali dentro continuavam existindo e eu nunca consegui ficar.

tá lá por muito tempo. Então eu fiz o que dava. E muitas vezes o que não dava também. Eu pedi fralda na porta da farmácia, eu pedi leite, eu pedi roupa, eu pedi agasalho. Eu engoli o orgulho tantas vezes que ele deixou de existir, porque a fome do meu filho gritava mais alto do que qualquer vergonha. Foram dias inteiros vendendo doce na rua, debaixo de sol queimando a pele, de chuva molhando até a alma, só para conseguir pelo menos o mínimo para ele. Naquela época, eu não tinha espaço para sonhar. Eu não pensava em futuro, em felicidade ou em descanso. A única coisa que importava era sobreviver mais um dia. A vida era acordar sem saber como seria o amanhã. E ainda assim, continuar lutando. Eu juro que eu me esforçava. Eu juro que eu dava o máximo, porque desistir nunca foi uma opção, né? Mesmo assim, aconteceu uma das maiores dores da minha vida. Quando o Danilo tinha um ano, o conselho tutelar apareceu e levou ele de mim. Eles disseram que eu não tinha condições de cuidar do meu filho e que com eles, ele seria amado, ele seria cuidado e que estaria seguro. Mas ninguém me perguntou o que eu já fazia para ele sobreviver. Ninguém viu o que eu dava com o que eu não tinha. Eu era uma boa mãe com o que restava da minha vida. Eu era mesmo, eu tentava ser. E mesmo assim levaram ele de mim. Deus do céu, eu lembro disso como se fosse agora. Foi como se arrancassem o meu coração na minha frente e eu tivesse que continuar respirando. Depois disso, eu comecei uma luta desesperada. Eu queria recuperar o meu filho. Justiça, pedido, ajuda, humilhação. Tudo ao mesmo tempo. Eu pedi um lugar para morar, uma chance, qualquer coisa que me devolvesse ele, qualquer coisa. Ninguém me ajudou. Eu só consegui reencontrar o Danilo um ano depois. Um ano! Eu fiquei um ano longe do meu bebê. Ele não me reconhecia mais. Ele me olhou como se eu fosse uma estranha para ele. Ele chamou outra mulher de mãe. Não existe dor maior do que uma dor dessa. Mas ainda assim era o meu filho e eu não ia desistir dele, imagina! Eu arrumei um lugar para morar numa comunidade. Foi nessa época que eu conheci o pai da minha segunda filha, a Maia. No começo eu achei que finalmente teria alguém do meu lado. Pela primeira vez em muito tempo, eu me permiti acreditar que talvez a vida estivesse cansando de me bater. Eu acreditei que ele seria o meu porto seguro. Mas demorou pouco para eu perceber que aquilo não era cuidado. Era controle. Ele queria mandar em mim, ele queria controlar minha vida, decidir tudo por mim. E mesmo enxergando tudo aquilo, eu continuei. Talvez por carência, talvez por cansaço. Talvez porque quando a gente passa a vida inteira sobrevivendo, às vezes aceita qualquer coisa que pareça abrigo. Só que, quando eu estava grávida de 3 meses, ele foi preso. E sem ele ali, os irmãos dele me expulsaram da casa. Mais uma vez eu estava sozinha, grávida, sem dinheiro, sem chão. E naquele momento, meu maior medo já não era voltar para a rua, não. Era perder outro filho. De novo. Eu fui atrás, eu corri, eu consegui alugar uma kitnet. Era simples, mas era para eu tentar recomeçar dali. Mas a vida parecia ter uma maneira cruel de testar até onde eu aguentava. Veio uma enchente e levou tudo embora. Tudo. Roupa, colchão, documento, comida, tudo. Todo pouco que eu tinha. É difícil explicar o que se sente quando você passa a vida inteira tentando construir alguma coisa e vê tudo escorrer pelas mãos outra vez. Chega uma hora que você não chora só pelo que você perdeu, você chora pelo cansaço. É um cansaço de precisar recomeçar de novo e de novo e de novo. Cansa. Eu passei um tempo na casa da minha mãe durante o final da gravidez da Maia.
Depois eu consegui um cantinho. Era um quarto na comunidade. Mas era tudo tão precário. E muitas vezes o que eu conseguia oferecer para os meus filhos era só um lugar improvisado para proteger a gente da chuva e do frio. Dói admitir isso. Dói muito. Porque toda mãe quer dar um mundo para os filhos e eu muitas vezes estava lutando só para conseguir dar um teto. Pouco tempo depois, mais uma vez, mandaram a gente embora. Quando a Maia tinha 3 meses, eu reencontrei alguém que conhecia desde a infância e eu queria acreditar que dessa vez as coisas finalmente iam melhorar. Porque depois de tanta dor, você começa a se agarrar em qualquer esperança, mesmo que seja assim, ó, bem pequenininha. E foi ali que eu engravidei pela 3ª vez. Mas por incrível que pareça, a vida ainda tinha muita dor guardada para mim. Quando a minha caçula, Lia, tinha só 5 dias de vida, eu descobri que estava com tuberculose. Meu corpo começou a enfraquecer muito rápido e eu fui ficando cada vez mais magra, mais fraca. Eu cheguei a pesar 35 quilos. Eu fui internada. Meu cabelo começou a cair durante o tratamento e no 5º mês eu precisei cortar tudo. Eu olhava para mim e eu quase não me reconhecia. Até hoje eu tenho as sequelas da doença. A minha imunidade ficou baixa. Tiveram momentos em que realmente eu achei que eu não fosse sobreviver. Momentos em que eu pensei, talvez eu não consiga sair dessa. Agora acabou de vez. Mas aí eu olhava para os meus filhos e eu sabia que eu precisava continuar. Porque mãe aprende uma coisa que ninguém ensina. Ela continua mesmo quando não sobra mais força nenhuma. Ela continua mesmo quebrada. Ela continua mesmo com medo. Ela continua mesmo quando já não aguenta mais. Ela só continua. Foi no meio desse caos que a Tânia apareceu na minha vida. Ela fazia comida para as crianças e dizia uma coisa que eu nunca esqueci. Que eles precisavam continuar estudando. Que eles mereciam uma vida diferente. O filho dela, o Paulo, era fotógrafo. E eu nunca vou esquecer do jeito que ele me olhou pela primeira vez. Porque enquanto eu só enxergava cansaço, dor e uma mulher completamente destruída, ele dizia que via beleza. Eu não entendia aquilo porque eu me olhava no espelho e me sentia suja, até invisível, despedaçada. Na minha cabeça, uma pessoa bonita não passava pelo que eu estava passando, mas ele... Ele insistiu, gravou um vídeo meu e postou. E através daquele vídeo eu consegui meu primeiro trabalho como modelo. Pela primeira vez na vida, alguém olhou para mim e enxergou algo além da menina de rua. E aquilo mudou tudo. As coisas começaram a acontecer em 2022. Vieram campanhas pequenas, ensaios, oportunidades, até chegar uma campanha grande de Natal para uma loja enorme do Brasil, que acabou se tornando um divisor de águas na minha vida. Mas a verdade é que nada virou conto de fadas. Porque a vida não muda da noite para o dia só porque uma oportunidade aparece. E a moda é um mercado difícil. Um mês tem trabalho, no outro não tem. E ainda hoje eu vivo com medo. Medo de perder tudo de novo. Medo de voltar para a rua, medo de não conseguir pagar aluguel. Ainda mais sendo mulher, preta, periférica e mãe solo. Porque quando você já perdeu tudo muitas vezes, o medo não vai embora. Ele fica. E a vida parecia fazer questão de me lembrar disso o tempo todo. Em dezembro e fevereiro, eu enfrentei 2 enchentes e precisei recomeçar praticamente do zero. Outra vez. Mas se a vida me ensinou uma coisa, foi isso. Eu aprendi a levantar porque chega uma hora em que você cai tantas vezes que levantar deixa de ser coragem, vira instinto, vira sobrevivência. Hoje, as pessoas me veem trabalhando como modelo, fazendo ensaios, campanhas, entrando em estúdios fotográficos, mas quase ninguém imagina quantas vezes eu precisei me reconstruir depois de perder tudo. Quantas vezes eu precisei juntar os pedaços e continuar mesmo quando já não sobrava quase nada.
E talvez seja justamente isso que mais me move, porque depois de tudo que eu vivi, ver meus filhos indo para a escola limpinhos, arrumados, tendo oportunidades que eu nunca tive, já faz toda essa luta valer a pena. O Danilo, a Maia e a Lia são as minhas motivações diárias. E por eles eu acordo. É por eles que eu continuo. É por eles que eu luto todos os dias. Eles são a razão de eu nunca ter desistido. Durante muito tempo eu achei que o meu destino era morrer na rua. É. Eu acreditei durante muito tempo nisso. Achei que a minha história já tinha nascido escrita e que eu só estava caminhando para um final. Que alguém decidiu por mim lá atrás. Mas hoje... hoje eu penso tão diferente. Hoje eu entendo que talvez Deus estivesse escrevendo uma outra história para mim o tempo inteiro. Uma história que eu ainda não consegui enxergar, porque depois de tudo que eu sobrevivi, eu me recuso a acreditar que sobrevivi à toa. Deve ter um propósito. Deve. Algumas histórias nascem para terminar em dor. A minha sobrevivência.

0: Band FM, Milton Nascimento, Maria Maria. É o que a gente escutou aqui no Band Love. Que história emocionante. Olha, vou te falar. Tem coisas na vida que, às vezes, quando a gente enfrenta, a gente acha que não vai conseguir, né? Mas quando a gente tá naquela situação, não tem outra escolha a não ser enfrentar os problemas, as dificuldades. E a Dinara deixou um recadinho aqui. Ela mandou uma mensagem pro Murilo e pra Tatá. E eu vou colocar aqui pra você ouvir. Olá.
1: Oi, querida. Eu vim aqui agradecer a Tatá, o Murilo e a Band FM por essa oportunidade de estar com toda a minha história pra vocês. E lembrar que na vida a gente tem altos e baixos.
0: Sim.
1: E o que importa é a gente não desistir.
0: É.
1: Hoje a nossa vida não tá do jeito que eu quero ainda, mas tá bem melhor. As crianças hoje, elas estudam. Eu tô no corre, vou atrás de trabalho sempre. Tô sempre aberta para novas oportunidades. E sei que eles vão ter um futuro maravilhoso através dessa porta que a moda abriu para mim e das pessoas que estenderam a mão. Muito obrigada por tudo e gratidão sempre.
0: A gente que agradece essa história, a gente que agradece tudo que você viveu, você trazer pra gente e a gente aprender com isso, né? Tem histórias que a gente ouve aqui, parece mentira, mas não é. É a vida real de quem nunca teve colo, de quem nunca teve chão, nunca teve um porto seguro. E a história da Dinara é dessas, não é verdade? É. O que você achou dessa história? Eu quero que você diga pra mim através do nosso WhatsApp 11 99991 9197. E daqui a pouquinho eu coloco a sua participação ao vivo aqui no Band Love. Quando a vida te dá razões para desistir, ser mãe vira a maior razão para continuar.

0: Band FM Hit Transas é o que a gente escutou aqui no Band Love, que é um clássico internacional. Então olha essa daqui, ó. Hã? Hã? Hã? Já sabe, né? Vocês sabiam que esse Roxette Listen to Your Heart, o CD branquinho, esse foi o primeiro CD que eu ganhei na minha vida. Roxette. Olha só, gente. Relembrando os bons momentos da vida. Quem teve esse CD, hã? Isso aí é meados de 97? 98, por aí, né? Olha só. Musicão de Roxette aqui no Band Love. Daqui a pouco essa música é inteirona pra você, hã? E a gente vai relembrar os bons momentos. Eu já relembrei um. Vai lembrar outros bons momentos da vida e vai dividir com a gente aqui, viu? Aliás, tem muita música que a gente escuta aqui no Band Love e a gente relembra os bons momentos da vida, não é verdade? Eu quero que você me diga um deles, tá bom? Combinado? Tá aí o desafio. Daqui a pouco você manda uma mensagem pra gente, tá? Bom, agora é o momento que a gente vai refletir sobre a história de hoje. Uma história... uma história que mexe muito com a gente, uma história de persistência. É uma história que a gente percebe o quanto nós desistimos de forma precoce às vezes, não é verdade? E a Dinara não desistiu. E é isso que me arrepia, é isso que me emociona. Ela encontrou na fotografia ali uma solução. Alguém olhou para ela e enxergou a beleza onde a dor tentou apagar. E ela começou a trabalhar como modelo. Não por vaidade, mas porque finalmente alguém disse que ela podia ser mais do que suas cicatrizes. E a Dinara agarrou essa chance com unhas e dentes, como quem sempre fez. Hoje, ela não é mais aquela menina, a menina de 9 anos, fugindo para a rua. Ela é a mulher que transformou a própria dor em força para dar aos filhos uma vida diferente, uma vida que ela não teve acesso. Eu quero agora a sua mensagem através do 11999919197. Olá.
1: Boa noite, Band.
0: Boa noite.
1: Ouvinte da Band, história forte.
0: Muito forte, muito forte.
1: Nossa, meu Deus. Essa mulher é uma mulher que... é uma mulher de fé.
0: Pois é.
1: Essa mulher é uma mulher de Deus. É. Pior é passar por tanta coisa que ela passou e hoje em dia poder criar, cuidar dos seus três filhos. Olha, essa mulher é uma mulher de muita força. Muita força mesmo, viu?
0: É, com certeza. E nos ensinou bastante, né? Obrigado aí pela sua mensagem. Oi.
2: Boa noite, Band. Boa noite, ouvinte Band.
0: Boa noite.
2: É, amigo, tô ouvindo a... a carta aí. É, a gente pode perder tudo, mas não pode perder a fé. Que Deus está sempre com a gente. Sempre tem um plano pra gente. A gente perde tudo, mas a fé tem que estar à frente. Sempre com a fé.
0: É isso.
2: E é isso. Que Deus abençoe essa moça aí, que ela continue guerreira.
0: Amém.
2: Continue com a fé dela em Deus.
0: É isso. É isso.
2: Deus está com ela. Amém.
0: Amém. É isso. Obrigado aí pela sua mensagem. Forte abraço pra você. Temos aqui também muita gente escrevendo pra gente aqui no nosso WhatsApp. Olha, Fefo, história triste, porém ela é muito guerreira, um exemplo de mulher brasileira. Deus abençoe grandemente todos vocês. Excelente final de semana. Muito obrigado aí pela sua participação. Tem aqui o Marcos Vila Alpina também, que manda mensagem. História linda. Nunca devemos desistir. A mulher é o anjo que Deus colocou na terra. E Deus abençoe ela sempre. Obrigado aí pela sua mensagem. Tudo de bom. Uma ótima noite. Você que está com a gente também pode opinar, também pode participar, também pode comentar através do nosso WhatsApp. Daqui a pouquinho eu coloco a sua participação ao vivo aqui na Band FM. Ai, você pode mandar seu recadinho de amor pra gente aqui também, tá? Daqui a pouquinho eu te mando aquele alô. Combinado? Rod Stewart, aqui no nosso Band Love. You are everything. Você é tudo. Linda música! que faz parte aqui do playlist do Band Love. 11:12, boa noite pra você.

Senhorita, aqui no nosso Band Love, 11 horas e 29 minutos. Ó, deixa eu te lembrar aqui, primeiro o WhatsApp, você que não manda mensagem, fique à vontade, 11 99991-9197. Segunda coisa que eu quero te lembrar é que a gente tem um presentão pra você aqui no final do Band Love, tá? E hoje a gente separou aqui a garrafa exclusiva da Band FM e também o mascote da Band FM bem bonitão pra você deixar na sua casa, tá bom? É só você participar com a gente, comentando sobre a história, comentando sobre alguma música que te fez lembrar alguma coisa do passado, algum momento especial da sua vida. Ou então você pode mandar seu recadinho de amor para aquela pessoa especial. Combinado? Manda mensagem, daqui a pouquinho eu coloco a

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14: Olá pessoal, tudo bem? Tudo certinho? 11 horas 35 minutos, últimos minutos de sexta-feira e você tá com a gente aqui, ó.
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0: Rádio FM Sampa Crio, com Jeito Moleque, Mulher Fatal, aqui no Band Love. Falando em música boa. You gotta tell me if you love me or not, love Boys me. Avenue. Don't wish you what lovers love do. Lucky or not. Ooh, ooh, ooh, ooh, ooh, ooh. Oh. É voz e violão, hein? Trying to love Capricharam nessa, capricharam. Essa versão é a primeira vez que eu escuto aqui no Band Love. Gostei, hein? Ah, agora eu quero deixar essa música inteira, mas não posso, gente. É daqui a pouquinho aqui no Band Love. Caprichado, voz e violão. E o violão com estilo diferente ali, né? Mas daqui a pouquinho a gente vai aumentar o volume juntos e vai curtir essa música também aqui no Band Love. Essa e outras também, outras músicas que eu tenho certeza que você vai gostar. Sucessos nacionais e internacionais, anos 80, 90, 2000, 2010. Tudo de bom pra você aqui no Band Love. E lógico, sempre a sua participação, né? Quero te ouvir aqui. Você mandou mensagem? Então quero ver só. Vou dar play aqui na sua mensagem. Oi, tudo bem?
1: Oi, galerinha da Band FM.
0: Opa!
1: Que história bonita aí dessa história mulher linda. Empoderada, guerreira. Isso aí sim é mulher empoderada, guerreira. A mulher arrumou uma saída onde muitos achavam que não tinha. Parabéns pra ela e que Deus abençoe ela e a família, os filhos dela aí. Marcelino aqui de Campos Goitacado, motorista de aplicativo.
0: É verdade, hein? É verdade. A Dinara, né, que fugiu de casa aos 9 anos, desde então viveu na rua, passou fome, dormiu em abrigos, perdeu o filho temporariamente para o conselho tutelar, enfrentou relacionamentos abusivos, despejos, enchente que levou tudo o que ela tinha, inclusive tuberculose, né, que a reduziu a 35 quilos, mas ela não desistiu. Ela encontrou na fotografia uma nova chance e se tornou modelo, não por vaidade, mas porque alguém finalmente enxergou nela mais do que a dor. E hoje a Dinara transformou a sua própria luta em força para dar aos filhos uma vida diferente. A vida que ela mesma nunca teve. E agora a gente está vendo aqui muitos corações emocionados no Band Love. E eu quero ouvir você também aqui através do nosso WhatsApp. Oi.
2: Boa noite, Band Love.
0: Boa noite.
2: Aqui é Aparecida da Bahia.
0: Boa Aparecida.
2: A história de hoje eu aprendi muito, né? A não desistir.
0: É.
2: Né? Em meio a tanto sofrimento, a tantos obstáculos que a vida nos proporciona.
0: Sim, sim, sim.
2: A gente tem que levantar.
0: É.
2: E não desistir.
0: Exato.
2: E caminhar.
0: Boa, boa.
2: Deus abençoe.
0: Deus te abençoe, obrigado aí pelo seu carinho. Gostei das suas palavras. Obrigado aí pela participação, uma ótima noite.
2: Boa noite, Band Love.
0: Boa noite, boa noite. Aliás, ó, quem participou com a gente aqui foi o Anderson e a Patrícia. Eles estão escutando Band Love. Estou sabendo que hoje é um dia muito especial, porque hoje é o aniversário de casamento. Olha que legal. Tudo de bom. Obrigado aí pela participação. Obrigado por compartilhar esse momento especial da vida de vocês conosco. Eles que estão há 17 anos juntos, olha. Que legal, hein? Anderson, Patrícia, aquele abraço com muito carinho pra vocês. Obrigado aí pela participação e tudo de bom, tá? Uma ótima noite e um bom final de semana. A gente continua o nosso Band Love com Eduardo Costa. Pronto, falei.

0: FM Boys Avenue, What Lovers Do, é o que a gente escutou aqui no Band Love. É isso, gente, meia-noite um, ó, você continua mandando a sua mensagem. Viramos o dia, aliás, né? Já chegamos no final de semana, olha que legal. Gente, é o seguinte, eu vou pro intervalo. Na volta eu quero colocar sua participação, na volta tem mais música e na volta também a gente tem o resultado do presentão de hoje. É daqui a pouco, hein? É daqui a pouco.
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0: Tudo bem? Tudo certinho? A gente continua com o nosso Band Love e eu quero te avisar que a gente tem presentão aqui, tá? É a garrafa térmica da Band FM, mais o mascote da Band, tá? E tudo que você tem que fazer é participar com a gente aqui através do nosso WhatsApp para concorrer. 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

0: Grande FM Marília Mendonça, quero você do jeito que quiser. É o que a gente escutou aqui no nosso Band Love, agora meia-noite 44. Gente, última chamada, hein? Última chamada pra você participar com a gente. Ó, nós temos aqui a garrafa térmica exclusiva da Band FM, que é ideal pra você levar pra academia, pro parque, vai fazer aquela caminhada, leva a garrafa térmica exclusiva da Band FM, é claro, né? Ou então vai trabalhar, deixa a garrafa ali do seu lado, tá em casa, enche a garrafa de água, de suquinho, hã? E aí ela vai manter, inclusive, a temperatura ideal pra você. E ainda a gente tem o mascote da Band FM, 119-9991-9197. Vamos comentar sobre a história, uma história emocionante hoje, uma história que mostrou pra gente que nós temos que levantar a cabeça, mesmo quando a gente tem dificuldade. É a Dinara, que fugiu de casa aos 9 anos, cresceu sobrevivendo nas ruas do Rio de Janeiro, enfrentando fome, abrigos e noites sem ter onde dormir. Ainda adolescente, virou mãe, passou a pedir comida, fralda, roupa, tudo na rua para sustentar o filho, até perdê-lo temporariamente para o conselho tutelar. Depois enfrentou relacionamentos abusivos, despejou enchentes ali, despejos, sofreu enchentes, né, que destruíram tudo que ela tinha. Ela pegou uma tuberculose grave e, após o nascimento da terceira filha, chegando a pesar 35 quilos, uma situação muito complicada mesmo. Só que aí, depois de tantos recomeços, ela encontrou na fotografia a chance de começar na carreira de modelo e transformou a própria dor em força para dar aos filhos uma vida diferente. Foi uma história muito emocionante que a gente escutou aqui hoje no nosso Band Love.
1: Boa noite, Band Love.
0: Boa noite.
1: Aqui é Aparecida da Bahia. A história de hoje eu aprendi muito, né?
0: É.
1: A não desistir, né? Em meio a tanto sofrimento, a tantos obstáculos que a vida nos proporciona, a gente tem que levantar e não desistir, caminhar. Deus abençoe.
0: Obrigado aí pela sua participação, um beijo pra você. A beleza da Dinara não tava nas fotos, não, né? Tava na alma de quem resistiu a tudo e ainda escolheu brilhar. Uma linda história que a gente conferiu aqui no nosso Band Love.

0: Band FM de Ursinho, 12 horas versão acústica que você curtiu aqui pra fechar a programação Band Love. Gente, obrigado a todo mundo, estarei de volta domingo a partir das 8 horas da noite. E agora vocês vão ficar na companhia dele, gente, esse divo... Olá, Pedrola.
1: Oi, Fefo, tudo bem?
0: Tudo bem?
1: Nossa, adorei que você me chamou de divo, sabia?
0: É, você gostou?
1: Nossa, isso me deixa muito gag. Gag de la gag. Nossa, coisa ridícula, viu, bicho? Gag de la gag é ridículo.
0: Ai, caramba. Gente, ó, é garrafa térmica exclusiva da Band FM, mais um mascote da Band.
1: Quem ganhou?
0: É, não impressiona. Regiane Oliveira Santo.
1: Tô gag.
0: Ah, eu sei, olha, eu ainda tô, eu tenho que manter a postura porque eu tô no Band Love.
1: Tá certo, é verdade. É,
0: Pedrola, aí o cara chama de Pedrola.
1: Nossa,
0: né?
1: O cara tá numa postura sensacional.
0: Pedrolinha.
1: Oi, Fê.
0: Você vai ficar aí?
1: Tem que ficar, né?
0: Ah, então tá bom, eu ia te chamar pra, né?
1: Ah, não, eu bem que eu queria ir pra casa mimi, você não quer ficar aí?
0: Claro, vou ficar.
1: Só... Eu quero mimi.
0: Vou ali rapidinho e já volto.
1: Acordei 8h30 da manhã, no gás, mesmo? Hein, meu?
0: Não, ó, mas eu te pago um café pra você acordar.
1: Nossa, não
0: café
1: posso.
0: Café da máquina.
1: Porque eu não posso ficar... Primeiro que esse café da máquina, sim, tem vários sabores, né?
0: É, quais?
1: Primeiro é o sabor Rio Tietê. Segundo é o sabor fezes.
0: Nossa senhora.
1: E o terceiro sabor urina.
0: Nossa senhora, olha que água na boca.
1: Não,
0: que
1: segundo
0: beleza.
1: Que eu não posso ficar tomando muito café, essas coisas, por conta do meu estômago. Eu tomei um energético agora, já tô aqui com o meu...
0: Ó, o olho da...
1: Meu antiácido, porque
0: nossa,
1: daqui a pouco
0: cara.
1: vai doer minha barriga.
0: E o Pedro tá com 30, quantos anos você tem?
1: 29.
0: 29 anos, imagina daqui a 10 anos como é que vai estar o Pedro, rapaz.
1: É pelo remédio do Monjaro.
0: É, exatamente, tá vendo? Vai tomando remédio pra você ver, vai.
1: Eu perdi 16 quilos.
0: Olha, não, dá pra perceber, viu,
1: aqui
0: cara?
1: Aqui é o Pedro Bonitão, Pedro Fitness.
0: Tchau, gente.
1: Mister Olímpia 2027.
0: Ah, vá, claro, claro.
2: 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Já, já, tem muito mais músicas aqui na Band FM. 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E agora tá chegando a hora de curtir Zé Neto.

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9: Excelente madrugada pra você. Como é que você tá? Tudo bem? Tudo sossegado? Ah, eu tô ótimo também. Chegamos ao sabadão, dia 23 de maio. Esse é o Band Coruja chegando. Até às 5 da manhã, viu, galera? Fazendo bagunça. A sua rádio do seu jeito. Cadê Zulu Cantor? Olha ele aí.

0: Legal, legal, demais, demais.
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0: 1:07 é o que aponta o horário de Brasília.

Que beleza! Chegamos! Aê! Ai, deixa eu me arrumar na cadeira, não deu tempo ainda. Peraí, deixa eu me arrumar. Deixa eu me ajeitar também aqui certinho. Pronto. Tirar o celular do bolso também. Tá fazendo volume, tá me atrapalhando. Pronto, devidamente posicionado. Seja muito bem-vindo, seja muito bem-vinda. Essa é a madrugada mais maluca, mais diferente do Brasil. É o Band Coruja que tá chegando nessa madrugada gelada, né? De sexta pra sábado. Gelada na maior parte do país, né? Quanto de temperatura a gente tem? Só aqui em São Paulo, que é onde eu estou, nós temos 14 graus, né? No Rio, cara, no Rio tá nevando. 19 graus, pô, é neve. Enfim, no sul do país então deve estar pior ainda. Não vou começar a perguntar, porque até vou mudar de assunto. Daqui a pouco começa as moças do tempo mandar mensagem: Pedrão, aqui em Pindaíba do Sul tá 3 graus. Aí vou, Pedrão, aqui é o Zezinho. Aqui em Joanópolis tá 4 graus. Né? Melhor mudar de assunto, porque. Senão começa, né? Começa. Ai, as moças do tempo começam a entrar em ação aqui, então melhor a gente nem entrar. Mas só sei que tá frio pra cacete, só isso. E repito, quem gosta de frio nem gente é, viu? Não tem como a pessoa gostar de frio. Tempo triste, né? Tempo tem que ficar encapuzado. Você não tem vontade de fazer nada, tá sempre ruim. Ah, não, viu, cara? Quem gosta não é gente. Quem gosta de frio, definitivamente não é de Deus. Bom, pode chegar, viu, gente? Aqui é o programa mais liberado do Brasil. 0 operadora 11 99991-9197, número de WhatsApp, onde você já começa a mandar brasa. Tem um telefone também. Qualquer hora eu atendo. 11-3743-1313, né? E a gente vai ser feliz. Olha nós outra vez no ar. O show tem que continuar. Nossa, tô aqui parafraseando uma música do Eterno Fundo de Quintal. Bom, vamos lá. Primeiras mensagens chegando por aqui também, né? Pedro, sou gente, sou elegante e amo frio. É o Marco de Pirituba. Pedrico, que saudade de você na madrugada. Luciano de Natal. Tem aqui também o Ivan Neres, o Naldo Pardim. Frio é vida. A Abelha Rainha. Pedroca, bora se esquentar, seu gostoso. Tá bom. Tem também aqui o Salatiel. A Dagmar mandando mensagem. Pedro, eu odeio frio. É a Simone. Bom dia, Petrópolis. Aqui no Japão tá 5 graus abaixo de zero. Tá bom, viu? Carlos Martins mandou essa. Obrigado, Carlos Martins. Tudo de bom pra você. No momento que o WhatsApp já começa travando, que demais. O Ivan Neres, estou debaixo do cobertor ouvindo o Band Coruja, e claro que o Ivan, ele faz questão de mandar uma foto belíssima de sua imagem. Obrigado, viu, Ivan? Tudo de bom pra você também. É, fala, Pedrão, aqui é o Otávio de Campinas. Valeu, Otávio. Pedro, tô sabendo que você trocou o horário pra ir amanhã, pra ir no show do Filho do Piseiro. Quem mandou aqui foi o final do telefone 8846. Ah, não, sem brincadeira, cara. Eu prefiro trabalhar um mês sem folga do que ir no show do Filho do Piseiro. Vá te lascar, meu. Tá ficando louco. Acho que eu não aguentaria 5 minutos ouvindo o show, viu? Mas jamais. Pedro, saudades de você no Band Coruja. É a Ruth Vieira. Pedrão, aqui em Natal tá nevando, 28 graus. É o Luciano de Natal, né? Que tá nevando, 28 graus em Natal. É, Pedro, quem ganha hoje? Seja imparcial, Flamengo ou Palmeiras? É o Guilherme Figueiredo. Verdade, né? Hoje tem Flamengo e Palmeiras. Ah, cara, eu ando tão de bode de futebol que eu tô pouco acompanhando. Mas acredito que o Flamengo vai ganhar, viu? O Flamengo tem mais time, tem um técnico melhor também. Enfim, acho que joga em casa. Acho que vai dar Flamengo. Mas assim, falando sem clubismo, né? Não tô preocupado, não. Meu time é o 17º na tabela. Meu time tá na zona de rebaixamento. Acho que eu tô preocupado com Flamengo e Palmeiras. Vai te catar, meu. Não. Vamos lá, Pedrão. Prefiro ser filho da Andressa Urach do que o filho do Piseiro. É o Marco de Pirituba. Tá bom, viu? A Tati Perigosa também tá tomando vinho, tá ouvindo Band Coruja. É, o Rafael mandando mensagem pra gente lá de Cuiabá. É, bom dia, Pedrão.
É, só você pra ler minha mensagem. Cara de Carapicuíba, tá bom, mano. Tá bom, tá lida. E a galera também que senta o dedo no microfone e solta o gogó de ouro. Já já a gente ouve. Cara, tô procurando meu remédio. Caramba, cadê meu remédio? Ai, cacete. Peraí, peraí. Só um minutinho, gente, que eu tava com meu remédio aqui. Eu já tô com a minha gastrite atacada. Ai, caramba. Cadê o remédio, cacete? Ah, tá aqui. Tá aqui, tá aqui, tá aqui. Tá aqui, pronto. Desculpa, viu? Eu tive que interromper o programa no meio que... Ah, não, mas sem meu remédio não dá, porque agora, como eu tô tomando aquela caneta emagrecedora, né? O tal do Monjaro. Nossa, bicho, semana passada eu passei mal com essa porra, viu? O que eu tive de gases, o que eu tive de refluxo, o que eu tive de dor de barriga não foi brincadeira. Por isso que agora, vou até falar o nome do remédio, Luftagastro. Você toma aí o Luftagastro, ó, é maravilhoso. Você vai ver que é uma coisa revolucionária. Então, para tudo, 1h14, tá na hora. 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Você toma pra má digestão... alívio, que mais? Azia, queimação, sintoma de refluxo. Então, eu já tomo até antes, porque eu tive que tomar um energético, e energético faz um mal do cacete pra mim, porque eu não tô conseguindo mais tomar e comer nada. Não é à toa que eu perdi 16 quilos em 3 meses. Palmas pra mim. Obrigado. Não, mais palmas, obrigado. E o remédio é meio que um sachêzinho, viu? Você tem que abrir. É tipo chup-chup. Você dá uma chupada. Só um minutinho. Deixa eu abrir aqui. Pera aí. Pode tirar a trilha, por favor. Pode tirar a trilha que eu vou chupar aqui o Luftagastro. Pera aí, ah.

0: Delícia! Pronto. Ai, ai, ufa. Proteção, viu? 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Você nunca mais vai ter refluxo, nunca mais vai ter queimação. Às vezes tem que tomar dois, de uma vez só. Vou arriscar um, tomara que não me dê vontade de pegar outro no meio da noite. Pedro, que chupada ridícula foi essa? Ridícula é você, cara. Ah, de catar, viu, mano? Tem aqui o Gilberto Francisco, motorista de aplicativo. Pedro, você chupando parece uma foca engasgada. É a Mari de Sorocaba. Ah, ô, sua caveira, vá te lascar. Pedro, bela chupada, parabéns ao Rafael. Obrigado, viu? Obrigado, de fato. De fato, eu desempenhei muito bem esse papel, viu? 11 99991-9197, nosso número de WhatsApp.
1: Ê, Pedrão, pegou mal essas mamadinhas aí no remédio, hein? Pegou mal pra caraca, velho.
0: Olha, meu, quanto tempo a Manja Xana tá aqui? Cara, hoje já vou ligar pra ela, cara. Faz tempo que eu não falo com a Manja Xana, já vou ligar pra ela. Quero nem saber. Peraí. Manja Xana sempre traz histórias interessantes pra gente. Vou ligar cedo, vai que ela dorme mais tarde, aí eu perco. Olha aqui, o Pedrão Rocha falando...
2: E aí, Pedrão?
0: Manja Xana, tudo bem, querida?
2: Tudo bem, meu querido.
0: Não, antes disso, eu quero fazer uma denúncia. O Pedrão Rocha me fez a denúncia pra mim, falando que a Band FM da Baixa Mogiana só tá tocando música na madrugada, ou seja, está boicotando o nosso programa. Lamentável, viu? Lamentável. Atenção, Baixa Mogiana. Vocês estão na minha mira. Quanto tempo, Manja Xana?
2: Pois é, né, Pedrão? Quanto tempo?
0: Você tá bem?
2: Eu tô ótima.
0: Ah, você? Caramba, viu? Fazia tempo que eu não falava com você. Você tá sumido,
2: não é,
0: viu?
2: Não é, Pedrão? Pois é.
0: Você tá... é sumido, né? Fala que você tá sumido porque você, assim, é mais homem do que eu, no caso.
2: Sim, com certeza.
0: Né, mas enfim. Cara, e você continua... A última... acho que faz uns 3 meses que eu falei com você, não é?
2: Sim, mais ou menos foi isso aí.
0: 3 meses pra mais. Mas...
2: por aí.
0: Você continua solteira?
2: Tô solteira, Pedrão. Tô de boa.
0: Não, porque a última vez que eu falei com você, você tava solteira, né? Você tinha largado as moças, que você tinha duas...
2: Ah, eu dei um tempo, Pedrão. E muito B.O., muito B.O.
0: Mas assim, as moças que não estão mais te procurando ou você que deixou de procurar as moças?
2: Não, eu que dei um tempo.
0: Ah, entendeu. Mas continua nesse tempo.
2: Ah, por enquanto sim. Muita dor de cabeça, velho. Mulher dá mais problema que tudo na vida, cê é doido.
0: Mas nada tem acontecido nessa tua vida?
2: Não, eu dei uns peguetinhos assim só pra, né, dar uma brincadinha, mas nada muito sério, não.
0: Ah, entendi. Tô sentindo você meio de saco cheio.
2: Ô, meu, vou te falar, é treta em cima de treta, é mulher briguenta, é... ixi, meu, cê é louco.
0: Você tem se envolvido em altos barracos?
2: Não, por enquanto, suave.
0: Ah, tá suave, tá tranquila.
2: Tá suave, tranquilo.
0: Qual foi o pior barraco que você se enfiou por causa de mulher?
2: Ah, Pedrão, foi da baiana.
0: Sim.
2: Que eu tava namorando uma moça e essa moça começou a me trair com essa mina que veio da Bahia.
0: Certo.
2: Aí eu fui tirar satisfação com ela e aí pronto, nós começamos a brigar, discutir, bater boca. Aí, né, como ela é baiana, ela falou, o negócio é o seguinte, meu, negócio com o baiano é no facão. Eu falei, é mesmo, filha, com o paulista é no oitão, e aí, como é que é?
0: Você já saiu na porrada com... Saiu na porrada com ela?
2: Saímos na porrada.
0: Caramba, nossa,
2: por
0: que...
2: Por causa da Priscila.
0: Meu, é Priscila, Vanessa, qual mais? Paula.
2: A Paula.
0: Entendi.
2: A Denise.
0: É porque normalmente você é ativa da relação, né?
2: Sim, eu que dou uns pega.
0: Por exemplo, se a moça quer usar os artifícios com você, não rola? Você que usa com
2: ela? Não, é só eu que uso.
0: Mas você é um homem, né? Você tem os seus
2: acessórios. Exatamente.
0: Até porque você tem os seus acessórios também, né?
2: Exatamente.
0: Entendi, mas então nesses 3 meses deu pra você refletir bastante sobre seus relacionamentos.
2: Ai, deu, Pedrão, porque as mães encrenqueiras pra caramba, velho.
0: Tá vendo só? Olha, a Manja Xana tá naquela fase do homem, que o homem não aguenta mais ouvir mulher nenhuma.
2: Meu, como os caras me chamam de cueca vazia, mas vamos ao cinema, eu tô de saco cheio da mulherada.
0: Você tá de saco cheio.
2: De saco cheio, apesar de eu não ter saco, mas acabou enchendo.
0: Não, mesmo
2: saco invisível.
0: Namoro é uma coisa muito complicada, entendeu? Outro dia minha mulher perguntou se eu lembrava a data que eu conheci ela. Aí eu fui lá.
2: Caraca!
0: Eu joguei uma data. Pô, você acredita que eu errei?
2: Putz, Pedrão!
0: Eu errei. Pô, esqueci. Eu errei a data.
2: Já não te bateu, não?
0: Não, ainda bem que tava pro WhatsApp, porque senão ela ia ficar brava.
2: Vixe!
0: Ah, não, ela me bate toda hora, viu? Toda hora eu apanho.
2: Que delícia. Surra de amor é bom.
0: Mas não é muito de amor, não, porque dói, viu?
2: Putz, né? Essa da masoquista, aí sim, hein?
0: Dói muito. Eu só apanho, eu só sofro.
2: Daí, mas bem que você gosta, né?
0: Não, aí começa os dramas. Ai, você esqueceu a data. Ai, você não fez isso.
2: Putz, mas a mulher tem muito disso, Pedrão.
0: Aí
2: mulher tem
0: vê,
2: muito disso.
0: Tá vendo só que saco?
2: A gente esquece qualquer datinha que pra elas é importante. Nossa, você vai ouvir até do outro lado do mundo.
0: Enfim, faz parte. Então, por conta disso, você tá de boa, né?
2: Por enquanto sim, Pedro. Eu tô dando um tempo pra minha cabeça, porque é muito B.O., você é louco.
0: Igual uma vez que era uma data especial aí que tinha que dar presente. Ela me deu um baita de um presente bom, bonito. Cara, presente caro. Eu fiquei com vergonha de dar o meu. Eu comprei, sabe aquele Stitch, aquele bicho azul?
2: Sei.
0: Comprei um bicho de pelúcia que não paguei 100 conto.
2: Ô, Pedrão, fala sério.
0: Nossa, me deu até vergonha, sério mesmo. Na hora que ela me deu...
2: Você devia pelo menos ter dado o bicho de pelúcia, um perfume, um chocolate assim, chique, né? Não posso falar o nome, mas você sabe qual que é que eu tô falando.
0: Lindt?
2: Aquele com F, né? Aquele com F.
0: Qual que é o
2: sabe?
0: F?
2: Pra poder... Ferreiro.
0: Ah, o Ferreiro, sim, chique.
2: Então, né, pra poder, sei lá, compensar o... Vai te dar só o urso, né?
0: É verdade, nossa, fiquei com vergonha de dar o presente, viu? Mas eu dei, ela gostou. Pelo menos ela mentiu. Se ela não gostou, ela mentiu.
2: Ah, ela tá com ele, não tá?
0: Tá com ele lá.
2: Ah, então ela gostou.
0: Não, eu vou dar um vou comprar um chocolate pra ela, vai ser um chocolate chique, entendeu?
2: Isso, compra um chocolate chique, um perfume gostoso.
0: Eu já sei qual chocolate. Caixa de bombons, garoto.
2: Ah, Pedrão, pelo amor, assim não, pô. Aí é a coitada da mina.
0: É um presentaço, hein?
2: Um presentaço. Pedro, olha esse pão duro, dá um presente bom pra menina.
0: Olha aqui, isso aí é um macho com voz da experiência, viu?
2: Pô, fala sério, ela já dá Cheroline pra você, você vai dar só coisa barata, fala
0: que
2: sério.
0: O que é Cheroline, meu?
2: Ah, a Xana, né, Pedrão? A cabaça. A pepeca perseguida.
0: O que é a pepeca pra você, Manja Xana?
2: Ah, é a coisa mais deliciosa do mundo.
0: Quantas pepecas você já teve numa noite?
2: Ah, quando eu era mais nova, eu já tive umas duas.
0: Olha,
2: meu Deus. Faz muitos anos isso.
0: Olha aqui, tem mensagem chegando, tem áudio também. 11 999919197. Vai, quero ouvir, fala.
3: Já que a Manja Xana tá desanimada com as mulheres, eu comeria essa cangalha aí, mano.
0: Que isso, velho?
2: Ih, se liga, tio.
0: Vai, mais um.
4: É, eu conheço como buceta.
0: Ah, tá bloqueado. Já chega falando palavrão, cara idiota. Tá bloqueado. Quem mandar assim também tá fora. Vai ser bloqueado também. Gente, palavrão. Ninguém tá falando palavrão. Tem que vir um imbecil falar, tá bloqueado. Vai embora. Esse eu nem vou dar chance. Tá bloqueado, adeus. Some daqui. Mais um, vai falar.
5: Oxe, olhou sorrindo mandioca no brambril.
0: Peraí, mandioca onde, cidadão? Pera um pouquinho, vai.
5: Olhou sorrindo mandioca no brambril.
0: Meu Deus. Mandioca no Brombril, tá certo.
2: No Brombril, é isso aí.
0: No Brombril.
2: Valeu o português dele.
0: Meu Deus do céu. Que nível, hein, gente? Vamos lá, mais um.
6: Fala aí, mano, Pedrão. Um abraço aí pra menina aí que tá na chamada contigo, hein? Um respeito, tá ligado? Rapaziada, vamos parar de preconceito, hein? Vamos parar de idiotice. É, gato, forte abraço aí pra tu, que Deus te abençoe. Valeu, mano, Pedro.
0: Valeu, carioca.
5: Ô, Pedrão, é que eu sou gago, cacete, você esqueceu?
0: Não, nem te conheço, meu irmão. Vamos lá, outro, vai, fala você.
7: Ô, Manjoxana, você falou que é o macho da relação, mas eu não entendi muito bem isso aí. Como é que você pode ser o macho da relação se você nem tem pinto?
0: O que é isso?
7: Você fala pra ela que
2: pinto é
7: escuro, manda ela lavar uma louça. Não entendi. Se for porque você tem um pinto de borracha, eu tenho um boneco do Goku e nem por isso eu sou um Super Saiyajin.
0: Cara idiota, viu?
2: Ai, tem que rir pra não chorar.
0: Que cara desnecessário, pelo amor de Deus. Vamos lá, mais um.
8: Já que a Manjachana é o macho da relação, ela também é corno. Igual os ouvintes do Bão de Coruja.
0: Mas ela falou aqui que ela foi corno uma vez.
2: Já fui mesmo fazer o quê? É o destino de todo homem, independente se é homem, homem, homem falsificado. É corno, mesma coisa.
0: É que tem uns bestas que ele tem. O cara não tem conteúdo. O cara só fala, ai, não sei o que é corno. Tal coisa é corno. Corno, entendeu? Aí o cara que tem fissura em ser corno e tal, é, enfim, o cara que não tem muita noção.
2: Sabe que esses caras que muito falam que os outros é corno, é porque ele já foi ou
0: é
2: ele
0: lógico.
2: Tá querendo ser?
0: O cara tá traumatizado, o cara teve um problema, ele precisa falar isso. Vamos lá, mais um.
9: Salve, Pedrão. Ô, Pedrão, seu nome de vaca. Dá um perfume pra sua esposa, ô, safado. Compra um perfume da Carolina Herrera pra ela, aquele de sapatinho, ela vai gostar. Mão de vaca.
0: Mais um, fala.
10: Bom dia, Pedrão. Pedrão, se ela é um macho da relação, ela já é gay, certo? Se ela decidir ser a passiva, ela vai ser gay de novo? Duas vezes gay? Como que é? Me explica.
0: Putz, acho que foi a pergunta mais estúpida que eu ouvi na minha...
2: Se é passiva, jamais. Vai entrar nada aqui, não.
0: Ai, ai. Vamos lá, vai mais mensagem chegando.
11: Fala, Pedrão, beleza, tranquilidade. Fala, Manjaxana, suave. E aí, suave, Manja, véio. Como que anda o Gael e a Vanessa? Tão bem? Gael deve estar grandão já, hein?
2: Deus, tão bem.
0: Mais um.
12: Oi, Pedro, bom dia, como vai você, Ivaneres? Oi, Manjaxana, tudo bem? Adoro você, você tava sumida, hein? Tem que aparecer mais aí, hein? Ô, Manjaxana, você ainda tá com a Vanessa, mãe do Gael? Você ainda vê ela? Como que é?
0: Meu!
12: E Ivaneres, nada melhor que um dia após o outro.
0: Como tem futriqueiro, os caras querem saber da vida da...
2: Eu vou visitar o garoto, a gente troca umas ideias, mas não passa disso.
0: Mais um. Os caras querem fazer uma intimidade com você, né, Manjaxana?
2: Não é, meu, uma entrevista.
0: Vamos lá, mais um.
13: Ô, Pedrão, fala aí, meu Pedrão, meu chegado. Ó, Pedrão, você tá enfiando aí a caneta emagrecedora, faz mal. Você toma energética, faz mal. Diga pra nós, se você dá também, se faz mal também? Você
0: não
13: dá?
0: Entendi nada as perguntas do cara. Outra, vai, fala.
14: Fala.
0: A gente não tá indo muito bem de áudio não, viu, Manja? Hoje a quantidade de áudio estúpido hoje tá ultrapassando o limite.
2: Tá zoado
0: de áudio, meu Deus do céu. Vamos lá, mais um.
15: Meu pensamento intrusivo é a Manja Xana saindo com o Ivan Neres e voltando grávida.
0: Vai, outro.
16: Ô, Manja Xana, você nunca teve relacionamento com homem? Só com mulher?
0: Ah, já teve, já, viu, mano? Já teve. Já teve, sim. Enfim, minha querida, olha. Eu espero que. Assim, você. Mas você, nesses 3 meses, você não tá sendo. Não tá tendo nenhum caso, nada?
2: Não, só umas peguetinhas assim, mas nada assim sério. Só pra aliviar a pressão, vamos dizer assim, como diz a machaiada.
0: Ah, entendi. Nada muito compromisso. É uma vez
2: não,
0: e manda embora.
2: Não, sem compromisso. Ih, tô vazando de compromisso.
0: Ah, entendi. Então você tá na fase cafajeste.
2: Isso, pega, mas não se apega.
0: Ah, entendi. Pega, mas não se apega. Muito bem.
2: Isso.
0: Acho que é a melhor fase que tem, né, Manja?
2: Ô, Pedrão, você sai de rolê, conhece a mina, troca umas ideias, pega umas biritas pra ela, depois vai no M.O. e vai pro abate, depois então... Tchau, cada um seu canto.
0: Não, eu falando sério, eu lembro que você mandou uma foto de umas moças, realmente eram moças bonitas, viu?
2: Sim, sim.
0: Não, cara, Manja Xana, ela tem, pô, tá trazendo, ela consegue coisa de categoria, isso é impressionante. Vamos lá, mais.
2: Exatamente.
0: Mais áudio chegando.
17: Ô Manja. É. Quando você sai com uma mina e ela tá fingindo na cama, você, como você é mulher, você consegue descobrir ou você também é enganada?
0: Pô, boa pergunta essa, hein?
2: Ah, é fácil. O problema é que o homem não se atenta aos mínimos detalhes. Quando a mulher está realmente indo pro ápice da situação, a gente percebe. Quando é fingimento, a gente também percebe.
0: É porque o homem, ele é um estúpido por natureza, né?
2: Exato, porque tipo assim, o cara acha que só dando lá umas linguadinhas e dando chibatada, pronto, vai chegar a mulher no ápice dela. Não, não é assim.
0: Não tem como, né? O homem é muito burro, né, Manja? Acho que você tem razão, viu? Não dá bola pra homem, porque tem como não, cara. O homem é muito burro, o homem é estúpido, o homem, ele... E eu me incluo nisso, até porque eu sou homem, mas...
2: Aí, Pedrão.
0: Mas assim, o homem, se uma mulher ela fala diferente, se uma mulher trata o homem bem, não importa a circunstância, o cara já acha que ela tá afim dele.
2: Exato, exato, verdade.
0: Entendeu? O cara já acha que ela tá facinho.
2: Aí, o cara fica na emoção, fica todo emocionado.
0: É, o cara não é emocionado. Aí o cara, sei lá, ele consegue sair com a menina. O cara faz questão de contar pra todo mundo no dia seguinte, igual o bobão. Saí com ela ontem, peguei. Aí o cara chifra a mulher, o cara se orgulha de chifrar a mulher, né?
2: É, acha que, nossa, é um troféu. Aí depois, quando perde a amante, perde a mulher, perde tudo, enche a cara de cachaça e fica jogado às traças.
0: Aí fica chorando, né? Vamos lá, mais
2: exato.
0: Um.
2: Exato, já vi um monte tá... assim.
0: Vai, mais um.
18: Quem é o locutor corno que tá na Band hoje, hein? Quem é o filho da puta que...
0: É sua irmã, aquela piranha biscate.
2: Eita!
0: Sua irmã, Mailton. Sua irmã, aquela biscate horrorosa, nojenta. Vai, mais um.
19: Ô, Pedrão,

0: Valeu, é nóis, até às 5.
1: Valeu, beijo, obrigado. Uma hora mais 33 minutos. 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

0: pra escola entrou.
1: Esse aí é o Serginho Malandro que tá cantando.
0: No meio da aula, um teco fatal mandou o coleguinha logo para o hospital.
1: 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Fala, Pedro, você já chegou no estúdio? É o Van Palestra. Não, não, tô na minha casa mimindo, viu, Van Palestra? Nossa, quem me dera, viu? Quem me dera estar mimindo agora? Acordei 8h30 da manhã, cara. Tô com frio, tô com sono, tô com fome, tô com tudo. Meu, tá, eu tava lendo aqui as notícias, né? Muita gente comentando, né? Olha aqui, chegou mensagem do Marquinho. Pedro, estou de luto, estou triste, estou magoado. Confesso que estou chorando. Ainda não superei a prisão da minha diva, doutora Deolane. Acho que vou me matar. Que isso, velho? Olha aí, o Marquinho, né? O cara tá indignado, deprimido, porque a Deolane foi presa, né? Enfim. Nossa, tadinha, né? Você vê. Cara, fica tranquilo. A gente mora no Brasil. Logo, logo ela tá solta. Ela tem dinheiro. Meu, quando o cara é do fã-clube da Deolane e ele tá chorando porque ela foi presa, realmente a gente percebe que o mundo acabou, né? A gente percebe... Não, é assim, outro dia eu tava vendo aqui, essa Deolane, ela tem mais de 21 milhões de seguidores. Cara, como é que uma pessoa dessa ter 21 milhões de seguidores é sinal que o mundo acabou, né? Não, acabou, velho, acabou. É uma coisa que beira a depressão. Você vê que o Brasil precisa de uma revolução cultural urgente. Aí você vê, né, cara, quem é que vai fazer a reportagem da Copa do Mundo lá no programa do Hulk, na Globo? A Virgínia, que não sabe falar duas frases. Aí você fica pensando, né, o cara vai lá. O cara fica 4 anos numa faculdade. Você vê que hoje em dia, infelizmente, a faculdade não serve pra muita coisa. O cara fica lá na faculdade de jornalismo, 4 anos, lidando com mala, querendo se profissionalizar, querendo ter uma qualificação. O cara quer cobrir grandes eventos. Aí quando chega a Copa do Mundo, quem cobre é a Virgínia. Olha, nós somos verdadeiros trouxas, né? Tem aqui a Taipi Saia. Pedro, lembrando que a fama da Deolane veio depois que o marido morreu. É a Taipi Saia, verdade, né? Enfim. E tem um fã-clube assim fervoroso, 21 milhões de seguidores. Aí ela fez um vídeo lá no Coliseu de Roma, né? Pô, um lugar histórico, um lugar lindo. Aí, o comentário da Deolane no Coliseu de Roma. Ai, bem que podia ter um show do Calcinha Preta aqui. Olha, acho que o Brasil é o único país que tem o hábito de endeusar figuras completamente estúpidas. Oh, meu irmão, ela tá no Coliseu de Roma, um lugar lindo, único, histórico. Ela vai falar, bem que o Calcinha Preta podia fazer show aqui. Ai, meu mundo acabou, viu? Caramba, falar em acabou, esse ar-condicionado, ele tá com defeito. Pronto, consegui ligar. Consegui ligar, ótimo. Vamos lá, mais mensagem chegando aqui. Pedro, respeite a Dedê. Olha que chegou aqui, Van Palestra mandou um flyer. Caravana pra visitar Deolane no presídio. Saída.

0: 23 de maio, 7 horas da noite. Organização Van Palestra. Saída em frente à Band FM. Aqui não, viu, velho? Ô, Van Palestra, você não vem meter essa não, viu, Xambilão? Aqui não, seu Zé Ruela. Aqui não, viu, cara?
1: É verdade mesmo, né? A Deolane ficou famosa depois que o ex dela morreu. É a pessoa que ficou mais famosa no mundo depois de um salto.
0: Que isso, cara? Vamos lá, mais um, fala.
2: Ah, Pedrão, mas fazer o quê? O povo gosta de entretenimento, o povo gosta de ver a zoeira e coloca esse tipo de pessoa aí. Eu também acho que é errado, cara. Igual você falou, tanto jornalista bom pra Globo contratar, mas... Isso quer ibope, né? Não quer informação, isso quer ver o circo pegar fogo.
0: Mais um.
2: Ô, Pedrão, bom dia, meu queridão. Você dormiu na Band aí, pô? Já fizeram já um puxadinho aí pra você, meu querido? Abraço, Jardim Santo André.
0: Ainda não.
3: Oi, Pedro, aqui é o MC Kevin. Ah!
0: Ô, velho, que isso, mano? Ô, mano... Vai se tratar, o seu doente, tá louco?
4: Pra ele é normal, mas num belo dia...
0: Pelo amor de... Nossa, só tem doente, cara, mais um.
5: Rapaz, Pedrão, agora eu tirei chapéu pra você, hein? Você tá trabalhador demais ou eu tô ficando doido? Porque eu tava vindo trabalhar hoje, era 3 horas da tarde, eu tava ouvindo você na rádio com café. Aí eu saí de serviço agora há pouco, liguei o rádio aqui, você tá trabalhando na madrugada... Tá querendo ficar rico, é?
0: É, meu irmão, aqui é multifunções, tá pensando o quê, viu? Como diria Muricy Ramalho, aqui é trabalho, meu filho. Ah, mas eu prefiro, cara, você trabalha tudo de uma vez só e fica com o final de semana livre. Melhor do que vir aqui no sábado pra domingo à noite, que corta teu final de semana. Ah, não, você já vem sexta pra sábado, vai embora, entendeu? Ai, ai. 11 9 9 9 9 1 9 1 9 7 é o número do WhatsApp. Tem também o telefone. Vamos atender a galera no telefone também? A galera que liga pra gente? 11 37 43 13 13. O telefone tocou. Alô, boa noite!
6: E aí, Pedro, eu sou vagabundo, da Guida Pizza de 10.
0: Tudo bem, cara? Como é que você tá?
6: Tô bem, graças a Deus. Eu tô meio zoado, mas...
0: Não, deu pra perceber. Aí, né, tá com uma voz de cigarro, você fuma pra caramba, né?
6: Fumo, cara, fumo. É,
0: deu pra perceber na primeira palavra que você falou.
6: Mas, cara, eu tava passando ali agora, ali... Agora, graças a Deus, eu já tinha terminado de vender as pizzas, né? Aí, quando eu tô passando ali, véio, perto do centro de Jandira ali, né? Que é a minha cidade.
0: Certo.
6: Cara, eu vi um cara igualzinho o Tigrão de Itaquá, mano. Igualzinho. Ah, bicho, é idêntico a ele, velho.
0: Ah, cara, Tigrão de Itaquá, não. Tigrão de Itaquá é um artista. Ele não anda de transporte público, não. Ele é...
6: Não, mas, cara, era igualzinho, velho. Era igualzinho.
0: Ele é praticamente um rei.
6: Ô, Pedrão, alguns tempos atrás, você tinha passado o trote pra um colega meu. Você lembra do Manuel, do Maurício?
0: Não.
6: Cara, ele foi, eu descobri uma dele, negão do samba. Você não vai nem acreditar. Eu descobri que além dele ter catado um traveco, ele tava namorando com o traveco, velho. Você acredita, velho?
0: Ah, tá, e o problema dele, cara? Se isso faz ele feliz, qual o problema?
6: Não, mas você é louco, cara.
0: Qual o problema?
6: Mas
0: qual o problema? Se ele tá feliz, qual o problema?
6: Não, mas aí... E o pior, que quando chegou aqui na vila, ele foi querer falar pra todo mundo que o cara tava dentro do meu quartel comigo.
0: Ah, você que devia ter vergonha, cara. Um homem velho fazendo fofoca dos outros.
6: Não,
0: mas... Pô, cara, olha o seu tamanho. Cara velho fazendo fofoca do cara. Deixa o cara ser feliz, meu irmão.
6: Não, mas o pior.
0: Você tá pior que aquelas vizinhas barraqueiras da rua, viu?
6: Não, mas o pior que eu também esses dias atrás aí, como eu acabei de separar recentemente, né? Aí, graças a Deus, todos os carros que eu tive são tudo em si filmado. Aí eu parei na frente da minha casa, né? Eu tinha reencontrado uma ex-namorada minha, né, na época do colégio e tal. Aí quando eu encostei o carro assim, aí aqui na frente de casa, ô véia do satanás, mano. Tem uma véia aqui, mano, que toda vez que eu paro o carro aqui, ela abre na janela só pra ver quem é. Aí tá bom, beleza. Eu fui, quando eu desci do carro, né? Aí a minha mãe falou, você vai guardar o carro agora? Eu falei, não, mãe. Aí quando eu entrei dentro do carro, que a mina tava conversando comigo aí, obviamente, né, que bebida não combina com volante. E eu não tava bebendo. Aí quando eu fui colocar o carro na garagem, essa velha me chamou a polícia, velho. Quando eu tava guardando o carro na garagem.
0: Peraí, a velha chamou a polícia pra você.
6: Pra mim, cara, sem eu ter feito nada.
0: Por quê?
6: Então, só porque eu tava com a mina dentro do carro e, obviamente, né, como a minha casa é parede com a casa da minha mãe, eu não ia fazer aquelas coisinhas, se é que você me entende, né, aqui dentro de casa. Eu preferi fazer dentro do carro. Ela viu o corcelzinho sacudindo e me chamou a polícia.
0: Ah, entendi. Ela é a empata soda, não é?
6: É a empata foda, velho. Não,
0: eu falei soda, caramba! Tá surdo?
6: Eita,
0: meu Deus, empata do céu, como tem burro!
6: Além de ser gago, eu tô um pouco surdo, pô.
0: Entendi. Tá bom então, mano. Um abraço pra você, viu?
6: Um abraço, meu Deus. Tamo junto, pô, até as 5 da manhã, negão. Cara,
0: que pena que a polícia não te levou embora e não te colocou na jaula, viu?
6: Como livro, dá ele.
0: Que pena, viu? Que pena. Ia me fazer um grande favor. Valeu, cara. Obrigado.
6: Falou, entendeu? Tamo junto até as 5.
0: Tchau, tudo de bom. Vamos atender outro. Vai, 11-37-43-13-13. É o número que você liga e a gente atende você. Fala, Pedrão. Boa noite. Tô te acompanhando na madrugada. Meu nome é Felipe, sou porteiro. Valeu, Filipão, tamo junto. Tem aqui a Mara Tassini também, mandando prints e mais prints, né? A Mara Tassini sempre com coisas comprometedoras aqui, impressionante. Alô, quem tá falando? Boa noite.
7: Fala, Pedrão!
0: Quem é? Quem é? Alô? É, o cara tava tão animado que ele morreu no meio do caminho. Meus pêsames, viu, cidadão? Meus pêsames.
8: Tá vendo por que eu não quero saber de homem? Carapão duro. Foi pegar, sair com a mina dentro do carro, em vez de levar a menina pro motel, tal, uma coisa romântica, um jantar. Ai, homem é um bicho escroto mesmo.
0: E ele achava que ele tava arrasando. Não, levei ela no carro, deixei ela lá no carro, toda daquele jeito. Você vê, né? Ele achou que ele tava abafando. Vamos lá, mais áudio chegando aqui. Vai, solta o gogó, capricha. Fala você.
9: Ô, Pedrão, aí sim, Pedrão. Quebrou o cara na emenda, o cara ficou sem argumento. Cada um com o relacionamento que quer, né, mano? A vida é de cada um. Quebrou o cara na emenda, aí sim, hein, Pedrão.
0: Alô, quem tá falando? Boa noite. Alô.
10: Fala, Pedrão.
0: Quem é você?
10: É o Araújo da Zona.
0: Araújo da Zona, qual zona você trabalha?
10: Eu trabalho no Casarão.
0: Ah, no Casarão. O que você faz aí?
10: Eu trabalho na parte de barman, bebida.
0: Ah, entendi, mas já. Pô, madrugada de final de semana, você já saiu do trabalho?
10: Eu agora tô fazendo Uber.
0: Mas já acabou já?
10: Não acabou a zona, não. Eu cobri um cara, agora o cara me cobriu.
0: Ah, entendi. Nossa, o cara cobriu na zona, ó. Ah, entendi, maravilha. Então você trabalha no Casarão, que é uma casa de entretenimento conceituada. Agradeceria se você abaixasse o rádio pra eu conseguir me ouvir melhor. E agora você tá trabalhando de aplicativo.
10: É, mas tá difícil, tá melhor na zona, viu?
0: Ah, não, cara, aplicativo não dá futuro não, viu, bicho? Ah, o aplicativo, ele pega uma taxa muito alta, o motorista não ganha quase nada, né, mano?
10: Ô, Pedrão, essa semana eu liguei pro Diego aí, aí eu tava na Avenida do Estado...
0: Ó, não precisa falar que os ouvintes já sabem, aí é história repetida, entendeu?
10: Entendeu? Não, porra, mas deixa eu falar. Aí o cara tava no farol vermelho, não andava, eu buzinei, o cara não andava, pensei que o cara tava passando mal, fui lá, bati no vidro, a mina fazendo uma chupeta pro cara, mano.
0: Você ficou com inveja?
10: Não!
0: Você ficou com inveja?
10: Eu tava com a minha mina, eu falei pra ela, o cara tá fazendo uma chupeta pra mina, a mina fazendo uma chupeta pro cara ali e tal, aí eu baixei o zíper, a mina lá pra minha cara, vai se lascar.
0: É que você tá tão indignado, né? Porque eu tô achando que você ficou com inveja.
10: Não gostei do que vi.
0: É, tá vendo só? Gente, ficou com inveja. Ficou assim com inveja.
10: Pô, cara, mas você tiver... Não, pode chamar meu carro, viu? É um Etios, hein? Um Etios sedã, você cabe, hein?
0: Você não devia ficar bravo com isso, mano. Porque, pô, você tá acostumado. Você trabalha num lugar que tem isso toda hora.
10: Não, mas lá as minas vai pro quarto, né? Não fica fazendo pepeta no corredor, não.
0: Então você não gostou de ver a moça fazendo a chupeta no cara?
10: Não, é porque quando a mina levantou a cabeça, a bengala do cara ficou pra cima lá.
0: Já
10: lá,
0: sei. Você teria feito melhor do que ela, né?
10: Nossa!
0: É, rapaz, é. Você ficou indignado, né, porra? Bem que podia ser eu.
10: É folgado, hein, Pedrão?
0: Ô, cara, rapaz, vamos.
10: Chama dar um recado aí pro ouvinte aí, o Rejão Taxista.
0: Pô, fala logo que...
10: Fica lá na rua, esse mentiroso aí, vagabundo aí, eu vou quebrar ele na pancada, viu?
0: Tá bom, quebra, bate que ele gosta, você gosta mesmo, já percebi. Já quer se agarrar com o cara, né, quer quebrar ele todinho, já ficou bravo que o outro fez chupeta. Eu te conheço, viu, mano?
10: Cuidado, hein, Pedrão, sei qual que é o metrô que você pega lá, linha amarela ali,
0: viu? Que isso, cara, mas são só fatos. Obrigado, viu, meu?
10: Falou!
0: Tchau! Ai, vou quebrar ele todinho, sei. Sei sim, viu? Agora faltando 11 minutos pras 2 da manhã. 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
11: Maria tá peneirando.
0: Mastruz com leite canta por aqui.

0: Olha você mandando mensagem no WhatsApp da Band FM, 11 99991-9197.
1: Fala, Perdão, bom dia, tudo beleza? Tudo em riba. Edinaldo, motorista e aplicativo na área, tudo beleza com você? Estamos aqui, palco do momento, é o centro da cidade, tentando ganhar um dinheiro aqui.
0: Valeu, outro.
2: Ô, Pedrão, boa noite, irmão. Eu tô vendo a mulher reclamar que o cara comeu a mulher dentro do carro. Tá certo ele. Se levar pra casa, a mulher entra, mete a medida protetiva e não sai mais da casa do cara. Tá certinho. Bora lá, guerreiro. Com a falta de homem que tá por aí, ainda tá reclamando. Paulo Rola de Guarulhos.
0: Não, realmente tá uma falta de homem. Você se inclui nessa lista. Você se inclui nessa lista de falta de homem. De qualidade, então, meu, tá cada vez mais raro. É, bom dia, Pedro, boa madrugada. O Gabriel Souza. E também aqui o Carlos Martins junto com a gente. Obrigado, Carlos Martins, aquele abraço. O Teixeira também mandando mensagem. Teixeira trabalha de motorista de aplicativo. O Roberto Jorge, obrigado. Nossa, que tá aí um nome que não tem nem lé com cré, né? Roberto Jorge, o nome. Mas tá bom, viu? Valeu, Roberto Jorge. Tamo junto. É igual Pedro Rafael, que é o meu nome. Cara, eu não gosto do meu nome, cara. Eu acho que é um nome que não combina, não orna. Podia ser Pedro Henrique, Pedro Alberto. Agora, Pedro Rafael, tá vendo só, cara? Tô reclamando do meu próprio nome. É que era pra eu me chamar Romário. Minha mãe tinha o Romário como ídolo. Ela queria que meu nome fosse Romário. Mas aí, meu pai queria Rafael e não queria que fosse Romário. Aí ela queria Pedro, aí ficou Pedro Rafael. Aliás, caso você queira me seguir no Instagram, meu Insta, né? Pedro Rafael 7779. Se assim você desejar seguir, tá lá. Pedro Rafael 7779. Caso você queira seguir, muito obrigado. Caso você não queira também, muito obrigado. É, enfim. Agora tô investindo nas redes, viu? Tô começando a postar um monte de vídeo porque rede social é o futuro. Vamos lá, mais mensagem chegando. Solta o gogó.
3: Por isso que é bom ser pai de pet. Meu cachorrinho, ele só quer transar com um cachorro macho. Aí eu coloquei o nome dele de Ronaldo.
0: Tá aí, né? O pai de pet, né? O Marco de Pirituba. Vamos lá, mais um.
4: Eu não estou reclamando porque o cara pegou a mulher dentro do carro. É porque ele foi incapaz de pagar um motel. Coisa que se eu pegar uma mulher e levar ela pra sair, eu vou levar ela pra jantar, vou levar ela pra isso, aquilo, outro, e depois eu levo pro motel. Coisa que você não tem capacidade de fazer, seus pão duro.
0: Olha aí, a Manja Xana, você vê, a Manja Xana tendo que ensinar cavalheirismo, né, pra esse monte de cavalo, olha aí. Obrigado, viu, Manja, que bom que você é um poço de luz aqui nesse programa. Vai, fala.
5: Ô Pedro, esse motorista aí de aplicativo reclamou que achou ruim a mulher tá fazendo um bola gato pro rapaz, é porque ele tava com vontade, entendeu? Que ele viu o tamanho do manjolo do motorista e queria estar no lugar da mulher. Essa que é a grande verdade. E não me envolva nos seus B.O.s aí, ô maldito. Eu não tenho nada a ver com isso, é um problema seu aí. Ivan Neres, nada melhor como um dia após o outro. Uau.
0: É, o Ivan Neres é um especialista no assunto bola gato, ele sabe do que ele tá falando, né? Tem que reconhecer isso também.
6: E aí, meu petute favorito? Caramba, hoje só tem relíquia aí participando. Bom te ouvir aí, Pedrão. É nós que tá. Leandro do KLB.
0: Olha, Leandro do KLB. Também manda mensagem por aqui. Obrigado, viu, querido? Vamos lá, mais áudio chegando.
7: É, a última vez que eu paguei motel com a mina, ela falou que só queria usar hidromassagem, queria comer. Não queria nada sério, não. Então não pagaria também, não.
0: Mas é uma pergunta séria. Qual é a necessidade de colocar piscina em motel? Sério? Aí o cara vai lá, o cara paga uma fortuna numa suíte, que é uma suíte que tem piscina. Cara, qual que é a necessidade da porra da piscina? Você quer ir num motel ou você quer ir num parque aquático? Tipo, ah não, pra piscina, pra nadar. Mano, nadar aqui. Hidromassagem é a mesma coisa. Você vai confiar em hidromassagem de motel? Meu amigo, o que tem de sujeira dos outros... Às vezes o cara solta o que tem que soltar dentro da hidromassagem. Ah, não, mano. Ah, muita sujeira. Não dá pra entrar, não dá pra entrar. Assim como a piscina também. Eu não vejo necessidade alguma. Se eu quiser nadar, eu vou no clube, eu vou no céu. Vou no Sesc. Vou nadar na piscina de motel, a falta do que fazer. Outra coisa desnecessária. Pra que que o cara reserva 12 horas? Não, não. Vou reservar 12 horas a suíte, que é o pernoite. Qual que é esse? Cara, a média é de 5 a 10 minutos. Pra que 12 horas? Enfim, coisas que a gente não entende, né? Coisas que a gente questiona porque a gente não chega numa compreensão, num bem comum. Vamos lá, mais um.
8: Fala aí, Pedrovski, tudo certinho, beleza? É o Marcelo em Uber, boa noite pra você e para todos os ouvintes. Mano, o que que tem namora no carro? Já namorei várias vezes, cara. Ó, o cara sai, leva a mulher pra passear, aí leva ela no shopping, ou leva em qualquer outro lugar. Ele vai pagar o almoço, a janta e por aí vai. Vai pagar o combustível do carro, paga o seguro do carro, paga o carro... né, que o meu carro vale mais de 100 mil reais, ainda tem que pagar motel, velho, pô, haja dinheiro, né, pelo amor de Deus, vamos pensar também, né. E no carro é mais apertadinho, mais da hora.
0: Mas você vê, né, a trupe dos mão de vaca estão em ação. Meu Deus do céu. É, Pedro, mas no caso do Marcelinho Uber, ele só come o McDonald's mesmo. Essa é uma história antiga do programa, né? Que, aliás, falando nesse assunto, até a Simone mandou mensagem aqui, mandou bom dia. Obrigado, Simone. Bom dia pra você também.
9: Ô, Pedro, que história é essa que você falou que eu sou especialista em bola gato? Por acaso você já presenciou eu em algum lugar fazendo isso? Eu acho.
0: Ah, vai, fala.
9: Eu acho que você está equivocado.
0: Ah, perdão. É, Francisco tá ligando, ele vai ser bloqueado. Francisco, você ligar, vou te bloquear de novo, viu, cara? Quem ligar durante áudio vai ser bloqueado, vai ser o Francisco agora.
9: Como diz aquele velho ditado, quem desdenha quer comprar. Paulo Rola de Guarulhos, um abraço pra você, sou seu fã. Ivan Neres, nada melhor que um dia após o outro. Uau.
0: Obrigado, Ivan Neres, valeu. Vamos lá, mais áudio chegando, solta o gogó, por favor.
10: Ô, Majaxana, você não pode chamar os homens de pão duro, não. Você comprou o Ferreiro Rocher, achou que tava abalando? Comprando chocolate caro? É, me poupe, vai dormir.
0: Mano, respeita o Ferreiro Rocher. Ferreiro Rocher é um chocolate gostoso. É verdade, não é o mais caro do mundo, né? Mas... mas é gostoso, vai mais um.
11: Pô, Ivan Neres, você é especialista sim, mano. Você já contou pro Pedro aí que você fez até na praia, embaixo d'água. Você é conhecido como o Submarino Chupão.
0: O que é isso? É, Ivan, você contou pra gente que você tinha uma certa habilidade. Me desculpe se eu fiz um juízo errado de você, viu? Peço perdão.
12: Ô, Pedro, esse canalha desse Ivan Neres, ele falou... ele fez uma live junto com a Palestrina, tá? Não tô mentindo... falou um montão de você, do Diego, do Fê, falou que não participaria mais do programa. E agora tá aí participando. Ô, Ivan Neres, seja homem, mano.
0: Mas ele é um cara bem-vindo aqui, viu? É bom ter ele aqui. Vamos lá, mais áudio chegando.
13: Qual é, Bande Coruja? Tô aqui diretamente de Guarapari, Espírito Santo. Pô, mandando áudio pra vocês, vocês não olham o áudio, pô? Só manda um alô aí pra jogar.
0: Não, eu olhei o áudio. Olhei. Agora... olhar não quer dizer ouvir, né? É que, desculpa, cara, eu pensei que... é que você só quer que olhe. Então eu olhei, você não falou pra eu ouvir, não é? Então, pronto, olhei. Vamos lá, mais um.
14: Deixa o Ivan Neri, que ele é especial, ele é caraplégico. Boca de escanteio.
0: Caraplégico? Não fale assim dele, não fale, não, não há necessidade, tá certo? Vamos lá, 11 99991 9197. Número de WhatsApp que você participa. Esse é o Band Coruja no ar. Tá vendo só, o pessoal falou do Marcelinho Uber, ele ficou até chateado, ele até apagou o áudio, viu? Não fica zoando ele não, porque ele fica triste. É, deixa eu ouvir aqui o Ivan, fala...
9: Ô Pedro, respondendo a esse requengue lá do episcopata chamado André Fialho, eu fiz uma live sim, só que eu falei que eu não iria participar mais do Band de Coruja, mediante os últimos ocorridos referente o pessoal boicotar os meus áudios, que nem fizeram aí com... você tava ouvindo meu áudio e estavam ligando.
0: É, mas comigo não tem conversa, viu? Ligou em cima de áudio pra atrapalhar o programa... Tá bloqueado, viu? Aqui não, senão atrapalha o andamento do programa.
15: Ô, Pedro, você tá engraçadinho hoje, né? Que isso? Dormiu com o Bozo ou fez suruba com patati e patatá?
0: Eu fiz com a tua prima. Ah, meu bem, desculpa, viu? Não resisti a essa resposta.
16: Ô, Pedrão, bom dia, tudo bem? Ei, Pedrão, e o nosso Corinthians amanhã, hein? O que você acha? Pedrão, tô com medo do Diniz voltar a ser aquele refrigerante de 3 litros, hein? Que sempre acaba na metade. Quando a gente pensa que tá com gás, acabou.
0: Não, cara, ele é bom técnico. Só pelo fato dele xingar os caras dentro de campo, ele já tem meu apoio, viu? Porque jogador de futebol tem que ser xingado, cara. A função do jogador de futebol é ser xingado. E quando tem um técnico que faz isso, me deixa muito satisfeito. Vai, mais um.
11: Se você sai pra fazer uma suruba com o Ivan Neres e com a Manja Xano, não é suruba, é Animal Planet, né?
0: Duas horas mais um minuto. Hey.

0: Esse é o Band Coruja no ar. Até às 5 da manhã fazendo bagunça. Telefone pra você ligar é o 11-3743-1313. Pelo Instagram, arroba PedroRafael7779 também. WhatsApp 11-99991-9197. São as diversas maneiras de você mandar brasa. Claro que nós estamos esperando por você. O intervalo é rápido, já já tem mais. Até às 5. 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
8: 2:06, esse é o seu, é o meu, é o nosso Band Coruja que continua, é o seu programa da madrugada, fazendo bagunça, que beleza, que beleza! Alô, você que tá trabalhando, você que não tem o que fazer, tamo junto. A sua rádio do seu jeito.
9: Olhou, virou, entrou na minha.
8: Esse aí é o Silvano Salles.

0: Pelo
1: não, cara, carro bom mesmo é o Fiat Mobi, né? Que carrão. Aliás, você que um dia sonha em ter um carro, compre um Fiat Mobi. Você vai ver, meu, isso aí é um carrão de alta categoria. Você nunca mais vai querer trocar de carro, garanto pra você. É um carrão, viu? Carrão maravilhoso. Olha você mandando mensagem no WhatsApp da Band FM 11 999919197. Número que você participa, número que você vem junto com a gente. Tem também o telefone 11 37 43 13 13. Pode ligar que a gente atende você. Enfim, tem muita coisa pra acontecer. Ah, 4 da manhã é a hora dos jogos, né? 4 da manhã tem o karaokê do Band Coruja. 4 da manhã também tem o jogo das pistas. Portanto, há muito pra correr. Muito pra acontecer ainda nessa madrugada, viu, galera? Vamos lá, tem mensagem chegando também. Fala, Pedrão, boa noite. Você acha que o Flamengo ganha do Palmeiras? Se ganhar, você acha que o Abel Ferreira vaza do clube? É o Cláudio. Eu quero que ele fique, viu? Eu quero que o Abel Ferreira fique, porque assim, um time milionário desse que é o Palmeiras jogar um futebol tão ruim, eu quero que fique, eu quero que continue assim, péssimo. Bom dia, Pedro, parabéns pelo programa. Manda um alô pro Cristiano Padeiro, tá bom? Santana do Livramento, Rio Grande do Sul. O Araújo da Zona mandando áudio aqui também. Obrigado, Araújo, tudo de bom. E você também que senta o dedo no microfone e fala junto com a gente. Tem aqui o Júlio de Osasco. Pedro, amanhã tem um compromisso. Sabe me informar se vai chover? Cara, olha na janela, bicho. Olha na janela e na hora você descobre se vai chover ou não vai. E se chover, você é de açúcar? Você é de açúcar? Sai e toma chuva mesmo. Ah, tica, tá. Ah, se ferrar. Vamos lá, mais um, fala.
2: Bom dia, Pedrão. Pedrão, passando aqui pra te parabenizar aí pela dedicação em emagrecer, porque eu odeio gente gordo. Então, parabéns por estar emagrecendo. Mesmo que seja com manjolo.
1: Olha, o Jonatas é um anti-gordo, né? A declaração dele, abro aspas, eu odeio gente gordo. Com a declaração do Jonatas, ou seja, alô você gorducho desse país, o Jonatas te odeia, viu? Ele não quer ver você. Importante falar isso.
3: Ô Pedro, eu tenho uma pergunta, cara.
1: Pode fazer.
3: No tete a tete, assim, entre o boneco do Michelin e o Júlio do Cocoricó, quem ganharia? A mão.
1: Cara, boa pergunta. Coloca de novo esse áudio. Acho que foi o melhor áudio que eu recebi hoje.
3: No tete a tete, assim, entre o boneco do Michelin e o Júlio do Cocoricó, quem ganharia? A mão.
1: Nossa, cara, quero opiniões da galera. Eu acho que o boneco da Michelin ganha, viu? Ele é maior. Ele tem mais desenvoltura. O Júlio ainda é criança, né? O Júlio do Cocoricó. Ele só tem 8 anos. Então, eu acho que o boneco da Michelin, ele se sairia melhor nesse duelo, viu? Cara, acho que foi a melhor pergunta que eu recebi hoje à noite. Sensacional. Não, eu acho que é o boneco da Michelin. Com certeza, ele venceria esse duelo. Vamos lá, mais um.
4: Ô, Pedro. Satisfação, amigo. Ô, Pedro. Vamos acordar o Santana? Liga pra ele, Pedrão. Abraço. Adriano, Japão.
1: Santana tá dormindo, viu? Aquele velho broxa. Não vai atender, não.
5: Bom dia, Pedrão. Dá um salve aí pra todos os motoristas de aplicativo aqui de São Paulo.
1: Salve, salve. Vamos lá, mais um, fala.
6: Eu sei um cara que dá um cacete no boneco da Michelin, aquele porquinho da Telecena, Pedrão. Ele tem uma cara de safado.
1: Não, cara, o porquinho da Telecena realmente é pilantra. Mas um cara que eu acho que ganharia de todo mundo é o Xaropinho. Eu acho que o Xaropinho mete a porrada no boneco da Michelin. Até porque ele é um rato, né? E rato normalmente é traiçoeiro. Xaropinho daria uma porrada. Acho que o Xaropinho matava o Louro José. E o Xaropinho também daria uma porrada no Júlio do Cocoricó, acho que em 5 minutos. Pra mim, Xaropinho, ele é o rei dos bonecos, sem dúvida alguma. Mas eu concordo com você. Entrou. Que o porquinho da Telecena também tem cara de safado. Meu, lembra do Guinho? O Guinho era o bonequinho da Palmeirinha, mano. O Guinho também, ele pagava de santo, mas ele tem mó cara de pilantra. Pelo menos eu acho isso. É um debate interessante da gente se fazer, né? É um debate que vale a pena a gente discutir, decifrar. Enfim, vamos lá, mais um, fala.
7: Pedrão, bom dia. Meu, quem ganharia de todo mundo é aquele pilantra daquele Dolinho, que fala que é seu amiguinho, mas te lasca.
1: Não, cara, o Dolinho também é pilantra. Dolinho também é um forte candidato. É, vamos lá, mais mensagem chegando por aqui, vai, fala.
0: Bom dia, bom dia, bom dia. Essa sim vai ser a melhor da noite. Se tá ruim pra nós, que é solteiro, imagine pra quem tinha um relacionamento, foi traído por um feio e ainda recebeu uma mensagem, fica bem.
1: Olha lá, foi traído por um feio, né? Força, guerreiro, força. Pedro, seu silêncio é ensurdecedor sobre essa notícia. Olha que notícias que vão chegando. Homem faz tatuagem com o nome de Neymar no rosto após a convocação para a Copa do Mundo. Cara, eu amo o brasileiro, porque o brasileiro, ele não tem vergonha de ser ridículo, né? Você vê, o cara tatuou, é sério, tô vendo aqui a tatuagem, o cara tatuou o nome do Neymar na cara, só porque ele foi convocado pra Copa. Meu Deus, mas que homem patético, meu Deus. Não, cara, assim, cara, assim, eu... Perguntar pra mim, quem eu tatuaria de futebol de jogo, na cara, assim... A Vanderlei Luxemburgo, claro. Mas enfim, patético, patético. É, o Neymar, né, tá... É, enfim, o fã-clube do Ney é um fã-clube muito forte, né? Tem muita gente que sonha em ser parça do menino Ney, né? Eu tava lendo que os parças do menino Ney ganham tipo 50 mil por mês só pra acompanhar ele no rolê, nas festas, nos jogos. Aí já tem 50 mil na conta, cara. Então, o pessoal faz de tudo, né? Esse aí, ele subiu o nível. Ele tatuou o Neymar na cara, mano. Tanto lugar pra ele tatuar, ele vai tatuar na cara. Pô, você quer tatuar o Neymar, mano? Tudo bem, pode tatuar. Tatua na bunda, que ninguém vai ver. E aí realiza seu desejo mais obscuro. Agora na cara, mano. Aliás, eu não entendo. Tem cara que gosta de tatuar a cara, né? Normalmente os mais radicais. Vira e mexe, eu vejo um... Porque... É, acontece, né, mano? O cara gosta de tatuar a cara e tá nem aí, não. Aí fica velho, eu quero ver quando fica velho. Quando fica velho, fica enrugado. O cara vira um mapa, né? O cara vira praticamente um lápis de cor. De tanta tatuagem. Tatuagem é um negócio que não é brincadeira, não. Tem que ficar retocando o tempo inteiro, é um negócio chato. Meu pai, por exemplo. Meu pai, ele tinha um São Jorge tatuado nas costas. Só que ele já tá com 65 anos. Nunca retocou o São Jorge. Hoje, ele não tem mais uma tatuagem. Ele tem um borrão. Dá pra ver mais nada do São Jorge. São Jorge tá completamente borrado. Vamos lá, mais áudio chegando. Fala.
8: Ô, Pedro, quem ganharia, sabe o que é? Sabe quem ganharia? Aquele que parece com o Diego Lopes, pô. Quem ganharia era o Fofão.
1: O Fofão, bom candidato.
9: Rapaz, pelo menos foi na cara, não foi no amigo ali, né, mano? Vai que cai. Neymar, vai que cai.
1: É, vai que cai, né, meu? É que assim, se eu fosse tatuar um nome no meu amigo... Eu ia ter que tatuar um nome muito grande. Tem cara que... Imagina só, você fazer uma tatuagem no Bilal. Se eu fosse fazer no meu, eu ia fazer um nome muito grande. Tipo... Eva. É, desculpa, viu? É o que cabe, viu, gente? Perdão. Não tem aquela música? É pequena Eva, Eva. Essa música é boa pra caramba. Ai, ai, 2:15. E o Mussum canta por aqui.

0: Mandar um abraço aqui pro meu amigo Dario Beca, né? 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Alô, meu amigo Dario Beca, viu? 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Pô, salão. 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Se você ver no Instagram, você vai ver que é coisa fina, viu? É trampo de qualidade.
1: Eu tatuei Robinho e me comer dormindo.
0: Que isso, velho? Vai te catar, mano. Deixa eu ver aqui, mais áudio chegando. 11 9 9991 9197.
2: Ô, Pedro, eu acho que você deveria tatuar um coqueiro.
0: Por quê?
2: Pra mim te mamar na sombra.
0: Que isso, Mara. Tenha modos, Mara. Você é uma mãe de família, vai te catar. O Luciano de Natal. Pedro, respeite o menino Ney. Eu respeito, aliás, eu acho até que ele devia ser convocado mesmo. Não tem ninguém melhor do que ele. Eu fiz um vídeo falando da Copa do Mundo, tá lá no meu Instagram. Pedro Rafael 7779. É o último post lá. Você dá uma assistida que... Eu acho que é um vídeo bem coerente. Eu acho que eu fui muito feliz nesse vídeo, viu? Enfim, vamos atender a galera. Telefone tocando. 11-37-43-13-13. É o número que você liga e é o número que a gente atende você. O telefone tocou. Alô, quem tá falando? Boa noite. Alô, boa noite. Eu atendi você. Vai me deixar mudo? Tá bom, então. Vou desligar na sua cara. Tchau. Alô, quem tá falando? Alô?
3: Oi, Pedro.
0: Quem é?
3: Vaneres, Pedro.
0: Oi, Ivan. Que saudade.
3: Tudo bem, Pedro?
0: Ivan Neres, como é que você tá, meu querido?
3: Tô bem, graças a Deus.
0: Como é que...
3: Na medida do possível.
0: Na medida do possível? Peraí. Se é medida do possível, quer dizer que as coisas não estão bem.
3: Não, tá bem sim. Eu falo na medida possível em relação a falar com você, Pedro.
0: Mas falar comigo? O que foi que eu fiz? Tá bravo comigo?
3: Não, claro que não.
0: Entendi.
3: Como eu é que gosto de falar com você, você sabe disso. Como por é isso que eu tô ligando.
0: Como é que andam as suas andanças, né? Você, final de semana, qual que é a sua programação? Vai sair, vai ficar nas cobertas?
3: É, vai ter a virada cultural, vou ver o show da Luísa Sonza, da Marina Sena, vai ser legal.
0: Ah, você canta uma música da Luísa Sonza pra gente.
3: Ah, eu gosto dela, mas me deu um branco neste momento.
0: Não tem problema. Marina Sena, então.
3: Ixi. Não, Marina Sena, assim, eu não sou muito fã. Eu vou mais por causa de um amigo que me chamou, entendeu?
0: Ah, o amigo chamou, né? É um show bem hétero, não é?
3: Não sei. Ai. É um show pop dos dois, tanto da Marina quanto da Luísa Sonza.
0: É, eu não vou te condenar porque eu também não sei cantar nenhuma das duas, viu? Então.
3: Mas eu gosto mais da Luísa, me identifico mais com a Luísa Sonza do que com a própria Marina Sena.
0: Vai dançar muito, Ivan?
3: Sim, com certeza.
0: Qual sua música pop, assim, favorita?
3: Ah, gosto de Anitta, Ludmilla.
0: Canta uma da Anitta.
3: Prepara que agora é hora do show das poderosas que desce e rebola, afrontam as fogosas, só as que incomodam, expulsas invejosas que ficam de cá quando toca.
0: Olha! Olha, você é um verdadeiro poderoso, viu, Ivan?
3: Verdade. Ô, Pedro, deixa eu aproveitar. Ah. O André Fialin entrou aí, né? Ele sempre entra. Ele é um aparecido. Na verdade, ele adora, parece que ele adora... Porque assim, Pedro, eu não conheço esse André Fialin. Ele fala que me conhece, mas não me conhece. Se realmente ele me conhecesse, ele saberia onde eu moro, teria conhecimento. Como que você fala de uma pessoa que você nunca viu na vida, Pedro?
0: Mas você não vai no show com ele?
3: Eu não, Deus que me livre. É que tá amarrado.
0: Ele tá falando aqui que vai no show com você.
3: Vai, aham. Eu vou jogar ele lá no palco, lá no, na ponte do Vale do Engabão, só se for. Aí ele vai comigo.
0: Mas Ivan, você não acha que tá sendo muito radical você?
3: Não, tô não, Pedro. Eu odeio ele, eu detesto ele. Ele é um dos piores ouvintes, acho que de todos aí que falam mal, que não gostam, que eu não gosto, ele é um dos piores, Pedro, pra você ter ideia.
0: Na sua opinião, entendeu? Qual?
3: Aquele dia você queria fazer a união, né? Falar, ah, eu vou ligar pra né? Entendeu? Nossa, aquele dia me deu um remorso, aquele dia que você que ia me ligar. Você viu que eu nem te atendi, não é? Porque assim, eu sou bem educado com vocês, tá, Pedro? Mas em questão dele, eu não faço questão nenhuma de falar com ele no, na Band FM. Não mesmo.
0: Nossa, Ivan, você tá muito rancoroso.
3: Não é questão de ser rancoroso, Pedro. É questão de uma pessoa que nem ele, né, que gosta de falar um monte de mentira, um monte de inverdade ao meu respeito. Eu não gosto disso. É uma coisa que eu não admito dele de ninguém, sabe?
0: Entendi. Entendeu?
3: Não é que eu sou rancoroso. Eu não sou rancoroso não, Pedro.
0: Certo. Qual ouvinte, assim, do Band Coruja você teria um caso? Qual ouvinte você levaria pro Xenhenhen, levaria pra cama? É.
3: Por incrível que pareça, o Marco de Pirituba mesmo.
0: Olha!
3: Assim a gente briga, ele tem essas desavenças comigo, mas eu sei que no fundo ele tem um sentimento reprimido por mim. Essa que é a grande verdade.
0: Você já viu fotos dele pelado?
3: Não, pelado não. Já vi ele sem camisa, eu sei que ele é branquinho, todo, né? É que ele tirou a foto do Instagram dele, que eu lembro. Mas
0: qual avaliação você faz desse homem?
3: Qual a avaliação?
0: É
3: um homem bonito, interessante, gostoso. Tudo de bom levado ao quadrado.
0: Adorei isso. Tudo de bom elevado ao quadrado. Gostei disso.
3: Mas ele é mesmo. Às vezes eu fico indignado com ele, com as besteiras que ele fala. Por exemplo, algumas coisas aí que ele falou aí. Mas enfim. Mas isso daí é tudo sentimento reprimido, Pedro.
0: Entendi, claro.
3: Ele fica sozinho na guarita dele, na portaria dele, mas isso daí, tudo que ele fala, é tudo sentimento reprimido pela minha pessoa.
0: Aí hoje, então, você vai abalar e abafar no show da Marina Sena e da Luísa Sonza.
3: Sim, da Luísa é agora hoje, né, às 10 horas, e domingo às 14 horas é da Marina Sena, que eu vou com amigos, vou encontrar amigos lá no Vale do Engabão.
0: Amigos, entendi, pretende dançar amigos. Muito?
3: Amigos, no plural, Pedro, não é amigo.
0: Ah, entendi, mas pretende não dançar muito. Vocês pensam em fazer trenzinho na hora da música?
3: Qual música? Da
0: Luísa, tipo, no meio do show,
3: não, trenzinho. Não tem nada de trenzinho, Pedro. Tanto a Luísa, quanto a Luísa Sonza, quanto a Marina Sena são cantoras pop, né? Então não tem esse negócio de trenzinho, não, Pedro.
0: Ah, entendi. Não, okay. Só pra saber mesmo, tem áudio chegando aqui. 11 99991 9197. Pedro, pergunta pro Ivan Neres como é que ele tá vestido nesse exato momento. É o Van Palestra.
3: Sabia. Tô de bermuda e camiseta regata, Pedro.
0: Peraí, pessoal. Um minutinho. Eu encontrei você, Ivan, uma vez na praia, em pleno verão.
3: 2 anos atrás.
0: Dois anos atrás, em pleno verão. Você tava de casaco, calça e tênis.
3: Pedro,
0: e hoje que tá frio, você tá de regata e bermuda.
3: Eu tô em casa, né, Pedro? Ué, eu tô de bermuda e tô debaixo das cobertas, é normal.
0: Mas você é um homem do contrário.
3: Não, porque eu tô em casa, eu vou. Entendeu? A gente veste de acordo com o que a gente convém, né, Pedro?
0: Vamos ouvir áudio aqui, vamos ouvir.
4: Vamos lá. Gente, Luísa Sonza, pelo amor de Deus. pode falar que eu sou uma delícia, que nada te dá mais tesão do que eu te fazendo jogar tudo dentro de mim. Fala que eu sou uma bandida, o amor da sua vida. Sei que você quer jogar tudo dentro de mim. Nossa, muito gostoso. Tá maluco, não acredito que eu vou perder.
0: Nossa, olha aí, ela é fã da Luísa, hein? Caramba.
5: Que bom.
0: Vamos lá, mais um, deixa eu ouvir.
6: Bom dia, Pedrão. Tudo bem, Pedrão? Pedrão, uma pergunta pro Ivan Neres. Ivan Neres, é verdade que você já deu uns pega no Marco de Pirituba?
5: Não, mas tem vontade.
0: Outro.
7: Pedrão, logo que Ivan Neres é o contrário. Homem gosta de precheca, ele.
0: Ah, sem preconceito aqui, tchau. Vamos lá, mais um, solta o gogó. Mais um.
1: A pessoa que gosta de ouvir Marina Sena e Luísa Sonza tem óleo dos ouvidos.
0: Olha, eu queria discordar.
5: Ele gosta, Pedro, Pedro, quem desdenha quer comprar. Aquilo que eu falei pra vocês vale pro Marco de Pirituba também. Ele fala essas coisas, mas ele, pra quem frequenta Blue Space, que ele já foi, e pra quem fala de Marina Sena, de Luísa Sonza, quem desdenha quer comprar, né, Marco de Pirituba?
0: Vai, mais um.
8: Ô Pedro, pergunta pro Ivan Neri, se caso ele pegasse uma das ouvintes mulheres do Bando de Coruja, quem ele pegaria?
0: O Ivan não gosta de mulher, viu, Ivan? Ele não curte.
5: Eu tenho só carinho pelas ouvintes.
0: Só carinho.
9: Boa, boa, Pedrão.
5: Pela Tati, pela Simone.
9: Eu, se eu fosse um Ancelotti, convocaria o Ivan Neres do que o Neymar, viu? É melhor.
0: Tá certo, meu querido. Valeu. Vamos lá, mais um.
10: Bom dia, Pedrão. Por causa sexta-feira. Tamo por cá. Essa madrugada aqui levando a encomenda do pessoal aqui na tal da Shopee.
0: Tá, leva lá, tchau, valeu.
11: Oi, Vanelis, boa noite, irmão, como é que você tá? Só pra te dar um toque aí, o Lauro Filho tá ouvindo o programa, viu? Cuidado com o que você fala, que ele vai morrer de ciúmes lá, hein?
0: Quem é Lauro Filho?
5: Lauro Filho é um ouvinte que era da Top, que eu falava, ele é bonito também, acho que até um pouco até mais bonito que o Marco de Pirituba. Mas enfim, mas eu...
0: Aí você tem um interesse nele também.
5: Também,
0: sim. Tá certo, vamos lá, mais um
12: então. Oi, Pedrão, e aí, beleza? Mandando mensagem só pra ver se aquele vagabundo do Diego Lopes não me bloqueou. Não coloca meus áudios no ar.
0: Você, perdemos 12 segundos com você. Você não mandou nada de útil, viu, velho? Quem devia bloquear sou eu. Em vez de você mandar alguma coisa de útil, você me faz perder tempo. Vamos lá, sou eu, mais um.
11: Ô Pedro, ele não gosta de mim. Sabe por quê, Pedro? Porque lá no Senai 90 eu coloquei o apelido dele de Babão. E no Bando de Coruja eu coloquei o apelido dele de Cabeça de Dantop Derretido. Mas é meu amigo de infância lá do Senai e Torres lá.
5: Não, vocês amigo não... de infância, um caramba, vai. Você tá falando com o pessoal errada, eu nem conheço esse André Fialha, o Pedro, nunca vi na minha vida.
0: Ele falou que eu sou amigo de infância, que ele te conhece há muito tempo.
5: Um amigo como esse eu não preciso de inimigo, Pedro, nem conheço, ele sabe onde eu moro? Ele me conhece? Não.
0: Não, mas ele
5: então, gosta. Ele mas tá ele me gosta confundindo com uma outra pessoa, não tem nada a ver, Pedro.
0: Mas ele gosta de você, ele quer sua presença.
5: Não quer, ele não gosta não. Uma pessoa dessa, não vem falar que gosta não, porque não cola comigo não, Pedro.
0: Mas eu não conheço ele direito, não sei quem ele é, mas imagino que ele seja uma pessoa legal.
5: Leva pra sua casa, Pedro.
0: Nossa, mas quanto rancor, Ivan.
5: Eu não gosto dele, Pedro. Ele é uma pessoa, sabe, sem noção, horrível, deprimente, mísero, sabe? Tudo de ruim elevado ao quadrado é ele, Pedro.
0: Mas diz ele que fez curso com você.
5: Não fiz curso nenhum.
0: Ah, vamos lá, mais um.
1: Oi, Ivanelis, eu tava todo animado aqui, já tava até considerando te montar na Virada Cultural pra gente ter um trelelê, aí você fala que o Lauro é mais bonito que eu. Vai se lascar, o bicho promíscuo.
0: É, o Marco ficou chateado com você.
5: Ó o ciúme, Pedro, tá vendo? Pedro, eu falo pra você.
0: Ele ficou chateado com você.
5: Ah, ficou chateado nada, Marco de Pirituba, tá?
0: Mais um, vai, fala.
5: Come dois e pronto.
0: Como é que é?
5: Onde come um, come dois, come três.
0: Tá certo. Vamos lá, mais alto.
5: Fala, Pedro.
0: Mais alto chegando.
9: Isso é cilado, Ivan Neres. É cilado, Ivan Neres. Tá certinho mesmo. Não conheço, manda ralar.
0: Vai mais um.
13: Vai, Pedrão. Manda um abraço aí pro Ivan Neres. Ivan Neres.
5: Obrigado.
13: Rezei muito aí pra você quando você tava no hospital aí, certo?
5: Obrigado.
0: Era no hospital?
5: É, Pedro, esqueceu que eu fiquei internado ano passado? Ah, não, você não tava aí, desculpa.
0: Não, não tô mais.
5: Pedro, ano passado...
0: Graças a Deus eu não sou mais um homem da madrugada, viu?
5: Ano passado eu tive um probleminha, Pedro, eu tive água no pulmão, aí eu fiquei 7 dias internado, entendeu? Mas graças a Deus, tô bem.
0: Vamos lá, mais um, que bom que você tá bem.
11: Conhece sim, Pedro. Ele mora, eu gosto que eu sei onde ele mora. Ele mora no mesmo lugar. O nome é Jardim das Flores, aqui no Guarapiranga. Ele acha que o nome dele é Ivanildo, rapaz. Você lembra de mim sim, seu cabeça de Dantop?
5: Conhece nada, maldito. Vai pro inferno, mano, André Fialho. Você nem me conhece.
0: Ô, cara, por que você fica tão bravo com ele, meu?
5: É que eu não gosto dele, Pedro. Ué, eu não posso não gostar de uma pessoa? Eu tenho um direito. Só não gosto. Pedro, você vai ligar pra ele, eu vou desligar, Pedro.
0: Não, peraí, é rápido. Não desliga não, Ivan, por favor. Peraí.
14: Não foi possível completar a sua ligação.
0: Não, ele não tem um telefone que presta, então não vai dar pra ligar pra ele, não.
5: Que bom, graças a Deus, porque eu ia desligar se você colocasse ele no ar, Pedro. Então
0: vou ligar pro Marco de Pirituba, então, peraí.
5: Pode ligar, Marco aceita.
0: Peraí que acho que o Marco vai atender.
5: É tão fofo.
0: Peraí. Alô?
15: Fala, Pedrão.
0: É você que é amigo do Ivan Neres?
15: Deixa eu desligar o Bluetooth.
0: Responde a pergunta, cacete.
15: Sou eu, mano.
0: Olá, Ivan.
5: Pedro, você não tem jeito, né, Pedro? Eu falei pra você não ligar e você ligou pra ele, né, Pedro?
0: Mas foi sem querer.
5: Foi sem querer nada, Pedro. Para de graça.
15: Bom dia, Ivan.
5: Que bom dia, Ivan, caralho.
0: Que calma, que isso, Ivan?
15: Boca! Coisa feia, meu.
5: Coisa feia.
0: Ô, velho.
15: Não tem educação, não?
5: Tenho a mesma educação que a minha mãe deu, a sua deu.
15: Então, trouxa. Mas eu não falo palavrão na rádio, não?
5: Falo sim. Pra você, eu só te elogio, você merece, cara. Você é um maldito, eu te odeio.
15: Nós passamos bons momentos lá no Senai.
5: Ih, bons momentos, caramba, André, que eu nem conheço.

0: Sim.
1: Não.
2: Mas ele falou que tem 51 anos, Ivan.
0: Vai fazer 51.
1: Problema dele, ué.
2: Não, vocês podem falar, vocês podem conversar, não tem problema nenhum, não precisa de mim.
0: Ô Pedro, aqui. Você vê que o não dele não tem sinceridade, ele meio que treme a voz pra falar.
2: Nossa, é verdade.
1: Não sei disso não, você me conhece, eu nunca te vi na vida. Entendeu? Quem é você pra falar de mim? Quem é você na
0: vida do ponto? A gente lanchava junto na hora do intervalo.
2: Ó, lanchava junto?
0: Lanchava, Pedro. Só que ele dormia na aula. E aí ele babava, aí quando eu vi, coloquei pra ele dedo de babão.
1: É o senhor seu pai, o babão, você, maldito.
2: Não, Ivan, ele parece que tá me falando com muita propriedade.
0: Ô Pedro, eu não sou louco não, mano. Vou inventar uma história dessa do nada. Concorda comigo? Vou inventar uma história aleatoriamente? Imagina, cara.
1: Opa, pra aparecer às custas dos outros, sim, né, André Fialho? Você é um requinguelado, você é um psicopata.
2: Por que que ele inventaria?
1: Claro que inventaria, Pedro. Tem tanto ouvinte aí que não gosta de mim, ele é mais um.
2: Vocês mantinham relações sexuais juntos?
0: Não, eu tinha 14 anos, Pedro. Pelo amor de Deus, Pedro. Eu era virgem.
1: Era virgem.
0: E quem falou que eu não gosto de você? Claro que eu gosto de você. Você faz parte do bando de coruja?
2: Ó, o Ivan nem tá respondendo você, viu, cara?
0: É porque ele sabe que eu tô falando a verdade, Pedrão. Eu não vou inventar uma história do nada, da minha imaginação.
2: Ô Ivan, quem fala, quem
1: claro
2: cala...
1: que vai inventar, vai sim.
2: Mas Ivan, quem cala, consente.
1: Não, eu não tô calando e não tô consentindo, Pedro. Tô falando que eu não concordo, não conheço, nunca vi ele na minha vida e pronto. Se ele tá inventando essa história, é um problema dele. Entendeu? Agora não venha querer me envolver nos problemas dele, em questão de tudo aí pra querer se aparecer, entendeu? Essa que é a grande verdade.
0: Pede pra ele mostrar o RG dele, quando é que ele nasceu, só pra você, Pedro. Pra você ver se ele não tem 50 anos.
2: 50 anos, Ivan?
1: Não...
0: Tem sim, Pedro.
2: Deixa eu ver aqui áudio.
3: Ô Pedro, esse cara aí já, toda vez que o Ivan Neres aparece, ele fala a mesma história. Quando o Ivan Neres aparecia no programa que tinha na Top FM, ele falava também. Eu acho que é verdade, hein, mano. O Ivan Neres
1: não,
3: pega
1: não
3: a
1: arma, é verdade, nada,
3: é verdade
1: não.
3: A história que ele conta.
1: Claro que ele nem aparecia, mano. Não sou louco, não. O André
0: não vai inventar a história, não, viu?
1: FM. Nunca foi lá na Top FM. Tá vendo como as coisas
4: estão? Bom dia, Ivan. Desejo melhoras, boa recuperação, viu?
1: Obrigado,
0: tá
1: amor.
0: Nossa, a outra tá com o Rubinho Barrichello.
4: Um trelelê com ele aí, se decepcionou.
1: Não, teve nada de trelelê,
4: aí,
1: não.
4: Eu acho.
1: É, fica você achando que não teve nada de trelelê, não.
2: Mais um, vai falar.
5: Eu acho que eles tiveram um relacionamento na época do curso. O André Fialho terminou com o Ivan Neres e não terminou bem a relação. O Ivan Neres tomou ódio dele.
1: Não, Marco do Espiritu, não procede nada do que você falou.
0: Mas não, eu só roubava a mistura dele da marmita, Pedro.
2: Nossa, o pilantra, né? Ele roubava sua marmita, Ivan.
0: A mistura.
2: Cara, ele roubava sua mistura, Ivan.
1: Que mistura, gente? Tava falando o quê? Que é isso?
2: Você acha que o André... Que André é o nome dele? André Fialho? Você acha que ele merece um processo?
1: Merece, Pedro.
2: Mas ele tá mentindo, certo?
1: Sim.
2: Então você acha que ele tem que comprovar na justiça?
1: Tem.
2: Olha, você vê que ele nem tá... O Ivan tá...
1: Eu tenho até o seu... Ô, André Fialho, só pra você ter ideia, eu tenho até o seu telefone. Lembra que você entrava num grupo lá da Top? Eu tenho o seu telefone, sabia disso?
0: Não, liga pra mim. Se tá carente, pode ligar. Não,
1: pra que eu vou perder meu tempo? Eu vou usar o telefone pra outro intuito, não vou usar pra isso.
0: Liga pra mim. A gente troca uma ideia.
2: Por que você não...
0: Eu te mando a foto do meu manjolo.
1: Enfia no seu toba, o seu manjolo, maldito.
2: Por que você não quer ligar pra ele?
0: Eu?
2: É, por que você não quer ligar pra ele, Ivan?
0: Eu vou ligar pra quê?
1: Pra que eu vou ligar pra uma pessoa dessa, Pedro? Eu tenho o telefone dele.
2: Liga pra ele.
1: Eu tô guardando pra usar no momento certo, mas não pra ligar pra ele. Não vou ligar em momento nenhum pra ele.
0: Usar no momento certo, as ideias. Tá, manda um zap aí que eu te mando a foto do meu manjolo.
1: Ih, quero manjolo nada. Pega o seu manjolo e fia no seu toba.
2: Calma.
0: Ele não vai, ele só vai pra frente, não vai pra trás não, Ivan.
2: Olha, eu tô achando que você tá interessado nele, viu, André?
0: Ele só bate no umbigo.
2: Entendi.
0: Não, imagina, Pedro, sai fora.
2: Tá bom, Ivan, eu acho que você devia ser um pouco mais maleável.
1: Com ele não
0: é só
1: tem
0: ele
1: como,
0: assumir
1: Pedro.
0: Que ele estudou comigo
1: maleável
0: no Senai, nós fizemos curso junto. Sim. E ele tem 50 anos, já mentiu a idade.
1: Como que você é maleável?
2: Era curso do quê?

0: Eu fazia elétrica, ele fazia torneiro mecânico.
1: Ah, você é torneiro mecânico, Ivan, que legal.
2: Sou nada, não sou, Pedro. Não
0: pode
2: sou,
0: ser até
2: sou.
0: Presidente da República,
2: eu sou analista,
0: né,
2: de TI e sou técnico de informática, ponto. Não tem nada a ver disso daí que ele tá falando, não.
1: Então ele é um caluniador e mentiroso.
2: Sim.
1: Deixa eu ver aqui mais áudio.
3: Oi, Ivan Neres, confessa, vai. Você ficou curioso agora em querer ver a foto do manjolo do fialho, vai?
2: Não, não, Mari, não quero não.
1: Mais um.
4: Fala, Pedrão. Bom dia, o Cristiano aqui da Brasilândia, tranquilão?
2: Ai, lá
4: vem. Eu não vou falar nada porque eu não gosto desse cara aí, então.
2: Também não gosto de você, ô cabeça branca.
1: Vai, mais um.
5: Agora eu já acho que o André tá mentindo, porque o Ivan Neres não fez curso de torneiro mecânico. Senão ele tinha colocado a cara no torno e tinha arrumado.
1: Mais um.
6: Muito bom dia, Pedro. Saudade de você. Como você está, lindo? Ivan Neres, beijo pra você, amigo.
1: Obrigado, Catrícia. Um beijo.
2: Beijo,
7: Catrícia. Não, hein?
1: Tá bom, obrigado. Tchau. Valeu, outro.
8: É, dá mais detalhes aí de que curso foi esse, quando foi. Se é verdade, caramba, mesmo, deixa o cara encurralado, deixa mais.
0: Mas
8: deixa
0: já
8: mais.
0: Falamos já, né? Tá ouvindo o quê? Já falamos quando foi? 1990, Escola Senar Itoi, Santo Amaro, quer mais detalhe
2: não
0: ainda?
2: Conheço.
1: Nossa, ele deu até data, cara, deu o ano, tudo, o local, o Ivan.
2: É muito, Pedro, é muito Pedro, fácil
0: de 90
2: pegar um
0: até
2: colégio,
0: o mês de 91.
2: Falar uma data e pronto, eu não fiz, eu tenho ciência do que eu fiz.
1: Ele tá te encurralando, Ivan.
2: Não, Pedro, ninguém tá me encurralando nada, não.
0: A data de nascimento dele pra você, aí você fala se ele tem 50 ou não.
1: Até
0: eu tô mentindo.
1: Ele tá te acusando até de adulterar sua idade, ô Ivan.
2: Procede não, Pedro.
0: Entendi. Ele tem 40 anos que ele ouve o Bando de Coruja, aí sim. Mas
2: eu
0: de idade
2: não
0: ouço é 50,
2: Bando de Coruja há 40 anos, não, maldito. Você ouve há 40 anos?
0: Mas você não tem 40 anos, não, Ivan.
2: É,
0: pelo amor de Deus, me ajuda. Você vai fazer 51,
2: gente. Vai fazer 51 daqui a pouco, você tá no INSS. Treta no seu Uber, pare de encher o saco, vá pro inferno.
0: Não, já parei de trabalhar, não tô no Uber mais não. Já
2: vai
0: tô
2: trabalhar, isso, vai lá. Ué, você não é eletricista, não é coisa? Entendeu? Que
0: não,
2: que
0: já
2: tá
0: fui.
2: De aplicativo então, maldito?
0: Já fui, não quero
2: que
0: mais
2: eletricista. Entendeu? Você vem com essa frutação pra cima de mim.
0: Não quero mais ser eletricista,
2: melhor do
0: posso,
2: que eu,
0: não sei mais
2: você
0: eletricista,
2: não, é
0: não quero mais. Eu quero trabalhar com...
1: Olha, eu tive que desligar porque definitivamente eles não vão entrar em consenso. Pois é, lamentável, né? Dois amigos de longa data que acabam entrando nessa situação chata, né? Amigos queridos que acabam brigando. Realmente o mundo tá cada dia mais intolerante. 19 minutos para as 3 da manhã. Zé Brito canta no Bando de Coruja.
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0: A tristeza tomou conta daquela pobre mulher. Mas no dia seguinte ela foi no banco e tirou todos os investimentos. Aí sim, Leila sofreu até então, pois a partir daí realizou seu grande sonho.
1: É o brega da Leila.

0: 11 99991-9197. WhatsApp que você manda a brasa, WhatsApp que você faz o programa junto com a gente. Pedrão, ótima madrugada pra você. É o Thiago de Humaitá, no Amazonas. Obrigado, Thiago. Tem aqui o André Bento mandando mensagem. Obrigado, Bentão. Tem aqui o Luiz Teixeira. Valeu, Luiz Teixeira. É nóis, valeu. Fala, Pedrão, bom dia. Estou acompanhando o Band Coruja. Confesso que estou com dor no peito. O que que eu faço? Cara, vai pro hospital que você tá infartando, velho. Pergunta que o cara me faz, eu tenho lá cara de médico, cara. Vai pro hospital, cidadão Kenny. Vamos lá, mais um.
1: Fala, Pedrão. Cadê o fracassado do vendedor de garagem do Santana?
0: Santana saiu da madrugada, né? Santana tá fazendo o que todo mundo gostaria de estar fazendo agora. Santana tá mimindo. Eu até combinei com ele hoje de ligar pra ele, né? Mas ele não aguentou, ele acabou dormindo. Mas também, né, cara? O cara tá na casa dele. O cara vai ficar acordado nessa noite gelada. Eu, no lugar dele, também tava dormindo. Tava no 18º sono. Vamos lá, mais áudio chegando. Solta o gogó.
2: Ô, Pedro, se o Ivanelis tem 40 anos, ele devia fazer skincare com Césio 137, né? O bichinho tá acabado, coitado.
0: Não, ele tá bem, cara. Ivanelis é presença.
3: Conhece sim, cara. Conhece sim. O cara conhece sim. Dá pra perceber que o cara conhece. É mais fácil falar que conhece, que tem raiva, que não, é muito... Tá batendo muitas coisas aí. Entendeu? O cara... Quando não conhece, fica mais claro, não. Conhece sim.
0: Meu, tem gente que às vezes é meio louco da cabeça, né? O Maílton, nosso ouvinte da madrugada, ele mandou um monte de mensagem aqui pra mim no WhatsApp me xingando, me chamando de vagabundo, mandando colocar as coisas no caju, desgraçado. Do nada, o cara foi no meu celular pessoal e começou a me xingar. Meu, eu até escrevi pra ele aqui, vai se tratar, seu doente. Ei. Só um minuto. Pô, esse cara tá precisando de tratamento. É sério, ele precisa de ajuda. Deixa eu ver se ele me atende. O cara tá... Pra me ofender, ele é bom, né?
4: É o que, seu vagabundo, que você tá me ligando?
0: Não, eu tô te ligando porque assim, eu quero oferecer pra você alguma ajuda psicológica.
4: Você vai oferecer, não faz nem falar pra que você vai oferecer. Viu? Seu idiota, seu otário, seu trouxa. Mas do caralho.
0: O que aconteceu?
4: Você me fala um monte de coisa agora, você com a cara de vagabunda ligar pra mim.
0: Mas o que aconteceu?
4: Sua vagabunda, você falou um monte de coisa pra mim nesse instante e agora já tava me ligando?
0: Não, eu falei pra você se tratar porque você tá doente.
4: Eu nem vou te falar o que é que tá doente.
0: Mas o que que tá doente?
4: É, o negócio que eu vou botar na tua boca tá doente.
0: Mas que agressividade é essa, cara?
4: Não, porque você é um chambilão descarado, vagabundo, é isso que você é.
0: Mas o que foi que eu fiz?
4: Você fala um monte de coisa, me esculhamba e depois ainda com a cara mais lavada você me liga.
0: Mas, Maílton, eu não preciso te esculhambar, você já é um homem esculhambado.
4: Que precisa, não, isso aí não precisa você falar que eu já sei.
0: Nossa, pela sua depressão, a sua vida tá péssima, né?
4: Como sempre, minha vida nunca vai mudar.
0: Olha aí, gente, um banho de otimismo aqui. Não, mas por quê, Maílton? O que aconteceu? Você me falou que você tava conversando com uma nova garota.
4: É, tava, mas não deu certo, não. As coisas tá dando, cada dia que passa, tá, em vez de ir pra frente, tá dando é pra trás.
0: Gente, para tudo. Maílton fez um post no Instagram. Maílton postou uma frase no Instagram que é um desabafo. Post do Maílton no Insta. A ferida aberta em você, quando curada, se torna a sua maior ferramenta para abençoar pessoas. Aquilo que te paralisa hoje, quando superado, se torna seu grande ministério amanhã. Deus vai transformar os teus piores dias em teus melhores testemunhos. Olha, Maílton, você, tá vendo só? Você fala de Deus no Instagram, aí quando eu te ligo, você começa a me xingar, mano, velho.
4: Deixa eu te cantar. Tu acha que Deus tá nem aí pra ninguém, rapaz?
0: Ah, Mailton, você com a sua frase linda, né? O Mailton Lispector. Sabe quem é Clarice Lispector, não é?
4: Nem faço nem minha ideia de quem é.
0: Eu imaginei. Mas você, né, com... Cara, você tá perturbado.
4: Ultimamente eu tô desgostoso da vida.
0: Mas a última vez, você tava animado, você tava feliz, eu nem falei o nome da moça, você me proibiu de falar?
4: Você falou sim, seu vagabundo. Você e esse Van Palestra são dois pilantra canalha.
0: Ah, sim, o Van Palestra lembrou aqui o nome dela. Posso falar?
4: E por mim, eu não tô conversando com ela mais.
0: A Renatinha, né?
4: Por causa de você, até me bloqueou no Instagram.
0: Pô, cara, quantas mulheres já te bloquearam, Mailton?
4: Ah, tem uma palhaçada que tu fez, Pedro.
0: Não, é sério.
4: Vou falar o nome da menina no Instagram.
0: Mas
4: aí os boca aberta, os trouxas vão lá e ficam mandando mensagem pra menina, falando coisa que eu tenho tatuagem no nome de outra mulher no braço.
0: Mas quantas mulheres já te bloquearam?
4: Várias.
0: Realmente o amor não tá sorrindo pra você, não é?
4: E nunca sorriu, né? Agora que vai sorrir.
0: Mailton, o que é o amor pra você?
4: O amor pra mim não existe, Pedro. Isso é coisa da cabeça da gente.
0: Mailton, o que é isso?
4: A gente acha que o amor é alguma coisa, mas não é nada.
0: Você nunca ouviu aquela música, acho que se chama Wave o nome da música? É impossível ser feliz sozinho.
4: Mas a vida é assim mesmo. A vida não vai mudar. Nada vai mudar.
0: Pedrão, pergunta pro Mailton que se ele for doador de órgão, quando ele morrer, ele pode doar o chifre pra eu fazer um berrante? É um Adriano Milho.
4: Tá, aí você coloca na cabeça do seu pai.
0: Que isso, cara? Mailton, assim, você tava conversando com a moça, né? Uma nova moça. Você tava feliz que você tava conversando com ela. O que aconteceu? Por que que ela te bloqueou?
4: Ô Pedro, esse signo meu aí é um signo desgraçado, miserável.
0: Não vem colocar a culpa no signo, não. Pelo amor, a culpa é sua.
4: Não, a culpa é minha, mas eu costumo dizer que esse signo que é o meu é um signo miserável, desgraçado, que na hora que tudo tá dando pra engatar, parece que vai lá e volta tudo de ré.
0: Mas qual é o seu signo?
4: Áries, pior que tem.
0: Áries, na sua opinião, é o pior signo que tem.
4: É Ariana é um bicho miserável, desgraçado.
0: Olha só, gente, o Mailton, homem dos signos aqui com a gente. Nosso astrólogo da madrugada, nosso pensador. Mas assim, você acha que o fato de várias mulheres te largarem, de várias mulheres te abandonarem, te escorraçarem, te espirrarem, te chutarem, você acha que é culpa do seu signo?
4: Não, é culpa de mim mesmo que não presto.
0: Mas tu fala assim, cadê a sua autoestima? Você é um cara bonito?
4: Até eu acho que eu não sei o que é que eu tô fazendo aqui ainda.
0: Mulheres, atenção mulheres da madrugada, por favor. Mailton, fale diretamente pra elas, é hora de você se apresentar.
4: Essas mulheres aí é tudo fracassada.
0: Não. Você pode sair daqui hoje com um grande amor, por favor.
4: Não quero, daí eu não quero nenhuma.
0: Aí complica.
4: Essas ouvintes suas aí, é tudo mentira. E só quer rico, que tem dinheiro. Eu não tenho dinheiro, eu sou pobre lascado.
0: Mas Mailton, você pode ser um cara rico de amor.
4: Oxe, nem de amor eu sou, Pedro.
0: Bom, realmente você não tá ajudando, viu, cara? Mas...
4: A vida não faz mais sentido, isso é coisa da
0: não,
4: nossa cabeça.
0: Faz sentido sim, não fala assim. Tem áudio chegando, 11 999919197.
5: Bom, mas eu tô com uma vida financeira estabilizada, com esse rosto bonito, esse corpo maravilhoso, esse astral. É claro que é o signo que tá atrapalhando a vida dele.
4: Meu filho, esse corpo não, que eu tô esmagrecendo. Tomei molhado, já é a terceira dose.
0: Você tá o quê?
4: Emagrecendo.
0: Esmagrecendo, beleza.
4: E logo eu vou estar magrinho, meu
0: filho. Entendi. Vamos lá, mais áudio chegando, solta o gogó.
6: Ei, Mailton, quem disse que a gente quer você?
4: Eu também não te quero aí, não, filho. Raposa.
0: Deixa eu ouvir até o final.
6: Começa por aí, filho. Não é assim que funciona.
0: Ela não quer você, viu?
4: E eu pedi pra opinião dessa carniça?
0: Olha, chegou aqui uma foto de Mailton tomando cerveja. Uma foto sensacional. Mulheres, vou postar no meu Instagram.
4: Se tu postar isso aí, eu te processo, viu?
0: Mas não, Mailton.
4: Sem autorização minha, eu te processo na hora.
0: Mas as mulheres, elas podem gostar de você.
4: Peraí, tu prefere que tu leve um processo ou a Band leva?
0: Mas, Mailton... Não, a atitude é minha. Se tiver que processar, tem que me processar, certo?
4: Eu processo. Se você fazer um pix, eu deixo você colocar.
0: Quanto que custa pra eu postar esse homem lindo?
4: Se você mandar um pix de 50, eu deixo você postar.
0: Ah, R$50 tá bom pra você?
4: Tá.
0: Então, eu posto primeiro, depois eu mando, fechado?
4: Não, senão não, é mil. Primeiro você faz o pix, depois você posta.
0: Olha, sim, é R$50.
4: Tô brincando, Pedro, pode postar, não tô nem aí não.
0: Não, Mailton, mas você é um cara bonito, as pessoas vão gostar de você, entendeu?
4: O único cara bonito até hoje que eu conheci na minha vida foi Deus, o resto é resto.
0: Não, Mailton, não fala assim. Aqui, ó, é uma foto onde você tá tomando uma cerveja, onde você tá de boca aberta, com barrigão pra fora, sem camisa. Eu acho que você tá um gato, tá certo?
4: Pedrinho, para de ficar com o rodeio, Pedro. Você sabe que eu sou o cara mais fracassado do mundo. Para de ficar com o rodeio.
0: Ó, gente, tá lá no meu Instagram, viu? Pedro Rafael 7779, quem quiser ver, você vai ver que beleza. Eu já escrevi, olha o Mailton aí. Tá certo? Tá lá, viu, gente? Tá postando, tá indo. Enquanto isso, a gente ouve áudio. Vai, fala você, meu querido. Solta o gogó.
7: Eita, bomba. Aí lascou tudo, viu, Jô?
0: É, vamos lá. Chegou aqui. Já tá postado. É uma foto do Mailton, onde ele tá sem camisa, com a boca aberta. Realmente um boêmio. Atenção, mulheres. Vejam esse homem. Tá lá no meu Insta, Pedro Rafael 7779. Tenho certeza que você vai adorar. Aproveite que eu vou deixar a foto só por 5 minutos. Depois eu vou ser obrigado a tirar, porque assim, na boa, não quero poluir meu Insta também, né?
4: E por que você postou, seu trouxa?
0: Olha aqui, comentários. Pedrão, Mailton parece um Buda, é o Van Palestra. O Marco de Pirituba falando que o diabo veste nada. Deixa eu ver, mais mensagens chegando aqui, deixa eu atualizar. É, Pedrão, que coisa horrorosa, é o Felipe Augusto. O Nego Lu falou que você é horrendo, horroroso. É, realmente você não tá agradando. O Rogano, Pedro, o Mailton é um ridículo. Mailton, eu acho que você tem um quê de beleza, cara?
4: Quem é esse trouxa que tá ligando aí, Pedro?
0: É um idiota, não vai ser atendido, obviamente. É, olha aqui, Pedrão, Mailton parece um porco de boca aberta.
4: Tanta foto minha, tu vai postar logo essa, seu trouxa.
0: É a Mari de Sorocaba que mandou aqui.
4: A Mari de Sorocaba é uma biscoiteira.
0: Luciano de Natal, Pedro, parece o Van Diesel da Shopee. É, o Sampaio falando que você é um cara estranho. Tem também aqui o Wellington Lopes. Pedro, agora entendi essa depressão dele. Ele é medonho de feio. Gente, vamos ter um pouco de mais respeito com o Mailton. Ainda bate um coração, não é verdade, Mailton?
4: Bate nada, isso aqui é uma pedra.
0: Olha aqui, o Emerson Eduardo. De perto parece que tá feio. E de longe parece que tá perto. O Nego Lu falando que falta maçã na sua boca, porque você é um legítimo porcão.
4: Tá vendo as vergonhas que você faz eu passar?
0: Ah, é, meu, quem quiser ver, eu vou deixar mais 2 minutos lá no meu Instagram, Pedro Rafael 7779, né? Mais uma vez, o Mailton passando vergonha aqui no Band de Coruja, não é? A Lilian Salles falando, meu Deus, o Mailton não tem olho, ele é horroroso.
4: É, esse dia eu tava no Instagram dessa raposa, ela é feia, não quer ela pra falar de mim.
0: Mailton! Você se acha muito bonito?
4: Eu não sou bonito não, mas também essas onças que falam de mim também não é bonita não. Além de ter o cabelo ruim ainda.
0: Ah, então você... Pelo menos elas têm cabelo, né? Você nem isso.
4: Mas o cabelo é ruim. Cabelo duro, tem que passar aqueles creme lá.
0: Olha aqui, Pedro, o bico da teta do Mailton parece a mancha da perna da Angélica.
4: Pega se ele quer chupar esse bico que sair.
0: É a Mari de Sorocaba que mandou essa.
4: Ah, daí, biscoiteira.
0: Olha, Mailton, você realmente as pessoas não estão gostando do seu alto astral.
4: Eu não tô nem aí do que o povo pensa, fala de mim não, pai. Quero que todo mundo se exploda.
0: Olha aqui, o André Fialho, se chupar um limão, quem faz a careta é a fruta. O Thiago Ramirez chamando você de Brad Pitt do Agreste. Gente, acho que as pessoas deviam ser um pouquinho mais compreensivas com o Maílton, viu? Eu não tô gostando desse tipo de atitude com o coitado.
4: Ah, tá. Você é o primeiro que põe fogo no parquinho e depois tá dizendo isso.
0: Maílton, você ainda é um coração... Você devia conquistar as mulheres. Você, eu tô sentindo que você...
4: Mulher, rapaz.
0: Pedro, o peito do Maílton é maior do que o meu. Quem mandou foi a Lilian Salles.
4: O teu peito tá caído, minha filha. Eu tenho certeza.
0: Olha, Pedro, o Maílton parece o Plankton do Bob Esponja. É o Marco de Pirituba. Tem áudio chegando também por aqui, vamos ouvir.
8: Pedrão, o signo do Maílton tem tudo a ver com ele, né? Tem chifre.
4: É, quem tá falando um gordo feio desse, desarrumado.
0: É verdade, né? Ariano tem chifre, tinha me esquecido desse
4: detalhe. Se brincar, eu pego mais mulher do que esse gordo feio desarrumado aí.
0: Maílton, você... Quantas mulheres já te rejeitaram? Hein?
4: Várias.
0: Não, você não tem número?
4: Não, 50.
0: 50? Ah, um número bom, né?
4: Mas também não tem o que falar não, que eu já peguei moleque, nem eu pensava que pegar.
0: Ah, eu sei, imagino que você é só nave, né? Você só pega mulher bonita, dá pra ver na tua cara. Vamos lá, mais um.
5: Que foto feia, Maílton. Você é o famoso espermatozoide que deu errado,
0: velho. Olha, tem um minuto. Daqui um minuto eu vou apagar a foto. Tá no meu Instagram, PedroRafael7779.
9: Pedrão, se feiura doesse, meu amigo, o Maílton andava gritando pelas ruas, hein?
0: Vai, mais um, fala.
10: Se chupar um limão que faz careta é a fruta. Essa foi fogo, hein? Bicho é feitão, hein? Misericórdia.
0: Olha, Maílton, mais de 100 comentários. Olha aqui. A Lilian Salles falou que você tem uma beleza culposa quando não há intenção de ser belo.
4: Essa Lilian é uma raposa, essa cretina. Isso deve ser uma garota de programa que tá falando isso.
0: Pedro, se passar perto do Maílton, um cachorro joga terra nele. É o Juliano Henrique. Pedrão, Maílton parece a Vera Verão. O Fernando Bruno é o Tiririca sem peruca. Pedrão, o Maílton não é feio, ele é estragado. É o William Kimanelli. Pô, gente, não é possível, as pessoas estão cegas. Não tem um elogio nesse suprassumo da beleza. As pessoas perderam a noção, viu, Maílton?
4: Eu tô nem aí pra esse povo.
0: Você gostaria de deixar algum recado pra alguém?
4: Eu quero que vai todo mundo se explodir, que todo mundo... Que todo mundo se mate, um pega a faca, enfia no outro. É isso que eu quero.
0: Só pra avisar, eu tô apagando a foto antes que o Instagram denuncie minha conta, viu?
4: Deixa eu denunciar. Se denunciar, não faz outro.
0: Não, vai denunciar por excesso de feiura. Então tô apagando
4: a
0: foto.
4: Tá bom.
0: Vou deixar essa coisa no meu Instagram, não. Tá ficando louco, viu, bicho? Tá ficando louco, tem mais o que fazer. Vai mais um, vai, fala.
11: Garota de programa, pelo menos tem alguém pagando, né, irmão? De você nem de graça querem.
0: Vai mais um, fala. Fala você.
12: Se eu tiver que chamar o desentupidor de pia, eu chamo o Maílton.
4: Chama sua mãe, sua vagabunda.
0: Gente, que é isso? Vamos respeitar o Maílton.
4: Tá vendo, Pedro? O que você faz? Tá vendo que você faz essas vagabundas falar comigo?
0: A culpa não é minha. Eu não coloco palavra essas na boca de ninguém.
4: Essas vadias.
0: Que é isso, Maílton?
13: Ô, Pedrão. Quem é que vai gostar dele? Se ele mesmo não se ama. Ninguém vai gostar dele, não, pô.
0: Obrigado, querido.
5: Ô, Maílton, você parece um cocôzão com crucifixo, mano.
0: O cara te chamou de cocôzão, meu. Isso não se faz. Vai, mais um, vai, fala.
14: Gente, pega leve com o Maílton. Maílton é lindo. Lindo de morrer. Maílton, se quiser, tem um vidro de chumbinho aqui, viu, pra te ajudar.
4: Traz pra cá que nós toma essa porra.
5: Mais um, Pedro, vou chamar ele pra assustar minha casa. Tá parecendo uns bem que malizaram. Vou levar ele pra assustar.
0: Vai.
15: Pedro, o Maílton não sabe nem falar emagrecendo, falou esmagrecendo.
4: Sai daí, seu viadinho. Sai fora, viado.
15: Beijo direito.
4: Sai daí, viado. Quem é tu pra tu falar de mim?
15: Complicado, hein, Maílton?
0: É, Maílton.
4: Viado incubado.
0: Maílton, você tá esmagrecendo, é isso?
4: Eu, viado incubado, beijo, falando o que de mim, pelo amor de Deus.
0: Maílton, você tá emagrecendo? Como é que você tá? Como é que você tá, Mailton?
4: Meu ovo, Pedro.
0: Ele tá esmagrecendo, gente.
16: Viu, o que é que esse cara tá chamando minha mulher de vadia aí? Você vai lhe dar essa ideia, mano.
4: Passa é sua mulher, safado, sua mulher é vadia mesmo. Sua mulher é uma vadia mesmo, seu otário.
0: Ó lá, o cara tá... Vamos ouvir o áudio dele. Ó.
16: Viu, o que é que esse cara tá chamando minha mulher de vadia aí? Você vai lhe dar essa ideia, mano. Passa o número desse safado pra mim.
0: Ó, o cara quer te pegar agora, hein, meu.
4: Manda ele vir e falar que ele que mora aqui na Rua dos Baianos, no Capão Redondo. Manda ele vir. Rapaz, como se eu tivesse medo.
0: Se eu fosse você, eu teria cuidado, viu, Mailton?
4: Não tenho medo, não.
0: Vamos lá, mais áudio chegando. Vai, capricha. 11-9-9-9-9-1-9-1-9-7. Tem que ir pro intervalo, caramba. Vai, fala.
17: Mais feio que bater em mãe e filho. Quando era criança, a mãe alimentava de estilingue pra não ter que chegar perto.
4: Será que eu afio aqui que eu vou comer ela? Aí mas como
0: é que é isso, Mailton? Quer mais um?
5: Eu queria muito fazer bullying com o Mailton, mas Deus chegou primeiro.
0: Ô, Mailton, desculpa, cara. Desculpa, viu?
4: É aí que você faz as vergonhas que você faz eu passar.
0: Você quer fazer
4: cada
0: algum?
4: Cada dia que passa, eu sinto uma raiva de tu e da minha vida, porque você faz eu passar essas vergonhas.
0: Quer fazer algum desabafo? Pode falar.
4: Não quero não. Se ver, se ver que eu não mandei mais mensagem aí, é porque alguma coisa aconteceu.
0: Não, não fala isso, que não fala isso.
4: A gente pode comprar um frasco de chumbi por aí e tomar essa porra.
0: Olha, eu acho que ele ficou bravo. Mas só porque eu soltei esse efeito? É, tem que levar na esportiva.
5: Maeta é tão zoado que se ele tomar o chumbinho, quem morre é o chumbinho.
0: O intervalo é rápido, já já tem mais.
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5: Muito bom dia pra você, são 3:08. Esse é o Band Coruja que continua. Programa mais maluco, programa da zoeira, viu? Programa de louco, até às 5 da manhã, fazendo bagunça. 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Vem junto com a gente, galera, é nóis. Band FM. A sua rádio do seu jeito. E Ana Castela canta por aqui, essa a mesma. Minha herança.

Band FM, Zezé de Camargo e Luciano. Você vai ver aqui no Band Coruja, são 3 horas mais 28 minutos. Vem junto com a gente, galera. Tá aí a ABBA cantando aqui. Você vê que é um programa que vai desde o Zé Brito até a ABBA. Acho isso sensacional, viu?

0: Nossa, gente, essa música me deixa gag de la gag. Nossa, mas aliás, virou uma... Você entra na internet, cara. Na internet não se fala mais português. São só esses termos, né? Tipo, agora qualquer coisa é gag. Você vai no Twitter. Ai, gente, estou gag. Meu Deus, o que, que os jovens andam falando, viu, meu? Gag de la gag. O que significa gag de la gag, cacete? Enfim, viu? O povo tá ficando cada vez mais maluco. 11 9 9 9 9 1 9 1 9 7. Lembrando que 4 da manhã nós teremos o karaokê do Band Coruja. E também teremos o jogo das pistas. 4 da manhã é o momento game aqui do Band Coruja, viu? Basicamente porque, como eu já não apresento há muito tempo o programa, como o programa não mais me pertence, na última hora eu fico com preguiça de trabalhar, então eu solto o joguinho, viu? Solta os joguinhos, ficou de boa, é nóis. Vamos lá, tem áudio chegando por aqui, 11 9 9 9 9 1 9 1 9 7.
1: E aí, Pedrão, bom dia, beleza? Ô, mano, você não falou que ia na praia hoje, pô?
0: Eu vou, daqui a pouco eu vou, saindo daqui eu vou. Vai chover, mas é melhor ficar lá do que ficar em São Paulo, viu, mano? Só ficar em São Paulo é furada. Ainda mais, final de semana em São Paulo vai ter a virada cultural, né? Que é show pra caramba. Ah, mó legal a iniciativa, acho bacana, é um evento bacana, que é show de grandes artistas, Péricles, Thiaguinho, o próprio Ivan Neres vai na virada no show da Luísa Sonza, um monte de artista, e o show é gratuito, né? Qualquer lugar você vai lá e você assiste um show, você curte alguma coisa. Pô, meu, eu acho isso legal pra caramba, viu, bicho? É verdade, né? Que a chance de quando você sair do show, de você ser assaltado, pode ser... Mas vale a pena, ser sempre muito bem policiado. Eu acho que o povo tem que se divertir mesmo. Eu fico fulo da vida quando vem aqueles mala que fica... Ai, não sei o que, é o pão e circo nesse país. Eu sou super a favor do pão e circo. Por mim, o Brasil tinha que ser pão e circo sempre. Porra, meu, um povo que só se ferra, um povo que tem problema de tudo, um povo que se ferra o tempo inteiro, merece ter diversão gratuita mesmo, viu? Aí vem aqueles mala. Agora vai ter época de Copa do Mundo, né? Vai começar a Copa do Mundo mês que vem, começa. Aí no jogo, é legal que na hora do jogo, tudo para. Ninguém faz nada, as ruas estão vazias. Por quê? Tá todo mundo vendo o jogo. Aí sempre tem um bestão. O povo, ao invés de se preocupar com política, o povo, ao invés de fazer mobilização na rua, fica vendo o jogo. É o pão e circo. Vá cagar você. Nem esse cara acredita nisso. É que ele fala isso pra dar uma de pseudo-intelectual, entendeu? É um idiota, mano. Pô, o povo tem que se divertir mesmo. Um povo que só se ferra. Agora, eu acho, concordo, que também devia reclamar um pouco mais. Por exemplo, transporte público. Cara, você vai pegar um metrô, um trem, no horário de pico, além de ser lotado, toda hora dá problema, toda hora o metrô e o trem tá lento, entendeu? Isso é uma falta de respeito. Isso é tratar o usuário feito um animal. Eu queria ver se todo mundo não se juntasse pra quebrar o trem. Queria ver se no dia seguinte o serviço não era melhor. Mas as pessoas merecem um serviço ruim, ninguém reclama. Eu vejo as pessoas às vezes no metrô lotado, todo mundo dando risada, oh, hoje tá cheio. Então, meu amigo, por que a operadora, por que a transportadora, por que a empresa vai se preocupar em fazer um serviço melhor se o povo dá risada? Não precisa, né? Não precisa. Vamos lá, 11 9 9 9 9 1 9 1 9 7, nosso número de WhatsApp.

0: Todos os dias da Zona Leste em direção ao centro, da Zona Sul deve acontecer o mesmo. Eu acho que não tem o que fazer não, velho. Vou ter que mandar esse povo embora daqui, sei lá, vai pro interior, pô. Pega metade da cidade e manda pro interior, que senão não tem jeito.
1: É, cara, pior que tinha, mas a tendência é piorar, viu? Porque eles não param de levantar prédio, isso em São Paulo, né? Porque em São Paulo não para de levantar prédio. É aquele prédio com 17 metros quadrados o apartamento. Ou seja, você não mora numa casa, você mora numa cadeia. 17 metros quadrados não entra nem a tua perna, imagina. Aí você não consegue ter qualidade de vida, você mora mal. É sempre assim, viu, bicho? Vamos lá, mais alto chegando.
2: Bom dia, Pedrão, tudo bem? Me liga na hora do desafio. Quero participar do desafio.
1: Rogério. Não, liga você, cara, liga você. Eu vou gastar crédito da Band. Liga você, rapaz. Põe crédito nesse celular. Mais um.
3: Pior que pra colocar o nome chique, eles chamam de estúdio, né? Pra mim é cativeiro isso aí.
1: É cativeiro, aí fala, não, é um estúdio, que vai custar 17 metros quadrados, vai pagar 700 mil nisso aí. Mas 700 mil? Ah não, é que é perto do metrô. Ah, se ferrar. Tem condição não, viu? Tem condição não. Vai, fala.
4: Ô Pedrão, eu só queria saber em São Paulo por que a maioria das empresas tem que entrar no mesmo horário e sair no mesmo horário. Cara, pra mim tinha que ter 3 turnos, cara. Manhã, tarde, noite. Vai, e a madrugada se quiserem. Agora, todo mundo entra no mesmo horário, sai no mesmo horário, quem aguenta?
1: E assim, um monte de emprego que não tem a necessidade do cara ir trabalhar, né? Pô, devia. O home office tá aí, cara, pandemia trouxe o home office e devia ser uma coisa pra ficar. Tinha que ter menos gente na rua. Vamos lá, mais um, fala.
5: Tem uns caras que falam um monte de mercadoria, falam outra coisa. Tem que mandar pra aquela ilha lá das cobras, lá, que é Malha Grande. Pra tomar uma picada.
1: Obrigado.
6: A turma tá falando os ônibus das coisas aí. Vem pra Piracicaba, apesar que aqui tá lotado também, que a turma tá migrando tudo pra cá. E principalmente os aposentados, nós cegos no trânsito, tá vindo de São Paulo aqui. Tá dando trabalho no trânsito aqui, tá doido.
1: Não, mas cara, transporte público, vai no Rio, vai na Central do Brasil pegar um trem da Supervia pra Belfor Roxo. Você vê como você é bem tratado no trem. Tem jeito, cara, transporte público no Brasil não foi feito pra ser humano, foi feito pra animal, cara, você é muito maltratado, não tem jeito. Vamos lá, mais um, fala.
7: Pedrão, sem falar na mutretagem que tem agora, que esses apartamentos que nem lavanderia mais vem. E estão lotando os postos de lavanderia e vendendo os prédios sem lavanderia, cara. Agora não tem mais nem lavanderia, já não tem mais garagem, os carros ficam na rua.
1: É, agora você tem que... É, não tem garagem, aí você tem que... Pra lavar sua roupa, tem que ir na lavanderia na esquina, aquelas pequenininhas, sabe? E custa uma fortuna um negócio desse. Mais um, vai, fala.
8: Pedro, não se faz Copa com ônibus, não se faz Copa com ônibus.
1: Putz, meu, lembra que o Ronaldo falou isso? Não se faz Copa com hospital, ó. Foi bem infeliz, né? Aliás, o Ronaldo, ele só... O Ronaldo foi bom com a bola no pé como jogador, porque fora de campo, meu Deus do céu, é um verdadeiro desastre em tudo que ele mete a mão é um desastre. Tudo que ele fala é um desastre. Ronaldo é jogador, é bom com a bola no pé. Porque o resto, meu amigo... Vamos lá, mais um, fala, solta o gogó.
9: Ô, Pedrão, uma vez eu vim pegar o trem aqui, já peri. Aí vai ver que é bom.
1: Ah, Japeri, cara. Japeri é sucesso. Vamos lá, mais um.
10: Fala, Pedrão. Bom dia, Lucas e Cerquilho. Ô, Pedrão, eu até classifico o cara pra ser paulistano. Ele tem que ter andado no trem e entrado às 6 horas da tarde e saído do outro lado e não conseguindo voltar mais. Aí ele é paulistano. Forte abraço aí.
1: Valeu, mano.
3: Pra mim, o principal erro do Ronaldo foi, depois que abandonou o futebol, ter partido pra sinuca.
1: É, meu, Ronaldão, ele não perdoava não, né, meu? Vamos lá, mais um.
11: Pedrão, discordo de você, meu. Tá aí o Cruzeiro pra falar. Com ele só cresceu, só.
1: Não, que cresceu na mão do dono do supermercado, o Pedrinho BH. Pedrinho, que é dono do supermercado BH. Com ele não cresceu nada, cara. Ele comprou o Cruzeiro por um preço de pinga, de 50 milhões. Não, o Cruzeiro vale muito mais do que isso. Ele dispensou o melhor jogador do time, a estrela, que era o Fábio. Não, não, não, não, não. Isso aí cresceu nada na mão dele. Muito pelo contrário, foi crescer depois que ele saiu. Quando ele saiu, aí realmente cresceu.
12: Bom dia, Pedrão. Leite de Taquara.
9: O Ronaldo, ele acertou um negócio na carreira dele, que foi comprar o Cruzeiro.

0: 50 milhões e vender por 600.
1: É, mas, não, mas de resultado não fez nada de espetacular no Cruzeiro, nada.
2: Ronaldo, sim, nunca. Eu nunca vi. Ah, os tacos, né? Os tacos, agora entendi.
1: Olha como os caras é besta, né? Os caras fica... os cara é muito besta, pelo amor de Deus. Faltam 21 minutos para as 4 da manhã. Vamos atender o telefone. A galera liga pra gente. 11-37-43-1313. É o número que você manda a brasa. É o número que você capricha. Nossa, preciso tomar água, cara. Devia ter tomado água antes de voltar. Agora não tem jeito. Só daqui 40 minutos. Vamos lá. Pedrão. O meu Instagram se resume a marmanjos voltando aos tempos de criança e postando fotos do álbum da Copa do Mundo. Lamentável, é o Van Palestra. Putz, pior que é, né, meu? Ah, eu não vou julgar porque eu amo colecionar figurinha. Eu amo colecionar no álbum da Copa, mas desculpa, velho. É desde 2022 que eu deixei de colecionar, eu fui até 2018. Eu tenho o álbum de 2002 até a Copa de 2018 completos. 2, 6, 10, 14. São 5 álbuns de Copa completo. Agora, a partir da Copa de 22 eu parei. Esse ano, quanto é que tá custando o pacote de figurinha? R$7. Meu irmão, R$7. O pacote de uma porra de uma figurinha. Antigamente a gente pagava R$1 e R$1 já era caro, né? Aí R$7 pra vir 7 figurinhas. Cara, R$1! R$1 a porra de uma figurinha! R$1! Ah, velho, tá de brincadeira, né, mano? R$7, cara, R$7! Ah, meu irmão, não tem condição. Aí tá aqui, eu tô vendo os preços. Olha, um kit com 48 pacotes de figurinha. R$291. Ó, kit figurinhas Copa do Mundo, cartela, mais 120 envelopes. R$840. Mano, o que é isso? O que é? Olha lá, já tem ó, álbum completo. Você pode nem colecionar, você já pode comprar o álbum completo por uma bagatela de R$1.800. Aí nem tem graça, né? Você nem coleciona, você já compra o álbum completo com as figurinhas só pra você colar. R$1.799. Ah, calma, calma, calma, que você pode pagar por 12 vezes de R$172. É bem baratinho. Cara, é brincadeira, é um negócio de mau gosto, né, velho? Eu não, então parei, velho. Não vou pagar R$7 numa figurinha, mas não vou pagar mesmo. Não vou, tô fora. Mas, meu, você vai na rua, um monte de cara barbado, os caras se acabam na figurinha, né? Tem os encontros dos colecionadores, os caras ficam brincando de bafo, né? De bater figurinha. Aí quando o cara vai lá, ele pega uma figurinha brilhosa, que é a figurinha dos ídolos, ou o escudo da seleção, o cara já fica todo feliz, né? Ah, não, tem condição não, velho. Vamos lá, mais um.
3: Eu tô tão maluco com esse negócio de figurinha que esse dia eu fui na zona e quis pagar a meretriz com figurinha. E o pior, ela aceitou 10 pacotinhos. E ficou toda feliz porque ela tirou o Cristiano Ronaldo.
1: Olha lá, o Marco de Pirituba, né, pagou a meretriz com pacotinhos de figurinha, 10 pacotinhos. Mas você vê, um cara que sabe empreender, né?
4: Bom dia, Pedrão. Ô, Pedrão, presta essas figurinhas aí hoje aí. Dá pra você ir lá no estádio lá, assistir o jogo e tirar foto pessoalmente do pessoal, do jogador e tudo. O valor que tá vindo as figurinhas, você tá doido? Um abraço, tamo junto aí.
1: Não, estádio não tá dando não, velho. Eu fui esses dias no estádio do Mirassol. Mirassol e Corinthians, né? Cara, R$250 o ingresso. R$250 naquele estádio... Desculpe, naquele estádio de bosta. O estádio é uma bosta. Um estádio que não tem a menor condição de receber a torcida do Corinthians, R$250 pra ver o jogo lá do Mirassol. Ah, se catar, meu irmão. então também não dá. E aí você vê o jogo, a qualidade do jogo jogado, mesmo uma porcaria. Você vai gastar nisso aí? Mas nem ferrando.
2: Não, R$7, mas agora já estão me imprimindo, sabe? Meu filho já tá quase completando algo. É, vem perfeita, vem igualzinha a original, só que sem o... Sabe aquela parte de destaque joga fora? É branco atrás. Não, não tem problema, colou, ninguém vai ver.
1: Uma coisa, tira a cópia da figurinha, né? Pega a falsa. Eu tava vendo uma notícia ontem que no Rio de Janeiro apreenderam mais de 300 figurinhas falsas. Ah, meu irmão, mas também tá tão caro, né, Panini? Pelo amor de Deus, né? Você vê que no Rio o povo não perde tempo, né? Já estão falsificando as figurinhas. Ai, não é possível, vai.
5: Pedrão, fora que antigamente as seleções tinham 23 convocados, né? E são 32 seleções. Agora não, agora cada seleção são 26 jogadores e são 48 seleções agora, né? Você imagina. Tudo comércio, Pedrão. É tudo comércio.
1: É, meu, complicado. Vamos lá, mais um. Fala.
6: Ô, Pedrão, e os seus favoritos pra Copa, quem vai ser? Eu postei na Argentina, na Alemanha e na França.
1: Não, discordo de você. Eu tenho minhas seleções favoritas da Copa, já tenho meu palpite e já sei qual vai ser a campeã, entendeu? Já sei. Meu palpite é que Cabo Verde e Irã são... são as seleções mais cotadas. Pra mim, Cabo Verde é a mais forte. Cabo Verde é que tem mais chance de ser campeã da Copa, viu? Pode, vai no site da Bet, aposta R$1.000 que a seleção de Cabo Verde vai ser campeã. Você vai ver que você vai ficar milionário, tá bom? 15 minutos para as 4 da manhã, no ritmo de Sidney Magal. Aê!

0: A gente atende você também no telefone. O telefone tocou! 11-37-43-1313, número que você liga, número que a gente atende você. Lembrando que 4 da manhã tem o karaokê do Band Coruja. 4h30, 4h40, tem o jogo das pistas. Portanto, tem muita coisa pra acontecer. Vamos atender você, vamos lá. Alô, quem tá falando? Bom dia. Alô, ai, tô com queimação no peito. Alô, quem tá falando?
1: É, Manuel.
0: Tudo bem, Manuel?
1: Tudo bem.
0: Tudo jóia? O que você tá fazendo?
1: Tava só em casa mesmo, só ouvindo o programa.
0: Ah, tá bem desanimado, hein, Manuel?
1: Não, tô não.
0: Ô, você tá numa tô ficando deprimido. Ah, tudo bem, o que você deseja, meu querido?
1: Não, eu queria participar do programa.
0: Você quer participar do quê, cidadão?
1: Do rádio.
0: Fala assim, cara, bem rápido.
1: Do programa.
0: Fala assim, cara, bem rápido, pra você participar. Bem rápido.
1: Ó. Eu queria participar do programa do rádio.
0: Não, peraí, repete o que eu vou falar. Calma, repete o que eu vou falar. O peito do pé do pai do padre Pedro é preto.
1: Não, sei não.
0: Mas vamos lá, o peito do pé do pai do padre Pedro é preto.
1: Eu sou meio gago.
0: Não, tu... Mas não custa tentar, velho.
1: Repete aí de novo.
0: O peito do pé do pai do padre Pedro é preto.
1: O Pedro.
0: Não. Vou repetir devagar. O peito do pé do pai do padre Pedro é preto.
1: O peito do pé do padre é preto.
0: Ó, tava. Se você conseguir, vou dar mais 3 chances. Se você conseguir, você vai ganhar um presente da Band FM, um prêmio especial que tá separado aqui pra você, tá certo?
1: Certo.
0: Agora ele quer fazer, tá vendo? Vamos lá. O peito do pé do padre Pedro é preto.
1: O peito do pé do padre é padre. Não,
0: tá errado. Preto. Mais uma chance. O peito do pé do pai do padre Pedro é preto.
1: O peito do pé do padre é Pedro do padre é Pedro.
0: Presta atenção, ó. Vou falar devagar. O peito do pé do pai do padre Pedro é preto.
1: O peito do pé do padre é preto. O pé do padre.
0: Vamos mais fácil agora. Três tigres tristes trigavam os trilhos do trem.
1: Oi?
0: Três tigres tristes trigavam os trilhos do trem.
1: Não sei.
0: Tá valendo presente da Band.
1: Se eu soubesse, eu sorria.
0: Vamos lá. Não sei. Três tigres tristes trigavam os trilhos do trem.
1: Três tigres tristes trigavam.
0: Ó, de novo. Tá quase lá, tá conseguindo. Três tigres tristes trigavam os trilhos do trem.
1: Três Trig, triste,
0: não,
1: entregava
0: não é,
1: o
0: trigo. Não é trig, é tigre. Você vai conseguir. Três tigres tristes trigavam os trilhos do trem.
1: Três trigues tristes entregavam os trilhos do trem.
0: Calma, cara, calma. Olha, você não acertou, mas pela sua força de vontade, você ganha o prêmio da Band FM. Ganhou, cara, ganhou.
1: É, tá bom.
0: Pô, cara, acaba de perder o prêmio. Ó, puta, falta de dinheiro. Mó desanimado, vai embora, some daqui. Pô, eu dou o prêmio pra ele, o cara ao invés de agradecer? Tá bom. Ah, você não merece nem um papel de bala. Vai se ferrar, vai embora daqui. Vai embora daqui! Desculpa, me empolguei, viu? Foi mal. Ui, foi mal. Desculpe. Vamos continuar o programa. 9:04. Pô, tinha preparado um prêmio dele sensacional. Era uma consulta numa fonoaudióloga. Ele não fez por merecer. Desanimado. Vamos lá, mais mensagem chegando. 11 99991-9197. Nosso número de WhatsApp, vai, fala.
2: Aê, Pedrão, quero ver se você é bom mesmo. Quero ver você falar. Três pratos de trigo para três tigres tristes.
0: Três pratos de trigo para três tigres tristes. Chupa, consegui. Chupa, chupa, chupa, consegui. Vamos lá, mais um, vai, fala.
3: O peito do pé do padre é preto.
0: Não, o peito do pé do pai do padre preto é... Agora até eu errei. O peito do pé do pai do padre Pedro é preto, entendeu? É isso. Mais um.
4: Você é muito maldoso, Pedro. Porra, fazer trava-língua com um gago é a mesma coisa de jogar uma bola pro cadeirante e falar, chuta de volta.
0: Que isso, cara? Não, ele entrou aqui no nosso game, né? Enfim. É... Pô, o que o gago quis falar? Gago pra falar na rádio?

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0: Vamos lá, mensagem chegando.
2: Fala, Pedrão, padeiro do Oscar Freire. Quero ver se você é bom mesmo, eu quero ver se você repete aí. E o morango, tá como?
0: Tá dentro da tua bunda. Vamos lá, mais um.
2: Peito do pé do padre, peito do filho do padre, peito.
0: Já errou, já errou. Chega, acabou os trava-línguas, acabou. Acabou. Isso só foi uma pequena amostra, tá certo? Eu vou atender mais um telefonema. 11-3743-1313 é o telefone que você liga, telefone que a gente atende você. Alô?
3: Oi, alô.
0: Oi, quem é?
3: É a Irani.
0: Irani, tudo bem, Irani?
3: Tudo bom, Pedro, você sumido, eu estava com saudade de você, eu estava de férias, retornei agora ao hospital, estava doida para te ver, cara, quer dizer, para te ver não, para te ouvir, é claro.
0: Tá certo, e você, você trabalha aonde no hospital?
3: Eu trabalho no hospital metropolitano da Lapa.
0: O que, que você faz?
3: Eu sou da farmácia.
0: Ah, farmacêutica, não é? O que faz uma pessoa da farmácia no hospital?
3: A gente solta as medicações que os médicos passam nas prescrições dos pacientes.
0: Ah, entendi. Então, você mexe com droga, então, né? Coisa feia.
3: Também. Trabalho com um monte de psicotrópicos.
0: Cuidado, viu, querido? Cuidado que vou mandar os homens te buscar, viu, querida? Cuidado.
3: Pode deixar. Eu sou bem ciente. Fique em paz, Pedrola.
0: Irani, pergunta séria. Quantos anos você tem?
3: Eu tenho 51 anos.
0: 51 anos, porque assim, é muito legal que existem gerações de nomes, né? Por exemplo, assim, ninguém com 20 anos se chama Irani, né?
3: Não, esse nome geralmente, quando fala Irani, geralmente tem acima de 40. Mas não vamos exagerar, até 50 no máximo.
0: Por exemplo, Sônia, Sônia é o nome da... Você já viu alguma moça de 22 anos chamada Sônia?
3: Sônia, bom, eu trabalho com aqui, mas ela tem 42 anos.
0: Certo. Ela tem o quê?
3: 42 anos.
0: 42, tá numa idade boa.
3: Sim.
0: Vamos lá, então. E você... Cara, você tem algum babado do hospital aí, tipo, de médico que pega alguém? Ah, rola uma safadeza no hospital na madrugada?
3: Bom, as histórias é bem assim, cabulosa, né?
0: Como assim?
3: Nesse hospital mesmo não, mas eu trabalhei em outro hospital aqui na Lapa também, chamado Albert Sabin.
0: Certo.
3: Que eu já apresentei uns casos assim bem mirabolantes.
0: Tipo, por exemplo, às vezes aqui na calada da madrugada nada tá acontecendo, porque me falaram uma vez que quem trabalha em hospital rola umas baixarias sem igual, é verdade isso aí?
3: nem sempre. mais ou menos. Mas, na verdade, Pedro, não é só na área do hospital, não, meu amigo. Na verdade, em qualquer lugar, né? Independente de dia, diurno, noturno, não muda muita coisa, não. Quando quer, não adianta. Não tem esse horário, se é hospital ou não, né?
0: Não muda muito, não. Você já pegou algum médico aí já?
3: Bom, na verdade, já tive uma expectativa aqui, mas foi meio furada, meu amigo.
0: Por quê, meu? O médico não tinha uma injeção potente?
3: Não, a injeção dele era meio caída, meu.
0: A injeção...
3: Eu acho que vou dar um azulzinho pra ele.
0: A injeção do médico é caída?
3: Ó, na verdade, eu acho que tem que passar, em vez dele... Eu vou fazer a prescrição dele. Vou passar um azulzinho pra ele, tá meio caído, pô, cara.
0: O médico ser broxa, né? Nem ele. Porque assim, tem médico que é o seguinte, né? Tem médico que manda você se cuidar. Aí quando você vê... Primeiro que assim... O médico que fuma, o médico fumante. Ah, não, pra mim já perdeu a credibilidade, cara.
3: Só pra você ter noção, aqui tem os médicos fumantes, eu falo, doutor, o senhor que é o médico, em vez de estar dando conselho pra gente, eu sou da farmácia, tô dando conselho pro senhor. Essa história até o contrário, tá meio avesso, você não acha? Eles dão risada.
0: Não, se o médico é fumante, ele já perdeu a credibilidade. Por favor.
3: É. E aí, vamos ver, não aguenta muita coisa, né, Pedro?
0: Não, eu tô preocupado porque eu passo na frente das faculdades de medicina e aí eu vejo, meu, você passa na frente, hoje em dia a molecada que vai fazer faculdade, essas coisas aí, molecada é o seguinte, meu, molecada não tá nem aí, molecada tá fazendo, fica, em invés de ir pra aula, fica na frente da universidade tomando cerveja, aí vai ser esse desgraçado que daqui a alguns anos vai me operar.
3: É pena que a maioria dá merda, né? A maioria dá merda, né?
0: Então vai ser ele que vai me atender.
3: Existem muitos profissionais, sem dúvida. É claro que existem muitos e muitos profissionais da área. Eu sou bem ciente disso. Eu trabalho na área da saúde há 20 anos. E certo. Assim, tem médico bom pra cacete. Mas em compensação, tem médico também que deixa a desejar, em todos os sentidos.
0: Vamos lá, mais áudio.
3: É bem por aí.
4: Oi, Danil. Uns clonazepam aí não consegue pegar por baixo do pano pra nós, não? O Pedro chupa isso que nem bala.
0: Eu não. Você toma Gardenal, né, Edmilson? Vamos lá, mais um, vai, fala.
5: Nossa, eu adorei, Danil, mano. E o melhor dela era que tem a voz parecida da Cremilda, mano.
0: Cremilda. Já vou tocar a música da Cremilda aqui pra gente.
3: Aquela que pegou minha irmã e Cléo?
0: Como é que é?
3: Aquela que pegou do delegado que pegou minha irmã e Cléo?
0: Bom, não sei quem pegou a tua irmã, mas tudo bem.
3: A música, Pedro. Meu delegado.
6: Ô, Pedrão, mas essa que você falou mesmo, essas porra aí que vai operar a gente mais tarde. Uma vez eu fui operar, colocar a pino no meu quinto metatarso. Desganhei, era pra operar o dedinho do pé, ele queria operar meu braço, o lazarento. Você tá doido? Só tem a sogueira.
3: Esse aí tinha tomado Gardenal, uns dois Gardenal antecipadamente.
0: Ah, você também. Vamos lá, mais alto chegando.
7: Ô, dona Cremilda. Não tem jeito da senhora liberar uns par de caixinha de comprimido daqueles azurginhos?
0: Não, não tem jeito não. Vá se tratar. Vamos lá, mais um.
8: Ô, dona Ivani, Leandro aqui, ó, do transporte de cadáveres. Já fui pegar uns cadáveres.
0: Como é que é?
3: Irani.
0: Ah, desculpa aí, viu, Sueli? Perdão, viu?
3: Tá valendo.
8: Transporte de cadáveres. Já fui pegar uns cadáveres aí nesse hospital, hein, dona Ivani? Acho que eu já passei ali pela senhora aí, hein? Dona Ivani.
0: Olha lá, o cara trabalha com transporte de cadáver. É possível, né, Vivini?
3: Faz parte. Não faz medo não, trabalha tranquilo, relaxa. Ainda mais se for à noite aí que não dá medo mesmo.
0: Ô, Sueli.
3: Oi.
0: Um beijo pra você, viu?
3: Outro pra você, Pedro. Um abraço, adoro vocês. Um beijão aí pra galera aí da Coroa. Galera do Coruja.
0: Se beijo. Cuida, viu, querida? Tudo de bom, valeu.
3: Falou, filho. Um abraço, beijão.
0: Ela citou a música da Cremilda. Toca a Cremilda aí pra gente ouvir. Vamos lá, vai, fala.

0: É o seu Tuzinho, né? Grande, grande seu Tuzinho, gente boníssima. Mano, pior que a voz da Cremilda é igual da Irani que ligou aqui, né? É sério, mano, é idêntica. Quem falou realmente disse que tinha razão, viu? Muito parecido. Aê!
1: Eu tô querendo seu Tuzinho.
0: 11999919197, nosso número de WhatsApp que você manda mensagem. Vamos lá, mais um, fala aí.
2: Oi, Irani, manda uns azulzinhos aqui pra linha da 8000. Terminal lá pra Praça Ramos. Os motoristas estão precisando aqui, viu? Manda umas 20 caixas, viu?
0: Linha 8000, né? Essa linha é grande. Vai direto no Francisco Matarazzo, Minhocão. Passa na frente da minha casa essa linha aí, 8000.
3: Ô, Paulo, tudo certo? Tudo bem?
0: Ô, cara, Paulo, tá prestando atenção no programa, hein, velho? Vou te mostrar o Paulo, velho. Vai se ferrar. Bomba nele. Só por ter errado o nome, bomba nele. Vai embora. Mais um, fala.
4: Bom dia!
0: Bom, esse aí já não consegue falar mais no final de semana. Já gastou toda a caixa vocal em 5 segundos, viu? Eu tô querendo Santozinho, você tem que dar pra mim. O intervalo é rápido, já tem mais. Band Coruja no ar até as 5 da manhã.
1: Eu tô querendo.
0: Mais um pouco.

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2: 4:06. Bom dia, bom dia, bom dia! Esse é o seu, é o meu, é o nosso Band Coruja que segue até as 5.
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2: A sua rádio do seu jeito, vem junto com a gente, galera. Atenção pro WhatsApp 11999919197. Caso desejar me seguir no Instagram, é Pedro Rafael 7779, beleza?

0: 11999119197. Tem áudio chegando.
1: Bom dia, bom dia, bom dia, bom dia, Pedrão. Bora que bora, hein, Luciano, na voz aí. Estamos aqui no Tapetão Bandeirantes.
0: Vai no Tapetão, meu querido. Um abraço, bom trabalho.
2: Bom dia a todos os ouvintes da Banda de Coruja. Por favor, meu irmão.
0: Por favor.
2: Toca aí, Sammy Rico e Zezé de Camargo Luciano. Longa Estrada da Vida. Ofereço a todos os caminhoneiros.
0: Não. Não tô afim, não, cara. Pois, outro dia eu toco, outra hora. Hoje eu não tô com vontade. Valeu, mano.
3: Bom dia, bom dia, bom dia. Bora viajar, bora viajar. Pessoal da rodagem aqui. Aline falando com vocês. Beijão, adoro o programa, viu? Ô, Irani.
0: Pô, a Irani já foi embora tem 10 minutos, viu, minha querida? Agora a gente tá na sessão do Siga Bem Caminhoneiro aqui no Band Coruja. Vamos lá, mais áudio chegando.
4: Pela sequência de áudios, eu achei que eu tava ouvindo o programa do Trucão.
0: Ah, falei, Siga Bem Caminhoneiro, eu tô me sentindo no Trucão. Obrigado, velho, mais um, fala.
5: Ô, gordão, padeiro nosso cara de novo, como é que tá os preparativos pra virada cultural, meu amigo? Vai curtir aonde? Lá no Engabaú? Estrada do Campo Limpo, Jardim Peri?
0: Eu vou curtir na minha cama, debaixo das cobertas. Melhor lugar pra curtir vai ser na minha cama, debaixo das cobertas, sem ninguém me enchendo o saco, viu? Vai ser demais, uau! Ai, eu não, cara, tô não, não saio não, eu sou bicho do mato. Vamos lá, vai mais um.
6: Caminhoneiro é tudo corno, Pedro, tudo corno.
0: Ah, isso é velho, isso aí é... O pessoal brinca com isso aí desde que o do Guaraná com rolha. 4:10, para tudo, eu vou já não vou enrolar. Vai começar!
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0: Eu havia prometido, né, karaokê do Band Coruja, você liga pra gente pelo telefone 11-3743-1313, escolhe uma música bem bonita, aí meu amigo, minha amiga, é só correr pro abraço, soltar o gogó de ouro, se você for o mais votado ou a mais votada, você vence a competição, beleza? Eu vou fazer uma demonstração, lembrando que eu não tô concorrendo porque eu sou muito bom, eu sou um cantor acima da média, então... Eu não tenho que concorrer nada. Mas é só pra mostrar, só pra uma rápida demonstração. Só um minuto, aqui, ó. Aqui na voz de Elvis Presley. Por favor.

0: vendo? É, assim, atingir a minha potência vocal é muito difícil, mas... É basicamente isso que você tem que fazer, tá certo? Você vai fazer isso que tenho certeza que vai ser sucesso. Vamos lá então, vamos atender o primeiro cantor da noite, 11-37-43-13-13. Lembrando que eu não sou avaliado, só fiz uma demonstração. São dois cantores que vão cantar aqui, a gente vai atender você, você prepara uma música bem bonita. 11-37-43-13-13. Só vou ouvir esse cara primeiro, vai só um minuto.
1: Bela demonstração, ficou lindo e saiu, Fat Presley. Fat Presley.
0: Respeita, cara, tô emagrecendo, ô palhaço. Vamos lá, mais um.
2: Acabei de chegar na festa de 15 anos, Pedrão, lá de São Bernardo. Tô aqui escutando você agora.
0: Que desânimo, hein, bicho? Meu Deus do céu, cara. Ah, não, cara, não gosto de ouvir gente da tumba, não.
3: Nus. Ah, quieto, vaco, vou falar. Não, eu preferi uma cólica de rindo que ouvir você de novo,
0: Pedro. Vamos lá, vamos atender. Alô, quem tá falando?
4: Éder Coelho, caminhoneiro do Brasil.
0: Qual o seu nome?
4: Ouvida?
0: Putz, meu. Cara, tira do Viva Voz, fala no telefone.
4: Tirei, meu amor, tirei.
0: Meu Deus do céu, tem que ensinar os caras a falar no telefone, meu Deus. Qual o seu nome, cara?
4: Éder Coelho, caminhoneiro do Brasil.
0: Éder Coelho, vai cantar qual música, camarada?
4: Eu quero cantar Brilho de Faca.
0: Brilho de Faca, quem canta essa música? Não lembro.
4: Esse aí é o... Esqueci o nome do cantor.
0: Brilho... Zé Ramalho?
4: Zé Ramalho, aê.
0: Tá bom, então, vamos lá então. Brilho de Facas com Zé Ramalho. Eu te aviso quando você começa, tá bom?
4: Tá bom.

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1: Cara, gostei, olha. Sendo bem honesto, eu gostei, gostei, você foi bem, mas a minha
0: opinião... Obrigado, Pedrão.
1: Calma, Éder, a minha opinião não interessa, o que interessa é a opinião da galera, que vai só avaliar, votação é depois, avaliação, 11999919197 no WhatsApp.
2: Nossa, impressionante, o rapaz é cantor, né? Não, ele te humilhou, Pedro, ele pôs você lá embaixo, né? Você, porque canta bosta aí, ó.
1: Ah, vai cagar, Edmilson, enche o saco, vai outro.
3: Adorei, parabéns, cantou muito bem, arrasou.
1: Tá vendo? Mais um.
4: O cara cantou no tempo e ainda sabe a letra, nota 9.
1: Nota 9, foi bem, meu. Ah, vai cagar, Edmilson, enche o saco, vai outro.
5: Pra mim já perdeu. Fora do ritmo.
1: Tá bom.
6: Eu também gostei, hein? Passa o zap, hein?
1: Outro.
2: Tá, Pedrão, na moral, isso aí foi bem, vai. A gente gosta de xingar, mas isso aí foi bom pra caramba.
1: Mais um.
7: Ei, Pedrão, de todos que já passaram por aí, esse daí é um dos melhores, hein?
1: Cara, você tá bem cotado, hein? Vamos aguardar o resultado, de repente você ganha.
0: Tá bom.
1: Tchau, cara. Valeu, um abraço.
0: Obrigado.
1: Éder, seu nome, não é?
0: Isso.
1: Maravilha, Éder. Um abraço pra você, tudo de bom. Tchau, tchau. Valeu. Olha, a gente vai atender o segundo candidato, 1137-43-1313 é o telefone pra você cantar. Pra concorrer com o Éder agora vai ter que ser bom, viu, bicho? Que o Éder, ele realmente representou. Vai ter que ser melhor do que ele. Eu tô sentindo realmente que ele tá com uma pinta de vencedor, mas não vamos comemorar antecipadamente. Vamos aguardar o segundo candidato ou a segunda candidata, né? Vamos ver. Alô? Alô?
0: Alô?
1: Baixa o rádio, cidadão. Tira do vivo a voz. Dá até preguiça ficar ensinando, viu, bicho? Toda hora. Alô?
0: Alô?
1: Quem é você?
0: Marco Aurélio.
1: Como?
0: Marco Aurélio.
1: Marco Aurélio. Tudo bem, Marco Aurélio?
0: Tudo bem. Tudo tranquilo. Motorista de aplicativo.
1: Você viu que o primeiro candidato foi bem, né, meu?
0: Sim, o cara cantou bem, hein?
1: E você, como é que você vai superar ele hoje?
0: Então, hoje eu vou cantar Será Que Foi Saudade.
1: Será Que Foi Saudade é Zezé e Luciano, né?
0: Isso.
1: Ok, então, Será Que Foi Saudade com Zezé de Camargo e Luciano, ou melhor, com Marco Aurélio, essa que é a verdade. Boa sorte pra você, vamos ver como é que vai ser seu desempenho, viu, bicho? Se você for bem, eu acho que você vai faturar R$500 nessa noite, viu?
0: Opa, maravilha.
1: Vamos lá, então. Calma que eu te aviso quando você começa, viu, mano?
0: Tá, ok. Linda, logo que trouxe aqui.
1: Meu Deus.
0: Fala que eu tô louco pra saber. 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
1: Tá bom, tá bom, tá bom. Tá aí, né? Tá aí o Marco Aurélio, que não cantou no celular. Provavelmente cantou junto do Pinto, mas cantou. Tá, mas enfim, agora não é hora de votação. Votação agora não vale. É avaliação, tá certo? A sua opinião. 11999919197. Deixa eu ouvir a galera.
8: Ô Pedrão, o Éder cantou muito bem. Excelente. Então
1: eu
8: vou ficar.
1: Já foi o Éder. Não é votação, seu animal. Eu acabei de falar.
9: Meu Deus do céu, Pedrão. Esse cara canta pra dentro, é?
1: É, foi difícil, vamos lá.
4: A emoção da letra da música atrapalhou o Marco Aurélio um pouco, mas ele foi bem, nota 7.
1: Ó, nota 7, olha, Marco de Pirituba tá sendo bem maleável.
10: Pedrão, parabéns, já pode falar pra ele voltar a dirigir o carro de aplicativo, porque como cantor, você tá doido.
1: Mais um.
11: No começo ele tava mal, aí ele terminou do jeito que começou.
7: Ô Pedrão, esse daí cantou com vontade de fazer cocô, mano, certeza, mano. A bosta tava batendo na cueca.
12: Eu daria um 10 pra ele, mas como ele tentou fazer o cosplay do Marrone, dá 2.
1: Cosplay do Marrone. É, cara, o pessoal não gostou muito, mas vamos aguardar, né? De repente você ganha.
13: Vamos lá, quem sabe, né?
1: Tchau, Marco Aurélio, um abraço. Obrigado. Bom, a gente, quem chegar, mesmo esquema, né? Quem chegar a 5 votos primeiro ganha. Você já pode mandar o seu áudio votando. 11999919197. Quem chegar a 5 ganha. O Éder foi o primeiro, cantou o Zé Ramalho. E agora o Marco Aurélio cantou, ou melhor, tentou cantar. Zezé de Camargo e Luciano, né? Vamos lá, vamos aos votos. 11999919197.
14: Éder, Pedrão, 100%.
1: Éder sai na frente, 1-0.
15: Eu voto no primeiro, Pedrão. É fenomenal, não, não, não.
1: Alexandre, o fenômeno, votou também no Éder. Vai, fala.
4: Eu acho que foi uma disputa muito desigual, mano. Com certeza eu vou votar no segundo, ó, Marco Aurélio.
1: Marco de Pirituba equilibra. Marco Aurélio diminui, 2-1. Olha, tá equilibrado, tá equilibrado. Atenção, galera. Vamos lá, mais um. Vai, fala você.
16: Pedrão, adoro o Zezé de Camargo. E esse cara representou bem aí. E meu voto é o do segundo. Leandro do KLB.
1: Olha só, Leandro do KLB, outro especialista, vota no Marco Aurélio e empatou. Tá 2-2, galera. Vamos lá, mais um.
17: Eu vou votar no Marco Aurélio, Marco Aurélio.
1: Olha, Marco Aurélio vira 3-2. Olha, atenção, a tensão tá grande, o Éder saiu na frente com 2-0, Marco Aurélio tá reagindo, já virou o placar, tá 3-2.
7: Vou votar no primeiro, porém vou votar no 9, porque ele não sabia o nome correto da música.
1: Tá bom, mas tá bom, 3-3, tá equilibrado, tá empatado.
18: É, o segundo, Marco Aurélio.
1: Como é que é?
18: É, o segundo, Marco Aurélio.
1: Olha, são vozes parecidas, né? Mas tudo bem. Tá valendo, tá valendo. 4-3 pro Marco Aurélio. Atenção, se o próximo voto for do primeiro candidato, empata a competição. Se o próximo voto for do Marco Aurélio, Marco Aurélio já ganha, porque chegou a 5 votos primeiro. Todo mundo nervoso, todo mundo tenso, atenção.
18: Pra mim, o Marco Aurélio passou o sovaco na cara do primeiro candidato. Meu voto é nele, Pedrão. Olha, Marco Aurélio na cabeça.
1: Pedrinho Blom Blom, com a definição que o Marco Aurélio passou o sovaco no primeiro candidato. Vitória do Marco Aurélio. O improvável aconteceu. Marco Aurélio ganhou. Olha, 5-3 no placar, hein, gente? Olha aqui. Que bonito, uma vitória justa, uma vitória emocionante. Algumas pessoas estão aqui mandando mensagem, reclamando, falando que eu tô roubando, que na verdade quem ganhou foi o primeiro candidato, que o Marco Aurélio teve votos de vozes iguais. Não acho, pra mim foram vozes diferentes. Não vi nada de voz igual. Pra mim isso aí é choro de perdedor, tá certo? Olha lá, gente escrevendo marmelada, não, nada disso. Choro de perdedor, o que importa é que o Marco Aurélio bombou e ganhou. Algumas pessoas reclamando aqui nas redes, né? Vamos lá.
19: Oi, Pedrão, eu voto no Éder.
1: Já foi a votação, meu bem, já foi. Vamos lá, mais áudio chegando. Pedrão, você é um ladrão, safado, pilantra, chama o VAR. Não tem VAR, cara. Pra mim ele ganhou com total justiça, entendeu? Enfim, é choro de perdedor. Choro de perdedor, essa que é a grande verdade.
4: Eu não percebi falcatrua nenhuma, Pedro. Pra mim foi justo. O Marco Aurélio foi o melhor, mano.
1: Tá vendo? Só foi justo. Vitória, portanto, tá proclamado. Vitória do Marco Aurélio! Enfim, cara, vamos trazer agora um cantor, uma dupla do mesmo nível, que canta, não canta igual o Marco Aurélio, né? Acho que canta um pouquinho pior do que ele. Mas eu acho que canta bem, só vou ouvir esse
20: Não, vídeo. Nota zero pra esse desgraçado, tá com a pilha fraca.
1: Tá bom. Só vou ouvir mais um.
16: Pedro, o segundo lugar ganhou fácil aí, não tem dúvida. Porra, muita habilidade, muita técnica vocal aí. E é de quem entende, né? É nóis, Pedrão. Leandro do KLB.
1: Tá vendo só? Ganhou o segundo candidato, não tem discussão. Apesar de alguns protestos infundados, ganha o Marco Aurélio. E já tem o jogo das pistas aqui no Band Coruja.

0: 9 minutos para 5 da manhã e vai começar o jogo das pistas. Aê! Aqui no Band Coruja, o jogo das pistas, basicamente, é uma cópia do programa do Silvio Santos. A gente vai soltar as três pistas, você vai ligar pra gente pra brincar junto com a gente, né? Estamos esperando por você. Telefone é 11-3743-1313, tá certo? A gente te atende, troca uma ideia, tá certo? E aí, você vai responder as perguntas, você vai concorrer junto com a galera do WhatsApp, porque se você não acertar, a galera do WhatsApp muito atenta, sem dúvida vai acertar, beleza? Então vamos lá, vamos atender o primeiro candidato, o primeiro e único candidato, né? É um candidato só que vai disputar com a turma do WhatsApp, que está mais do que atenta, aqui no Band Coruja, sabadão, 23 de maio. Aliás, deixa eu mandar um abraço aqui pro Jorge. Jorge trabalha como motorista de aplicativo, ouve a Band FM, me ouve também nas tardes da Band FM e agora tá me ouvindo na madrugada. O cara não para, hein, meu? O cara é guerreiro. Alô, Jorge! Valeu, mano, o telefone tocou. Alô, quem tá falando? Bom dia! Alô! Ai, que mala! Por que que o cara liga pra ficar quieto? Ainda vai segurar a linha esse animal, viu? Animal de teta rastejante. Cretino! Cretino! Cretino! Bom, o cara vai segurar a linha. Eu não tenho tempo pra esperar esse Zé Ruela desligar. Vamos lá. Quem desligou, finalmente. Alô, quem tá falando?
1: Pedrão.
0: Ah, já participou hoje, tchau, tchau.
1: Não participei, não.
0: Participou sim, vai embora, cara, vai embora. Você quer muito confete, vai embora. Você quer muito confete, toda hora também, o cara quer ser o centro das atenções, vai embora. Bom, olha, quem quiser participar, gente, escreve aqui, vai, jogo das pistas, escreve jogo das pistas aqui no WhatsApp, tem cara ligando no WhatsApp, não adianta ligar no WhatsApp, tem que ser no telefone, 11-3743-1313, quem quiser participar, eu ligo, é só escrever jogo das pistas, aí fica mais fácil, meu, aí, lidar com esses Robert aí, vou atender só mais um, alô. Alô.
1: Oi.
0: Quem é você? Pedro. Tudo bem? Qual o seu nome?
1: É o Lino.
0: Lino, tudo bem, Lino?
1: Ótimo.
0: Conhece o jogo?
1: O jogo das pistas.
0: Tá preparado?
1: Agora.
0: Vai responder. O que você tá fazendo? Tá bêbado?
1: Ah, um pouquinho só.
0: O que você bebeu?
1: Oxe, não.
0: Oi?
1: Sem jogar, vamos lá.
0: Mas o que você bebeu?
1: Oxe. É, o gin, será?
0: Meu Deus, ó o naipe dos caras que liga aqui.
1: Porra, mas é, meu. Pedrão.
0: Meu, só resto de latrina.
1: Não, não, é. Ó, isso é pra se divertir, Pedrão. Bora lá.
0: Fala perto do telefone, animal.
1: Falei,
0: pronto. Pronto, vamos lá. Posso começar?
1: Pode.
0: Olha o cara que vai participar hoje, gente. Vamos lá. Vamos lá então, vou soltar a primeira pista. Você fica atento, viu, cidadão? Um cara que manda no país. Manda no país. É autoritário e tem todos os poderes. Qual que é o sinônimo disso?
1: Presidente.
0: Não, não é presidente. Tá errado. Quem sabe no WhatsApp? Manda no país, é autoritário e tem todos os poderes. Quem sabe no WhatsApp? 11999919197, são 5 áudios.
2: Não é presidente.
3: É o Neymar.
0: Não é Neymar, tá errado. Tchau, vai embora. Outro.
2: Ditador.
0: Ditador. Ditador, ponto pro WhatsApp.
1: Ditador, velho.
0: Você começou perdendo, hein, cara? Começou perdendo, hein, cara?
1: Bora, vamos lá.
0: Vamos lá, presta atenção. Jardim tem. Campo de futebol tem. E tem medida.
1: Grama.
0: Grama, pronto. Oi. Vou pedir de novo, cara. Fala perto do WhatsApp, do telefone, por favor. Sério, por favor. Grama, isso. Fala perto, cara. Não é difícil. Tira a boca do piu-piu.
1: Oh.
0: Vamos lá, presta atenção. Tá 1-1 agora, você empatou, tá certo?
1: Sim, vamos lá.
0: Olha, tem professores, tem alunos e tem no carnaval.
1: Escola.
0: Escola, boa!
1: Escola.
0: Ó, oh, o cara tá indo bem, hein, meu? O cara tá indo bem, tá 2-1. Legal, legal, legal. Ó, oh, essa aí também é fácil. Você pode abrir 3-1. Tem ponta. Corta dos dois lados. E tem cabo.
1: Faca.
0: Quase isso.
1: Tesoura.
0: Não. Só vale um palpite. Quem sabe no WhatsApp? Quem sabe? 11999919197. Quem sabe no WhatsApp? Agora eu quero ver. Vamos ver. Tem áudio chegando. Fala.
2: Espada.
0: Ponto pro WhatsApp. O WhatsApp diminuiu. Tá 3-2 agora. Vamos ver. Tá equilibrado, cara. Tô gostando. Não, tá 2-2, melhor dizendo, né? 2-2. Ô, Marco, tá 2-2 ou 3-2? Acho que eu perdi a conta, viu? Vê que beleza.
1: Perdi a conta, aí deu ruim.
0: 2-2, desculpa, tá 2-2. O WhatsApp empatou, vai a 5, vamos lá. 2-2. Essa é boa, hein, cara? Presta bem atenção, Lino. Guerreiro usava... Capitão América usa. Futebol tem.
1: Escudo.
0: Escudo, é isso? Olha, eu não dava nada por você, viu? Mas você é bom.
1: Você é bom.
0: Tá 3-2. Vamos ver como é que a gente vai prosseguir. Ó, essa parece fácil, mas não é tão fácil assim. Fique atento que você consegue. É só pensar um pouquinho. Vamos lá. Tá nervoso?
1: Eu? Tô tranquilo, vamos lá.
0: Ó. Oh. Tem pavio, tem pólvora e tem nas partidas de futebol.
1: Vamos lá, eu já te falo.
0: Quê?
1: Chama o quê?
0: Vamos, meu filho.
1: Bora. Não é vela, não, é vela.
0: Vela tem jogo de futebol, tá certo. Quem sabe no WhatsApp? 11999919197. Tá 3-2, vamos ver, vamos lá.
3: É bomba.
0: Não é bomba, é quase isso.
4: Sinalizador.
0: Não é sinalizador, tá quase isso.
4: Sinalizador.
0: Não é, tem mais duas chances. Vamos lá, mais um, solta o gogó.
4: Bomba.
0: Não é bomba, caramba, não é bomba. É quase isso, vamos lá, fala.
3: Rojão,
0: ponto pro WhatsApp.
1: Rojão.
0: 3-3, vai a 5, tem mais duas chances aí. Olha só. Cantora, essa você vai acertar. Cantora brasileira posou na Playboy. Turma do Balão Mágico. Você
1: Simoni.
0: Como é que é?
1: Simoni? Isso.
0: Ponto pra você. Ponto pro Lino. Situação agora é a seguinte: se você acertar a próxima, você ganha. Se o WhatsApp acertar a próxima, aí empata e a gente vai pro desempate, tá certo?
1: Bora.
0: Vamos lá. Tem pano, tem vareta e tem cabo.
1: Tem pano, tem vareta, tem cabo? Ah, já sei.
0: Vai.
1: Deixa eu pensar.
0: Você disse que sabia?
1: Tenda!
0: Tenda! Tá errado, quem sabe no WhatsApp tá errado? 11999919197.
4: Bandeira!
0: Não é bandeira, vamos lá, mais um.
3: Bandeira.
0: Não é bandeira, tem mais três chances.
3: Machado.
0: Não é machado, cacete. Mais um.
4: É mastro.
0: Mastro não é mastro, meu Deus do céu.
4: Não é machado.
0: Churrasco. Churrasco no teu pinto. Vai, vai, vai, mais um, vai, fala.
3: Rodo, rodo.
0: Não é... Caramba, não é tão fácil.
4: Espeto.
0: Ninguém acertou, é guarda-chuva.
1: Poxa, aí pegou pesado, hein?
0: É guarda-chuva, continua 4-3. Vamos lá. Agora eu quero ver. Compra na farmácia, passa na pele, é cremosa.
1: Protetor.
0: Não, não é, não é protetor. Quem sabe no WhatsApp, 11999919197. Quero ver, quero ver, quero ver.
3: Não é protetor.
4: Pomada.
0: Pomada, ponto pro WhatsApp.
1: Pomada,
0: ponto pro WhatsApp. Agora que eu quero ver, agora é o desempate. Tá 4-4, tá equilibrado. Quem acertar a próxima vai ganhar. Quem acertar a próxima vai ganhar. Vamos lá, então. Respira fundo, Lino. Olha, é boa. Respirei. Essa.
1: Vamos lá. Bora lá.
0: Toda mulher tem. É uma ave. E é fêmea.
1: Toda mulher tem. E é uma filha. Ah, acho que você pegou pesado aí, mano.
0: Chuta.
1: Eu vou chutar.
0: É uma ave. Vai.
1: Pomba.
0: O pomba quem tem é homem, velho.
1: Não, não tem pomba. Não.
0: Quem sabe no WhatsApp? Quem sabe?
4: Periquita.
0: Como é que é, cara?
1: Não, cara.
0: Periquita.
1: Não, não.
0: É periquita. Ganhou, ganhou a galera do WhatsApp. Ganhou o WhatsApp. Ganhou, ganhou, ganhou. É, cara, você lutou bravamente. Chegou a ficar em vantagem. Mas...
1: Puta, eu lutei, mano.
0: Tomou a
1: virada. Tomou a voz desses meios.
0: Perdeu, Playboy. Tomou a virada no final, viu? Ganhou o WhatsApp.
1: Boa, boy.
0: Oh. Um abraço, viu, velho?
1: É nóis.
0: Tchau, valeu.
1: Pô, obrigado, cara, por participar.
0: Valeu, mano. Obrigado. Ô, meu, a galera do WhatsApp, brincadeira. Quase perdeu pra um bêbado. Mas enfim, deu 5-4, foi sofrido, mas ganhou a galera do WhatsApp e a gente chama Neguinho da Beija-Flor. Obrigado, Jesus!
2: Em cima, gente!

0: festa. Band Bom Dia vem aí, junto com ele. Bom dia, Léo Júnior! Peraí, agora sim.
1: Bom dia, Léo Júnior! Bom dia, Pedrão, beleza?
0: Tranquilo, meu amigo?
1: Tranquilex, cara. Esse negócio de que esses caras gostam de pomba, de bilola, sei lá, os... Nossa, os caras tão... tá daquele jeito, hein?
0: É pomba, mas é mais coisa de homem, né? Ah, não sei.
1: Claro! Não, o cara falou pomba! Nossa, do jeito que ele falou ali...
0: Você já deu milho pro pombo já, Léo?
1: Já. Milho? Já foi.
0: Na praça, deu milhinho pra pomba?
1: Claro, exato. Já fiz isso já também.
0: E a pomba já foi comer na tua mão?
1: Já também.
0: Bom...
1: Tá, é a pomba, tá?
0: A pomba, né?
1: A pomba, tá.
0: Eu deixo vocês com essa. Tchau, Léo.
1: Tá bom, então.
0: Valeu.
1: Foi a pomba, hein? Foi a pomba.
0: Eu sei, vou te mostrar a pomba, viu? Bom dia, Léo. Valeu.
1: Valeu, bom descanso.

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1: Ô, gente, bom dia. Bom dia, com alegria na sua manhã. Ai, gente do céu, é só madrugada ainda, né? Eu tô falando manhã, gente, calma, Léo Júnior. É quase isso já, vai, me fala bom dia já, né? Mas, ó, obrigado pela sua audiência, pelo seu carinho. Estamos chegando pra te fazer companhia nessa manhã linda, já madrugada, já de sabadão. Sabadão, gostoso. E a gente agradece aí pela sua companhia, a gente agradece pela sua audiência. 5 horas em ponto. Os melhores momentos do nosso Band Bom Dia. Hoje a apresentação é minha, Léo Júnior. Você vai participar junto com a gente. 11 99991 9197, pra você participar junto com a gente. Vamos dar boas risadas? Bora! Ó, o que tem aqui? Tem o Shazam. Tem o Marcelo Me Prende. Ah, não, eu gosto do Marcelo Me Prende também. A Dona Lourdes vai passar por aqui. O Pidonço, claro que o Pidonço sempre, né? Esse Pidonço é uma figura. É gente boa dormindo. Ainda bem que ele não tá ouvindo isso, viu? Pidonço também já. Bri, bri, bri, bro. Tem a festa junina do Pidonço, gente. Tem o Cro. Aí muito mais. Fica ligado aqui na Band FM, que é o nosso Band Bom Dia. Só tá começando, hein? Aumenta o som aí, ó!
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0: Bom dia, Cláudio Chazan, a nossa enciclopédia humana, a gente chama internamente aqui de matador de Wikipédia, né? Nem a IA ganha do senhor, né, seu Chazan?
1: Ô Chazan, é que a gente já comentou aqui, eu e o Tadeu, bom dia, acabou, que o dia que a gente ganha mais tempo, né, vamos fazer uma hora só de O Pulo do Gado, a gente queria também você lá, cara.
0: É, pra dar um pitaco sobre as notícias internacionais.
1: É, né? Cara. Ah, se liga, acabou. Vocês também são demais, hein? É, obrigado. Parabéns aí. Tô gostando aí do Pulo do Gado. É, obrigado aí de verdade. Pela semana, fala.
2: Opa, Roger. Bom dia.
1: Grande Roger. Roger Paulo. Você é fera, né? E legal o que vocês fazem. Levar alegria, né, pro povo. As pessoas estão precisando um pouco aí de descontração, rir. E rir, essa frase é uma das melhores, rir é o melhor remédio, né? E vocês, de verdade, se vocês fossem um remédio, pelo jeito que vocês brincam, seriam os postórios, aí.
0: Entrar no clima. O Chazan tá aqui pra entrar no clima, pra trazer pra gente as biografias incríveis. É. Você conhecer a fundo grandes artistas do cenário internacional. A gente não fala muito de brasileiros nascidos aqui, né, nessa terra aqui, e que fizeram sucesso aqui, só aqui, porque aí já é de conhecimento geral, né? Agora tem várias curiosidades aqui sobre vários artistas, e eu queria que o ouvinte opinasse aqui, qual artista que o Chazan falaria hoje, né, aqui no Band Bom Dia? 11 99991 9197. Cita um artista internacional, vale cantor e também ator e atriz, mas tem que ser alguém... que só da gente falar o nome, quem tá ouvindo vai saber de quem que a gente tá falando.
1: É, por exemplo, já fizemos Michael Jackson, já fizemos Madonna.
0: Jack Chan já fizemos, viu?
1: Jack Chan, fizemos.
0: Shakira, a gente chegou a fazer Shakira?
1: Não lembro. Guarda aí, Shakira, não lembro.
0: Denzel Washington.
1: Também não lembro. Ah, desculpa, toda essa hora, você já percebeu que toda essa hora dá um solucinho em mim? Verdade.
0: Toma água, Chazan, toma água.
1: Vou tomar, boa.
0: Roberta Close, mandaram aqui de opção.
1: Roberta é chuveiro molhado,
0: né? Keanu Reeves, acho que a gente já fez, né?
1: Fizemos, sim.
0: É, o Jaspion, Macaulay Culkin. A gente já fez Macaulay Culkin?
1: Também não lembro, viu?
0: Não lembro também, né? Kim Kardashian, né? Essa é que é a namorada do Lewis Hamilton, né? O Leilani.
1: A Kim Kardashian?
0: É,
1: aquela bunduda?
0: É, tá namorando o Hamilton, o piloto
1: de Fórmula 1.
0: É.
1: O Hamilton também, meu. Pô, tanta mulher aí, então... já deu. Já tá rodada, a Kim já tá rodada. É verdade. Parte pra outra, meu. Vá, se liga.
0: Os fãs ficaram revoltados também.
1: Não é?
0: É. Beyoncé.
1: Beyoncé.
0: A Beyoncé.
1: Eu não lembro
0: de você ter feito biografia Beyoncé, da Beyoncé.
1: Não, na verdade, não.
0: Vamos de Beyoncé?
1: É.
0: Beyoncé, então, gente. Hoje conheceremos
1: aqui. Sabe uma que não fizemos também? Guarda essa. Não lembro. Se fizemos, depois a gente vai ver. Tina Turner. Acho que fizemos, né, Tina Turner?
0: Tina Turner, eu acho que já, viu?
1: Eu acho que já.
0: Mas então, a gente não lembra, né? Pode fazer uns remakes aí.
1: Dá um corte pra Ana aí.
0: Olha, a partir desse momento está no ar Biografias Incríveis com Cláudio Chazan.
1: Vamos lá, caboclo, vamos lá.
0: Vamos até aqui a Wikipédia ver o que ela fala sobre Beyoncé Giselle Knowles Carter. Nasceu em Houston, no Texas, dia 4 de setembro de 81.
1: Certo.
0: É uma cantora, compositora, atriz e empresária norte-americana, referida como Queen Bey. Ela tem sido amplamente reconhecida pelo seu talento artístico, voz e performances ao vivo. Tem os seus sucessos, né? Ela começou no grupo Destiny's Child, né? Era um trio. Ela se destacou nesse trio, foi pra carreira solo. E lançou os álbuns, sucessos, né? Single Ladies, Balela. Crazy in Love, Baby Boy, Fireware Boy, Halo, Run the World,
1: Balela.
0: Enfim,
1: Balela,
0: as músicas
1: Balela,
0: dela.
1: Balela.
0: Tudo isso aqui que eu acabei de ler é o quê, Chazan?
1: Só o ano, fala o ano que ela nasceu.
0: Ela nasceu no ano de 1981, Chazan.
1: É, só isso que tá certo, o resto é balela.
0: Então conheceremos agora um pouco mais de Beyoncé nas biografias incríveis.
1: Balela. Vamos lá. Nossa querida Beyoncé, né? Hoje, Beyoncé, mulher maravilhosa, né? Cantora aí que todo mundo gosta. Hoje, Beyoncé. Mas a verdade vem agora. Ninguém sabia, porque vai saber agora. Beyoncé, O nome verdadeiro dela é... Olha que louco isso, né? As pessoas... Fabiana.
0: Peraí. É. O nome verdadeiro da Beyoncé é Fabiana?
1: Fabiana.
0: É muito brasileiro esse nome, né?
1: É muito brasileiro, porque ela é brasileira.
0: É o quê?
1: Verdade.
0: Ah, por isso que tanto brasileiro se identifica com ela, né?
1: Verdade.
0: Fabiana.
1: É. Ela que nasceu em... Vocês não vão acreditar. Boituva. Verdade.
0: Ela nasceu em Boituva.
1: Boituva. Fabiana. É verdade.
0: A gente tá risando Fabiana, porque é inusitado. É,
1: Fabiana, né? Camargo Melo. Fabiana Camargo Melo. A nossa querida Fá nasce em Boituva. É. Pra quem não conhece, perto de São Paulo, acho que uma hora e meia, se não me engano. A Fá, conhecida assim, né? Pequena Fá, que hoje Beyoncé, nasceu em Boituva. Ela que tinha o pai dela, que naquela época, foi quando fundaram, inclusive, né? Não sei se vocês sabem, Boituva é ali a cidade onde existe o paraquedismo.
0: Ah, é verdade.
1: É, balonismo e tal. Quem fundou foi o pai. Pai da Beyoncé, que hoje é Beyoncé, mas a Fabi.
0: Eu não sabia dessa informação.
1: Ele que fundou. Ele começa, o pai dela, o seu Jair. O seu Jair começa ali, não tinha, né, aquele centro de paraquedismo, em Boituva, nada. O seu Jair, ele começa com essa história do paraquedismo. Ele era fã, né? Ele foi paraquedista no exército. E aí ele começa a fazer brincadeiras. Olha que o seu paraquedista, ele guardou o paraquedas do exército de reserva. De reserva não, de lembrança. E ele começa a saltar, né? Tinha um amigo dele que tinha um aviãozinho agrícola.
0: Tá.
1: Um avião que joga veneno. E aí o que que ele fez? Fala, Roger. O que que ele faz? Ele pega, fala pro amigo dele, pô, te dou, sei lá, R$50 aí, põe uma gasolina. Ou eu até ele trazendo o galão na mão mesmo, a gasolina, e punha no avião, pra ir saltar ali em Boituva. Vai vendo. Ele tinha um paraquedas que ele guardou do exército. E ele fazia os saltos, caía ali no meio do mato, qualquer lugar, e aí entra a Fabi, a Fá, que ia junto com ele. Pequenininha, uma menina pequenininha, sapeca levada na breca. Verdade, era sapequinha. E um dia ela apronta com o pai dela. O que que ela faz? Ela dá um nó cego. O pai dela dobrava o paraquedas.
0: Sapeca mesmo. Até então era a Fabi, né? Não era a Beyoncé.
1: Não
0: era a Beyoncé.
1: Ela vai e ela dá um nó cego no paraquedas no pai. Sabe onde arruma ali?
0: Sim.
1: E ela vai junto com o pai dela. Sempre ela ia junto, né? Porque ela que empurrava o pai. O pai deixava, né? O pai ficava na porta, disfarçando, pra ela empurrar. Ela ria. O pai deixava. Sabe, tipo, ele ficava na porta, aí ela empurrava.
0: Sim.
1: Pra ver o pai cair. E ela deu um nó cego no paraquedas.
0: Meu Deus.
1: O pai salta. E aí ele começa a tentar abrir o paraquedas, não abre. Ela rolando, diz que ela era danada. Paraquedas não abre. Só que num certo momento ela deu um nó cego, mas que a certo momento abria. Tá quase a 15 metros do chão, o paraquedas abre.
0: Meu Deus do céu!
1: Ele infarta antes, né? Porque... Medo. Mas enfim. Mas aí ele se torna ali, ele que funda tudo ali, né? O centro paraquedismo. Ó, meu remédio, para aí. Só um giro.
0: Tocou o alarme aqui, desculpa, gente.
1: Só meu remédio.
0: É hora de tomar remédio aqui, o Shazam tá tomando o remédio dele?
1: Então, o que que acontece? A Fá, ela começa a trabalhar de dobrar paraquedas. Se bem que o pessoal não confiava muito. Motivos óbvios.
0: O primeiro trabalho da Beyoncé, ainda como Fabi, foi...
1: Dobradora de paraquedas.
0: Que interessante isso. Em Boituva.
1: Ela dobrava paraquedas, né? Os paraquedistas ali, daquela época, né? Muito antigamente. E ela fazia uns paraquedinhas também de saco de lixo pra vender na feira. Era criativa. E fazia aqueles paraquedinhos de saco de lixo, colocava um hominho pendurado e vendia na feira. E ali ela começa a ganhar seus primeiros dinheiros, a primeira graninha dela. Danada levar a breca, com seus 15 anos, já namoradeira. Ela era danada.
0: Sapequinha, né?
1: Os garotos da escola faziam bullying com ela, danada. Chamava ela como é que faz? Vesguinha. Não que ela era vesga, ela tinha uma teta maior que a outra. Não sei, desculpa. Tinha um ser uma coisa.
0: Isso é
1: uma
0: curiosidade, gente. Você está ouvindo aqui, você que ligou o rádio agora na Band FM. Esse é o quadro Biografias Incríveis com Cláudio Shazam. Ele está apresentando aqui a versão oficial da biografia real da cantora Beyoncé.
1: É verdade. E aí, ela era danada, danada demais. Ela gostava, namoradeira, namoradeira. Ela, o que que ela acontece? Ela começa a namorar um garoto, seus 17 anos, que saltava de paraquedas também. A vida dela foi envolvida no paraquedismo, olha, né? Por causa do pai, né? O namorado também saltava. E um dia eles fizeram saltos juntos. Aquele salto duplo, e ele vai de mochilinha nela, né? Que ele, ela pula na frente, ela não sabia saltar ainda. Ele pula, ela salta e ele salta atrás agarrado, né? E aí no ar, no, ela era danada, no ar eles transam.
0: Ela é?
1: Ela. No ar.
0: Que informação privilegiada que você tem, hein, Shazam?
1: Verdade. Pena que naquela época não tinha os caras que filmavam, né? É verdade, mas isso é relatos.
0: Que coisa!
1: Há relatos, há relatos. Porque as pessoas que estavam lá embaixo via que o paraquedas não abria. Porque você tem aqui um altímetro, né? Que na hora que tá chegando a altura de abrir, ele dispara. E não, os caras lá embaixo, pô, já era pra ter aberto e nada. E eles desceram,
0: estavam fazendo amor. Olha que amor, loucura, hein? É.
1: Aí, o que acontece? Eles viram que também, quase chegando no chão, abre o paraquedas. Foi o coito interrompido, né? Tá vendo? Ah, pensou? Tá, é. Pensou?
0: Não dá tempo, né? Não dá tempo.
1: Bom, enfim, ela terminava o salto, o que ela fazia? Pegava os paraquedinhas que ela fazia de salto de lixo e ia vender na feira. Na feira tinha um rapaz, olha só, tinha um rapaz, feirante também, que vendia laranja. Vai vendo. E ele ficava gritando, né? Olha, laranja é doce, como mel, laranja, laranja. A mulher bonita não paga, mas não leva. Aquelas coisas diferentes. E ele chamava muita atenção, porque ele era descolado, né? Olha, que alô, alô, quem vai chupar, quem vai... Ele ficava aquelas...
0: Tá.
1: Ela começa a prestar atenção nesse rapaz. E ela pega, um dia ele, muito chavecador, leva ela pra sair à noite. Mal sabia ela que ele era colega de um vocalista.
0: Olha aí, que é o primeiro contato que ela vai ter com música.
1: Com música.
0: Olha
1: com
0: que
1: música.
0: Interessante.
1: E aí ela começa a sair com aquele cara, tá? Ah, vamos lá, hoje vai ter um show do amigo meu. Vai ter um show do amigo meu. Aí ela vai no show, chega lá, ela fica encantada. Porque além de tudo, pra quem sabe hoje, a Beyoncé é uma grande dançarina também, né?
0: Dança muito a Beyoncé, dança é impressionante. Muito.
1: Mas ela começa a dançar nesse dia. Nesse encontro aí onde o grupo ia cantar. Então começa a tocar, ela se apaixona pela dança. E ela começa a fazer parte desse grupo como dançarina.
0: Olha que interessante. Que grupo era esse?
1: Companhia do Pagode.
0: Eu não sabia dessa formação. Tinha
1: ela.
0: Beyoncé na Companhia do Pagode.
1: A Fá.
2: O samba, ela me disse rala.
1: Ela. Era ela.
2: Samba, ela me disse que rala.
0: Que loucura.
1: Loucura. Dançava demais. Uma linda, né? Uma mulher que chamava, uma moça naquela época, chamava muita atenção. Eles estavam fazendo show, ali em Boituva mesmo, no barzinho que tinha lá. Barzinho do Caroço.
0: Olha.
1: É, o Caroço era o dono, né? E chamava ele de Caroço porque ele não tinha um testículo.
2: Desce mais um pouquinho. Desce devagarinho.
1: Olha os caras, amigo, né? Os amigos de futebol.
0: Os caras são da zoeira, né?
1: Os caras são da zoeira. E aí eles colocaram o Bar do Caroço.
0: Olha aí.
1: Por esse motivo.
0: Uhum.
1: E o Bar do Caroço, muita gente que ia saltar de paraquedas, ia lá. E muitos gringos vinham aqui, porque Boituva sempre foi a região do paraquedismo. Os gringos vinham fazer saltos aqui, né? Apresentações. E os gringos iam no bar curtir Companhia do Pagode.
0: Uhum.
1: Um gringo paraquedista vai lá e vê a Beyoncé, Fabi, dançando. Ele pega e fala, vou te levar pra onde? Estados Unidos.
0: Olha aí.
1: Levar. Porque ele era paraquedista, era esporte, era um hobby dele. Mas na verdade ele era produtor musical de lá, né? Ele era produtor de grandes cantores. Tá? E leva ela pros Estados Unidos. Era um passeio a princípio. Vamos lá, depois você volta, se não gostar. Leva ela pra lá. E aí tava tendo um show da Madonna. A Madonna, grande Madonna, que nós já contamos a história dela aqui.
0: Então, já contamos, né?
1: Brasileira também. Aí. Aí a Beyoncé, o que ela faz? A Madonna tá dançando, cantando, e ela tá lá embaixo, ali, no gargarejo ali, né? O pessoal foi assistir, ela tava ali, um pouco mais próximo, porque ela era amiga do produtor, e ela começa a dançar lá embaixo. A Madonna chama ela no palco. Olha só, gente, como é o destino.
0: Olha que loucura. É. Quando o destino tá traçado, não tem jeito, né?
1: Ela sobe no palco e começa a dançar com a Madonna. Aquilo, houve um destaque na hora. A Madonna prestou atenção, é diferenciada, né? E termina, em forma de agradecimento, a Fabiana, hoje Beyoncé, terminando em forma de agradecimento, a Fá tira do bolso e dá presente pra Madonna um paraquedas de saco de lixo.
0: Tá bom. Entendi.
1: Lembra?
0: Que coisa linda.
1: Lembra,
0: hein?
1: Que ela fazia pra vender na feira?
0: Lembro.
1: Ela tinha um paraquedinho de saco de lixo no bolso. Ela andava sempre com aquilo no bolso.
0: Sim. Mas peraí, Shazam. Até então ela se chamava Fabiana, né? Nascida em Boituva, São Paulo. De onde vem o Beyoncé?
1: Aí tá, porque ela começa a dançar, ela se destaca, só pra você entender, só que ela começa a ir fazer a carreira solo, porque ela descobre também que ela tinha o dom da voz. O dom da voz. Ela começa a cantar e dançar sozinha. E aí o pessoal, vem aí, Fabiana, brasileira de Boituva, né? Eles se anunciavam. Não pegava o nome.
0: Não pegava o nome.
1: Aí, Fabiana, o staff, o cara que carregava bateria, carregava todos os instrumentos, um menino muito humilde lá dos Estados Unidos, ele foi, como é que fala, designado a escrever as músicas, que naquela época não tinha TP, essas coisas, escrever na mão mesmo, ele tinha letra boa. Aí ele tinha. Aí, começaram, meu, e aí, escreve não sei o que tal, precisa escrever, pá. E aí, ele não sabe, porque tinha a letra da música, e como ela era brasileira, tinha que escrever em português, né? Aí, escreve pra ela tal, o nome da música, vai escrever. Ele foi escrevendo, só que ele não sabia como é que escrevia certas palavras. Aí ele falou, tá certo isso aqui? O cara, não, mas aí ele falou, eu não sei se eu coloco, é B que coloca? O cara, não. Aí o cara grita de lá, é C. Aí ele falou, é B ou C? Você entendeu? O cara falou, é B ou C?
0: É B ou C?
1: É B ou C?
0: É B ou C?
1: É B ou C?
0: E o resto?
1: O resto é balela.
0: O resto é balela.
1: Aí vira B ou C.
0: Olha a história aí.
1: Bora, é balela.
0: Sucesso mundial.
1: Balela.
0: Tá aí, gente. A verdadeira história da cantora Beyoncé é o quadro Biografias Incríveis de Cláudio Chazan.
1: Dedicar esse quadro aqui ao meu grande amigo Joel da Atena, que passou por uma cirurgia aí. Tá bem, graças a Deus. Logo voltará às suas atividades. Muito obrigado, Tadeu. Eu não posso deixar ele passar esse quadro aqui. Ele que entra agora. Ronald.

0: Pera, quem é Flávio?
1: Meu personal.
0: Olha, pega o testemunha lá, vamos fazer um testemunha? Vamos fazer um testemunha com o Marcelo Me Prende. 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Quer tá fazendo meme?
1: O pau que rola na internet.
0: O pau que rola na internet. Ai, gente do céu, olha. Muito bom dia, Marcelo Me Prende.
2: Corta pra mim.
0: Tá com você.
2: Corta.
0: Tá com você.
2: Corta.
0: Tá com você já.
2: Muito bom dia pro senhor, muito bom dia pra senhora. Nós estamos aqui neste programa que realmente é diferenciado. Um programa maluco. Um programa que você começa ouvindo uma coisa, termina ouvindo outra. Um programa que você nunca sabe qual será o contexto ou o texto. Afinal de contas, o Band Bom Dia é diferente. Aqui, eles começam falando de uma coisa, daqui a pouquinho eles estão medindo o pênis. Realmente.
0: É, aqui os assuntos são variados, viu?
2: Realmente, esses meninos são diferenciados.
0: Muita coisa passa pela nossa boca, Marcelo Me Prende.
2: Eu vi. E de todos os tamanhos, pelo jeito. Mas...
0: Marcelo Me Prende, a gente tem hoje aqui uma devolutiva de história, né? A última história que você contou foi sobre a Silvinha Chavasca. E a nossa produção conseguiu aqui o contato com uma das vítimas da Silvinha Chavasca.
2: É verdade.
0: Uma bandida de alto calibre, que você teve o desprazer de entrevistar, né? E a gente vai conversar. A gente vai conversar.
2: Estou aqui, peraí. É verdade, nós vamos conversar. Deixa eu só ver onde é que muda aqui.
0: Ah, tá.
2: Pera aí um pouquinho.
0: Tá.
2: Peraí, vamos ver.
0: Peraí.
2: Oi. Pera aí um pouquinho, que a gente tá com o aparelho novo.
0: A gente tá vendo o aparelho novo aqui, a tecnologia é diferente, né, gente?
2: É, pera aí um pouquinho.
0: Pra testemunha manter a identidade no mais absoluto sigilo.
2: Oi, ainda não foi.
0: Não foi ainda.
2: Nós vamos manter. Como é que eu... A notícia foi da Silvinha, da...
0: Silvinha, a gente conseguiu uma vítima dela.
2: Pera aí, eu tô apertando essas merda aqui. Que o outro eu sabia. Vamos ver se é esse aqui. Pera aí pouquinho. Oi, desligou.
0: Desligou. Desligou.
2: Aqui é tudo ao vivo.
0: Aqui é tudo ao vivo, gente. Aqui eu...
2: Opa, vamos chegar agora, quer ver?
0: Atenção.
3: Oi.
0: Tá indo.
3: Oi.
2: Tá nada, essa merda não muda.
3: Oi.
0: Pera aí. Ah, não tá mudando, né? Poxa vida. Aí é o locutor de rodeio, ok.
2: Porra, onde aperta essa merda aqui?
0: A gente não tem produção, viu, gente? Então tem que ver tudo aqui no improviso.
2: Pô, eu não lembro onde aperta esse...
0: Mas quantos botões tem aí?
2: Tá aqui um
0: desligou,
2: monte, ó.
0: Desligou.
2: Oi? Desligou não, é... Eu desliguei o LED.
0: Ah, tá.
2: Pera aí. Filha das unhas.
0: Verifica aí.
3: Oi.
4: A Lili, ai!
0: Essa é a Lili.
3: Oi.
0: Acho que é essa ali, não é, né? Essa. Muito bem, gente. Hora de conversarmos aqui com a testemunha.
2: Agora nós vamos falar com a testemunha. Você conduz?
0: Você faz entrevista, Marcelo Me Prende.
2: É, homem ou mulher? Eu já nem sei se teve ideia, porra.
0: Um homem que foi vítima da Silvinha Chavasca. O cara tá traumatizado até hoje, Marcelo Me Prende.
2: Bom dia, nós vamos manter a sua identidade no mais absoluto sigilo. Aqui, tecnicamente, nós mudamos a sua voz.
3: Bom dia, Marcelo. Bom dia a todos.
0: Caceta.
2: Meu Deus do céu, que medo.
0: Que medo,
2: cara. Parece que o Lúcifer tá subindo. Mas muito obrigado por você se comprometer a falar com nós.
3: Claro, de verdade eu sempre quis ter essa oportunidade, né? De poder falar numa rádio igual a essa. E de verdade, inclusive deixa eu aproveitar a audiência do programa de vocês e mandar um abraço pra todos os meus fãs. Um abraço para as pessoas que me acompanham, para as pessoas que... Inclusive, estamos chegando aí aos 32 mil seguidores no Instagram.
2: Mas peraí, cara.
0: Você não pode divulgar Instagram, rede social,
2: cara. Você não pode, você é testemunha, pô.
0: Estamos protegendo aqui sua identidade, cara.
2: E outra, nós mudamos sua voz, pô.
0: É, é.
3: Não, eu já nasci com essa voz. Eu nasci com essa voz, né?
2: Eu fico imaginando um bebê chorando. Como é que você chorava?

0: Tá amarrado, cara. Deus é mais.
1: Mas vem cá, como é que você foi abordado pela Silvinha?
2: Oh. Eu fui numa festa, né? Tava numa festa, tudo normal, festa de aniversário. E ali eu vi aquela mulher ali que até não era nova, né? Chamava atenção. Ela tava com a mini saia. E aquelas mini saia que é bem apertadinha, né? Aquelas mini saia bem apertadinha. E ali eu conseguia, como ela marcava muita saia, ela realmente tinha um destaque ali, onde me chamou muita atenção, né?
3: Os ouvintes estão me falando aqui, a sua voz tá muito grave, eles não estão conseguindo entender o que você tá falando, ô testemunha. Você consegue só falar um pouquinho diferente pra gente?
2: Deixa eu ver se diminuindo assim.
3: Perfeito, perfeito.
2: Diminuindo assim, fica melhor, vocês acham?
3: Tá melhor, tá melhor, tá melhor.
2: Peraí, deixa eu achar então. Assim será? É que esse realmente me faz. Olha, é que eu fazendo assim fica mais grave, né?
0: Peraí, que eu vou achar o tom da.
3: É que o equipamento é novo, gente. A gente tá se adaptando ainda.
2: Oi, eu queria.
0: Deixa eu ver, eu vou fazer a voz da Isabel pra ver se.
2: Oi, eu queria. Poder de alguma forma. Colocar aí, né?
0: A minha. Vai perguntando pro ouvinte se melhorou. Acho que tá a mesma merda, né?
3: Melhorou, gente? Vocês estão conseguindo ouvir o que o testemunha tá falando? Porque é importante também. Faz parte do relato aqui, né?
4: Oi. Gente, o pessoal me ajudou a comprar esse aqui, mas esse aqui não tá legal. Vou ter que comprar outro,
3: vamos
4: cara.
3: Vamos ter que abrir outra campanha aqui.
4: Outra campanha.
3: Microfone porque... Esperança.
4: Cara, e é bonitão esse aqui, mas. É. O outro era legal,
3: outro
4: né?
3: Outro era legal. Eu acho que eu vou
4: arrumar outro.
2: Oi. Eu não sei como tá saindo aí.
3: É essa, pra mim é essa aí.
4: Essa aqui então?
3: Isso. Muito bem. Vamos lá.
2: Aí ela me abordou, né?
0: Ela me abordou. Eu vou falar um pouquinho assim também, porque aí a pessoa entende aqui e fica também com aquela voz de fundo. O que você acha? E
3: tá perfeito, tá perfeito.
0: Vamos. Então assim, ela me abordou e eu no momento eu não sabia, né, se eu ia pra cima dela, se não. Mas foi quando ela piscou. Ela piscou uma vez, piscou duas, piscou três. E eu lembro que eu cheguei com um amigo meu que tava na festa, eu falei, você viu que aquela mulher tá piscando pra mim? E na verdade ela tinha um tique nervoso, né?
3: Ah, então ela tinha um tique, ela tava piscando, mas não era. A Silvinha Chavasca tinha um tique nervoso.
0: Ela piscou
3: pra atrair você. E você foi atraído.
0: Eu fui, né? Eu de verdade. É aquela história, né? O homem, quando começa a pensar de outra forma, e eu fui, né? Chegando lá, eu acabei caindo no golpe do Boa Noite Príncipe.
3: Olha, atenção, gente.
0: Ah, naquela época era Boa Noite Príncipe.
3: O golpe Boa Noite Príncipe, ela modificou a tua bebida, colocou alguma coisa nela e...
0: Eu percebi que minha bebida tava com um gosto diferente, né?
3: Tá.
0: Um gosto meio forte, um gosto meio... É como se eu estivesse mascando bosta.
3: Peraí, pô. Peraí, que bebida era essa? Corta pra mim, que bebida era essa?
0: E aí eu comecei a sabe quando você começa a ficar tonto?
3: Sim.
0: E aí ela me falou, não, eu vou... Deu a mão pra mim e me levou pro banheiro.
3: Meu Deus do céu.
0: Me levou pro banheiro e ali... Ali aconteceu tudo que, infelizmente, foi o que ocasionou esse problema até psicológico em mim, né?
3: Como ela agia? Eu sei que essa é a parte sensível da entrevista.
0: É.
3: Como a Silvinha Chavasca agia? Como ela... Enfim, causou dramas profundos na sua mente?
0: Eu percebi que ela tinha, né? Na bolsa dela, ela carregava um pote de margarina.
3: Tá.
0: Mas vem cá, um pote de margarina é meio diferente pra uma mulher carregar na bolsa. Naquela época não tinha, né, o tal do KY.
3: Mas peraí. Então ela forçou você como é que eu posso dizer? A fazer amor com ela, que você...
0: Na verdade não foi bem assim, né? Ela...
3: Gente, a produção água aqui pro entrevistado. A gente tocou num ponto um pouco delicado aqui da vítima. Se você puder continuar, tá tudo bem.
0: Ela me violentou.
3: A Silvinha Chavasca, ela violentou você.
0: Ela besuntou meu bumbum, né?
3: Margarina? Você lembra a marca, não?
0: Oi? Qual?
3: Sem sal. Ainda bem que era sem sal, porque senão ia

0: Ah, ele tá chorando aqui,
1: gente, produção. Pega água lá,
0: pega
1: pra
0: água
1: ele.
0: Lá pra ele, gente. Pega água lá pra
1: oi,
0: ele.
1: Acabou, desligou.
0: Acabou a bateria aqui.
1: Morreu.
0: Mas olha, agradecer o testemunho aqui. A gente tocou num ponto bem nervoso da situação dele.
1: Gente,
0: mas
1: que coisa,
0: hein, Marcelo, me prende. Que situação, hein? A produção vai encaminhá-lo aqui, a delegacia de polícia. É, que coisa.
1: Que coisa. Mas ele até que deu sorte. Se for parar pra pensar, nele teve sorte, viu, meu querido?
0: Por que, Marcelo, me prende?
1: Por ela ter tido essa sensibilidade de ter usado a margarina sem sal.
0: Ah, isso é verdade.
1: Porque se, eu já passei por uma situação dessa onde eu saí com uma menina e não tinha.
0: Acabou usando com sal.
1: Não, óleo de girassol.
0: Porra, óleo de girassol, velho. Era o que tinha na mão mesmo, né?
1: E funciona, viu?
0: Muito obrigado.
1: E funciona, viu? Só que na hora que esquenta, assa a linguiça.
0: Tchau, Marcelo, me prende. Tchau.
1: Tchau.
0: Tá aí, gente. É. Fique atenta.
1: Não pode bobear, não, viu, gente?
0: O mundo cão tá aí, viu? Pode.

0: Você tá louco, cara?
1: Vamos. Olha ela aí, ó. Lá, lá, lá, lá, capim, garim, capim. Todo em namoro com ai, ai, viu?

0: Ah, dona Lúcia, um sorriso, né? Não vem com essa cara também, pô, fechada.
1: Sorria pra sorrir. Sorri o quê? Ah, meu bem.
2: Ou sorri, vamos. O que é.
0: Aí. É um por vez.
2: Não, não, brincare.
1: Não se amontoe.
0: Calma. Calma. Dona Lourdes, bom dia, dona Lourdes.
2: Está cá fazendo que nós não frio desde que estão dormindo.
1: Ô, dona Lourdes, a gente tem que trabalhar. Não, independente de estar frio, de estar nevando, de estar calor, a gente tem que trabalhar, é o nosso dever aqui, né?
0: A senhora também está acordada.
2: Mas eu já sou uma senhora. Velho, não gosto de dormir, era pá. A gente acorda cedo para fazer as coisas que tem que fazer. Vocês nunca viram um velhinho varrer na calçada às 4 da manhã?
1: É verdade, né?
2: Na verdade.
1: Por que isso acontece, dona Lourdes?
2: A gente vai perdendo o sono, verdade. Ah. E aí, o que é que acontece? Muitos dos velhinhos, como é que eu posso cá dizer, não viver a vida. E aí fica velho aposentado e fala, agora eu vou viver. E vai fazer o que? Varrer a calçada?
1: Exatamente.
2: Ah, não, agora eu vou acordar cedo, vou me extrapolar. E aí vai varrer a calçada, jogar. O que gosta de não gastar uma água.
1: Adora, né?
2: O que gosta de não gastar uma água para varrer a calçada com água, rapaz.
1: É.
2: Eu não ia acordar para fazer uns bolinhos de chuva. E a verdade é isso, às 4 da manhã já estou fritando.
1: Olha, e 4 da manhã está fazendo bolinho de chuva, que delícia, hein?
2: Bolinho de primeira já acordo para trocar fralda, essas coisas, né? A maioria dos velhos, é verdade. Mas que a vida é muito engraçada, rapaz.
1: É irônica a vida, né?
2: É irônica, porque a gente vai ficando velho e vai voltando a ser criança, como falam, né?
1: É.
2: Alguns ficam carecas, banguelo, outros mijam e cagam na calça. E é verdade. Mas olha só que como é que é a vida, porque está cá, quando vai ver, aqueles velhos estão, não têm condições, estão comendo com a comidinha na boca.
1: Exato.
2: Como se fossem crianças.
1: Mas é a ironia da vida, né?
2: Dando comidinha na boca. E é por isso que eu sempre pensei no meu futuro.
1: É.
2: E aí eu sempre fui ativa para quando chegar na minha velhice não ficar também dependendo dos outros.
1: A senhora ainda não está recebendo comida na boca, né?
2: Não, por exemplo, eu consigo fazer as coisas como
1: comigo. Dona Lúcia está em pé aqui caminhando sozinha, olha, uma idosa autônoma.
2: Elas têm a minha perna um pouco travada, mas não para. Olha,
1: tem uma autonomia, consegue caminhar sozinha, sem bengala. Caramba, dona Lúcia.
2: Que eu consigo subir essas escadas.
1: Ah, ela vai subir um degrau aqui. Olha lá. Atenção. Calma, dona Lourdes, calma. Ó, pé esquerdo.
2: Para que eu vou.
1: Dona Lourdes vai lá, ó. Calma, dona Lourdes. Dá um passo de cada vez. Eita! Subiu um degrau. Olha, tá se aquele. Cuidado, dona Lourdes! Vai cair! Quase cai.
2: Mas aí é que eu tenho tontura, não é verdade?
1: Dá um pouco de tontura, né?
2: Mas que nem eu não uso fralda, não.
1: Olha, não tá usando fralda.
2: Não uso fralda.
1: Que coisa, dona
2: Lúcia. Às vezes tem um pouquinho. Isso é verdade. A gente não conta nem urinária. Sabia que a mulher vai ficando velha, vai perdendo os músculos da coisa?
1: Mentira. E acontece com a senhora?
2: E uma amiga minha falou que eu tinha que fazer um tal de fofoarismo.
1: Pompoarismo.
2: E diz... é verdade isso.
1: Então, pra você mulher que tá ouvindo aqui o Band Bom Dia, funciona mesmo pompoarismo? É, pra praticidade aí do dia a dia, pra ficar mais firme, né, Ah, negocinho, né?
2: Mas está aquela pergunta, e ela falou que tinha que colocar umas coisas lá dentro para ficar apertando. Mas, dona Luz, pelo que eu sei, tem uns exercícios sem peso, sem nada, assim.
1: Tem umas que usam peso, uma bolinha, né? É, mas funciona, você mulher já fez pompoarismo?
2: Mas uma amiga minha aqui estava cá fazendo, e ela falou, quer fazer, e mandei, mas ela mandou aqueles pesos de academia de 5 quilos.
1: Meu Deus!
2: Já pensou 5 quilos, aqueles halteres, e eu ia fazer como? Tá pensando que é o que é a boca da botija?
1: Vai deixar bem forte, né, dona Lourdes?
2: Ah,
0: dona Lourdes, a senhora pode fazer assim, ó. Tem uns exercícios que a senhora vai aqui ver, ó. Abriu, travou.
1: Ó.
0: Abriu, travou.
1: Tá vendo?
2: Você tem vagina?
0: Não, eu tô dando exemplo.
1: Ele tá dando um exemplo.
0: Ó, tenta, dona Lourdes, piscar o olho da goiaba. Tenta, ó. Que nem eu, homem, ó. Eu pisco o olho da goiaba, mexe lá embaixo. Aqui, ó.
1: Ó. É só tentar.
0: Ó.
1: Tentou, ó.
2: Então, só uma pergunta. O que é a óleo da goiaba?
0: Deixa eu falar, vou falar no ouvido dela.
1: Onde o sol não bate.
2: É só o É verdade?
1: É.
2: Vocês estão aqui com a brincadeira comigo?
1: É, dona, não, é verdade. É verdade.
2: É verdade, olha cá. Estou sentindo, piscando.
1: Ó, abriu, fechou. Abriu, fechou.
2: Está a piscar.
0: Então, aí praticamente a senhora já mexe o músculo da coisinha.
1: Exatamente. Mexe de novo, falou. Fez aqui, ó.
0: Eu acho que a senhora...
1: Pode ser que às vezes você perca um pouco o controle.
2: Isso que é o problema de velho. Você já viu, velho? E ele vai perdendo o controle de tudo.
1: Vai fazer assim.
2: É, tem uns que vão caindo lá. Você já viu? Às vezes o vô e a vó está cá passando. Não quero nem saber. Já faça a feidade.
1: E um porco.
2: E é verdade, é verdade.
1: Aqui, ó, já vem, toma.
2: E não tá nem aí, vai ficando. Eu tô no Jesus velho, viu?
1: Vai, você é, dona Lourdes.
2: Velho feio do horreiro.
1: Ó, mensagem da Angelina aqui.
3: Bom Oi. Dia, dona Lourdes. Bom dia, meninos.
0: Bom
3: aqui
0: dia.
3: É a Angelina de Arujá. E olha, funciona assim, viu? Aperta e solta, segura, apertado, depois solta. Ajuda sim na incontinência urinária e ajuda até em outras coisitas mais, ah, viu? A gente fica mais firme, digamos assim.
0: É verdade. Você
3: pode tentar sem peso, funciona.
1: A Angelina diz que fez pompoarismo e resolve mesmo pra mulher, hein?
0: Ela foi outras coisas, dona Lourdes, porque também funciona naquela hora H. A senhora fica como se estivesse mastigando o...
2: Estacar, mastigar e o quê?
0: Eu vou falar no vídeo dela. Do homem.
2: Mas não tem dente!
1: Não, não é. Aqui, ó, faz essa pressão aqui, ó.
2: Não tem dente! Ia ficar mastigando e não tem dente. Já pensou se tu tivesse dente?
1: Então.
2: Já pensou se nós tivéssemos dentes na bacurinha?
1: Né?
2: E é esquisito, né?
1: Mas é o que o homem Veta fala, né?
0: É.
1: Se sexo não fosse uma coisa boa.
0: Então, cara.
1: Papai do céu tinha feito a coisinha com dente.
0: Com
1: né?
0: dente, meu. Com, sei lá, com os espinhos.
1: Exatamente, exatamente.
0: Por que fez a coisa tão boa e é proibida? Ai, porque é pecado. Fizesse tua coisa ruim. Eu acho que. Ai, o sexo é proibido, é pecado. Que fizesse ruim. Por exemplo, o homem quando fosse fazer. Né?
1: É só pela obrigação de se reproduzir. Ia ser uma coisa horrorosa.
0: Eu acho que o homem quando chegasse ao orgasmo tinha que ser muito ruim. Tinha que ser igual quando vai expelir pedra de rim. Não é? Aí não faria, aí não daria vontade.
2: Está agitado. Sabe que você pode querer brincar, mas é um pensamento lógico, porque. E é tão bom, posso falar a verdade? E é bom, eu gosto, né? Eu já fui danada.
1: Você já foi. Né?
2: Já contei umas histórias aqui. Lembra?
1: Dona Lud no auge, né?
2: Lembra quando eu contei a história que eu saí do marinheiro?
1: Aquela história foi emocionante, hein?
2: Aquela foi uma porra de verdade.
1: Aquela ali poderia ser facilmente um desses livros que as mulheres leem, né?
0: Desculpa interromper, até mudar de assunto, mas não sei porquê. Abriu no meu Instagram aqui, ó, negócio de bronzeamento artificial. E, dona Lourdes, as meninas agora estão com um novo método de bronzeamento. O com fita não é mais novo, mas olha agora o design que elas estão fazendo, Tadeu.
1: Cadê? Ah, isso é bronzeamento?
4: Eu tô em cima dela e eu resolvi gravar.
1: Olha, fica parecendo a calcinha.
4: Tem curva, ó. Isso aqui é o esquema.
0: Só que, gente, aqui vocês não tem. Não, aqui, elas fazem a fita e lá em frente da coisinha faz uns desenhos. Quer dizer, o sol vai queimar, vai ficar esses desenhos aqui, ó.
1: Então, que interessante.
2: Deixa eu ver.
1: É interessante pra senhora, dona Lourdes?
2: Que é isso aqui?
1: O desenho.
2: E a parte íntima da mulher?
1: Aham.
2: Por que está cá fazer isso?
1: Não, é pra bronzear, vai ficar bonito. Fica um
2: e
1: desenho.
2: Depois vai pra praia assim.
1: Exatamente.
0: Não, Tadeu, não vai pra praia assim. Isso é bronzeamento artificial.
1: Não, eu sei, mas depois vai se desfilar, vai.
2: Não, mas queima como isso? Como é que faz o bronzeamento?
1: Não, entra numa cama, num negócio ali, num cilindro, né? E aí vai se bronzear. Depois vai ficar bonito pra desfilar aí, mostrar pra todo mundo, mostrar pro parceiro, né?
0: Que nem isso aqui, dona Luísa. Se a senhora quiser fazer na senhora, a senhora pode fazer. Isso aqui é fita, ó. Como se fosse, sabe aqueles rolos de fita? Vai desenrolando e vai fazendo.
1: Exatamente.
2: Ah, na minha não vai dar.
1: Por que, dona Lourdes?
2: Ah, vai uns 20 rolos.
1: Tchau, dona Lourdes.

0: Band FM. Ótima manhã pra você, Bruno Marrone. Será? Esse é o nosso Band Bom Dia, os melhores momentos do Band Bom Dia. Já passou por aqui o Shazam, não, o Shazam é cheio de história, hein? Já passou por aqui também o Marcelo Me Prende, a Dona Lourdes. Vai passar o Pidoncio já já, o Bri-Bri-Bri, Bro-Bro-Bro. Festa do festa junina do Pidoncio, gente, e muito mais, tá? Pois tem o Top 5 da Hora do Ronco, você participando com a gente. E, ó, eu quero ver você participar com a gente pelo nosso WhatsApp, 11 999919197. Então dá pra tomar um cafezinho essa hora, hein? Ah, dá vontade de tomar um cafezinho essa hora, meu Deus do céu. Já bateu vontade de tomar café agora. Ó, ó, ó, ó, até gostei da música do café aqui, ó. Ô, Maria, bom dia, Maria!
1: 5 da manhã já tá de pé.

0: Mais uma participação por aqui. Oi, bom dia, quem que é você?
1: Bom dia, galera do Band FM, que é o Di.
0: Fala, Di.
1: Passando por Rio Preto aqui. Estamos aqui na boleia. Fala aí do Will Smith. Fala do Will Smith aí, pô. Manda um abraço aí. Valeu. Passando aqui, eu sou do MS.
0: Valeu, cara.
1: Aí faz entrega pra essas bandas aí.
0: Valeu, um abraço pra você, Will Smith, cara. Will Smith, eu lembro do Maluco no Pedaço. Lembra do Maluco no Pedaço? Ah, um café.
2: Tem da doce, da salgada, tu escolhe qual tu quer.
0: Ó, oh, mais uma participação, 11999919197. É os melhores momentos do nosso Band. Bom dia, oi, oi, oi, Irã, bom dia.
3: Bom dia, galera do Band FM, aqui é Irã Duarte, ligadinho nesse programa maravilhoso. Manhãzinha chuvosa, saindo agora do trampo, sentido marginal Tietê.
0: Legal, meu. Um abraço pra você, obrigado pela audiência. Ô, Nelson corintiano, vai Corinthians, Nelson. Nelson Sorocaba, tá ligado na Band FM, um abraço pra você. Tem mais um aqui, ó. Ô, Nando, beleza, Nando? Bom dia pra você, rapaz.
4: Bom dia, Band FM. Fernando da Guelha de Transporte, passando por aqui, por Novo Horizonte, escutando essa rádio top, hein? Bom dia a todos aí, vamos que vamos.
0: Valeu, cara, um abraço pra você. Tati Perigosa, bom dia, já tá por aqui também, tá ligada na Band FM. Um abraço pra você. Deixa eu colocar mais um áudio aqui, mais um, vai, pra gente pro intervalo. Vai, oi.
5: Bom dia, Band, bom dia, galera. Nós estamos por aqui, ó, Luciano Rodrigues na voz aí, diretamente da Serra da Anchieta. Bora que bora.
0: Bora que bora, rapaz. Um abraço, obrigado pela companhia. Bom
6: dia.
0: Continue participando lá. Daqui a pouco tem mais participação por aqui pelo nosso WhatsApp 11999919197.
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0: A partir de amanhã a gente divulga os ganhadores. Só o Ronco não vai participar.
1: Será?
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0: Brasil, obrigado você pela sua companhia, pela sua audiência. Como é que tá seu sabadão, seu finalzão de semana? Ah, tamo aqui, né? Muito prazer, eu sou o Léo Júnior, bora, bora, bora! 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Band, bom dia! Muito bom dia, Pidonzio!
1: Bom dia, Jardel, bom dia, ouvintes, bom dia, meu querido, como é que eu posso dizer? Ouvinte querido da Band FM, né? Porque a gente, de verdade, sabe que nós podemos, de alguma forma, levar alegria.
2: É isso.
1: E eu tava na fila ali, né? Eu fiquei esperando.
2: Quietinho ali.
1: Pá, agora eu entrei. Agora eu tô aqui pra poder ajudar.
2: É isso aí. Ai. Ô, Pidoncio.
1: Oi.
2: Marcos Matos tava ouvindo aqui o Shazam. Perguntou se tem na vila o Bar do Caroço. Não, na vila é o Bar do Zelito. Bar do Caroço é na história do Shazam.
1: Fica em Boituva,
2: né? O Bar do Caroço.
1: O Bar do Zelito é lá na vila. Inclusive lá vai ter o campeonato de pingolim, gente. Vai ser bem legal. E também sinuca. E vai ser bem legal, porque a gente já tá organizando tudo. Vai ter troféu, vai ter.
2: Que legal, hein?
1: Vai ser, como é que eu falo? É um circuito. O cara começa no pingolim, né?
2: Tá.
1: Depois passa pra sinuca.
2: Olha.
1: Aí tem truco.
2: Tá.
1: Não tem o triatlon?
2: Sim,
1: É tipo triatlon, só que é de boteco.
2: Vai ter que jogar as três modalidades.
1: Triatlon de boteco.
2: Olha.
1: O cara começa no pingolim, vai pra sinuca e termina na carta, né?
2: Aham.
1: E aí vão ser uma semana, né, de jogos.
2: Caramba, cara.
1: Vai ser bem legal, viu, Jadeu?
2: Que bom, hein? Olha aí, gente, quem quiser se inscrever aí, né?
1: Espiolho.
2: Vai ser... Inscrições abertas?
1: Oi?
2: Inscrições abertas?
1: Inscrições abertas. Vem aí, então, gente. O primeiro campeonato vai começar um pouquinho antes da Copa do Mundo, né? Até pra não conflitar.
2: Para não tirar a audiência da Copa, né?
1: Porque se a gente faz durante a Copa, gente, isso aí foi muito planejado. Viu? A gente fez uma reunião. Vamos fazer durante a Copa? E aí? Tira a audiência da... Entendeu? Então vamos fazer um pouquinho antes. Até pra fazer o esquenta pra Copa.
2: Sim.
1: Então vai ter as três modalidades. É o triatlo de boteco que chama. Tá? Pingolim, sinuca e baralho.
2: Quem se der bem nessas três modalidades vai levar troféu, medalha, essas coisas.
1: Tem um troféuzinho que, inclusive, muito obrigado, gente, ao pessoal que doou os troféus. Que a gente fez... Não tem quando chega o frio, tem a campanha no agasalho?
2: Sim, sim.
1: Nós fez a campanha do troféu. Pessoas que tem troféu, que sabe que tá na estante, vai jogar fora?
2: Que tá, aqueles troféus.
1: Eu tenho um lá que eu... Aí, a gente pega os troféus, medalhas, o pessoal jogar fora. Às vezes ganha naquele negócio de honra ao mérito da escola.
2: Sim, sim.
1: Aí a gente fez uma caixa, lá o pessoal ia jogando os troféus lá dentro, quebrado, tinha problema. A gente colava. Teve um que eu terminei ele metade do Durepox. Era uma mulher com uma asinha aberta.
2: Sim, sempre tem, né? Sempre essa...
1: Ou se não, a asinha segurando uma bolinha em cima, escrito um Romero. Aí eu peguei, não tinha bolinha lá, eu colei uma moeda.
2: Tá aí, ó.
1: Então vai ter troféu, vai ter prêmio em dinheiro. Isso aí que eu
2: acho que
1: é a parte que o pessoal tá tudo louco.
2: Você pode revelar o valor do prêmio em dinheiro?
1: Terceiro lugar.
2: Terceiro? Atenção, gente. Mas tem que ser bom, hein? Sinuca, pebolim e baralho, isso?
1: Truco,
2: E truco. Truco,
1: pebolim, triado. O cara que terceiro lugar vai levar assim... A gente não vai fazer cheque, porque cheque tá...
2: Não, 2026, né? Me poupe.
1: O pessoal falou, faz Pix, né? Por causa da quantidade.
2: Sim.
1: Pra não ter uma quantidade muito grande em mãos. Já viu, hoje a maldade tá fogo, né? Já. Mas a gente pensou, falou, não, acho que pra impactar, melhor dar em dinheiro.
2: Olha aí.
1: Mesmo a quantia sendo grande...
2: Mas não é perigoso o pessoal sair do boteco com dinheiro na mão?
1: Mas a gente já contratou seguranças também, né?
2: Ah, legal.
1: E vai sair de saidinha agora? Então a gente... Então, terceiro lugar!
2: Terceiro lugar, a premiação!
1: Medalha honra ao mérito. Tá, essa daí foi do menino que ganhou na quinta série, de melhor redação. Mas nós apagamos, já deu pra apagar, passar um branquinho.
2: Tá.
1: Escrevemos uma canetinha... Aí... Terceiro lugar, vai levar a medalha. E, gente, a quantia é de R$5, gente. Então...
2: Pera, R$5?
1: É.
2: E a medalha?
1: É medalha, né?
2: Medo, cuidado, hein, gente. É perigoso você que tá dinheiro.
1: Segundo
2: na mão,
1: lugar!
2: Assim. Segundo lugar!
1: Segundo lugar! Troféu, aí já é o troféuzinho. Troféuzinho. Esse aí que eu arrumei do Durepox. Não tinha uma mãozinha da mulherzinha?
2: Segundo colocado vai levar isso aí.
1: Vai levar o troféu e, meu, R$10.
2: R$10! Cara, é pra mudar a sua vida.
1: Agora o primeiro lugar aí.
2: Atenção, primeiro lugar no triatlo de boteco. O cara que foi excelente em pebolim, sinuca e também truco vai ganhar o quê, Pidoncio?
1: Aí é um troféu maior, troféu grandão, assim que o pessoal ganha no festival de futebol. Mas como foi roubado, né? O juiz roubou. Aí os caras falaram, meu, a gente não quer nada aqui. E deram. Desse tamanho, grandão, assim, meio metro. Bonito, hein?
2: Tá.
1: Só que não tinha base, né? Nós fizemos com uma madeira, aquelas madeiras de churrasco. Sabe aquele negócio que corta carne?
2: Sei.
1: E claro, a quantia de R$12,69.
2: R$12,69 para o grande campeão do triatlo.
1: Por quê? Cara, por que não R$15? Foi o que a gente conseguiu de dinheiro. Né, arrecadamos no boteco ali. Tem pessoal
2: que doou centavo.
1: É, o pessoal ia dar um centavo, a gente foi reunindo e deu 12.
2: Então, gente, inscrições abertas?
1: Já, tá aberta a inscrição já.
2: Tá, então, ó, você que... Atenção, você ouvinte que quer participar do triatlo,
1: cara.
2: Mande agora no WhatsApp 11 999919197 o seu nome e diga eu quero. Você estará automaticamente inscrito no triatlo de boteco do Pidoncio.
1: Peraí. Não, primeiro vem aí, depois eu falo as regras.
2: Estão perguntando,
1: né,
2: se tem valor de inscrição.
1: Então, já quer que eu falo?
2: Pode falar.
1: Então tá, gente, a inscrição o que que é? Uma foto, pode ser pelo celular, pode mandar digital. Vai lá na obra de foto, escolhe uma foto legal.
2: Tá.
1: A gente deu preferência, a gente não quer foto 3x4, tá?
2: Tá.
1: A gente quer foto dos caras, por exemplo, pescando, fotos que ele tá fazendo, sabe, trabalhando. E mulheres correndo na praia de biquíni.
2: Tá, essa inscrição.
1: Tem valor, cara?
2: Aí o valor...
1: Paga pra se inscrever?
2: Tem.
1: Então, gente, se você quiser concorrer a esses prêmios maravilhosos, essa quantia em dinheiro, inscrição tá saindo... Agora, o primeiro lote.
2: Primeiro lote, hein, gente?
1: R$500.
2: R$500!
1: Ah, que bom pra ganhar, gente. R$12!
2: Ganhar R$12,69. Mas várias pessoas já se inscrevendo aqui, ó.
3: Pidons, meu marido quer, é que ele tá dirigindo e ele não consegue se inscrever. Então, coloca ele aí no campeonato. Rodrigo, já anota aí.
1: Rodrigo, avisa eles aí, já que estão se inscrevendo. A quantia, eu vou passar o Pix, tá?
2: É, gente, ele vai passar a chave do Pix aqui. Vou mandar no WhatsApp. Vocês façam a transferência aí de R$500, tá bom? Por gentileza.
4: Ô, Tadeu, não. Cancela a minha inscrição aí. Não vai dar. R$500 é muito caro. Não tem discurso, não. Obrigado.
1: É, ô meu querido... Deixa eu só falar uma coisa pra você. Aí o cara tá vendo que é a grana. Gente, é experiência.
2: É isso.
1: É isso, cara. Porque vai ter.
2: Você acha que o baianinho de Mauá começou famosão assim? Não, ele começou em campeonatos como esse.
1: Posso falar?
2: Pode falar.
1: Eu não ia comentar, mas o baianinho de Mauá começou lá. Num campeonato desse aí lá, sabia?
2: O baianinho de Mauá começou no boteco do Pidoncio.
1: Começou
2: do Zelito. Cara, começou que legal, hein?
1: Gente, só pra falar também, o pessoal tá falando, mas o investimento é alto. Mas vai ter, o inscrito vai ter direito a uma camiseta.
2: Ah, já começa a mudar.
1: Legal. Vai ter direito a uma camiseta, a Criança Costureira fez pra nós, né?
2: Uhum.
1: Retalhos, ela faz com retalhos. A pessoa que usar vai ficar parecendo a Emília do Sítio do Pica-Pau.
5: Bom dia, Pidoncio. Hamilton, inscreve aí. Eu sou bom na sinuca, agora nas duas modalidades sou péssimo.
2: Mas tem que ser muito bom na sinuca então, vai que, né?
6: Ô, João Carlos, 5 centavos, você inscreve a sua irmã na zona.

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Louca de saudade, Jorge Matheus, aqui no nosso Band. Bom dia! Bom dia, bom dia, com alegria. Obrigado você que tá junto com a gente, curtindo os melhores momentos do nosso Band Bom Dia. Ai, meu Deus do céu, eu vou te contar uma coisa. Esses caras não tem jeito, hein? Não, vou falar pra você. Um pior que o outro aqui, gente. Ó, já tem bri-bri-bri-bro-bro-bro, o palhaço mais amado do Brasil. Bri-bri-bri-bro-bro-bro. Daqui a pouquinho pra você também no nosso Band Bom Dia. Ah, vamos tomar um cafezinho? Vai, vai. Eu gostei da música do café aqui, ó. É essa daqui, Léo Júnior. É essa daqui, ó. Ó, ó. Vai, vai. Vai, vai. Tchau. 11 999919197 pra você participar aqui do nosso Band Bom Dia.

0: Vem tomar. Oi, bom dia, bom dia, bom, bom dia.
1: Bom dia, Léo Júnior.
0: E aí, meu?
1: Aqui é o Ronaldo de Porto, Portugal.
0: E aí, Ronaldão?
1: Tamo aqui, eu e a galera, todo mundo ouvindo. A Band é a melhor, não tem jeito.
0: Ô, Ronaldo, obrigado, viu? Um abraço pra você. Curtindo aqui os melhores momentos do Band. Bom dia. Aquele abraço, obrigado pela sua participação também. A Andressa. Oi, Andressa. Bom dia pra você. Bom sabadão, bom final de semana. Tá ligadona aqui na Band FM. Oi.
2: Bom dia, Ronaldo. Aqui é o Ricardo Cajamar.
0: Não, peraí, cara. Bom dia, Léo, né? Bom dia, Léo Júnior, né, rapaz?
2: Bom dia, bom dia.
0: Ah.
2: É o Ricardo aqui de Cajamar. Bora descarregar um caminhão? Quero café.
0: Aí, Ronaldo. Ó. Ô, Ricardo, vem tomar café. Vem tomar café com a gente aí, ó. O Davi, não sei se tomou café ainda, hein, Davi?
3: Bom dia aí, Gadinho. Davi, bora por aí. Tamo junto aí.
0: Davi, já chegou por aqui. Um abraço pra você também. Obrigado pela sua audiência. Você não mandou sua mensagem ainda? Não, por quê? Manda aqui pra gente, vai. 11 999919197 pra você participar com a gente.
4: Só tá faltando as bolas.
0: Vem tomar café. Vem tomar. Oi, bom dia.
5: Bom dia. Bom dia, Léo Dias. Vamos tomar café, Léo Dias?
0: Bora, bora.
4: Pra nós tomar um café.
0: Oh, eu vou comprar bolacha.
4: Pra nós tomar um café. De chamate, eu não gosto, eu já
0: falei. Vamos lá, mais um ouvinte. Oi, bom dia, bom dia. Cadê? Esse aqui já... Cadê o áudio do rapaz? Oi, bom dia.
6: Bom dia, Léo Pia. Aqui é o Silvano Braga, de Glória de Dourados.
0: Dourados, cara. E o pessoal de Dourados, um abraço, bom dia. Mato Grosso do Sul, tá ligado na Band FM, um abraço pra você. Quanta gente mandando mensagem hoje, hein? Obrigado, pessoal, que tá aqui no nosso Band. Bom dia. Bom dia,
7: aqui é o Marcos Rocha, interiorzão de São Paulo. Tá chovendo, vamos tomar café, que é bom tomar um cafezinho enquanto tá chovendo.
0: Ô, verdade, hein? Também quero café. O Francisco, bom dia, Francisco. Um abraço pra você, valeu pela sua audiência. Oi, bom dia, bom dia.
8: Bom dia, Léo Dias. Aqui é o Francisco, motor de APP da Vila Natal. Começando mais um dia abençoado, nesse dia chuvoso.
0: Ah.
8: Carregando passageiro pra cima e pra baixo aí, nesse dia chuvoso aí.
0: Nem fale,
8: ótimo,
0: cara.
8: Bom dia, Léo.
0: Ô, oh, pra você também. Obrigado pela sua audiência.
4: Merda nenhuma.
0: Calma aí, cara, tá nervoso, velho. Tá por quê, mano? Que isso aí? Ó, 11 999919197. Já tem o bri-bri-bri-bró-bró-bró. Enquanto isso, eu quero falar com você que tá do outro lado participando com a gente. Oi, bom dia.
9: Bom dia, Léo Stronda. Marlon de Poá, bora tomar café.
0: E aí, Marlon? Marlon de Poá, hein? Bora tomar café, viu? Um abraço pra você, cafezinho. Eu gosto de café forte, viu? Não vem com esses negócios de café fraquinho, não dá certo. Tem que ser café forte.
10: Bom dia, bom dia, bom dia, Léo Dias. Aqui é o Olivon Vulgo Pelota, que é o nosso QRA.
0: Pelota, ó. Nome do caboclo, velho.
10: É, atravessando aqui a talha da Goiânia.
0: Ah,
10: rapaz, Goiânia. Esse povo aqui não sabe pra que serve a capeta da seta, não.
0: Tá aí por volta de Goiânia, ouvindo a Band, um abraço. Obrigado pela audiência, oi.
11: Bom dia, Léo Dias. Quem tá falando aqui é o Dudé, viu? Chofé de caminhão do oeste da Bahia, de Barreiras, Bahia.
0: Barreiras,
11: vamos
0: Bahia.
11: Vamos tomar café.
0: Ai, vamos tomar café gostoso com a gente, a galera boa, hein, participando do nosso Band. Bom dia. 11 999919197 pra você participar junto com a gente. Colocar só mais alguns aqui pra gente fazer um intervalo.
12: Bom dia, Léo Júnior. Aqui é o Rinaldo José dos Campos. Eu quero café.
4: Segunda manhã já tá de pé.
0: Um abraço. Bora tomar café. Bora tomar café. Vai.
4: Vem tomar café.
0: Oi, bom dia.
13: Bom dia, bom dia, Léo Áquila.
0: Léo Áquila, o outro já,
13: ah,
0: viu?
13: Então
0: já começa já.
13: Você gosta do café mais forte.
0: Eu gosto café forte.
13: Café mais forte, você sabe onde é feito.
0: Não, né? Para, viu? Para com essas coisas aí, cara.
13: Eu gosto.
0: De chamar. Engraçadinho aí já. Oi, mais um aqui. Oi, bom dia.
14: Bom dia, bom dia, Léo. Quem tá falando aqui é a Patrícia Silva, de Viras do Atlântico, Lauro de Freitas, Bahia.
0: Bahia!
14: Eu também amo café forte, gosto do café forte e quente. Um excelente dia pra
0: você. Exatamente, meu amigo. Um abraço pra você.

0: vocês. Ah, e convido vocês também.
1: Bom dia, mano. Bom dia, aqui é o Eliano aqui de Caconde, aqui da tapeçaria Gosto Pé em Caconde, estado de São Paulo. Um abraço pra todo mundo aí da Band.
0: Caconde, rapaz, estado de São Paulo, um abraço pra você. Só mais um ouvinte aqui. Oi, bom dia.
2: Bom dia, Leléo. Bora que bora, Felipe de Sorocaba. Bom final de semana. Tamo junto.
0: Ô, Felipão de Sorocaba, um abraço pra você. Obrigado pelo carinho. Todo mundo que tá mandando mensagem pelo nosso WhatsApp. 11 99991-9197 pra você participar. Já já tem bri-bri-bri-bro-bro-bro. Ó, bri-bri-bri tá chegando na já já na sequência dos melhores momentos do nosso Band Bom Dia. Eu volto daqui a pouquinho. Pera aí.
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0: caíram, pronto. Senhoras e senhores, com vocês.
1: Peguei o seu sapato, não amarrei, eu dei um nó. Eu sou o bri-bri-bri, bró-bró-bró. Eu perguntei, amiguinho, tá feliz?
2: Eu tô!
1: Então aperte o meu nariz. Bom dia, amiguinho!
2: Bom dia, palhaço bri-bri-bri, bró-bró-bró!
1: Eu sou o palhaço bri-bri-bri, bró-bró-bró!
2: É, você que é!
1: Amiguinho, posso
2: fala,
1: te falar?
2: Fala, amiguinho, você tá com o olho vermelho, o que tá acontecendo, palhaço? Mamou, dá uma mamadinha? Palhaço, você tem que... não pode!
1: Tá bebida, né? Bebi. Ah, tava feliz ontem, né?
2: Uhum.
1: Comemorando, né? Comemorando. Sucesso do circo também, né? A gente precisa comemorar.
2: Ah, importante.
1: A vida tem que ser comemorada, né, amiguinho?
2: A vida não é só trabalho, né,
1: não,
2: ô palhaço?
1: Não, tem que comemorar, tem que comemorar. Então deu tudo certo. Aí a gente tava, como é que eu posso dizer? Feliz, né? Porque deu tudo certo, cara, ontem. Graças a Deus, né? Poxa, eu vou mandar um beijo para os familiares, né, que... Então vamos comemorar, deu tudo certo.
2: Celebrar a vida, né? Celebrar a vida.
1: A vida do amigo nosso do circo, né, verdade.
2: Ah, aniversário dele?
1: Oi?
2: Aniversário dele, aí você celebrar a vida.
1: Não, ele saiu, graças a Deus sobreviveu, né, ontem, é.
2: Como assim sobreviveu, palhaço?
1: Amiguinho, nós estamos fazendo teste para novos artistas, né?
2: Tá.
1: Aí ontem foi o artista lá fazer o teste. Aí nós estamos fazendo agora, amiguinho... Nós estamos lançando espada. Porque vem aí o filme do He-Man.
2: Aham.
1: Né?
2: Tá.
1: Aí ao invés de faca, a gente lança espada.
2: Ah.
1: Tem um rapaz que ele é ator. E ele parece o He-Man, forte. Loirão, cabelão, loirão. Pera aí que tá... Ó.
2: Esse alarme é alarme do quê, palhaço?
1: Você tá ouvindo?
2: É lembrando você do quê?
1: O alarme, ó.
2: Tô vendo.
1: Ixi, Maria. Porra.
2: Mas é pra lembrar você do quê? Essa hora quebrada, 5h33.
1: 5h33, o rapaz chegou lá, hein, meu voz. Será que alguém desce pra buscar pra mim?
2: O que é que chegou?
1: Não, o rapaz que traz pra mim.
2: Vou pedir pra alguém ir lá descer e pegar, tá?
1: Entrega em casa, é legal, viu? Você escolhe, tem a flor, tem um...
2: Ah, tem delivery?
1: Tem, é legal, tem um green. Deixa eu te falar.
2: Enfim, o teste pro rapaz lá.
1: Ah, o rapaz, então, o fortão, né? Com as espadas, então ele tira. Que a gente tá a gente faz temático também,
2: tá,
1: né?
2: Tá.
1: Ah, a gente já teve lá o King Kong.
2: Uhum.
1: Né? A gente já teve a Monga, a Mulher Macaco. Isso aí também foi... Olha...
2: O que foi, palhaço? Fez sucesso já esse...
1: A Monga?
2: A Monga,
1: foi,
2: né?
1: Foi demais.
2: Olha.
1: Foi demais da conta a Monga. Mas aí a Monga, eu fiquei triste, porque um dia... Tem um rapaz armado dentro do lugar que a Monga sai. Ah, porque a Monga, a mulher, é um jogo de espelho. Aí a mulher se transforma numa macaca. Aí já entra outra pessoa vestindo macaca. Tinha um cara armado lá dentro. Matou o cara.
2: Meu Deus!
1: Achou, ele assustou, pensou que era um gorila. Que o gorila abre a jaula e sai pra cima. Matou o cara ali no meio da atração.
2: Meu Deus!
1: Sorte que o cara tava com um chapéuzinho esquisito. Aí nós falamos, eu tava no microfone, eu falei, senhoras e senhores, isso não foi nada. Esse rapaz é o nosso Indiana Jones. Eu já na hora saquei.
2: Você é rápido, né? Você é rápido.
1: Faz parte do show.
2: É a visão empresarial da coisa, não quebrou o clima da festa. Não,
1: o pessoal achou que ia realmente, até aplaudiram ele. Pegou na testa do macaco. Ó. Aí, agora a gente tá fazendo o He-Man.
2: Tá.
1: O He-Man. Aí o cara fortão entra com aquela roupa. Aquele cropped.
2: Ai, que legal isso, hein?
1: Aí ele pegou aquela espada, colocou nas costas e tinha um cara girando. A gente tem a música, tu aí, ó.
3: Pelos poderes de Grayskull.
1: Aí ele pegou a espada. Aí começou a rodar, o cara fica preso numa tábua, já redonda e girando. Ele jogou a espada com toda a força. Esse cara, o ator. Mas na verdade, ele não. Depois que eu descobri que ele não era ator de verdade, era figurante.
2: Ai.
1: O cara que fazia o He-Man.
2: Tá.
1: Eu pensava nesse negócio de cosplay.
2: Aham.
1: Eu não sabia de nada de espada. O cara duro, queria ganhar uma grana.
2: Aham.
1: Ele foi lá e falou: não, eu sou bom na espada, eu jogo, acerto. Beleza. Colocamos lá o cara girando na. Ele jogou a espada. Pegou aqui, ó, bem perto do. Aqui, sabe aqui? do lado do umbigo.
4: Ai!
1: Ela entrou ali, pegou o estômago, pegou tudo. Foi, o corte foi bonito, hein? Preciso, a Fafo tava bem
2: afiada. Palhaço, peraí! Vocês usam espada de verdade?
1: Totalmente, verdade, hein?
2: Mas, palhaço, isso é perigoso!
1: A gente sabe. É por isso que é o amiguinho, amiguinho! É por isso que fica legal o show!
2: É por isso que é divertido! É.
1: Mas deu tudo, graças a Deus.
2: Graças a Deus, só perfurou o estômago, né?
1: Pelo estômago, pegou um pouquinho do baço.
2: Tá, tá.
1: Foi furando aqui, rasgou o fígado.
2: Tá, tá.
1: Mas aí costurou, tá tudo bem. O cara era forte, graças a Deus.
2: Graças a Deus,
1: tá
2: hein, palhaço? Bem, que bom. Tá em recuperação, né?
1: Tá lá, inclusive quem quiser doar pra ele, já pode ir lá doar, viu?
2: Pera, doar o quê?
1: Oi?
2: Doar o quê?
1: Sangue, que ele tá precisando de sangue.
2: É, tá precisando de sangue, por causa do... perdeu muito
1: cigarro,
2: sangue.
1: Cigarro, você fuma pra cacete, filho da mãe. Verdade.
2: Palhaço,
1: mas... Posso falar? Ele tava com a espada, ele queria... Ah, o que você precisa? Tem uns caras que pedem água, né? Pediu cigarro.
2: Meu amigo.
1: E aí ele fumava, saía pelo furo da espada, ó. Verdade. Mas foi legal, viu?
2: Mas ele tá vivo.
1: Tá vivo.
2: Então graças... esse é o motivo pra celebrar e por isso que você bebeu.
1: Quem não tá bem é o nosso palhaço Pipoquinha.
2: Ah, não. O anãozinho.
1: É verdade, verdade. Não tá bem. Tá gripado, tá com gripe, tá... Ixi, Maria. Tá
2: palhaço. É. Cuida dele.
1: É verdade. Ele tá entre a vida e a morte.
2: O quê?
1: Tá bem no meio, assim. Entre a vida e a morte. O

0: Celso, bom dia, tudo
1: bom
0: bem
1: com dia, você? Como é que vocês estão, hein?
0: Estamos muito bem, o senhor?
1: Tô bem, graças a Deus, sempre nessa luta, né, nessa luta diária, final de semana, correria, a vila tá movimentada.
0: Por que tá tão movimentada a vila?
1: A gente já tá nos preparativos, né, de festa junina já.
0: Ah, é?
2: Ai, que delícia.
0: O mês que vem já começa, hein? Vai ser festa junina com Copa do Mundo.
1: Já, vai ser bem legal, um clima gostoso. Porque nós vamos aproveitar as bandeirinhas da festa junina e já vamos fazer do Brasil, né?
0: Pronto, é isso, já.
1: Então nós vamos falar, isso, graças a Deus, nós vamos economizar, né, Gerê?
0: Exatamente, exatamente.
1: Então nós já vamos fazer as bandeirinhas verde e amarela. Nós fizemos ali, nós estamos montando, que é o pessoal da Vila de Baixo. Eles tinham ali, o que aconteceu? Um cara tinha aquelas, sabe aquelas quadras de futebol society?
0: É society, society.
1: Então, aí ele fechou. Aí ele falou, ó, se vocês quiserem aproveitar as gramas, que eu vou vender aqui o terreno, então essas gramas aqui eu vou doar. Aí ele tirou as gramas sintéticas. Aquelas gramas falsas. E aí nós fomos lá e pegamos.
0: Ai, que legal.
1: Pegamos rolo. Olha, deu uma gasopada. Aí pegamos rolo de grama e fizemos lá na vila. Opa, oi.
0: Um campinho.
1: Um campinho, nós fizemos um campinho lá, onde vai ser já a festa e o campinho, e o tema vai ser o campo, o futebol ali também.
0: Cara, gente, genial, velho. Isso é a genialidade.
2: É.
0: Mediante a escassez.
1: Isso.
0: Quanto menos você tem, mais criativo você é.
2: Você tem que ser criativo, é.
0: Exato. E aí o pessoal da vila, parabéns.
1: É. Nosso então nós vamos fazer, vai ter as brincadeiras lá tudo. Estamos montando ainda, né, Jeril?
0: Tá.
1: Tá tudo no papel ainda.
0: O que você tá desenhando aqui? O que vai ter na festa junina da vila, mais ou menos?
1: Vai ter a bom, a fogueira lá é tradição, né?
0: Sim.
1: Essa fogueira, nós já estamos indo pro Guinness. Né, esse ano acho que a gente já vai conseguir já pra uns 3,5 metros de altura.
0: Meu Deus!
2: Caramba, que gigante, hein?
0: Nossa, vai pro Guinness, cuidado, hein?
1: E aí nós vamos ter a quadrilha, né? Nós vamos ter a quadrilha. Isso! Vai ter a quadrilha se caso o pessoal lá do 28º DP liberar a galera, né?
0: Como? Ah! Você é besta, velho. Se liberar a galera, vai ter quadrilha.
1: Vai ter, talvez, vai ter aquela. Sabe aquela saidinha? A gente aproveita a rapaziada, vamos fazer uma quadrilha ali bem no. E vai ter também, nós vamos ter a boca do palhaço.
0: Boca do palhaço, que é legal.
1: Só que
0: ter.
1: Não vai ser o palhaço. Aí que tá. Aí a gente já faz temático. Aí vai ter um gol.
0: Ai, que legal, Pidoncio.
1: Então tem que acertar a bola no ângulo. Ao invés da boca do palhaço, nós fizemos os ângulos. Igual tinha no programa do Ratinho.
0: Sei, do
1: que é bola
0: do,
1: no gol.
0: Do Silvio Santos também.
1: Que é, que o Ratinho desafiou o rapaz lá. O rapaz acertou no ângulo e deu R$100 mil pro cara.
0: Olha, você soube disso aí, não? Eu vi o vídeo. Olha, só quebrou a cara.
1: Aí vai ter o desafio lá com nós também, né?
0: Ah, vai valer, não vai valer 100 mil, né?
1: Oi?
0: 100 mil não vai valer. Quais são os prêmios?
1: Melhor. Oi?
0: Quais são os prêmios?
1: Um frango e um vinho.
0: Ah, isso é muito bom, cara.
1: Posso falar? Baita prêmio.
0: Baita, eu adorava.
1: Baita prêmio,
0: bicho,
1: baita
0: no bingo.
1: Prêmio.
0: Você sabia, Pidoncio, que eu comecei a fazer locução em bingo, né, de igreja? Lá na Capela São Bento.
1: Pidoncio, tá aí. Se faltar a locução na hora do bingo, homem vinheta. Fechou.
0: Desculpa, nesse caso não, nesse caso.
1: É, não. Porque aí, o que acontece, Jadeu? Aí eu vou estar jogando contra eu mesmo, né? Eu moro lá, né, Jadeu?
0: Você vai ser o locutor. Ó, nem passou pela minha cabeça, Pidoncio. Porque
1: tá
0: como
1: vendo?
0: Você é o organizador, eu não podia imaginar que você também faria parte aí do processo.
1: Mas vou, né? Porque senão fica mal pra mim. Né?
0: Entendi. Então você vai ser o locutor do bingo.
1: Olha que legal que eu faço. Isso aí é coisa minha, tá?
0: Minha.
1: Não cobro.
0: Você não cobra. Ah, gente.
1: Oxe,
0: que sorte da vila, hein?
1: Que bom que você não cobra.
0: Que sorte da vila, né?
1: Que sorte ter você, né? Que sorte.
0: Então não cobra, eu faço a locução toda, hein?
1: Então tá, vai ter o gol no lugar da boca do palhaço.
0: Vai.
1: A fogueira de 3 metros.
0: Tiro alvo, vai ter.
1: Tiro ao alvo.
0: Vai ter tiro alvo.
1: Vocês têm aquelas carabinas de ar, então, né?
0: Oi?
1: Aquelas carabininhas de ar?
0: Não. Aí, isso que é legal da vila. Então a gente vai ter, ó, pra tiro alvo, gente. Lá vai ter. Nós estamos com 4 calibre 12.
1: Meu Deus do céu!
0: São 2 380.
1: O cara errar um tiro de 12 também acabou, né?
0: São 2 380, tem 5 9mm. E nós vamos ter. Gente, essa é a primeira vez lá no tiro-alvo da vila. Nós vamos ter uma. Ó, isso que é. Ó, tô até emocionado. Nós vamos ter uma submetralhadora.
1: Olha que legal!
0: Que legal!
1: No tiro-alvo, uma submetralhadora.
0: Depende dos caras sair da quadrilha, né?
1: Oi? Não, essa daí o pessoal lá da Vila de Baixo já forneceu pra nós. Só que não pode ser, eles já deram as datas.
3: Tá.
1: Não pode ser no final de semana que vai. É, o primeiro final de semana eles vão emprestar as armas. Aí no outro final. É, são dois finais de semana na sequência, depois nos outros dois eles não podem.
3: Ah.
1: Que aí é, eles vão estar fazendo um assalto.
3: Cadeia, vai ter a cadeia? Tem que ter, oi? Né? Tem que ter a cadeia, né?
1: Ah, isso aí eu queria agradecer. Obrigado, doutor Rui. O delegado da 28ª, eles vão liberar a cadeia pra nós, Jadeu.
3: Ah, então vai ter a cadeia mesmo.
1: Vai ter, ó, vai ter a cadeia de verdade.
3: É de verdade.
1: Olha aí.
3: Voltar, nós já estamos com os policiais que também não vão cobrar. Que legal, Jadeu.
1: Que legal.
3: Os gente. Policiais vão estar lá. Eles vão, os policiais.
1: Tá, né? Tá.
3: Queria agradecer. O Pinheiro, inclusive, da rota. Vai estar todos os policiais lá que vão ajudar. Então, assim, vai lá, vamos supor, você tá lá. Aí, vamos lá. Ah, ó, vai lá, prende o Jadeu. Entendeu? Aí acontece, aí eu pago. A quantia é mínimo R$50.
1: É a prenda que chama, né?
3: É, a prenda.
1: Tem que pagar a prenda.
3: A prenda, R$50 e tal.
1: Tá.
3: Aí prende o Jadeu. Aí eles vêm com a viatura. Vem com a viatura, desce quatro policiais.
1: Gente do céu!
3: Joga você no chão, algema. Se você reagir, tem murro. Tá. Eles estão liberados. Só se reagir. Por isso que eu falo, não reage. Você vai falar assim, senhor, tá, eu tô limpo.
1: É que na hora, no susto, a pessoa tá na festa.
3: Não reage.
1: Vem o policial, agarra, a pessoa vai, não reage, gente.
3: Não reage, não.
1: Não reage.
3: Coloca a mãozinha pra trás, fica, coloca a mão pra coloca. Tranquilo. Se reagir, eles tá. vão... Eles tão, porque eles estão liberados, gás pimenta.
1: Tá aí, gente.
3: Vai ter bomba de efeito moral.
1: Meu Deus do céu.
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0: 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Bom dia. Gente, obrigado você pelo carinho. Todo mundo que acompanhou aqui o nosso... os melhores momentos do nosso Band Bom Dia. Olha, quantas e quantas participações aqui. Deixa eu dar mais uma olhada aqui. Já tem o Top 5, hein? Já vai começar o Top 5 da Hora do Ronco. Deixa eu ver o que o povo tá falando aqui no nosso WhatsApp. Quero ouvir sua voz por aqui. 11 999919195.
1: E aí, bom dia, Léo.
0: Bom dia.
1: Ainda tem café ainda?
0: Tem um pouquinho
1: tomar
0: ainda.
1: Tomar café, vem tomar café.
0: Peraí.
1: Bom dia.
0: Aí, ó, pronto. Tá aqui, ó. Não, ainda tem um golinho de café ainda, tá? Ainda tem mais um pouquinho de café. Ó, bom dia, FM, gostaria de ouvir a música do Panda, Te Seguro. Eu não vou te segurar nada não, viu? Pode ficar, não quero nem saber, ficar segurando macho aí, o quê? Ah, bom dia, tô aqui da Bahia. Fala, Denis. Ô, Denis, um abraço pra você. Obrigado pela companhia, viu, cara? Tamo junto aí. Oi, bom dia.
2: Bom dia, Léo Dias.
0: Aqui e aí,
2: é o Wagner Oliveira, de Campo Grande, Mato Grosso do
0: Campo
2: Sul.
0: Campo Grande, hein?
2: Bora pra cima. Frio. Pede o quê? Café. Bora tomar café.
3: De chamate eu não gosto, eu já falei com a minha mulher.
4: Oi. Bom dia, Léo.
0: Oi.
4: Cadalete, bora. Sabadão. Tchau, obrigado.
0: Valeu, cara. Um abraço pra você. Obrigado pela companhia. Você tá vendo? O povo gosta de café. Ô, povo, vim pra gostar de café. Nossa, eu adoro café, hein? Cafezinho quentinho tem que ser na hora, hein, viu? Ó.
5: Bom dia. Aqui é o Maílson de Pouso Alegre, Minas Gerais.
0: Fala, Maílson.
5: Tamo junto, Band FM.
0: Aê.
6: Assim, vai. Eu vou comprar bolacha
0: pra nós tomar um café.
6: Eu vou comprar bolacha pra nós tomar um café.
0: Oi!
7: Bom dia, Leandro e Leonardo. Aqui quem fala é Alexandre, motorista que requer de saúde do Pedro. Ótimo final de semana a todos, é um abraço.
0: Vamos, cara, junto. Um abraço pra você. Bom dia, Leo. Hoje é meu Univer. Manda parabéns pra mim aí, Elizabeth. Parabéns, Elizabeth. Ficando mais nova hoje, um abraço pra você. Valeu pela companhia. Tudo de bom pra você, pra família toda com a gente também. Fala comigo.
8: Bom dia, Léo. Bom dia. Acabei de tomar um cafezinho quentinho. É Gilmar de Porto Seguro, Bahia. Bom dia, Léo. Sábado, irmão.
0: Um abraço, cara. Obrigado pela sua audiência aí, viu? Tamo junto. Oi.
9: Bom dia, Léo Sardinha. Cadê? Aqui é o Cleber da Porto Seguro, voltando de Juiz de Fora, Minas Gerais.
0: Juiz de Fora, Minas Gerais.
9: São Paulo. Eu também quero esse café aí, meu. Tô precisando pra dar uma acordada no volante.
0: Beleza, mano. Um abraço pra você. Sérgio de Florianópolis. Alô, Floripa. Bom dia pra todos aí. Obrigado pela companhia. 11 999919197. Acabou, gente. Os melhores momentos do Band Bom Dia. Ah, muito obrigado, Senhor. Amanhã tem mais às 5 da manhã, os melhores momentos do Band Bom Dia. Top 5 da Hora do Ronco tá chegando na sequência.
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6: Fala, gente, tudo certo por aí? Bora, virando mais uma hora junto com você, vai começar o nosso Top 5 da Hora do Ronco, os melhores momentos para você curtir e a gente dá boas risadas aqui na Band. Prazer, eu sou o Léo Júnior, eu tô aqui na sua rádio do seu jeito.
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6: Bom, gente, começando o nosso Top 5 da Hora do Ronco. Bora começar então? O Pensa, o momento, vai, o momento do Ronco. Ronco, é com você aí, vai.
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6: Homem vinheta, que momento é esse?
8: Momento do Ronco.
9: Qual a pergunta de hoje, Tadeu?
6: Hoje a gente tá fazendo a nossa convocação pra festinha, seu Pedro.
8: Quem você chamaria para?
9: Olha, se minha mulher não tivesse comprado uma faca Guinso, eu contaria.
6: A Hora do Ronco. Faca Guinso, todo mundo sabe, é que corta as meias Vivarina, né?
9: Não, corta outra coisa.

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2: Homem vinheta.
0: Primeira aula do inglês pra vocês.
2: Com o professor Pidoncio Pidunga da Silva. Vamos lá?
3: Bora!
2: Já diria o Belo.
4: É tempo de aprender.
3: É tempo do quê, Jadeu?
4: De aprender.
3: Não posso mexer muito, não quebra tudo.
2: Não,
3: isso
2: tudo
3: aqui,
2: bem, meu. Tá tudo certo. Tá tudo certo, já vi já.
3: Oh, meu Deus do céu.
2: Bom dia, professor.
3: Deixa eu só arrumar aqui, Jadeu, só um pouco.
2: Ele tá arrumando aqui o material
3: didático. Gente, deixa eu falar uma coisa. Eu vou pedir. Inclusive, já tá na lista aqui, ó. Pro ano que vem. Eu vou pedir, gente. Eu tô precisando de 50 notebooks.
2: Atenção, gente. Atenção, empresas, né? Não pega dessa marca, não, porque essa marca é ruim.
3: É. Tô precisando de 50 notebooks pra trocar da minha classe aqui.
2: Uhum.
3: Porque agora a criançada não quer mais usar papel,
2: pede,
3: né?
2: Mais 50 pra trocar o nosso aqui da Band?
3: Ah, então tá 100, viu, gente? 100.
2: O meu quebrou, viu, gente? A bateria inchou, quebrou a tecla P, já não funciona mais.
5: O meu tá com cola quente. Agora eu vou comprar as cantoneiras pra colocar aqui, ó.
2: Então tá bom, 50 notebooks, né, professor?
3: 100.
2: Ah, 100?
3: 50 pro meu curso, mas 50 pra vocês.
2: Tá bom? Deixa eu então, tá bom. Vamos pra aula então, professor?
3: Bora!
2: Bora então pra aula, porque a dúvida aqui, só pegar o nome do aluno que tá com dúvida, é o Fábio.
3: Quem?
2: Fábio.
3: Fibi.
2: O Fibi quer saber, professor.
3: Quando é que você vai viajar? Você vai pra fora? Já tô preocupado com você, que seu inglês tá ruim.
2: Posso falar? Meu inglês tá realmente definhando. Eu ainda entendo muito bem, consigo assistir um vídeo no YouTube de um gringo sem legenda.
3: Tá, então você pegou bem aquelas toques. Consigo
2: assistir um filme inteiro também sem legenda.
3: Aqueles toques que eu tirei, negócio de filme, você pegou?
2: Sim, peguei. Tá. Agora, o diálogo, a conversação. Vamos treinar, professor?
3: Vamos treinar.
2: Let's practice.
3: Vamos treinar, oi?
2: Let's practice.
3: Hã?
2: Let's practice some English.
3: Nossa, tá mal ainda, tá ruim, não tô entendendo o que você tá falando.
2: Lógico. Vamos lá, a palavra é processor. É isso.
3: Você precisa treinar, Jair. Tá
2: uma... Então, tá
3: qual
2: definido.
3: Qual é a palavra?
2: É processor, é isso?
3: Ah, ok. Eu posso falar? Oi? Desculpa, não entendi. Ah, pra mim? Ah, mais um, ó. Recebi mais um processor.
2: Ai, meu Deus do céu, cara! Dessa vez é sobre o quê?
3: Hã?
2: O processor.
3: Aqui, lê pra mim, Vitor.
5: Venho através deste... ressarci... O dinheiro da matrícula do meu filho, porque ele não tá aprendendo.
3: Dá aqui isso aqui.
2: Não rasga!
3: Aqui, eu não vou.
2: Isso é um documento!
3: Ah, tá louco. O oficial tá olhando, viu?
2: O professor, o processor é processador, processadora.
5: Não é processo, mesmo. Processo.
2: É, a famosa CPU, né, que eles chamam.
3: É?
2: É.
3: Pau pra você.
2: Obrigado, professor.
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3: Aquele casal de jovens vai fazer um passeio legal no zoológico. Pensa numa mulher bonita, maravilhosa, sensual, de mão dada, tudo, passeando, olhando os bichos. De repente o casal para em frente à jaula do gorila. Aí o marido fala: Benzinho, que foi? Manda um beijinho pro gorila. Ah, para. Manda um beijinho pro gorila. O gorila quietinho lá, sentado, ela pega e manda um... O gorila abre os olhão. Ô, Benzinho, abre um pouquinho a blusa. Mas que... Abre a blusa um pouquinho. E ela sem sutiã, entendeu? Ela pega e abre a blusa, mostra os seios. O gorila começa a se levantar. Ô, Benzinho, tá com essa mini saia, levanta, mostra a sua calcinha pequenininha pro gorila. Mostra, qual o problema? Mostra a calcinha pro gorila. Pegou, levantou a saia, mostrou a calcinha minúscula. De repente o gorila sai correndo em direção ao casal. Querido, o que que eu faço agora? O que que eu faço agora? Não, fala que você tá com dor de cabeça.
4: É. A hora do ronco. Fala aí, conta pra ele.

0: Bom dia.
1: Bom dia.
0: Com quem estou falando?
1: Você está falando com a Mônica, nega do Atlântico de Araçatuba.
0: Araçatuba.
1: Falar muito... com você.
0: Obrigado. E o que que Mônica não aguenta mais?
1: A Mônica não aguenta mais assim. O cara fala, vou fazer e acontecer. Na hora H, não acha nenhum documento. Pode ir, produção. Ô, sacanagem, né? O cara não consegue nem se achar e diz que faz tudo. Ô, pelo amor de Deus, né? Corre aí.
0: Você não precisava contar a minha história.
2: Claro.
0: Tô com vergonha.
2: Vazou, hein? Vazou.
3: Ah, meu Deus, é fralda. Não.

0: Vou, vou imitar as passistas. Aí, elas têm que fazer a mãozinha assim, ó.
1: Ele acorda cedo.
2: E ele soma mesmo, olha lá.
0: Elas põem a mãozinha assim, né, ó.
2: Isso aí.
0: Eu gosto.
2: Ele gosta. Ele deu um samba no ô mãe.
0: Ô mãe.
1: Ai. Mas de bom coração.
2: Morota, muito bom dia, tudo bem com você?
3: Bom dia, Tadeu, como é que você tá?
2: Tô bem e você?
3: Eu tô bem, mas se melhorar, melhora.
2: Aí sim, bora.
0: Billy, vem cá, deita aqui.
3: Ele é ensinado, quer ver, ó. Senta. Deitou, peraí. Deita. Sentou. Fica. Foi embora.
2: Que vida, mano. É um cachorro independente, né?
3: É, malandro, independente. Mas tá me dando um trabalho, Billy, mano. Tem uma cachorra no cio lá na vila.
2: Ah, meu amigo.
3: Nossa senhora.
2: Eu falo pra você, você tem que castrar o Billy.
3: Ah, eu tenho dó, malandro.
2: Mas ô Lorota, mas é pro bem dele.
3: Tenho dó, malandro, eu tenho dó, porque, cara, não sei. É igual a galera, corta o rabo do cachorro, corta o teu, malandro.
2: Não, o rabo não.
3: Lorota é lindo. Antigamente a galera tinha essa mania, malandro. Hoje é proibido, graças a Deus,
2: Que maldade, hein?
3: Tinha gente que cortava o rabo e a ponta da orelha, malandro. É, pra o cachorro ficar diferente, malandro.
2: E ninguém colocou a mão na consciência e falou, meu Deus do céu, você deve machucar o cachorro.
3: Então cortava o rabo, malandro. Aí pra ficar aqueles cotozinhos, né? Mas é ruim.
2: Não faça isso.
3: Mas é ruim. Um amigo meu lá cortou o rabo do cachorro só pra ele não manifestar alegria quando a sogra chegar. Sua mãe.
2: Sacanagem. É ou não é sacanagem, mano? Isso é uma sacanagem.
3: É verdade. Mas eu tô bem, graças a Deus. Tamo aí nessa luta, né, malandro? Nessas coisas de... Os shows agora estão um pouco mais fracos, né? Mas vamos lá. Eu tô continuando a vida dos negócios.
2: O último que você trouxe foi a Shakira, né?
3: Foi a Shakira, no Rio.
2: Shakira você trouxe pro Rio de Janeiro?
3: Rio de Janeiro, fui eu que trouxe tudo. Agora vamos ver. Tô pensando aí numa turnê. Não sei se vai dar certo, malandro. Eu quero voltar um pouco no tempo. Eu quero reviver o tempo daquelas músicas. Então eu tô pensando... Inclusive, minha mãe é fã, minha mãe tem todos os LPs. Do Elvis Presley.
2: Elvis Presley? Você quer trazer o Elvis Presley?
3: Fazer uma turnê, mano. Vai ser legal.
2: O rei do rock.
3: Não conhece?
2: Não, conheceu. Quem é que não conhece?
3: Ele que canta, ele canta aquela música lá que fala daquele achocolatado lá, do Quick.
2: É o...
3: Quero Quick.
2: Kiss Me Quick, né?
3: Kiss Me Quick.
2: Essa música aqui, né?
3: Vê essa daí, ó. Essa aqui, né? Aí, ó. Pá! Tchaca! Pá! Tchum! Tchaca! É da época do Ronca lá, ó. Kiss Me Quick. Ah lá, meu, não parece aqueles... Tem um cordão em cima assim, ó.
2: Mas deixa eu te falar, ô Lorota.
3: Eu gostava das letras também dele.
2: Que o Elvis ele.
3: Love me tender. Que fala do frango lá. Oi.
2: O Elvis Presley morreu, né? Ele.
3: Olhei ontem na internet, tá lá, tem uma frase bem grande entre aspas. Elvis não morreu.
2: Não, mas.
4: Não, mas isso é que o pessoal fala aí
2: não, isso aí é a lenda, né?
3: Quem é você?

0: Band FM Soweto, Luz e Neon, aqui no nosso Top 5 da Hora do Ronco, os melhores momentos, hein? Ai, meu Deus do céu, hein? É só as melhores pra você. Você perdeu a Hora do Ronco da semana, porque às vezes é por causa da correria, aí você tem a oportunidade, a chance de estar com a gente aqui, nos Top 5 da Hora do Ronco, pra você aqui na Band FM. Continue participando, 11 999919197, pra você mandar aquele bom dia pra gente, me conta como é que tá seu final de semana, como é que tá seu sabadão, me conta tudo, hein?
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1: Joãozinho.
3: Mendigo, namorado, padre, papagaio, pastor, português,
1: religião, profissão. Vizinha.
4: Vizinha.
5: Nossa, vizinha.
4: Vizinha, vizinha.
5: As vizinhas conversando, né? Aquela vizinha fofoqueira, né, Jardel? Falou, vem cá, por que você casou com seu marido? Perguntando pra outra vizinha, né? Ela falou, é aquela história de atração dos opostos, né?
4: Olha.
5: Aí a fofoqueira falou, é, mas que atração? Ela falou, não, é que eu tava grávida, ele não.
4: A hora do ronco. A hora
5: faz sentido. Aí tivemos que casar.

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2: Ô, seu Severino!
3: Fala, fala, Severino. Calma, macho, senhor. É o Severino.
4: Ô, seu Tadeu!
3: É
4: o...
3: oh, entra!
4: Tá,
3: não tá não, é só levantar o pinguelo.
4: Levantar o pinguelo?
3: Levante o pinguelo.
4: Ele.
3: E levante, levante e entre.
4: Agora sim.
3: Aí, rapaz.
4: Maria, mudaram ali o pinguelo, é?
3: Mudou, mudou. Agora o pinguelo era de ir, agora tá de voltar.
4: Agora tá de voltar. É, aí a gente se atrapalha, né? Como é que tu tá?
3: Tô bem, graças a Deus.
4: Como é que tu tá?
5: Como é...

0: Vai, não tem aquele picão?
1: Sim,
0: lá ele, vai picão.
1: Vai picão também.
0: Vai. Tu toma?
1: Toma um picão, já tomei picão.
0: Quer pó ou quer tirar o picão?
1: Não.
0: Quer, pode tirar algum se quiser.
1: Não, mas pode colocar.
0: Deixa picão?
1: Eu aguento picão.
0: Deixa picão. Vai citronela.
1: Citronela.
0: Vai espantar os pernelões que tiver do lado, né? Mas tá, é bom, viu?
1: Tá.
0: Um bico de sapo.
1: Um bico de sapo também.
0: Ai, de tu, manhã faz macho.
1: Garrafada forte
2: de galinha louca.
0: Ai, tu toma que chega a suar.
1: É mesmo,
0: atrás da orelha que chega a pingar aqui.
1: Tá.
0: Aquilo é bom, vice.
1: É,
0: pra tudo.
1: Vou fazer cravo, então.
0: Encravada.
1: É.
0: Hemorródia. É verdade, não tem jeito de
1: punir. Hemorródia.
0: E é, ué.
1: Tem que tomar então.
0: Tem que tomar. Tu toma só uma garrafa. Ah, uns golinhos só pequeno, né? E aí tu vai ver. Mas como é que tu. Assim, é corpo? Como é que é? É alma?
1: O corpo, alma, tudo. Tá tudo.
0: Porque pode ser espiritual, né?
1: Também tem
0: é
1: isso.
0: É verdade.
1: Né?
0: Vixe, macho. Eu tenho até medo de falar esse negócio. Essa noite um barulho lá na minha casa, macho. Meu Deus. Eu tenho medo de fantasma, vice.
1: Seja homem, você
0: vê. Mas não é quando eu era pequeno, eu vi uma assombração, né? E aí, eu fiquei muito revoltado, porque eu tava falando com o pai, ih, mas isso aí, você precisa rezar. Aí a gente reza, faz um pai, nossa Maria, né? Pra assombração ir embora. Às vezes tem gente que acende vela, mas diz que não é bom acender vela dentro de casa, viu?
1: É, rapaz, manhã, é perigoso, né?
0: Manhã acende embaixo do tanque, no quintal. Não tem aqueles quintal, aqueles tanques de cimento?
1: Sei.
0: Rapaz, aquele tanque, quando a manhã ia raspar a roupa assim, se deslizasse, cortava a ponta do dedo. Sabe aquele tanque?
1: Sem raiz, né? Raiz.
0: E deixa eu te contar. E aí, pai, eu tava contando que falou que um amigo dele que tinha mulher, arrumou encrenca, vice? Uma encrenca. Pai quase apanhou.
1: Mentira.
0: Verdade. Porque pai chegou e pai tinha essas coisas meio místicas, né? Pai frequentava centro, essas coisas, né? Ia bater tambor e tal. Aí ele chegou pro amigo dele e falou, olha, deixa eu falar uma coisa pra tu, eu vou avisar. E aí, tu que sabe. Tu quiser, eu tiro. Falou, olha, tem um caboclo em cima de tua mulher.
1: Meu.
0: O macho não pensou que tava sendo traído?
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1: Rapaz!
0: E não era, era coisa espiritual!

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2: Só um minutinho aqui, bom dia, bom dia.
3: Bom dia, bom dia, bom dia, meu querido colega âncora.
2: Essa aqui eu não vou fazer não, tá?
3: Pô, não rasga, não precisa rasgar também.
2: Não, não vou fazer, não vou fazer,
3: não, acabou. Usa de rascunho depois.
2: Ai, caramba, cola pra mim. Atenção. Uma mulher teve uma grande dor de cabeça quando saiu para procurar emprego e acabou descobrindo que estava registrada como presidente da República!
3: A técnica de enfermagem, aliás, parabéns, é o seu dia hoje. Aldenise Ferreira da Silva fez a descoberta quando foi procurar emprego na Agência do Trabalhador de Jaboatão dos Guararapes, no Grande Recife. De acordo com o registro, o nome dela está registrado no cargo há 24 anos e 2 meses.
2: No registro ainda consta um salário inicial de R$201,60 só? Ainda segundo o registro, o cargo do presidente estaria vinculado à prefeitura de Jaboatão, onde ela trabalhou como merendeira em 2002.
3: Em nota, a prefeitura de Jaboatão disse que o erro acontece durante a transição do antigo sistema do FGTS e informações à Previdência Social. A mulher ainda foi orientada a buscar o setor de gestão de pessoas do município para regularizar a situação e deixar de ser presidente da República.
2: Poxa vida, já pensou se acordar presidente, né? Bom, vamos ao nosso presidente, Pedro Luiz Ronco. Aí não dá também, né?
4: É um cargo que eu não quero, mas nem...
3: Não quero! Presidente, atenção para o pronunciamento do presidente da República, Pedro Luiz Ronco.
4: Eu renuncio.
3: Porra, meu ministro! Ronco! Começou direito.

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1: Alô, seu Pedro, bom dia, Band.
2: Bom dia, quem é?
1: É Elaine, tudo bem?
2: Tudo bom, Elaine?
1: Um beijo pra vocês.
2: Obrigado.
1: Com quem eu? Euzinha, ia ser com o Cauã Raymond, eu ia fazer ele fazer um strip pra mim, tirar peça pro pé, se jogando em mim, ó, na minha cara, Ronco.
2: Eita.
1: Mas como não é possível, eu aceito você mesmo, Ronco, porque o pindoncinho é tão disputado, então eu aceito você, Ronco.
3: Prêmio de consolação.
2: É, cadê o seu resto? Vai te catar.
3: Então,
2: também não quero.
3: Não tem, vai você mesmo.
2: Ronco. Vai jogar cueca na

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Bom dia, Ana Castela. Olha onde eu tô. É o nosso Top 5 da Hora do Ronco. Pra você nesse sabadão, finalzão de semana. Como é que tá seu final de semana aí? Tudo certinho por aí? Ah, você tá trabalhando? Bom trabalho pra você. Atenção, você, meu amigo motorista também, dando sempre aquela carona aqui pra gente. Obrigado, viu? Pela sua companhia, pela audiência. Bom dia, Léo Júnior. Tô curtindo você aqui, ó. Sempre tô curtindo o Top 5. A Érica Vieira.

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20: Band FM, bom dia, com alegria. Como é que tá seu final de semana? Tá tudo certinho por aí? Então pode dar um ganho, vai. Aumenta o som e vem com a gente, ó.
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20: Eu sou o Léo Júnior, continuo te fazendo companhia aqui, ó.
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23: Nossa, vamos girar aqui a roleta russa? Oh. Roleta russa não,
22: roleta russa. Baiano, Barata, Joãozinho.
24: Você não pode bom dia.
23: É.
24: Você não pode misturar.
23: Vamos dar uma roleta russa também, né?
25: É, se for pensar direitinho.
23: Alguém vai morrer de raiva por causa desse quadro aqui.
24: Então eu não vou fazer.
22: Pera aí, tá brincando.
20: Charada.
24: Charadinha. Oba!
26: Charada é vilão, né? Do Batman.
23: Ele é
26: fogo, né?
23: Queridinho Charada.
26: Ó, vou fazer uma fácil mesmo, que é pra... E eu quero que você acerte, tá? Não é pra você...
23: Pra acertar mesmo.
26: É, meu.
23: Vamos lá, então.
26: Por que que o Papai Noel não pode ter filho?
0: Ah, meu, isso daí é...
7: Vou falar mesmo o que, porque que eu acho. Porque o saco dele é de brinquedo.
26: Não.
7: Ué, por quê?
26: Fez vasectomia.
7: Ah, vai tomar.
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7: A hora do ronco. Ele cortou o saco de brinquedo, é isso?
26: Oi?

0: Oi, Ronk, é o Raí aqui, beleza, meu querido?
1: Beleza, Raí, tudo bem?
0: Aí, Raí de Budazartes aqui.
1: Certo. E o que que te dá dor de cabeça, garoto?
0: Cara, o que me dá dor de cabeça, bicho, é o meu cachorro em casa, cara. Ele fica no cio, bicho. Aí você é latindo a noite toda, o dia inteiro os vizinhos reclamando. E é fogo, mas... E pior que ele é castrado, acredita? E fica aquele negócio de querer fazer festinha toda hora.
1: É, danado. Peraí, ele é castrado?
0: Fazer festinha toda hora, todo dia.
1: Ele é castrado e... Você é casado?
0: Não, eu também sou casado. Ele quer fazer festinha mais do que eu.
1: Peraí, você é castrado? Então castra também.
2: Você é castrado também?
3: Ele falou, você viu?
1: Só pra fazer festinha.
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2: Bom dia.
3: Bom dia.
4: Opa. Bom dia, meninos.
3: Bom dia, bom, bom dia. Dia. Gente, vamos aquecer então. Os meninos que estão de gorro.
2: Só de gorro?
3: E cachecol, mas.
2: E sunga.
3: Só de sunga. Então,
2: é agora. Pelo amor de Deus, velho.
3: Realmente.
2: Só sentem frio no pescoço.
3: Afinal de contas, o que vocês querem mostrar, hein?
5: Bom, bom, bom, bom, bom, bom.
3: Muito bem, então já que é pra mostrar o bumbum, homem vinheta, por gentileza, sente o dedo.
0: A partir de agora, tome.
6: DJ, DJ, vinhetas BA, The Number.

0: Vinhetas, Big.
1: Vamos lá então, hein, gente.
2: Senhoras e senhores, a partir de agora, vai começar essa viagem insana pelo mundo das baladas.
1: Sim, sim.
2: DJ Vinheta, prepare-se, coloque o seu capacete, porque você vai levar uma pedrada. Tá frio? Não. Não estará mais, porque a partir de agora, o seu corpo vai pegar fogo. Gente, você vai sentir um calor no cóccix.
1: Eu já tô sentindo.
2: Não tá?
1: Já tá começando a suar, inclusive.
2: Você vai ver só. Então agora, a balada do Vinheta, volume 9. Nós queremos que você participe aonde você estiver.
3: Tadeu, será que a galera vai participar?
1: O Fabinho tá participando já, mastigando a rodovia, tá no caminhão dele. Um abraço pra você, viu, Fabinho?
3: Já tá mastigando?
1: Tá bom, então.
2: Então agora, o pau vai comer, comer.
1: Quer dizer, vamos lá.
3: Comer. Vamos lá. Ai, que legal. Passaram manteiga na cabeça do meu dedo.
2: Mastiga.
1: Quero.
2: Mastiga.
1: Eu quero.
2: Mastiga.
1: Eu quero.
2: Mastiga.
1: Eu quero.
2: Abriu. Fechou, abriu, fechou, contraiu e relaxou,
1: Ai, isso aqui é a terapia pra encerrar a semana.
3: É verdade, cara.
1: Você, sexta-feira, sextou na Band FM. Então, esquece os problemas, esquece a tristeza, tá proibido ser triste aqui, tá?
2: E é um aquecimento pro final de semana.
1: É isso aí.
2: Ó, você que tá no carro agora, tá no trânsito, eu sei que tá um trânsito pesado. Aumente o volume do seu rádio. Coloca no talo, né, Tadeu?
1: Coloca no talo,
2: não é melhor?
1: Coloca no talo.
2: Gente, coloca no talo.
1: Coloca até o fim.
2: Coloca até o fim, pra todo mundo ouvir. E abre o vidro.
1: Isso.
2: E quem fizer careta, não liga. Mostra que você tá feliz.
1: É isso aí, olha, o Adriano tá com a gente aqui, mastigando o canto do carro dele. Tem gente mastigando cuscuz. O Henrique tá mastigando bule de café.

0: Oca, oca, a dança da minhoca. Alho, alho, balada do alho. Alho, balada do alho. Robson tá com a gente aqui.
1: Eu vou falar, eu quero falar.
0: Mastigou o agasalho e agora ele tá com um frio bem feito. Mas a balada te aquece.
2: A balada,
0: deixa eu ver o seguinte.
2: Eu quero mandar um alô para todos do grupo Bandeirantes de Rádio e Televisão. Muita gente nesse momento também está nos ouvindo. Então você que é funcionário do grupo Bandeirantes, vem com a gente. Quiser vir aqui no estúdio agora, vem.
0: As meninas do RH, eu sei que escutam a gente.
2: Escutam.
0: Né?
2: Então, a recepção
0: pra...
2: também.
0: Beijo para as meninas da recepção, do RH, que escutam aqui a Hora do Ronco, a balada do Vinheta.
2: A Kátia, direto de Salvador, também ouvindo a gente. É a Band de Salvador.
0: Salvador. Ó! Vai subir. Mas eu quero toda a energia que você tiver pra liberar alegria, disposição.
2: Aí que tá, você pode liberar a sua energia pra onde você quiser, gente.
0: Isso.
2: O corpo é teu.
0: É isso aí.
2: É ou não é, Tadeu?
0: É isso aí.
2: Então bora.
0: É isso aí. Eu preciso de uma boca pra beijar.
2: Eu preciso. Eu vou aí, hein?
0: Por favor.
2: Eu vou aí.
0: Não promete.
2: Eu vou aí.
0: Não promete.
3: Ai, que legal. Passaram manteiga na cabeça do meu dedo. Mastiga, uh-huh. Mastiga, uh-huh. Mastiga. Uh-huh. É. Chegou o café. É, chegou o café. Oni, oni, oni, obrigado, Bia Johnny. Oni, oni, oni, obrigado, Bia Johnny. Eu quero o seu café.
0: Oi, senhor. Um dia eu...

0: 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Pela última vez, menos é mais. A participação do Natan, né, gente? Ó, você curtiu a balada do Vinheta? Até eu participei aqui. Que isso, gente? Esse é o povo que gosta de mastigar, hein? Mastiga tudo, hein? Hã? Bom, 8 horas, 11 minutos. Bom dia pra você. Não tomou café ainda? Já toma, prepara um cafezinho aí pra nós. Poxa vida. Edielson, Edielson, bom dia pra você. Bom sabadão, tá ligado na Band FM? Tá curtindo a gente, tá dando boas risadas lá no Top 5 da Hora do Ronco de hoje. O Bruno, fala Brunão, beleza? Um abraço pra você. Érica Vieira, da Vila Formosa, tá ligada na Band FM também, que legal. Bom dia, meu amigo, tamo juntos, ligado aqui na Band, junto e misturado aqui, ó, Raimundo Produções, beleza, Raimundo, Paraisópolis. Todo mundo mandando sua mensagem pra gente pelo 11 999919197. Tô aqui, ó, esperando por você.
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1: 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Segunda aula do inglês. Pro seis.
2: Com o professor Pidoncio Pidunga da Silva.
3: Olá, criancinhas lindas do tio. Oi, coisa linda do tio. É? Como é que é o nome dela? É, fia?
4: É, sim. Oi, do tio?
3: Ah, ó, do tio? Coisa linda. Trouxe a irmãzinha dela pra ver a aula hoje.
2: Você vai assustar. Você vai assustar a menina.
5: Isso aí assusta a criança.
2: Dá a cara dela lá, ó. Vai ter pesadelo
5: agora. Cara, que choro. Não pode você fazer isso aí.
3: Mas é, ela é, já deu criancinha, então tem que brincar com ela.
4: Ah, o tio tá aqui, fininha.
2: Tá bom, Tiririca, vamos lá. Vamos pra aula. Professor Pidoncio, nome do aluno aqui, o André Freitas.
3: Olha, tem hora que vocês me tiram do sério, viu? Vocês ficam... Olha...
2: Cara, por quê? André Freitas.
3: Indri Fritz.
2: Indri Fritz. Ele quer saber, professor, o significado de spoiled. É assim que se fala? Spoiled.
3: Spoiled.
2: Spoiled. Tem que segurar aqui.
3: Aqui, spoiled. Você engole o finalzinho.
2: Spoiled.
3: Isso.
2: Spoiled.
3: Tá vendo? Não é spoiled. Não é língua no céu da boca. Porque a pronúncia do inglês tem muito isso. Língua no céu da boca. Aonde você coloca a língua, lá ele. Então, então vamos lá, spoil.
2: Spoil.
3: Ok, o que é? Vamos lá. Vamos supor, já deu com isso aqui. Vai ter um aniversário. E o que, que o pessoal hoje faz? Ah, você vai, tal, e aí? Então faz uma lista. Faz uma lista de aniversário. Aí vamos lá, você tá com a lista aí. Aí pergunta assim, ô Vinheta, você quer ir?
2: Ô Vinheta, você quer ir?
3: Responde, Vinheta.
5: Quero.
2: Ele dirigindo.
3: Agora pergunta pra mim, Pidoncio,
2: você
3: quer ir?
2: Pidoncio, você quer ir?
3: O que, que é isso aí?
2: Isso aqui é a lista de convidados.
3: Em espanhol.
2: Em espanhol.
3: Isso, engole o final. Espanhol.
2: Ai, senhor.
5: Você besta, cara. Olha, spoiler é estragado, estragada.
2: Dá um exemplo pra ele.
5: Já vou falar em spoiler? Se tanto se fala, deu spoiler.
2: É, tá o filme, tá, deu spoiler. Falou
5: você
2: final
5: acaba
2: do filme,
5: estragando a experiência da pessoa que tá assistindo o filme, ou enfim, não lê o livro.
3: Você não vai no aniversário?
2: Não tem nada a ver.
3: É aniversário de quem? E a lista não é do aniversariante aí?

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2: Ela anda de mobilete.
3: Ela é maravilhosa.
2: Curte a Gretchen.
3: Espetáculo.
2: Gosta de chiclete e ama fazer uma bola. Com vocês, Paulette.
4: Bom dia, menino.
3: Puxa.
4: Ai, gente, que friozinho, né?
3: Então, eu tô vendo que você tá até de cachecol.
5: Nossa, dá pra ver. Você tá sem sutiã?
3: Os mamilos da
4: Ai, eu tô sem sutiã, gente.
3: Da Paulette
4: estão
3: mais aparentes, né?
4: Ai, também friozinho, né?
3: Uhum.
4: Ai, gente. Falar nisso, vocês acham que eu preciso trocar meu silicone?
3: Acho que não, Paulette.
5: Não, faz tempo que você usa.
4: Diz que depois de 10 anos tem que trocar, né? Tá quase, tô vencendo o meu.
3: Posso apalpar? Com todo respeito.
4: Oi?
3: Com todo respeito.
4: Peraí, vou.
3: Posso só ver? Deixa eu ver aqui.
4: E aí, o que você acha?
3: Paulette... Ah, enche uma mão, e a minha mão é pequena, né? Mas enche a mão.
5: Deixa eu tentar.
4: É.
3: Vê.
5: É, realmente, aqui, não... Ah. Esse aqui, o esquerdo, parece estar um pouquinho menor.
4: Então, gente, isso que me... Ai, raiva, gente!
3: Mas não é silicone...
4: Isso que me deixa louca!
3: Não é silicone? Por que na clínica você não falou que eram os dois iguaizinhos?
4: Não é isso, que o pessoal resolve sempre apertar o esquerdo. Ai, gente...
5: Desculpa, eu não sabia, né?
4: Isso é verdade, gente.
3: Que coisa, né, Paulette?
4: Ai, mas
3: não precisa trocar. Pra mim, você tá perfeita do jeito que você tá, viu,
4: Posso
3: Paulette?
4: Posso falar? Tem muitas amigas que têm medo de colocar, outras... Você sabia que hoje, a grande moda de hoje são as mulheres que têm grande e estão tirando?
5: Verdade, eu fiquei sabendo disso.
3: É que dependendo do tamanho também... Esqueci o que eu ia falar. Então, dependendo do tamanho, dá dor de...
4: São os vizinhos que estão gritando lá fora. Tem vizinho que grita lá fora.
3: Os vizinhos que não conseguem falar sem gritar. Dependendo do tamanho, dá dor nas costas, viu?
4: Verdade,
3: aí
4: gente.
3: Tem que diminuir mesmo.
4: Verdade. Eu posso falar, eu tenho uma amiga que tem dor não nas costas, mas aqui na altura do... Aqui no quadril, dói aqui, ó. Aqui, ela tem as perto do cóccix.
3: Aham, aham.
4: Sente muita dor aqui, viu, gente? Então, tem que tomar cuidado mesmo com tanto silicone que coloca, né?
3: É. Não, é às vezes até natural, né?
4: Ai, o quê?
3: É, os seios naturais.
4: Ah, sim, mas então, o pessoal tá tirando. Mas a mulher também não se decide, né?
3: Então.
4: Porque coloca, tira, coloca, tira, coloca, tira, coloca, tira. Ai, não para!
3: Peraí!
2: A hora do Paulette!
4: Ai, mulher nunca tá feliz também, né?
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0: Allo?
1: Bom dia.
0: Bom dia, Fafado.
1: Tá falando com quem?
2: Isso. Gente,
0: que delícia. Falar com vocês nessa manhã, seus safadões.
3: Ai, quem é isso?
1: Qual é seu nome?
0: Meu nome é Thaís, a fanha safada de Sorocaba.
1: Ah, Sorocaba.
3: A fanha safada?
0: Isso.
1: E Thaís, qual é o seu desejo pro gênio da lâmpada?
0: O meu desejo pro gênio da lâmpada hoje seria Tadeuzinho, Pidonchinho e o Ronco junto comigo naquela safadeza.
3: Que isso? Ela é safada mesmo, hein?
4: Deixou de fora dessa.
1: E o que você faria com todo esse pessoal?
0: Ia trancar vocês no quartinho e fazer horrores.
1: Mas ia mudar essa língua, né?
3: Mas você é fanha mesmo?
0: Eu sou fanha.
3: Mas não tá aparecendo, não.
1: Vamos ver se você é fanha mesmo. Fala macarronada.
0: Macarronada.
1: É mesmo.
3: Ela. A hora do que situação, hein?
5: Tem coisas que a gente promete, mas não cumpre, né, gente? Eu jurei não bater na sua porta.

0: Guilherme Maraíza, sorte que você beija bem, é o Top 5 da Hora do Ronco aqui na Band FM nessa manhã de sabadão. Deixa eu mandar um abraço lá pro Felipe Felipão, um abraço pra você, motorista de aplicativo, tá ligado na Band. A Cida, oi, beijo pra Cida também, tá em Sorocaba, é em Votorantim, aliás, em Votorantim, ouvindo a Band FM também. O Robson tá por aqui, tá no centro de São Paulo, obrigado pelo carinho de vocês, hein? Continue lá, mandando sua mensagem pra gente no nosso Top 5 da Hora do Ronco, 11 999 9197.
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7: Uma curiosidade sobre essa edição do Desafio América é que pela primeira vez a competição será sediada simultaneamente por 3 países. Canadá, Estados Unidos e México receberão o próximo torneio. E a ideia agradou tanto que em 2030 a competição seguirá o mesmo formato, sendo sediada por Espanha, Marrocos e Portugal.
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1: Prepare-se, prepare-se, prepare-se.
3: Prepare-se.
1: Aí vem ele. O nosso queridinho. Ele que se tornou um dos humoristas mais consagrados e amados do Brasil. Senhoras e senhores, Pidoncio, em um momento vamos rir.
4: Vovó?
5: Vovó?
4: Onde vai parar esse bicho? Não, tá para mim, que frio.
5: Você?
4: Nesse pinoco, eu tô recebendo para ver.
5: Tô. Tá.
4: Pepe.
5: Pepe.
4: Não, você é frio, emocionado agora com a abertura. Você vê, às vezes. Posso falar, Jadir? O reconhecimento é o seguinte: quando eu tenho que pegar no pé, eu pego. Porque às vezes tem a pessoa que te critica, mas você fala não.
5: Critica.
4: Isso.
5: Isso.
4: Que é o tal daqueles haters, né?
5: É haters que
4: é,
5: chama.
4: Os caras têm muito
5: haters. Os odiadores, né?
4: É. Parece que eles estão lá pra quê? Pra te criticar.
5: É só isso. Eles só querem odiar. É isso. Por isso que o nome é hater.
4: Tem um momento? Tem. Mas quando tem que elogiar, elogiar.
5: Exato.
4: Nem hoje agora. Fez uma abertura legal.
5: Mas, ô Pitão, se você só pega no pé, porque você sabe legal. Que pode render. É por isso.
4: Feliz com você. Dá um abraço.
1: Obrigado, querido. É gostoso o reconhecimento, né, velho?
5: É, muito bom. É, vamos rir? Vamos lá.
4: Vamos rir, Jadir.
5: Vamos rir.
4: Jadir, sabe que a floresta. Floresta é muito legal. Os animais. Eu sou uma das pessoas que gosta muito dos bichinhos, viu?
5: É.
4: Acho legal as pessoas que cuidam dos bichinhos. Porque ninguém sabe, mas os bichinhos trocam energia com você.
5: Isso é verdade.
4: É verdade, Ariel?
5: É isso mesmo.
4: O cachorrinho, ele vai lá, às vezes ele sabe quando você tá triste.
1: A Pichuca é assim. Se eu tiver triste, ela já sente.
4: Eu sei como é que é. O Lupeste, assim. E na floresta, os bichinhos trocam ideia, Jadir. É que a gente não sabe a língua deles.
5: É.
4: A linguagem que eles usam. Mas tava lá. O capivarinho.
5: Capivarinho?
4: É, um capivaro.
5: Sei, eu sei.
4: Tem a capivara e tem o capivaro.
5: Tá.
4: Aí a mamãe capivara tava conversando com o capivarinho, o Oswaldinho.
5: Que bonitinho.
4: Bonitinho, Oswaldinho. É. Um adolescente dá um trabalho, gente.
5: Eita.
4: Já queria

0: Sai, né? Já que já achava que era. Aí a mamãe chamou o capivarinho. Oswaldinho, chega aí. Deixa a mamãe conversar com você. Você vai, quer sair? Quer sair? Quer dar um rolê na floresta? Quer dar? Mas é perigoso. Mamãe tem que conversar. Mamãe tem que conversar com você, filho. Oswaldinho, senta aí. Aí ele sentou. Capivarinho sentou. Aí a mamãe falou o seguinte: você vai sair. Toma cuidado, tá? Eu ainda não te dei um celular. Não vou dar.
1: Tá.
0: Porque, sabe, vai interferir na sua educação. Então eu não tenho como eu saber onde você vai. Cuidado, vai sair, vai, mas atenção. O problema não são nem os bichos da floresta. É o homem.
1: É isso mesmo, o pior bicho que tem.
0: Oswaldinho, cuidado, porque tem caçador. O que que acontece? O caçador pode te comer e você morre. Então, por favor, Oswaldinho, toma cuidado. Tá bom, mamãe, deu um beijinho na mamãe. Ó, leva um agasalho, coisa de mãe. Aí o capivarinho saiu.
1: Bonitinho.
0: Bonitinho, né, Jadeu? O capivarinho saiu dando um rolê e tal, pam, pam. Cumprimentou, viu a girafa. Encontrou com o bebê leão, o leãozinho. Trocaram uma ideia e tal. E ele continuou andando. De repente, Jadeu, me surge quem?
1: Quem?
0: Um caçador. Só que o caçador, Jadeu, ele tava muito tempo na floresta caçando. Ele ficava em cima das árvores esperando os bichos. E o cara, quando fica muito longe de mulher, ele sente falta de mulher. Ele se...
1: Tá. Tá bom.
0: Meu, ele viu o Oswaldinho, Jadeu.
1: Não, ele não viu.
0: Ele viu o Oswaldinho. Ele desceu, Jadeu. Crau no Oswaldinho.
1: Não, não, não, não, no Oswaldinho não.
0: Ah, Jadeu, o Oswaldinho foi pra casa. Né, com o olhinho meio regalado. Tinha vivido uma experiência diferente. Aí chegou lá. Mamãe, Oswaldinho, você tá esquisito, o que aconteceu? Você tá. O que aconteceu? Ela falou, não, mamãe, que eu encontrei um caçador, mamãe. E aconteceu o que a mamãe falou, ele me comeu. A mamãe falou, não é possível.
1: Que isso?
0: E você não morreu? Oswaldinho falou, não, mamãe, revivi.
1: Oswaldinho!
0: Eu renasci, mamãe!
1: Oswaldinho!
0: Eu renasci pra vida, mamãe!
2: Muito boa, Emerson.
1: Que conversa é essa?
3: Que é isso, meu?
4: A hora do rock.
1: Ai, gente, não é possível.
0: Você acredita que o Oswaldinho agora tá no OnlyFans?
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1: Homem vinheta.
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5: Estamos falando de vergonha?
1: Uhum.
5: Década de 60? Você já ouviu falar da loja Mapping?
1: Sim! Mapping.
5: É, eu subi pra escada rolante, saí de perto da escada rolante, sempre apressado. Derrubei o manequim e pedi desculpa.
1: Oh, meu Deus!
5: E tinha gente olhando.
1: Caramba, meu. Ronco. Já tinha problema de visão?
5: Já.
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1: Já deu bom dia pra uma jaqueta aqui, né?
3: Pai!

0: teria chegado a lugar nenhum se não fosse vocês.
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2: Alô, bom dia.
3: Bom dia, quem é?
2: É o Zé Roberto, Catanduva.
3: Catanduva, muito bem. Zé Roberto, qual foi a grande vergonha que você passou na vida?
2: Bom dia, eu vou falar um bom dia pros meninos aí?
3: Sim.
2: Bom dia, Pidões.
4: Bom dia.
2: Bom dia, Vieta.
5: Ô, queridão, bom dia.
2: Bom dia, Danilo.
5: Bom dia.
2: Então, rapaz, eu trabalhava numa firma aqui e nós saía, trabalhava a noite inteira. E todo dia nós saía e tomava uns conhaque.
3: Ah.
2: E aí, rapaz, um dia tava chovendo de noite, nós saía de manhã e nós tomamos uns conhaque a mais, rapaz. E esse colega meu falou, vamos lá no cemitério ver o túmulo da minha mãe. Aí nós chegou lá, rapaz, eu vim embora, eu não escorreguei, não caí dentro de uma cova.
4: Meu Deus! Mas que de rolê é esse?
2: Rapaz, meu, esse colega meu tava ruim, ele tentando sair dessa cobra, lá lotado daquela terra vermelha já. Eu falei pra ele, vai atrás do coveiro pra ajudar a tirar daqui. Rapaz, ele demorou uns 50 minutos pra chegar com esse coveiro lá, com aquelas cordas lá de descer caixão lá, rapaz.
5: Porra, que cova era essa, hein?
2: O duro, rapaz, depois foi na firma, rapaz do céu, me apelidaram o Zé da Cova lá.
4: Oh, grande Zé da Cova, seu Pedro, grande Zé da Cova.
3: Zé, você tá vivo?
4: Tomara que sim, né?
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7: Band FM, ai meu Deus do céu, olha esses caras, velho, não tem jeito, hein? É a hora do ronco, hein? Pra você que perdeu durante a semana, aquela correria, a gente às vezes, é, durante a correria da semana, não dá tempo de ouvir muito rádio e tal, a gente até ouve muito, mas por causa da correria, perdeu aquele programa que você gosta, perdeu a hora do ronco, os últimos, os melhores momentos, então aqui tem o top 5 de sabadão da hora do ronco pra você que tá na Band FM. Ó, os últimos momentos aqui, já tem a manhã mais gostosa do Brasil, daqui a pouquinho, a manhã mais gostosa do rádio com muitos prêmios pra você. Deixa eu mandar um bom dia pra Vanessa Sanches. Ô Vanessa, bom dia. São Paulo, Casa Verde, tá curtindo a Band FM, um abraço pra você. Oi, Silvia. Silvia, ah, também Casa Verde, gente do céu, Casa Verde em peso lá, curtindo a Band FM. Bom dia, Léo Júnior, tô ligado em você, legal, hein? Bom dia. Gostaria de participar da programação. Ah, quero concorrer esses celulares, de um celular pra mim e outro pra você. Sensacional, hein? Bom, obrigado pelo carinho, todo mundo que tá mandando mensagem pra gente. 11 999919197. Obrigado pela sua companhia, pela sua audiência. A Janira também tá por aqui. Pessoal de Goianazes, olha quanta gente participando. Gente, vou te contar uma coisa, hein? É muita gente. Quero participar do sorteio também. Beleza. Um abraço pra você, viu? O Renato. Renato é motorista de aplicativo. Tá curtindo a Band FM também. Um abraço pra você. Obrigado aí pela audiência. E você participando da nossa programação. Ô Caio, bom dia pro Caio também. O Caio falou que tá desde as 5 da manhã ouvindo a Band FM e não sai por nada no mundo, né, Caio? Um abraço pra você, obrigado aí pela sua audiência também. Ah, gente, por hoje é só, né? Vamos fechar aqui o top 5 da hora do ronco da Band FM, porque amanhã mais gostosa do rádio com muitos prêmios tá chegando pra te fazer companhia e eu convido você a ficar aqui na Band FM. Não sai daí não, pelo amor de Deus, porque tá chegando amanhã mais animada no rádio. Ó, eu volto logo mais às 7 da noite com muita música boa, depois tem o Pista da Band, e você já sabe. Conto com a sua audiência, beijão pra todo mundo aí!
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3: Tem histórias que me dá conta. Qual foi o tema de hoje, Ana do Ronco?
4: Vergonha.
3: Vergonha, essa palavra não consta do meu dicionário. Pronto.
4: Ah, mas acabou de acontecer uma agora.
3: Agora.
4: Isso que o senhor me fez passar foi vergonha.
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11: Trânsito carregado agora na BR-324, sentido centro, desde Águas Claras até Jaqueira do Carneiro, e ainda volta a ficar lento na região do Retiro. Para você que vem de Paripe, nem pega a estrada do Deva, que também tá congestionada, assim como a Avenida Suburbana, mas essa flui melhor. Segue por ela até o fim, pega a San Martín e termine o caminho pela Barros Reis. 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
13: Está no ar o nosso Band Astral. Eu tenho algo muito interessante para te contar. O Sol já caminha por Gêmeos, trazendo mais movimento, mais curiosidade e a necessidade do diálogo. A mente vai ganhando mais velocidade e os assuntos se multiplicam. Agora, um embate entre Marte e Plutão nos próximos dias pode intensificar disputas e provocar reações impulsivas. A gente vai ter que ter controle emocional. Essa é uma semana em que existe uma combinação de conflitos, mas também oportunidades de reorganização interior. Vamos entender como é que tudo isso pode afetar cada signo.
14: Áries.
13: Você poderá sentir aumento de intensidade em decisões profissionais ou pessoais, principalmente se estiver disputando espaço ou reconhecimento. Ao agir com estratégia em vez de confronto direto, você transforma pressão em avanço concreto.
14: Touro.
13: Situações que envolvam valores ou até prioridades podem ganhar destaque agora, Touro, exigindo firmeza e um posicionamento mais claro. A semana favorece decisões que exigem coragem, aquela coragem silenciosa, mas também que traz aquela determinação constante.
14: Gêmeos.
13: Com o Sol no seu signo, você vai sentir maior clareza, inclusive para reorganizar metas e assumir o protagonismo das próprias escolhas, Gêmeos. Mesmo diante de tensões externas, sua lucidez será a ferramenta essencial para conduzir situações delicadas.
14: Câncer.
13: Questões emocionais podem vir à tona de forma intensa, especialmente se houver algo sendo acumulado há tempos. Ao canalizar sentimentos com maturidade, você evita rupturas desnecessárias e fortalece relações importantes. No próximo bloco, a gente segue analisando como os astros vão impactar Leão, Virgem, Libra e Escorpião.
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0: Vamos nessa, tá legal, tá bom a beça, porque hoje é dia 23 de maio, Catinha chegou junto com Danilo Falcão. Dandan Falcão, bom dia, Dandan.
2: Olha eu de novo aqui. Tô aqui cheio de prêmio pra dar aqui, viu, Catinha?
0: Não conta nada agora não.
2: Tem um monte de coisa. Tem que acompanhar o programa pra saber o que é que a gente vai oferecer hoje.
0: O que a gente vai oferecer agora, sabe o que é, Dandan? Uma caixa premiada recheada, acumulada, porque eu tenho R$300 na caixa premiada, mais um super voucher do restaurante Martim Pescador, não é isso, Tião?
2: Cadê Tião? Ô, dona Cátia.
0: Oi.
2: Bom dia,
0: bom
2: tudo
0: dia.
2: Bem com a senhora?
0: Tudo ótimo.
2: Ô, dona Cátia, aí tem um negócio de comer num japonês aí, ainda tem um prêmio. Rapaz, vai ficar o quê? R$420 no total, né, o prêmio.
0: Já pensou que
2: menino,
0: prêmio bom, né?
2: Menino, olha que coisa boa, rapaz.
0: Você vai no restaurante e vai gastar R$150 aí, ó. De graça.
2: E não vou pagar um centavo, ainda vou ficar com uns 300 conto no bolso.
0: Bom demais, você não. O nosso querido ouvinte do Sabadão
2: aqui. Eu não posso participar.
0: Você
2: não,
0: você só pode falar aqui na banda.
2: Rapaz,
0: tá bom.
2: Eu tava
0: inclusive,
2: já contando com esse prêmio.
0: Você tava fofocando com o quê? Com o seu Joel ali na mesa. Tá lá nas redes sociais, porque eles dois estavam de fofoca.
2: Dona Cátia, eu tava falando, era dos prêmios, das coisas que vai ter hoje aqui, que eu não vou dizer nada agora, porque o pessoal tem que ouvir,
0: tem
2: pra
0: que
2: saber.
0: Ouvir,
2: e agora eu garanto a senhora, prêmio igual a esse que a gente tá oferecendo, não tem não, viu?
0: Não tem mesmo, é prêmio de hora em hora aqui na Band FM, tanto pela manhã quanto pela tarde, caixa premiada da largada, primeira dica de hoje, valendo R$300, mais um super voucher do restaurante Martim Pescador. O que tem na nossa caixa de hoje, na minha caixa, na do Danilo, do Tião Peixeira, Zé Cagado, bom dia, meu amor,
3: bom
0: minha
3: dia,
0: vida.
3: Bom dia, dona Cátia. Tudo bem com a senhora
0: tudo
3: aí?
0: Tudo ótimo, obrigado por me emprestar seu carro pra vir hoje. Você viu, tava muito sujo
3: tá
0: o carro.
3: Tá vendo, né? Rapaz?
0: Você não lava o carro não, Zé?
3: Ela tá à disposição da senhora. Eu não lavo não, porque eu só ando no mato, dona Cátia.
0: Pra
3: que lavar, rapaz?
0: Tá toda acabada.
3: Meu Deus do céu.
0: Olha, gente, 71999476363. Primeira dica, é uma coisa que é muito consumida no verão. Hidrata, tá bom? Muito consumida no verão. O que tem dentro da minha caixa, você participa aí pelo 71999476363. Começou a caixa premiada.

0: Vamos para mais um fim de semana, né? E você sabe que o propósito de Deus na sua vida é grande demais para ser apagado pelos dias difíceis que você está passando. Continue firme sem deixar o cansaço diminuir a sua fé. Ela que vai te levar ao topo. Deus conhece cada sonho do teu coração. E no tempo certo você vai entender que o agir dele sempre foi lindo. E vai continuar sendo lindo. Na hora certa, ele vai agir. 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O dia começa, bora, Danã! A Band tá no ar. Segunda voz, péssimo. Show! Que alegria! Nunca. Ainda bem que a gente não canta, viu, Danilo? Porque se a gente fosse cantor, a gente não passava fome,
1: ainda,
0: né, não?
1: Ainda bem, ainda bem. É ainda melhor bem. Eu ficar quieto.
0: É melhor falar, é melhor ser humorista, é melhor fazer a alegria do povo baiano, do povo ouvinte da Band FM, você que tá em casa, no trabalho, no trânsito agora, descansando no final de semana, fazendo aquela faxina na lagoa, né? Tomando banho na lagoa, no rio, na piscina.
1: No açude. Eu gosto muito de tomar banho no açude, dona Cara.
0: Você tava com cheiro de lama quando eu te abracei hoje.
1: Aí, ó. Tá vendo aí porque eu digo que a senhora pega no meu pé?
0: Ai, meu Deus do céu.
1: Aí a senhora se chateia.
0: Tadinha de dona Santinha, quando for te dar um cheiro, Tião, você tá com cheiro de lama, Tião.
1: Não tô não, rapaz. Eu passo umas folhagens em mim, aí eu fico com cheiro de folha.
0: Ele tava me contando que ele passa alfazema. Alfazema mesmo, pede alfazema que ele tira e bota na água.
1: Pois é, dona Cara.
0: E faz
1: pois
0: esse banho nele todo dia.
1: Aí fica um cheiro gostoso. Eu tenho certeza que dona Santinha gosta.
0: Ai, meu Deus do céu. Participa com a gente do nosso programa através do 719-9947-6363. Ô, Zé Cagado, sabe que hoje, sabe o que tem hoje?
1: Oi, dona Cara, rapaz, eu já fiquei sabendo aqui que tem até televisão.
0: Isso,
1: rapaz.
0: Mesmo, vai ter uma Smart TV.
1: Olha,
0: de 43
1: rapaz,
0: polegadas hoje
1: até
0: aqui.
1: Até eu quero. Eu também quero ganhar esse prêmio, dona
0: Cara.
1: Pra
0: o povo assistir a Copa do Mundo na torcida da Band.
1: Pois
0: o nome da promoção
1: rapaz.
0: É Torcida da Band. 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Hoje é o nosso terceiro prêmio do Manhã Show, porque daqui a pouquinho tem a caixa premiada, que tá recheada. Tem voucher do restaurante Martim Pescador, mais R$300. E tem combo de cinema hoje também, Dandan.
1: Pois é, vai ter combo de cinema, você vai levar um monte de gente com você aí.
0: Então já
1: vai
0: sabe.
1: Passar o final de semana assistindo o filme.
0: Isso mesmo, minha galera já tá com a gente nessa manhã de sábado, um ótimo sábado pra você. Fala, meu lindão, bom dia.
2: Bom dia,
0: minha
2: Kátia,
0: lindona,
2: dia
0: Noélia,
2: ouvinte.
0: Tudo bem, minha
2: bom
0: linda?
2: Bom dia, Kátia, me liga, Kátia, eu sei que aqui na sua caixinha.
0: Já sabe, Noélia.
2: Ganhar esse prêmio.
0: Ai,
2: viu,
0: meu
2: Kátia?
0: Deus do céu, boa sorte, Davi.
3: Fala, minha Band FM.
0: David, pronto.
3: Sintonizado desde cedo.
0: Coisa boa.
3: Quero muito participar das promoções. E da programação aí de vocês, só as top tocando um sabadão pra alegrar meu sábado.
0: Amém,
3: David
0: amém.
3: Melo, de Gênzalo de Brotas. Me liga, Catinha.
0: Ai, meu Deus do céu, Zé
4: bom
0: Carlos.
4: Dia, Kátia,
0: bom dia, Zé
4: bom
0: Carlos.
4: Dia, José Carlos Andrade aqui de Camaçari.
0: Alô, Camaçari.
4: Por aplicativo. 12 horas coladinho na Band.
0: Ô, coisa boa, você nem dorme,
4: e
0: homem.
4: Nunca participei da promoção.
0: Tá participando.
4: E hoje
0: viu?
4: Eu já sei o que tem dentro da sua caixa.
0: Já sabe?
4: É água de coco. Me
0: será
4: liga.
0: Será que é água de
4: me
0: coco?
4: Me liga,
0: eu
4: tô precisando desse presentão.
0: Ô, Tião, será beleza? Que é água de coco, Tião?
4: Um abraço,
0: tá na minha
4: bom
0: caixa?
4: Dia.
1: Dona Cátia, eu vou dizer uma coisa à senhora. Eu tenho minhas dúvidas, isso. Eu acho que não é água de coco, não, dona.
0: Não
1: Cátia.
0: É água de coco, gente. Já tirar isso da cabeça de vocês, porque não é água de coco.
5: Bom dia, show da manhã.
0: Bom dia, show da manhã. Tudo bem? Quem fala com a gente?
5: O que mais consumida no verão
0: é
5: que hidrata é água de coco.
0: Não é água de coco,
1: não,
0: gente.
1: Não é não, rapaz. Tira isso de cabeça,
0: Jorge.
1: Homem.
0: Ô, Jorge, não é água de coco não,
6: bom
0: Juninho.
6: Bom dia, Cátia.
0: Bom dia, Júnior,
6: aqui
0: tudo bem?
6: Fala é Júnior, Lauro de Freitas,
0: Lauro de
6: Cátia,
0: Freitas, Bahia.
6: Sintonizado na sua rádio. Quem ganhou ontem foi minha amiga aí, Geilda.
0: Geilda de Itapuã.
6: Que ganhou com você aí uma prancha e um copo personalizado.
0: Que legal que os ouvintes se conhecem, né, Danilo?
1: Pois é,
0: todo
1: rapaz.
0: Mundo
1: aí
0: conhece.
1: Todo mundo, você, quando você vai ver, tá todo mundo ali no mesmo.
0: É, na mesma família.
1: Na mesma família.
0: Isso mesmo, Ariana.
1: Mas isso é bom.
7: Bom dia, Catinha.
0: Bom dia, maravilhosa.
7: Eu tô colada na Band.
0: Que
7: aqui
0: coisa
7: é
0: boa.
7: Tia Nívia do Transporte.
0: Tia Nívia.
7: Do bairro da Santa Mônica.
0: Oi, Tia Nívia.
7: Eu tô ligada que tem na sua caixa.
0: É mesmo?
7: Quero participar, quero ganhar esses R$300 mais o Valsh.
0: Ó, coisa boa. Beijo. Já pensou? Um abraço aqui pro Maico Henrique, da Conceição, que tá em Vila de Abrantes, tá ouvindo a gente. Quem mais tá comigo aqui?
8: Bom dia, Cátia. Bom dia a todos da Band.
0: Bom dia.
8: Eu sei que tem em sua caixa, viu, Cátia?
0: O que é que tem na minha caixa, menino?
8: Boa tarde, Luan.
0: Já foi o áudio errado, Cátia pegou. Bom dia.
9: Bom dia, Catinha.
0: Bom
9: sua
0: dia,
9: linda,
0: maravilhosa.
9: Bom dia.
0: Oi,
9: bom
0: linda.
9: Bom dia, Tian.
0: Pode me dar,
9: abençoe o nosso sábado e nos livre do mal.
1: Bom dia, minha jovem.
9: Abençoado para todos nós ouvintes da Band.
1: Amém, sim. Amém.
0: Amém, amém. Tem mais gente aqui, viu? Uma galera
10: participando.
0: Bom dia,
10: Catinha maravilhosa.
0: Lupinho.
10: Passando para deixar aquele alô, aquele dia especial. E falar que nessa caixa premiada tem muito mistério. Mas
0: tem muito mistério mesmo.
10: Mas Band FM com certeza é um assunto sério.
0: Ai, meu Deus
10: do
0: céu.
10: Ganhar o prêmio dessa caixa me traz alegria. Mas ouvir a Band FM todos os dias, com certeza, me dá satisfação maior. Beijo,
0: oh, meu
10: Catinha,
0: Deus do céu, coisa boa.
10: Da Band FM.
0: Carlinha bom também
11: dia,
0: tá comigo.
11: Cátia.
0: Bom dia, Carla.
11: Falando aqui é Carla do Politeama.
0: Bom dia,
11: passando
0: maravilhosa.
11: Passando pra desejar um ótimo dia pra você e todos os ouvintes da Band FM.
0: Obrigada,
11: um dia
0: meu
11: de
0: amor.
11: De paz, de bênçãos e muita prosperidade. Um beijo,
0: amém.
11: Kátia. Deus abençoe a todos nós.
0: Começou o nosso programa, que Deus possa abençoar
10: dia,
0: cada um de
10: dia,
0: vocês,
10: Kátia.
0: Viu? Muito obrigado pela audiência. De toda essa Bahia maravilhosa. Hoje, sábado, tem Smart TV, tem cinema, tem Danilo, tem Kátia, tem você aí ouvindo a gente. Que Deus abençoe nosso dia.

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1: 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Então, boa sorte pra todo mundo aí que tá participando nessa manhã gostosa, né, Danilo? E à tarde também tem prêmios, né, Dandan?
0: Tem prêmio também, vai ter muita coisa boa, vai ter churrasqueira elétrica.
1: E cooler com caixa de som.
0: Olha aí, esse aí é o mais desejado de todos, né?
1: E o Andias vai estar aqui animando a sua tarde com churrasqueira, cooler com caixa de som e ainda design de sobrancelha da Flávia Gana.
0: Isso aí.
1: Bom demais, né?
0: E tem gente aqui participando também, queria mandar um abraço pra Gana Hildes, Marcelo de Camaçari tá dizendo que é água de coco.
1: Não é água de coco.
0: Não é,
1: gente,
0: água de coco.
1: Pelo amor de Deus.
0: Tayana, Mandione, Thaís Santos, um beijo aí pra vocês. Continue participando.
1: É Thaís e Tatiane, está completando idade nova hoje. A turma do Alto do Beru.
0: Aí,
1: do Peru,
0: ó.
1: Tá completando idade nova hoje. Parabéns pra vocês.
0: Parabéns,
1: meninas.
0: Pessoal.
1: São gêmeas.
0: Ah, é?
1: É, tudo de bom. Saúde,
0: parabéns,
1: paz e sorte.
0: Parabéns. Tudo de
1: pra
0: maravilhoso pra vocês.
1: Deise tá comigo. Tátia, bom dia,
2: bom
1: Deise.
2: Dia, Dandan. Sábado, já estou ligadinha na
1: Obrigada,
2: Band FM, a melhor da Bahia. A rádio que tem os melhores prêmios, a melhor programação. Um abraço, já estou com a cara.
1: Beijo, meu amor, Gerson.
3: Bom dia.
1: Bom dia, Gerson.
3: Kátia Raulich.
1: Oi, meu lindo.
3: Bom dia a todos da Band.
1: Bom dia.
3: Kátia, liga pra mim, Kátia, pra eu ganhar esses 300 conto, Kátia.
1: Oh, meu Deus do céu.
3: Deus me ajuda a acertar o que tem na sua caixa.
1: Tá fácil hoje, viu, Alê? Tudo bem, Alê?
4: Bom dia, pessoal. Bom dia a todos. Alessandro, do Cabula 6.
1: Alô, Cabula 6.
4: Já sei sim o que tem na sua caixa.
1: Já eliminamos água de coco.
5: Bom Lúcia. Dia, bom dia, Catinha.
1: Bom dia, Lucinha.
5: Esperando a segunda dica para ver o que tem na sua caixa.
1: Daqui a pouco eu vou dar essa segunda dica.
5: Moro aqui na Massaranduba, estou na Band FM.
1: Ô, oh, coisa
5: Deus
1: boa.
5: Deus abençoe nosso dia, Catinha.
1: Amém. Quem mais
6: bom
1: tá comigo?
6: Bom dia, Catinha e toda a equipe da Band.
1: Bom dia, maravilhoso.
6: Daqui, só para desejar um ótimo dia.
1: Para você
6: um
1: também,
6: para todos, viu?
1: Amém, amém.
6: Deus abençoe. E se for da vontade de Deus, ligue pra mim, que eu sei o que tem na sua caixa.
1: Ai, meu Deus do céu.
7: Bom dia, Catinha.
1: Tudo
7: passando
1: bem?
7: Passando para lhe desejar um bom final de semana e toda a equipe da Band FM.
1: Obrigada, meu amor.
7: Eu já sei o que tem dentro da caixinha. Ligue
1: já
7: pra
1: sabe.
7: Mim. É Sônia
1: boa
7: de Camaçari.
1: Sônia de Camaçari.
8: Bom dia, Catinha.
1: Bom dia,
8: ele tá falando aqui é Helrisson.
1: Helrisson, o nome
8: tudo
1: dele.
8: Tudo bem?
0: Nome
8: é
0: internacional.
1: Tá ah, tô ótimo.
8: Olha, eu sei o que é que tem nessa caixa aí, viu?
1: O Renan também
8: bom
1: tá
8: dia,
1: com a gente.
8: Kátia, bom dia a todos da Banda FM.
1: Bom dia, maravilhoso.
8: Ele tá falando aqui é Renan de Camaçari.
1: Alô, Renan.
8: Na melhor, na
1: oh,
8: Banda
1: coisa
8: FM.
1: Boa, tá na melhor mesmo,
8: Kátia,
1: viu?
8: Kátia, eu quero participar dessa caixa, viu?
1: Boa sorte aí pra
8: vou
1: você.
8: Pra cima, que hoje eu ganho.
1: E tem uma gatinha aqui também, ó, Danilo.
9: Bom dia, tia Kátia. Bom dia, tio Falcão. Meu nome é Jesus.
0: Bom dia.
9: Moro no bairro de Narindiba.
1: Eu toquei até a música dela.
9: E eu quero a música do Top 10.
1: Canta aí pra mim, vá.
9: Fala mal de você.
0: Oh.
9: O que prefere fazer?
1: Segura, vai.
9: Amarrar o par que você escolhe.
1: Eu toquei safadão
9: eu
1: agora.
9: Vou lá.
1: Oh, meu Deus do céu, lindinha, cantando aqui
0: coisa
1: na banda.
0: Linda.
1: Humberto e Ronaldo, não fala mais de mim. Não, não fala não pra mim, bebê. 9h30.

0: Tava aqui conversando com o Zé Cagado. O Zé Cagado tá me pedindo um álbum da Copa do Mundo. Pra que você quer um álbum da Copa do Mundo,
1: Zé Cagado? Dona Cátia.
0: Oi.
1: Eu ouvi dizer que esse negócio desse álbum aí, rapaz, tá custando os olhos da cara.
0: É quase 100 conto, né? 150.
1: Eu depois... Capa, né? Pois é, rapaz. Depois eu pego e vendo.
0: Ah, você quer que eu te dê um álbum pra você vender?
1: É, rapaz. Rapaz. Pra fazer dinheiro, rapaz.
0: Ah, você quer fazer dinheiro?
1: Pra eu comprar um negócio aqui, comida pros porcos, pra dar pros bichinhos aqui, rapaz.
0: Eu achei que você queria pra ver a cara dos jogadores.
1: Que mané cara de jogador, rapaz. Eu se fosse assim da seleção feminina, pra eu ver as meninas, coisa mais bonita.
0: Aí você é que...

0: Tudo ótimo.
1: Forte abraço, Deus abençoe a todos.
0: Amém, pra você também.
1: Ótimo sábado abençoado. Tamo ligado na Band aí, viu?
0: 24 horas. Que coisa boa.
1: Liga pra mim que eu vou lhe dizer a real, o que é que tem na sua caixinha.
0: Pronto, o que é que o pessoal tá dizendo, Dan, que tem na caixa?
2: É, Catinha, tem aqui, ó, Daniela do Arraial do Retiro. Ela falou que é melancia.
0: Será que é melancia que tem?
2: Não sei. A Lupio falou que é água mineral.
0: Olha, né? Olha, água mineral.
2: Quem participou também aqui, né, que mandou mensagem pra gente foi a Cláudia de Praia do Forte. Oi, a Claudinha. Luciana de Camaçari. Heloísa Guedes de Dom Avelar. Todo mundo participando aí. Gente, vamos participar, porque eu acho que tá fácil isso aí, viu?
0: Vou dar a segunda dica, viu? A Luciana
2: Quando
0: de Camaçari.
2: Der a segunda dica, já foi.
0: A Luciana de Camaçari também tá ligadinha e tem a Aninha.
3: Oi, Catinha, bom dia. Aqui é a Rosana de Pernambuco.
0: Rosana, tudo bem, Rosana?
3: Deu um ótimo final de semana.
0: Um beijo pra você, viu?
4: Bom dia, Catinha, bom dia. Catinha,
0: bom dia. Oi.
4: Eu quero ganhar essa caixa. Eu chamo Gislaine, daqui de Arimpepe.
0: Oi, Gislaine.
4: Eu quero ganhar essa caixa aí, que é pra mim... terminar de pagar o bolinho do aniversário de minha filha Mavi, que está fazendo 2 anos.
0: Parabéns pra Mavi, tudo de bom.
5: Bom dia, Cátia.
0: Rivanei.
5: Bom dia a todos.
0: É isso
5: da
0: mesmo
5: Band.
0: Tempo? Oi, Rivanei.
5: Tô aqui no trabalho já, conectado.
0: Ligado, coisa boa.
5: Na Band FM. Eu vou participar dessa caixa, não peguei a primeira dica, mas vou ficar aqui ligado na segunda dia.
0: Se liga na segunda, Joadson.
6: Tatinha, meu amor, bom
0: Oi, minha
6: dia.
0: Vida.
6: Quem fala é Joadson de Cajazeiras.
0: De Cajazeiras.
6: Ligadão na Band FM, viu, Catinha? Me
0: tá
6: liga
0: bom.
6: Que eu quero ganhar esses 300 reais. Hoje,
0: boa
6: Tatinha.
0: Sorte pra você,
7: Oi,
0: Tamires.
7: Cátia, bom dia.
0: Bom dia, Tamires.
7: Meu nome é Tamires, eu falo aqui de Aracaju, Sergipe.
0: Aracaju.
7: Influenciada pela minha mãe, que mora aí na Bahia.
0: Ela participou comigo essa semana.
7: Ela tá ouvindo essa rádio maravilhosa. Ó, programação mil mesmo.
0: Obrigada,
7: eu tô aqui, aguardando a sua ligação, viu? Que eu já sei o que tem em sua caixa.
2: Tamo com moral, viu?
0: Aracaju, a mãe dela participou comigo essa semana. Fica uma cidade aqui próximo de Aracaju, distância, né? E aí ela tá espalhando pra família, manda, que massa, gente.
2: É isso aí que a gente fica feliz, né? Porque vai passando de amigo pra amigo, de família pra família.
0: E boa sorte aí,
2: e
0: né?
2: Vamos que vamos.
1: Bom dia, Kátia Raul.
0: Bom dia, meu querido.
1: É, cara, todo mundo aí junto aí. Me liga, Kátia, você tem na sua caixa, viu?
0: Tá bom, um beijo
4: bom
0: pra
4: dia,
0: você.
4: Catinha.
0: Bom dia, maravilhosa.
4: Paloma de Naranjinha.
0: Oi, que saudade de você.
4: Nunca
0: sumiu,
4: mais participei
0: Paloma.
4: Da caixa premiada, nunca mais pude ouvir o programa.
0: Por quê, Paloma?
4: Hoje tô ligada na programação e sei o que tem dentro da caixa. Liga pra mim, beijão.
0: Um beijo pra você. Ô, Tião. Vamos
2: Diga,
0: trazer
2: dona
0: a segunda
2: Cátia.
0: Dica da caixa premiada, Tião.
2: Vamos embora, que eu acho que depois dessa segunda dica aí, todo mundo vai saber o que é que tem nessa caixa, viu?
0: Será, Tião?
2: Eu acho que
0: Vamos
2: sim.
0: Lá. Segunda dica, tem muitas sementes. O que tem na minha caixa é uma coisa que tem muitas sementes. Pelo 719-9947-6363, você participa. Essa é a segunda dica. Na terceira dica, já dou a terceira dica e já faço a ligação pra você.
2: Quem não acertar aí, meu amigo, aí eu vou lhe dizer,
0: viu? Lá na sua
2: viu?
0: Roça, hein, tem?
2: Eu vou dizer a senhora que tem, vice.
0: Tá bom, traga tem. Pra mim que eu adoro, viu?
2: E todo mundo gosta, viu?
0: Traga pra mim. Eu volto daqui a pouquinho depois do intervalo.
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12: Fala, galerinha. Muito bom dia. Uma excelente manhã de sábado. A todos. Nesse momento, fluxo muito bom pela BR-324 nos dois sentidos e também pela Avenida Paralela, Otávio Magabeira, orla da cidade. Essa também não dá dor de cabeça para quem sai da Pituba e tem como destino a Avenida Dorival Caymmi. 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Letícia Rocha para a Band FM, a sua.
13: Há um contraste interessante que os astros estão trazendo aí no céu. Ao mesmo tempo em que certas situações provocam disputas de poder, também surge a oportunidade de reconstrução mais inteligente. Quer dizer, o céu testa impulsos, mas também recompensa quem sabe agir com mais consciência, estratégia e inteligência.
11: Leão.
13: Você poderá sentir a necessidade de reafirmar sua posição em ambientes profissionais ou até familiares, Leão. Ao escolher diálogo firme em vez de reação imediata, você consolida respeito e estabilidade.
11: Virgem.
13: A semana pede uma revisão estratégica e focada, Virgem. Especialmente se houver metas que já não fazem mais sentido como antes. Ajustes feitos agora vão evitar desgastes no futuro. Coloque tempo e energia naquilo que faz sentido para você.
11: Libra.
13: Relações podem passar por um momento de teste, especialmente se houver divergência de expectativas. Vai ser essencial.

0: essencial alinhar limites com clareza e evitar concessões que possam gerar insatisfação posterior.
1: Escorpião.
0: A intensidade pode se manifestar em acordos ou parcerias, hein, Escorpião? Isso vai exigir mais controle emocional e visão de longo prazo. Ao transformar tensão em planejamento, você vai fortalecendo a sua posição. As previsões não terminaram, viu? A gente ainda tem Sagitário, Capricórnio, Aquário e Peixes. Eu volto já já.
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10: E comigo, dessa vez estou acompanhando a Estrada do Cia Aeroporto, vai até o CEASA. Aproveite a Estrada do Cia e a BR-324, todas têm caminho livre. Se você vai pegar a Estrada do Coco, vai passar pelo centro de Lauro de Freitas, também encontra fluxo intenso até o pedágio quilômetro 14, mas nada de congestionamento. Inclusive, se você segue até a região de Aribepe ou Praia do Forte, vai estacionar nas ruas de Salvador, evite multas, ative a Zona Azul pelo app Salvador Azul Digital. 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Letícia Rocha para a Band FM, a sua rádio do seu jeito.
2: Estão de volta aqui na Band FM, a sua rádio do seu jeito, no seu sabadão, com o nosso Manhã Show até o meio-dia hoje, viu? Tem caixa premiada, tem TV, tem muita coisa boa.

0: cabelo, né, Danilo? Porque final de semana o pessoal começa a fazer, arrumar tudo, né?
1: Tudo. Se tudo organizar. Que não conseguiu fazer durante a semana, tenta fazer no final de semana. Nem sempre dá certo, dá, mas...
0: Não. É verdade.
1: Mas a gente
0: tenta. Vai ficando pro próximo final de semana e assim vai. Mas quem tava me contando a história aqui foi o Zé Cagado, né? Que disse que foi ontem pro forró da Bebê, foi atrás do Neto Leite ontem.
2: Rapaz, tava lá, fui encontrei meu amigo Neto Leite, rapaz.
0: Ex-vocalista do
2: Mastruz. Ele era do Mastruz com Leite, era um homem... O homem é sucesso demais, dona Cara.
0: Você viu aquela música dele que tem os... como é Saga de um Vaqueiro?
2: A Saga de um Vaqueiro.
0: 10 minutos música. Sem parar, né?
2: Pois é, rapaz. Eu fui lá pra também prestigiar as meninas.
0: E aí?
2: E dei até meu telefone pra ela.
0: E aí, ela te ligou, Zé?
2: Rapaz, ligou não, mas eu até sonhei que ela me ligava, rapaz.
0: Ah, você sonhou que ela te ligava.
2: Foi.
0: Acordou todo molhado.
2: Eu não vou dizer que sim, mas também não vou dizer que não.
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0: 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Mas agora eu vou falar com os meus queridos ouvintes de toda essa Bahia maravilhosa que tá participando com a gente através do 719-9947-6363. Já já tem a terceira dica da caixa premiada e já tem ligação.
3: Oi, Catinha.
0: Oi, maravilhosa.
3: Dia.
0: Tudo bem?
3: Aqui é Gilmara de Abrantes. Manda um alô aí pra
0: quem, Gilmara?
3: Esposo, Raimundinho.
0: Alô, Raimundinho.
3: O nome dela é Crispina.
0: Alô, Crispina.
3: Que ela tá em casa, que ela tá agora de férias.
0: Tá de férias, vida boa.
3: Quando ela voltar, não vai ter tempo pra te ouvir.
0: Meu Deus do céu, um abraço.
3: Você sabe que trabalha em hotel, né?
0: É, no hotel
3: não dá, né? Pega.
0: Um beijo pra você.
3: Ela tá te ouvindo.
0: Um beijo, Crispina. Oi, minha linda.
4: Bom dia, Catinha.
0: Bom dia, Nilda.
4: Deus abençoe, minha filha.
0: Amém,
4: um bom sábado pra todos nós. Nilda de Candeias.
0: Alô, Candeias.
4: Me liga, minha filhota, que eu tô precisando desse dinheiro, minha filha.
0: Uma galera precisando dessa grana, fala, meu amor.
5: Aqui é Márcia Doce Mel.
0: Alô, Márcia Doce Mel.
5: Na caixa, ali.
0: Você sabe, Marcinha, boa sorte.
6: Oi, Catinha.
0: Oi, maravilhosa.
6: Bom dia, tô aqui na banda.
0: Oh,
6: viu, ligadinha
0: lá,
6: aqui no belo município de
0: Jandaíra.
6: Viu? Hoje. Aqui não ganhou essa semana, mas hoje liga pra mim que eu já sei o que tem na sua caixa, Catinha.
0: Oh,
6: tô precisando
0: muito
6: desses 300.
0: 300 mais voucher
7: dia,
0: do Martim Catinha, Pescador.
7: É Margot de Itapuã.
0: Me liga,
7: tá recebendo na sua caixa.
0: Um beijo, Margot.
8: Oi, meu amor.
9: Oi, Cátia.
0: Oi, minha linda.
9: Aqui quem tá falando é Norma.
0: Dona
9: que
0: Norma.
9: Mora aqui na barragem de Santa Helena.
0: 91 anos.
9: Eu sei o que tem na sua caixa. Liga pra mim.
0: Você conhece, Zé Cagado, Dona Norma?
2: Dona Norma, não conheço, não, rapaz.
0: Cê, é mesmo? É da sua época.
2: E quantos anos, Dona Norma?
0: 91 anos.
2: Pera aí, Dona Cátia. Pelo amor de Deus, eu também não tô assim, não, Dona Cátia. Ainda falta muito tempo pra eu chegar lá.
0: Falta, fala, meu
10: amor. Bom dia, Jesus. Bom dia, Catinha.
0: Bom dia.
10: Que Deus me abençoe o sábado de todo mundo, e todos vocês aí.
0: Um beijo, meu amor.
10: Liga pra mim, Catinha. Não vou cansar de ligar pra vocês. Liga pra mim. Eu quero comprar Baby e o livro de minha filha.
11: Bom dia, Catinha. Aqui é Manoel São Marcos. Catinha, me liga que eu sei o que tem na sua caixinha. O que tem na sua caixinha é melancia.
0: Será que é melancia?
1: Será? Antônio também tá aqui dizendo que é milho, viu?
0: Milho?
1: Milho.
0: Do nada em milho hidrata?
1: Pois é.
0: Consome milho no verão?
1: Tem água mineral, milho, tem um monte de coisa aqui, mas tem gente aqui que eu vou dizer a você que eu acho que já acertou, viu?
0: Tem gente que já acertou, Andan?
1: Eu acho que já acertou.
0: Olha, Andan, a dica aí, R$300 mais um super voucher do restaurante Martim Pescador. Logo após esse prêmio que a gente vai liberar daqui a pouquinho, vai ter pra você voucher do cinema, tá bom? Você mais dois amigos no cinema. E ainda vai ter hoje uma Smart TV de 43 polegadas. Lembrando que a Smart TV, o pessoal participou durante a semana, teve que anotar catar o sinal, mandar um sinal pra gente no WhatsApp, junto com a hashtag Torcida da Band. E aí, quando a gente ligar, a gente vai deixar tocar 3 vezes. Se você atender e responder, tô na Band, você leva na hora o Smart
1: não
0: TV.
1: Não pode esquecer desse detalhe, hein? Porque senão vai perder o prêmio. E ó, o prêmio que você vai deixar de ganhar, não pode. Tem que, ó, uma Smart TV de 43 polegadas aí, ó, nas vésperas da Copa do Mundo. Olha lá, não sei, não conheço alguém que esteja oferecendo esse prêmio aí, viu?
0: Antônio Beraldo dizendo que é milho. Ô, Beraldo, pelo amor de Deus,
12: Gatinha,
0: fala, meu amor.
12: Bom dia, minha flor, bom com dia. Paz, amor e alegria, Joelice Guerembé. O que tem nessa caixinha? Protetor solar.
0: Será um protetor solar?
13: Bom dia, Cátia. Bom dia. Feira do Camaçari. Bom dia, tô na Band.
0: Que bom, meu amor.
13: Eu tô na Band FM.
0: Um cheiro pra você, Cosme.
14: Bom dia, Cátia. Bom dia, Cosme. Diego, pode. Diego, Faria. Uhum. Me ligue, eu sei que tem nessa caixa, viu?
0: Ai, meu Deus do
14: bom
0: céu.
14: Bom dia a todos os ouvintes.
0: Bom dia.
15: Oi, gente. Eu sou o Lenilson, da cidade de São Paulo.
0: São Paulo, com
15: gostaria de mandar um alô para meus amigos e parentes em Iambupe, Bahia.
0: Iambupe, Bahia.
15: Valeu, muito obrigado.
0: Um beijo pra você. E vamos de música e daqui a pouquinho terceira dica, viu, Danilo?
1: Vamos lá.
0: Ligação.
1: Terceira dica e ligação.
0: Essa é pra você, viu, Tião? Bora.
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1: Eu, isso era aquela dança.

0: Pecado aqui na Band FM. Jogando erro, você é um Pedro Pecado, não é, Zé Cagado?
1: Oi, dona Cátia.
0: Oi.
1: Diga.
0: Você é o Pedro Pecado?
1: Eu não faço mal pra ninguém, rapaz.
0: Mas nem sempre o pecado é fazer mal, rapaz.
1: Não, mas eu gosto de minhas coisinhas bonitinhas, no aconchego.
0: Já arrumou a namorada, Zé?
1: Eu tô em busca dessa correspondência aí,
0: ninguém, né? Ninguém ligou, ninguém escreve carta.
1: Não escreve, rapaz. Eu tô doido pra arrumar uma pessoa que possa me fazer companhia, que possa ali, ó, ficar comigo na roça, pra gente sair por ali, mas, assim, na minha caminhonete.
0: A pessoa tem que ir pra roça, é?
1: Eu moro ali na roça, cuidando dos meus gados, dos meus bichos, então a pessoa tem que estar disposta a ficar comigo lá, dona Cátia.
0: Ah, tá, vai ser difícil. Ó, 10 e 11, aquele bom dia especial pra você. Daqui a pouquinho, após o intervalo, já tem a ligação da Caixa Premiada. 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É um dia inteiro de prêmios aqui na Band FM que você pode participar através do 719-9947-6363. Vamos falar com essa turminha? Uma turminha. Minha grande.
2: Oi, meu amor. Premiada,
0: será uma melancia? Um beijo, minha linda, de
3: Bom
0: Nova.
3: Bom dia, princesa linda.
0: Bom dia, linda.
3: Bom dia pra esses dois gatão que tá aí com você.
0: Ótimo.
3: De Nova de Castelo Branco.
1: Aí, ó,
3: tô
1: dona
3: aqui
1: Cátia,
3: fazendo meu exercício, ligadinha na Band FM.
0: Obrigada, princesa.
4: Bom dia, eu sei que tem dito da sua caixa,
0: viu? Fala comigo.
4: Me liga, meu nome é Isabelle, eu moro na Federação.
0: Alô, Isabelle da Federação, Julivaldo.
5: Bom dia, Caidinha, bom dia.
0: Bom
5: já
0: dia.
5: Sei que tem dito da sua caixa.
0: Já sabe, meu querido.
5: Julivaldo, motorista de aplicativo, Camassa.
0: Todos os motoristas de aplicativo, dia, um abraço.
6: Meu bom nome dia. É Maria Roseli, São Tomé de
0: Paris. Oi, Maria Roseli, São Tomé de Paris.
6: Eu já sei o que tem nessa caixa.
0: Já
6: eu
0: sabe?
6: Acho que é melancia.
0: Será uma melancia?
7: Bom dia, Catinha. Bom dia. Que é Elisângela, da Liberdade.
0: Alô, Liberdade.
7: Eu acho que eu sei o que tem na sua caixa. Liga pra mim. Beijo.
0: Beijo, Elisângela. Antônia.
8: Bom dia.
0: Bom dia, meu amor.
8: Todos da Band FM.
0: Prazer
8: já
0: falar
8: sei
0: com
8: o
0: você.
8: Que tem dentro da caixa. Me liga. Sou Antônia Cláudia, de Jardim Cajazeiras.
0: Um beijo, Antônia.
9: Bom dia, Catinha. Aqui é Milena da Ribeira.
0: Oi, Milena.
9: Ótimo sábado pra gente.
0: Pra você também.
9: Vai da promoção, Catinha, da televisão. Como é que eu faço? Explique aí, meu amor.
0: Fica ligada aí, meu amor, pra você
10: participar. Bom dia, Kátia Raulston. Tudo bem?
0: Tudo bem.
10: Eu vi sua foto lá no Instagram.
0: Você viu minha
10: linda,
0: foto?
10: Viu?
0: Obrigada, meu
10: Adoro.
0: Amor.
10: Adoro. Gosto muito da Band. Ouço sempre.
0: Obrigada.
10: Olha, Kátia, eu sabia o que tinha na caixa quinta e sexta-feira.
0: Ah, quinta
10: Será
0: e sexta.
10: Que hoje eu vou ser chamada pra adivinhar e dizer aí o que tem?
1: Será que ela sabe o que tem hoje?
0: Hoje tá mais fácil do que quinta e sexta, que chega com molô, viu? Boa sorte, minha linda.
11: Bom dia, bom dia, bom dia, Kátia. Que é Silêncio dos Santos, eu moro em Tassou.
0: Oi, Silêncio.
11: Liga pra mim, Catinha, eu sei o que, é que tem na sua caixa, viu? Todo dia eu participo.
0: Que
11: não,
0: que tá
11: nunca me
0: você,
11: ligou, né? Nem que seja pra me errar, mas me liga, a emoção é grande.
12: Ai. Bom dia, Catinha.
0: Bom dia
12: com Jesus, sabadão, viu?
0: Sabadão, papai.
12: Marclay e Leonardo, de 7 de abril, liga pra gente, que a gente já sabe que tem sua caixinha.
0: Tá viu? Bom, Marclay.
12: Léo ontem, infelizmente, perdeu o celular.
0: Meu
12: Mas
0: Deus
12: vamos
0: céu.
12: Ver aí, se você ligar pra gente, já é uma pontinha pra ajudar na recuperação do celular do amigo aqui.
0: Tadinho
12: viu?
0: Do amigo.
12: Beijo, Catinha.
0: Beijo, meu amor. Um abraço pra você. 10h13, a gente vai pro intervalo. Daqui a pouco a gente volta, porque vai mais uma previsão pra você.
13: Vênus vai atravessar um momento de tensão com Saturno no céu, trazendo seriedade às relações e exigindo maturidade emocional. Esse movimento pode esfriar excessos afetivos e revelar onde há compromisso real e onde há apenas expectativa.
14: Sagitário.
13: Você poderá perceber a necessidade de ajustar expectativas em relações ou até em parcerias. Conversas honestas, Sagitário, vão trazer a você mais equilíbrio e clareza. Use toda a sua sabedoria para seguir por esse caminho.
14: Capricórnio.
13: O momento favorece decisões responsáveis e mais maduras no campo afetivo e financeiro, hein, Capricórnio? Principalmente se houver compromissos sendo assumidos agora. A estabilidade será construída com mais realismo e não com promessas.
14: Aquário.
13: Você poderá sentir maior exigência nas relações pessoais, como se estivesse sendo chamado a demonstrar maturidade emocional, Aquário. Ao agir com consistência, você vai fortalecer vínculos importantes ao longo da vida.
14: Peixes.
13: Sensibilidade pode se chocar com cobranças externas, peixes, exigindo equilíbrio entre empatia e limites claros. A semana pede discernimento para diferenciar intuição de idealização. Este é um momento para a gente compreender que conflitos nem sempre são obstáculos, mas oportunidades de reorganização. Quando os sentimentos são conduzidos com lucidez, até os embates se tornam fonte de crescimento. No próximo sábado a gente se vê por aqui, hein? E durante a semana você pode me acompanhar também nas redes sociais, @AndréMantovani.
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17: Pra chegar até o sistema Ferribolt, motorista que segue a BR-324 pode até escolher Via Expressa ou Bonocô. As duas vias estão ótimas. O mesmo acontece ali pela Avenida Engenheiro Oscar Pontes, onde tem agora congestionamento na saída da Paralela entre Imbuí e a Estação Pernambués. Pra você que está na Avenida Dorival Caymmi, vai até Pituba, pegue a Orla. 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Lídia Rocha para a Band FM.
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0: Estão de volta aqui na Band FM, a sua rádio do seu jeito, no seu sábado, 10 e 18. Já tem a ligação da caixa premiada, R$ 300, ainda voucher do restaurante Martinho Pescador. É o sábado de prêmios aqui na Band FM, a sua rádio do seu jeito.

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0: pai Tião tava cantando de um jeito que é proibido, né, Tião?
1: É em cima do jet ski?
0: Não, é jet ski, Tião.
1: Vai rebolar o quê, dona Cátia?
0: O bumbum, Tião.
1: Ah, entendeu? Entendi. Eu pensei, Tião, que era outra coisa.
0: Mas ela pode rebolar outra coisa se ela quiser.
1: Mas é a música,
0: é
1: né?
0: É a música. 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
1: Pietro Matinho. Vai ter carro novo e casa nova, viu, dona
0: Tudo
1: Cátia?
0: Isso aqui na Band. Vai ter Smart TV e vai ter também caixa premiada, que a gente vai fazer a ligação pra você agora. Vamos dar a terceira dica e já vai ter a ligação da caixa premiada.
1: Vamos lá,
0: você tá
1: vamos
0: curioso
1: lá.
0: Pra saber ainda?
1: Eu já sei o que é,
0: você
1: viu?
0: Já sabe o que tem na caixa.
1: Eu acho que se eu fosse ligar, eu acertava, viu?
0: É mesmo? Não sei não, Dan. Tem muita gente apostando na mesma coisa, que pode não ser, viu?
1: Será?
0: Ah, ele fica imitando isso sempre, gente. Vamos nessa, eu vou fazer a ligação, vou ligar pra... Vamos pra um ouvinte, mas antes vou dar a terceira dica. Deixa eu abrir essa caixa premiada aqui logo.
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0: Vamos pra terceira dica, 10h28. Terceira dica deste sábado da caixa premiada, valendo R$300 e um super voucher no valor de R$150 no restaurante Martim Pescador. A gente liga pra você 5 vezes, se você atender nessas 5 vezes, você... acertar, você leva. Se não acertar, o prêmio acumula, vai pra R$400. Mas a terceira dica de hoje da caixa premiada é uma coisa que pode ser dividida em fatias grandes. O que tem na minha caixa, Dan Falcão?
1: Aí agora
0: é uma coisa.
1: Já matou a charada, já, não, minha amiga, meu amigo, se não acertar aí, vou dizer a você, viu?
0: Mas o pior...
1: Mais fácil que essa daí não vai ter mais não, viu?
0: Será?
1: Eu acho que hoje você, Catinha, aqui. Tá muito boazinha, viu?
0: Tô muito boazinha. Eu vou ligar pra uma moradora do bairro do Politeama.
1: Diz
0: que é ouvinte da Band.
1: Centro da cidade.
0: Centro da cidade, que participa sempre e quer muito ganhar essa caixa premiada. Espero que ela acerte. O nome dela é Carla. Vamos ligar pra Carlinha
1: vamos
0: agora.
1: Vamos ver se ela acerta.
0: Primeira chamada, vamos lá. Segunda chamada. Ó. Se não atender, o que é que acontece? O prêmio vai acumular. Terceira. Se errar, na verdade. Ou não, a gente vai ligar pra outra
1: não,
0: pessoa.
1: Não, mas vai ligar pra
0: Alô?
1: Outra pessoa.
0: Alô? Alô, Carla?
3: Alô?
0: Tudo bem, Carlinha?
3: Tudo bem,
0: como é que você tá? Como é que tá seu sábado? Abaixa o rádio.
3: Ótimo.
0: Abaixa o rádio, só me escuta pelo telefone. Eu quero dizer pra você que é um prazer estar falando com você. E você é a sortuda de hoje que vai participar aqui da Caixa Premiada. Se você acertar, você vai levar R$300 mais um voucher do restaurante Martim Pescador. Se você errar, o prêmio vai acumular. Me diga uma coisa, quem é essa menina bonita, é sua filha que tá na foto?
3: É minha filha, Gabriele.
0: Gabriele. Qual o nome da Gabriele? Gabriele tem quantos anos?
3: Tem 10.
0: 10 anos.
1: Um beijo pra Gabriele.
0: E você escuta o Manhã Show todos os dias, Carla? Me conta aí sua história
3: todos
0: com a Band FM.
3: Dias.
0: Você começou a ouvir a Band quando?
3: Ah, já tem um tempinho.
0: Já tem um tempinho.
3: Eu comecei a ouvir.
0: Você é natural daqui? Você é natural daqui de Salvador mesmo? Tem um sotaque um pouco diferente?
3: Sou daqui de Salvador, sim.
0: Daqui de Salvador. Que maravilha. Tá trabalhando, desempregada? Me conte aí um pouco da sua vida.
3: No momento, só tô em casa, amiga. Tô trabalhando...
0: Tá cuidando da filha, né?
3: Isso, por enquanto.
0: Sim. Maravilha, olha só. Vou te perguntar o que tem dentro da minha caixa. Se você acertar, você vai levar os R$300 mais um voucher. Vai fazer o que com esse dinheiro? Se ganhar?
3: Ah, eu vou fazer umas compras.
0: E o voucher vai fazer o que com o voucher no restaurante? Vai levar quem pro restaurante com você?
3: Vou levar minha filha.
0: É,
3: meu esposo.
0: Qual o nome do seu esposo?
3: Edson.
0: Edson trabalha com o quê?
3: Ele é motorista de aplicativo.
0: Pronto, aí o Edson, já vai economizar, já vai faturar um voucher aí, o resto das coisas você paga. Vou abrir a caixa e te perguntar, tá bom?
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0: Tião, você acha que a Carla vai acertar, Tião, essa caixa premiada de hoje?
1: Eu tô torcendo pra que ela acerte, rapaz. Olha que prêmiozão, rapaz, eu tô doido pra ir nesse restaurante, dona Cátia.
0: Não, mas ela vai levar o marido, né, você não?
1: Não, dona Cátia, a moça é casada.
0: Mas você
1: não,
0: tá dizendo
1: senhora...
0: que ela vai ganhar?
1: Mas eu quero ir, independente da moça aí, pelo amor
0: mas
1: de Deus, a senhora já, quer,
0: não,
1: já
0: é
1: não basta ontem a senhora querendo me complicar agora também, dona Cátia, pelo
0: Deus
1: amor
0: céu.
1: De Deus.
0: Tá vendo, Carla? Ele quer ir pro restaurante também, Carla, esse homem dá uma dor de cabeça danada. Tá vendo, Zé Cagado? Zé Cagado tava pedindo aqui pra ligar pra mulher solteira.
1: Pois é,
4: Mas aí, mas se a moça ganhar aí, vai estar tá bem ganho, viu?
0: Vai estar bem acompanhada.
4: Com pois é, com certeza.
0: Ô Carla, você não conhece ninguém solteira pra gente apresentar pro Zé Cagado, não?
3: Ah, vou apresentar, conheço.
4: Olha aí, olha.
0: Tá vendo, Zé?
4: Tá vendo, dona Cátia? Eu quero.
0: Ai, pois tu nem viu quem é. Arruma doida aí pra
4: ir. Aí, ó. Ó a senhora errada aí, ó.
0: Ô, Carla, o que é que tem na caixa premiada de hoje? Me conte.
3: É uma melancia.
0: Você tem certeza disso?
3: Tenho.
0: Você gosta de melancia?
3: Gosto. Tem até aqui em casa.
0: Ai, meu Deus, você acertou!
4: Aê!
0: Saiu essa caixa premiada! R$300, mais um super voucher do restaurante Martim Pescador. Tá feliz, Carlinha?
3: Muito feliz!
0: Aproveite.
1: Parabéns, Carla!
0: Se deu muito
3: Obrigada.
0: Bem. Um cheiro pra você. Um beijo, minha linda. Nossa produção vai falar com você. Manda aí seu Pix, que daqui a pouquinho o Pix vai estar caindo na conta, tá bom? R$300 e o voucher do restaurante Martim Pescador. Um abraço. A Carlinha do Pão Tem Ama Sortuda, que levou pra casa R$300, mais um super voucher do restaurante Martim Pescador.
1: Feliz da vida, hein? Né? Que maravilha. Prêmio muito legal aí, muito viu? Bom. Levou o dinheiro, ainda levou o voucher pra jantar, almoçar lá no Martim Pescador.
0: 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Saiu a caixa, né, Dandan?
1: Saiu, graças a Deus.
0: Vamos dançar, Zé Cagado?
1: Vamos lá.
0: Kátia Silene, Noite Fria, minha xará.

0: demais o som do Bob Marley cantando pra gente It's Love. Você que tá ligado com a gente nessa manhã gostosa, ouvindo o nosso Manhã Show, já liberamos a caixa premiada, já saiu pra você o valor de quanto? R$300 a nossa caixa premiada, hein? Mais um super voucher que saiu pra Carla do Politeama, se deu bem aqui na Manhã Show da Band FM. 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Mas agora eu vou um breve intervalo, daqui a pouquinho eu volto, mas antes tem Blitz da Band, você que tá ligado com a gente. 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
2: 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Já já tô de volta com muito mais. 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
0: Já já o Pietro Badini tá de volta. 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Já já a gente volta, né, Tião? E tem ligação pro cinema, né?
3: Tem um cineminha aí pra poder, galera, aí pro final de semana. Vai ter pra uma pessoa e mais 2 acompanhantes, viu, dona Cátia?
0: Isso, pode assistir Michael Jackson no cinema, você já foi assistir?
3: Eu ainda não fui, não.
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5: O trânsito mudou ali pela BR-324 com bastante congestionamento entre a saída da Estrada do Cia e a chegada à Valéria, cerca de 5 quilômetros de lentidão. Estrada do Cia Aeroporto vai facilitar e muito a vida de quem tá vindo do interior, região de Passagem dos Teixeiras, Simões Filho, e segue até a paralela, através da Estrada do Cia, que apresenta apenas intensidade. Vê além do volante a entender que não é só trânsito, são pessoas e histórias. 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Detran e Governo da Bahia. Lúcia Rocha para a Band FM, a sua rádio do seu jeito.
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0: Então de volta aqui na Band FM, a sua rádio do seu jeito, no seu sabadão. 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

0: morrer.
1: E não morre, não.
2: Bora,
1: morre,
2: Zé,
1: não.
2: Bora, Zé.
0: Oi, dona Carla.
2: Acorda, Zé. O forró da bebê te deixou morto ontem.
1: Ô, oh, rapaz, foi. Eu dei cada olhada assim.
2: Uma olhada só... mesmo, pelo amor de Deus, nada não. Desculpa, João, viu? Desculpa.
1: Oh, meu Deus.
2: Oh, um abraço pra Lu. 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Galera, pra vocês não errarem, tá bom? 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Galera, aqui acertando, ó. O Maico botou certinho, hashtag torcida da Mande, Maico, botou o horário do sinal 10h52, você manda assim e tudo bem, viu? Deixa um abraço pra Maria Clara Campos, que tá na sintonia, beijo pra você, um abraço pra Renata, que tá em Praia do Forte também ouvindo a gente, Lu, meu amor, um beijo pra você, obrigado pelo carinho, toda essa turma boa mandando áudio, mandando texto aqui pra gente, fala, meu amor, tudo bem?
3: Bom dia, Kátia, mais uma vez aqui é Noela do IAPI.
2: Oi, Noi.
3: Kátia, eu vou sortear daí pra assistir o filme de Michael Jackson, deixa eu ser mais uma participante pela manhã.
2: Oh, meu Deus do céu.
3: Porque no dia das mães, marcou eu e minha filha para a gente ir pro cinema assistir esse filme e não conseguimos ir, não deu certo, por outros motivos, mas eu vou ser sorteada agora. Eu quero assistir esse filme. Deixa eu ser sorteada.
2: Quando bom a gente dia, te ligar, já tem que acertar a pergunta, tá bom? Tô na Band e você daqui a pouco não tem cinema. Também a Ana Maria, tá em Arimbepe, tá ouvindo a gente. Uma galera, né, Dan, congestionada aqui o WhatsApp.
1: Tá,
2: né?
1: Já travou aqui o WhatsApp da gente. A gente teve que reiniciar a máquina pra poder a gente conseguir ver todo mundo.
2: Olha que a máquina aqui é forte,
4: minha querida, bom Catita dia. Tô não. Na Band, tô ocupada, mas tô ligada. Genásio Peixoto aqui do Cabula. Quero muito esse convite pro cinema pra levar minha filha, cara. Tem 14 anos, nunca foi ao cinema, só fica... Não tem dinheiro pra levar.
2: Boa sorte pra você.
5: Ah, tá, tô muito triste.
2: Por que tá triste, Nete?
5: Tanto que eu pensei que eu ia poder comprar meu gásinho hoje.
2: Nete, não fica
5: mandei
2: assim,
5: até
2: não.
5: A foto pra não pensar que era minha mentira. Eu tô fazendo uma ceninha e não fui sorteada.
2: Nete,
6: bom
2: fica
6: dia, Kátia. Bom aqui dia. É Vamária, da Boca do Rio. Vai, eu ainda não sei o que tem na sua caixa, mas com a segunda dica eu vou saber.
7: Bom dia, Catinha. Bom dia, Tião. Bom dia, Zé Cagado.
1: Bom dia.
7: Passando aqui só para parabenizar. A programação de vocês é top.
2: Que bom que você tá gostando.
7: Não consigo desgrudar mais.
2: Oh, coisa boa.
7: Tô aqui conectado o dia todo na melhor. Vale
2: obrigada.
7: FM Salvador.
2: Cheiro, meu lindo.
7: Um abraço. Boa semana a todos.
1: Valeu.
2: Um abraço pra Jaqueline. Já mandou alô pra quem, meu querido?
1: Ô, Catinha, eu queria mandar um abraço aqui pra um grande amigo, o Wilson, lá do São José. Ele tá aí com não sei se é dengue ou se é dengo, né? Mas eu queria mandar um abração aí pra meu amigo. Valeu, Wilson. Um abraço, irmão.
2: Um
1: e
2: abraço.
1: Também, Catinha, mandaram botar uma música aqui pra você.
2: Pra mim? Qual é a música?
1: É, aqui, ó.
2: Ah. Olha o que você vai aprontar, viu?
1: Peraí.
2: Tá vendo aqui no dia?
1: Peraí, ó.
8: Catito, Catito, Catito, meu.
2: Ai, vou encontrar, Danilo, uma coisa que te perturbe, viu, Danilo? Fala, meu amor, bom dia.
9: Bom dia, Kátia.
2: Bom dia.
9: Sou Arielba do Barre
2: Apeito. Arielba,
9: né, sempre aqui com você.
2: Obrigada, minha princesa.
9: Eu hoje tô ligando diferente. Espero que essa ouvinte aí, que não deu nada certo no Dia das Mães pra ela assistir o filme, que Deus abençoe ela, que ela consiga a ganhar.
2: Pra
9: e se eu ganhar... Eu moro no IAPI também, eu juro que dou a ela.
2: Oh, meu Deus,
1: que coisa linda.
10: Bom dia, Kátia. Bom dia, Lina Cagado. Aqui é Maria de Camargo, aqui em Terra Seca.
2: Terra Seca, Maria.
10: Joga uma musiquinha aí pra nós, lembrar do São João aí.
2: Oh, coisa boa, daqui a pouquinho vai rolar um forrozinho pra rolar no São João. Vamos trazer um assunto, tem algum assunto, Danilo, que dói, que você não gosta que fala porque machuca?
1: Não tenho, não.
2: E você, Tião, tem, Tião?
1: Ô, dona Kátia, é negócio esses assuntos, assim...
2: Você
1: tem
2: nunca levou
1: coisa...
2: chifre?
1: Eu prefiro não me pronunciar, porque senão eu já sei como é a senhora vai pegar no meu pé, viu?

0: foi.
1: Liga. Não vai dar problema. Chocolate!
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0: Pagodão, né? Vira o balanço, vira o balanço!

0: lavando o carro com a mangueira agora. Você costuma, Dandan, você costuma o pessoal de Dias d'Ávila, Lauro de Freitas, Camaçari, o amor ouvindo a gente Praia do Forte, na linha verde, lavando o carro, né, na frente da casa,
1: com
0: né?
1: Com certeza, não tem coisa melhor. Ouvindo a gente rádio, tá ouvindo manja. A rádio, ouvindo uma musiquinha tomando aí legal, cervejinha. Tomando uma, é... botando uma carninha pra queimar e lavando o carro.
0: Domingo que vem é meu aniversário, eu vou tomar uma, não, vou tomar duas, vou tomar três.
1: Opa, aí galera, anos. Cachaça vai ser por conta de Catinha.
0: Não, paga a sua.
1: Aí tá por fora.
0: Brincadeira, eu tenho que tomar uma cachaça lá no Império Velame, tem no Pório Velame que tem umas cachaças.
1: Aí, ó.
0: Tinina, que vai deixar
1: já
0: todo
1: é
0: mundo
1: já é oportunidade,
0: tinina.
1: Vou querer, viu?
0: Tá bom. Olha, agora 11h11, aquele bom dia especial. 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
0: Boa pegada aí pro final de semana, né, Dandan?
1: Isso aí,
0: mas
1: vamos
0: agora
1: lá.
0: A gente vai fazer o que a gente vai ligar.
1: Vamos ver esse cineminha, isso. Cineminha, amor.
0: Mas como o pessoal tá pedindo, a gente tem um coração muito bom, a gente vai ligar pra Noélia do IAPI. Ela disse que a filha dela nunca foi no cinema, que ela tentou ir no cinema no Dia das Mães, não foi isso? E não conseguiu. Se ela atender e responder com a rádio do final de semana, ela leva três ingressos pro cinema, né? Vamos
1: isso
0: ver.
1: Aí.
0: Primeira chamada, segunda chamada, ó. Vamos pra terceira. Noélia, cadê você, Noélia? Acorda. Alô, Noélia, bom dia.
2: Todos os fãs
0: FM. Ô, coisa boa.
2: Esse programa maravilhoso.
0: Noélia, me conte uma coisa, menina. Eu vou te perguntar com a rádio do final de semana, você vai responder e você vai levar cinema se você acertar. Mas antes eu quero saber, sua filha tem quantos anos que você falou, Noélia?
2: Ela tem 40.
0: 40 anos?
2: Isso
0: me quer dizer que você quer ir pro cinema, você tentou ir no Dia das Mães e não conseguiu, é isso?
2: Foi, ela tentou me levar, mas não conseguiu.
0: Ah, você que é a filha que quer ir no cinema.
2: Isso, ela queria me levar, o presente que ela ia me dar, mas ela não conseguiu me levar.
0: Oh, e você tem quantos anos, Noélia?
2: Eu tenho 60.
0: Ah, 60 anos, que maravilha. Noélia, me diga uma coisa, e você quer assistir que filme no cinema?
2: O Michael Jackson que tá passando agora, que lançou agora.
0: É, esse filme é maravilhoso. Também quero ir no cinema, ainda não tive tempo de ir. Mas é um filmaço. Então vou te perguntar com a rádio do final de semana, se você acertar, você leva ao cinema, tá bom?
2: Ai, meu Deus do
0: céu. Noélia.
2: Tô na banda FM.
0: Isso mesmo, Noélia. Acertou, Noélia.
2: Todo dia eu assisto. De madrugada, a gente tá dormindo. O rádio fica ligado a madrugada toda.
0: Oh, meu Deus do céu, que maravilha.
2: Eu vou pegar o nome de todo mundo agora de madrugada e vou dizer o nome de todo mundo. Eu sei o que é que eles falam toda
0: hora. Ai, meu Deus do céu. Então você fica 24 horas ouvindo a Band FM?
2: Isso, eu não desligo a rádio, não, porque eu fico mais dentro de casa, só assistindo essa rádio.
0: Qual o nome, qual o nome da sua mamãe?
2: Noélia,
0: porra
2: de toda costa.
0: Ah, maravilha. Você acabou de faturar cinema, tá bom, meu amor? Um beijo pra você.
2: Obrigado, Cátia. Jesus que lhe abençoe. Eu tô ligando aqui pro seu aniversário domingo que vem.
0: É domingo que vem.
2: De amanhã
0: 8. Vou fazer 15 anos. Você acredita em mim?
2: Eu acredito, eu também vou fazer 16.
0: Ah, meu Deus. Tá bom, meu amor. Um beijo pra você. Tudo de bom. Bom final de semana.
2: Obrigado.
0: Nossa, a produção vai entrar em contato com você, viu?
2: Todo ouvinte aí, vocês que dão um guerreiro que fica na sua rádio 24 horas.
0: Oh, tá bom, meu amor. Um beijo. Noélia do IAPI faturou cinema. Vai realizar o sonho de ir no cinema. Se deu bem, né, Danilo? Vai assistir Michael Jackson.
1: Vai assistir Michael Jackson. Eu também quero assistir, viu?
0: Você quer assistir? Eu
1: também quero.
0: Precisa arrumar um tempo pra isso. Mas, pois olha só. Noélia, nossa produção entra em contato com você pra mandar o seu cinema. Se deu bem aqui na Band FM. Já, já, a gente tem o terceiro prêmio da manhã, que é um prêmio maravilhoso. O que é que a gente vai dar daqui a pouquinho, Dandan? Conte aí.
1: Smart TV de 43 polegadas vai sair na nossa promoção. Tem que estar tudo certinho, né? Com a hashtag certinho, nome completo. E a gente vai ligar. Vai ter que chamar 3 vezes. Se na terceira chamar e não atender, a gente passa pro próximo.
0: Isso
1: tá?
0: Aí.
1: Então tem que ficar ligado. E quando a gente ligar, já tem que atender falando. Tô na Band.
0: Então, e aí, leva a Smart TV. Lembrando que a gente já vai ligar para as pessoas que acertaram o horário do sinal,
1: exatamente,
0: que já mandaram a hashtag certinha, tá bom?
1: Exatamente.
0: Quem mandou errado nem participa.
1: Não adianta.
0: Isso, mas agora vamos para Blitz da Band, que tá rolando para você, sabe aonde? 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Mas quem tá por lá é ele que adora um abraço. Beto Mendes, ele disse que eu sou a melhor locutora, que eu sou a locutora preferida dele. Sei lá, verdade? Fala, Beto.
3: Fala, Kátia, muito bom dia pra você, minha locutora preferida. 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A gente volta já, viu?
0: Tá bom.
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0: 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Continua aí, já volto.
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5: E a paralela segue barriada pra quem vai no sentido da Detran, com congestionamento ali na altura do Trubogi e também a partir do Imbuí até a estação Pernambués. Não perca tempo, utilize a orla. Se você sai de São Cristóvão, Lauro de Freitas, Itapuã e segue no sentido Pituba. 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
1: Hoje também tá rolando Blitz da Band, sabe onde, Brasil? 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
2: 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Já, já, eu tô de volta direto de Lauro de Freitas. 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
1: 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Já estamos de volta aqui na Band FM, a sua rádio do seu jeito. 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

0: demais o som dela, da Manu Batidão. 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Eita, Zé, já pensou, Zé, você arrumar uma mulher pra chegar pra você, Zé, e dizer assim, ó: ô, Zé Cagado. Seu nome é assim mesmo, Zé Cagado?
1: Ô, dona Cátia, o meu nome é José Carlos, mas eu sou conhecido aqui na minha região porque eu crio gado. Então é Zeca Gado.
0: Ah, Zeca Gado.
1: No, não é... que tem nada a ver com aquela questão de eu estar defecado, não, dona Cátia.
0: Ah, entendi, tá bom. Gelima de Castelo Branco, um abraço pra você. Oi, Catinha, tô ouvindo vocês, um abraço, bom dia. Quem é que mandou aqui? Heloísa, meu amor, um beijo pra você também. É, Julivaldo participando aqui. A promoção tá bombando, né, Dan?
2: Tá bombando. Já tem aqui algumas pessoas que acertaram, né, tudo certinho. Porque colocou a hashtag, torcida, o nome, né? Completo.
0: Não é só escrever hashtag, não. Tem que botar hashtag torcida da Band.
2: Da Band.
0: Horário que ouviu o sinal, mas o seu nome completo.
2: Exatamente.
0: Todo mundo que fez isso tá concorrendo, tá
2: Se
0: bom?
2: Se tiver tudo ok, vai concorrer, né? Se não estiver, infelizmente, a gente não pode, né, inserir na promoção. Vai ter, né? Daqui a pouquinho a gente vai ligar. O telefone chama 3 vezes. Se chamar na quarta, a gente já tá desclassificado, né? E aí a gente já parte para outra pessoa. E quando atender, já tem que atender falando: tô na Band.
0: E com a emoção, viu, gente? Porque é uma TV, Smart TV.
2: Exatamente.
0: De 43 polegadas. E vai sair todo sábado uma dessa para você, porque a torcida da Band, acho que a gente passa energia positiva pro Hexa. É o Hexa, né? Tem que vir pra gente.
2: E tem que associar a gente também, né? A gente tá aqui participando da não só, né, divulgando a Copa do Mundo, mas a gente quer ali, ó, tá junto com você, né, com sua TV novinha, ó, que
0: YouTube,
2: maravilha.
0: Assistir, ó, a gente no nosso canal da Band FM.
2: Exatamente.
0: Tá bom? Vai ser maravilhoso. Fala, Milena.
3: Tatinha, sua linda.
0: Oi, maravilhosa.
3: Meu, eu quero participar da TV aí, viu? Me coloca.
0: Meu Deus do
3: eu
0: céu.
3: Eu tenho uma TV aqui grande, quero uma grandona pra assistir o jogo do Brasil, oh, gritar até umas horas.
0: Boa sorte pra você.
3: E ainda marcar Band, claro.
0: Claro, com certeza. Um abraço pra
3: tudo
0: você.
3: Tudo de bom, tudo de Band.
0: Tá. Olá, um beijo pra você, Paulinha, que também tá ligada com a gente. Aline Simões, tá em Camaçari, também tá ouvindo a gente, mandando aqui a hashtag torcida. Vamos nessa, viu, gente? Participa aí, tá bombando aqui o nosso WhatsApp, participação da galera. Ó, o Beraldo tá aqui dando risada com você explicando o seu nome, viu, Zé Cagado?
1: Ô, rapaz, tem que entender pra o pessoal não achar que é outras coisas, dona Carla.
0: Mas eu achei que era outras coisas, Zé, entendeu?
1: Não. Pode tirar de cabeça que não é isso não, viu?
0: Mas ouvinte aqui...
4: Tá procura de uma namorada.
0: Tá procura de uma namorada?
1: Então somos dois, meu filho.
0: O nome dele é Edivaldo Gomes, ele está à procura de uma namorada.
1: Eu também tô.
0: Você também tá, né? Aí ele tá tirando você de achar uma namorada, porque ele tá atrás de uma namorada.
1: Cai fora, moiado.
0: Fala, minha linda.
5: Kátia, bom dia. Bom dia. Você não me ligou, Kátia.
0: Oh, meu Deus do
5: bom
0: céu,
5: dia,
0: não te liguei. Bom dia pra você, meu lindo.
5: Mais um dia você não me ligou, Kátia.
0: Oh, meu
5: bom
0: Deus,
5: dia,
0: calma, Kátia. Meu filho, sua hora vai chegar, tá bom? Um abraço pra Marília, que também tá ligada com a gente. Turma boa participando da cidade de Castro Alves, Cruzeiro da Estiva. Um abraço pra Júcia, pra Lene, pra todo mundo participando aí pelo 71 99947-6363. Fala, Rosana. Tudo bem?
6: Boa tarde, Luan. Aqui é a Rosana.
0: Eu peguei o áudio
6: Maria
0: errado da Rosana. Pera aí.
6: E aí?
0: Deixa eu pegar o áudio da Rosana.
6: Tô ligado.
0: Aqui, Rosana.
6: Bom dia, Kátia. Eu também, Rosana Maria do Monte Serrado, tô ligada, viu? Tô ligada e anotando tudo. Tá ok? Bom. Liga pra mim. Beijo.
0: Beijo, meu amor. Fala.
7: Bom dia, Kátia. Ibane FM, JP do Camaçari.
0: Oi,
7: Kátia,
0: JP.
7: Preciso ganhar essa TV. Minha TV pifou. Eu tô sem TV, Kátia.
0: É meu, menino.
7: Quero ganhar essa TV.
0: Lembrando
7: torcida
0: que...
7: da Band,
2: é só
7: torcida da Band.
2: É só mandar mensagem e fazer tudo certinho como a gente tá falando, que já tá participando.
0: Aproveita aí, participa todo mundo aí. Vamos de música daqui a pouquinho, ó. Antes do meio-dia a gente vai estar ligando pra você, viu? Arrependidaço, Ferrugem. 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

0: Sua época não. Você é que no carnaval você sai atrás do chicletão.
1: Claro.
0: Marques, né?
1: Ah, aí é o homem é o rei do carnaval.
0: É, da idade de Tião, mas tá aí, ó, tinindo, né, Tião?
2: Pois é, rapaz, tô igual a ele.
0: Eita,
2: tá durinho. Mesma saúde.
0: É, coisa boa.
2: Pois é.
0: 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Tá rolando Blitz da Band até 1 da tarde.
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4: 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Um grande dia, um grande final de semana para todo mundo. Valeu, Kátia. Valeu, um abraço.
0: Um abraço pra você.
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7: Aos poucos o trânsito vai melhorando ali pela Avenida Paralela para quem vai no sentido da Semidetran, mas o trânsito ainda aperta pela BR-324 desde a Estrada do Cia até Valéria. Para quem vai no sentido Salvador, evite essa região e pegue a Estrada do Cia Aeroporto. Se sai de seu ex-filho, vai até a Avenida Paralela ao Dorival Caymmi. Pegue a visão, dirija com responsabilidade, obedeça a sinalização, respeite as leis, veja a vida além do volante. Detran e Governo da Bahia. Letícia Rocha para a Band FM, a sua rádio.
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0: Ah, estamos de volta, daqui a pouco eu tenho a ligação, 3 chamadas vai tocar, diga, eu tô na Band, você vai levar um Smart TV zerinha pra assistir a Copa do Mundo, a torcida da Band, viu? A sua rádio do seu jeito. Danilo, uma galera mandando aqui hashtag torcida da Band, né?
1: Tá um monte de gente.
0: E o pior é que tem gente que tá errando, gente.
1: E tem gente que tá errando. É tá escrevendo
0: torcida da Band. Hashtag torcida da Band. O horário que eu vi o sinal, tá bom? Lembrando que rodou o sinal 3 vezes aqui no nosso programa. E também rodou durante a programação. Vale qualquer horário que você mandar, que realmente o sinal tenha tocado. Nossa produção tá aqui conferindo tudo direitinho. E aí quando a gente ligar, 3 vezes só, né, Dan?
1: Exatamente. Tocou 3 vezes. Não atendeu, perde a vez.
0: É.
1: E aí a gente vai ligar pra outra pessoa e aí não pode esquecer de atender o telefone, ó.
0: Já falando.
1: Tô na Band.
0: Isso mesmo, e leva a TV na hora. Diga, Naildis, tudo
9: bom
0: bem?
9: Bom dia, Kátia.
0: Bom dia, maravilhosa.
9: Quero tudo... ganhar essa TV também, hein, Kátia? Não dou nada.
0: Oh, meu
9: liga
0: Deus
9: pra mim, viu?
0: Ô, oh, meu amor.
9: Tô ligada na Band.
0: Obrigada, minha linda. Oi,
10: bom dia, Catinha.
0: Bom dia,
10: tá
0: gostosa.
10: Tá falando de embaça aí.
0: Oi, maravilhosa.
10: Catinha.
0: Oi.
10: Eu quero ganhar essa televisão, Catinha. Por favor, me
0: boa
10: liga.
0: Boa sorte aí pra você. Beijo. Eliane já fez o cadastro dela aqui, ó, Dandan. Botou aqui Eliane Oliveira, hashtag torcida, botou

0: que ela ouviu o sinal e aí já tá na torcida aí esperando, né? A Jeane também do Jardim Nova Esperança tá participando com a gente. Tem mais uma galera aqui. Cadê Paloma de Darandiba? Já mandou o horário do sinal também. Estou na torcida da Band. Mandou também. Quem é? Gomes de Lima. Alô, Gomes de Lima. Pensei que era Gomes Nascimento.
1: Gomes Nascimento?
0: Não, é Gomes de Lima. Ó, quem mais tá comigo?
2: Oi. Eu tô na Band.
0: Tá na Band?
2: Eu tô na Band.
0: Que bom, que bom. Um abraço pra você, Edivaldo. Quem mais tá comigo?
3: Essa TV, Catinha, é Nath, Mancibério, Município de Jandaíra. Já
0: Jandaíra.
3: Me aí, viu?
0: Tá. Bom, boa sorte. Lucas Bittencourt de São Marcos também já se cadastrou. Imagine uma TV. Quem já tem TV pode faturar uma TV e botar no quarto, né? No conforto.
1: Já foi. E aí?
0: Ou vender também, né?
1: Pois é, não, quiser, mas né? Eu acho que uma TV dessa aí, uma Smart TV novinha, vende a velha e fica com a nova.
0: É verdade, tá certo.
4: Catinha, oi, meu amor. Bom dia, Catinha.
0: Bom dia, Catinha.
4: Me liga aí.
0: Ai, meu Deus, sou todo mundo que assistiu o jogo da seleção.
5: Bom dia, Catinha.
0: Bom dia, meu lindo.
5: Chamo Leozinho.
0: Leozinho de onde, Leozinho? Camaçari City.
5: Me liga, quero ganhar essa TV.
1: Será que ele tá falando escondido?
0: É, ele falou, né?
5: Tô ligado na Band.
0: Manda aí o hashtag escrito, tá bom? Hashtag. Boa sorte aí pra essa turminha participando com a gente. Quero ganhar essa TV, tem outra lindona aqui, quem é? Lia Freitas, um beijo pra você, Lia. Vamos com Ana Castela? Até pra assistir a novela, né? Mas eu quero que escute a Band na TV. Lá tem um aplicativo também.
1: Tem que ouvir a Band.

0: descendo atrás do trio, todo mundo lavando o carro, fazendo comida, no churrasqueão, na piscina, no açude, né, Tião?
1: É isso aí, dona Cátia. Daqui a pouquinho eu tô lá no meu açude.
0: Eita, meu Deus, só tem peixe nesse açude seu?
1: Tem umas piabinhas lá que às vezes a gente pega, dá uma pesca, frita, faz o diacho lá, viu? Mas é bom pra refrescar, rapaz.
0: Meu quintal tem sucuri, você quer visitar lá?
1: Lá ele, tô fora.
0: 11h55, aquele bom dia especial pra você que tá acompanhando a gente. Tá uma delícia essa manhã, mas a gente sabe que tem que vir aí a festa da Band, tem que ter a ligação da Smart TV de 43 polegadas. Repetindo, a gente vai te ligar, vai chamar 3 vezes. Se você atender, e já atender falando tô na Band, você já leva uma Smart TV. Lembrando que a pessoa que a gente vai ligar já passou nos outros critérios, já mandou o horário, já mandou a hashtag torcida. Basta agora só atender e mandar tô na Band.
2: Tem que aí levar tá ligado, tem que estar ligado. Porque a gente vai ligar, hein?
0: Né, Dan? É só 3 chamadas.
2: Vamos lá.
0: Deixa eu mandar um abraço aqui pro Renato, que tá ouvindo a gente no São Marcos. Obrigadão pela audiência. Uma galera participando. O Edvaldo Gomes também tá com a gente. Sara Monteiro, um beijo pra você. Paulinha, motorista por aplicativo de Camaçari. Diga, Paulo. Lá maravilhosa. Bem, diga, meu amor.
3: Na Band, mora, Catinha. Bora. Televisão.
0: Boa sorte aí pra você, Paulinha.
3: Vai dar pros coroas de lá de casa, que a
0: ai, meu
3: queimou.
0: Deus do céu, do céu. Os coroas queimou a TV.
4: E pra mim, Catinha. Oi, meu Deus. Essa televisão, a minha quebrou.
0: Meu Deus do céu, tanta televisão quebrada hoje.
4: Ficar muito alegre se eu ganhar essa televisão.
0: Boa
4: viu?
0: Sorte. Lembrando, quem não ganhar hoje, né, Dan? Semana que vem tem mais um Smart TV,
1: tem
0: né?
1: Tem também.
0: Promoção da Copa, torcida da Band.
1: Mas vai sair hoje, vai sair.
0: Hoje sai uma, sábado sai outra.
1: Sai outra.
0: Então vamos nessa aí. Deixa eu ligar aqui pra pessoa. 3 vezes apenas, viu, gente? Não atendeu. A gente nem vai falar pra quem a gente vai ligar, porque a pessoa tem que estar atenta. Você participou de uma promoção valendo uma Smart TV de 43 polegadas, perdeu uma oportunidade dessa, já tem que atender o telefone falando como?
1: Tô na Band.
0: Isso mesmo. Falou assim, tô na Band, leva na hora uma Smart TV de 43 polegadas. Vamos ligar aqui pra esse participante, tudo certinho. Mandou o horário aqui, não foi, Dandan?
1: Isso aí, certinho. Tá tudo ok.
0: Hashtag sou.
1: Hashtag.
0: Sou torcida e o nome completo, né?
1: Isso.
0: Vamos nessa, vamos ligar. Uma chamada. Vamos lá, uma chamada. Duas chamadas. Alô?
5: Tô na Band.
1: Aê!
0: Quem falar comigo? Quem falar comigo? Alô?
5: Oi.
0: Quem falar comigo?
1: O homem
0: comigo?
1: Ficou emocionado.
0: Meu Deus.
5: Fiquei emocionado, tô rodando Uber aqui.
0: Meu Deus do céu. Qual o seu nome?
5: Jailson.
0: Jailson, fala de onde, Jailson?
5: Camaçari,
0: você mora onde em Camaçari, Jailson?
5: Camaçari, no Parque Satélite.
0: Parque Satélite, você sabe o que você ganhou agora, Jailson? Cadê ele, gente? Perdeu um.
5: Oi, não ouvi, não deu pra ouvir direito.
0: Você não. Sabe o que você ganhou agora aqui na Band?
5: Uma TV de 43.
0: Você tava precisando dessa TV?
5: Tava muito.
0: Ai, meu Deus do céu.
5: Tava, porque agora eu ganhei. O batalheiro falou aqui. Tava, não tô. Eu falei, tava, porque agora eu ganhei.
0: Você ganhou.
1: Agora vai assistir
0: TV.
1: A Copa com TV uhul. Nova.
0: E aí, a torcida vai pra seleção brasileira mesmo? Ih, meu Deus, Jailson tá com passageiro trabalhando, participando da promoção. Ô, Jailson.
5: Oi.
0: E você tá torcendo pra seleção brasileira mesmo?
5: Sim, vai lá ganhar, esse Hexa vem agora.
0: Ah, esse Hexa vem, quem é seu jogador preferido que tá lá na Copa, que vai pra Copa?
5: O homem foi convocado agora, vai fazer uma diferença.
0: Meu Deus do céu, tem certeza disso?
1: Será?
0: Será? Pé inchado vai jogar? Será?
5: É a última Copa dele, ele vai ter que jogar e muito.
1: Se ele não cair...
0: E essa televisão vai pra sala, vai pro quarto, vai pra varanda, pra onde vai essa TV, me conte.
5: Essa vai pro quarto.
0: Vai assistir o futebol embaixo do edredom,
1: com a patroa. O Netflix, é com a patroa.
0: Valeu, tá feliz, Jailton?
5: Muito, muito. Tá e bom. E a patroa achava que eu nunca ia ganhar nada aqui. Eu sempre falava ela que eu ia ganhar alguma coisa.
1: Já ganhou logo o prêmio mais top aí.
0: Chegou arrasando. Um Smart TV zerinha, 43 polegadas. Pra você assistir a Copa do Mundo. Pra você ver a Band no YouTube também. Pra você fazer o que você quiser. Muito obrigado pela sua participação, Jailton. Desejar um bom trabalho pra você, pros passageiros que estão com você. Você que é motorista por aplicativo. Nessa labuta do dia a dia. E eu espero que você tenha uma excelente Copa do Mundo, tá bom?
1: Parabéns, Jailton.
0: Nossa produção vai entrar em contato com você. Sortudo levou
1: uma
0: Smart TV de primeira. Oh, foi
5: valeu,
0: na.
5: Obrigadão pra vocês aí. Deus abençoe.
0: Amém, valeu. Amém, amém. Você viu? Tião, Tião não, Danilo, Tião, Zé Cagado, vocês...
1: A gente não tava botando fé, né?
0: Não tava botando fé, né? Aí ele atendeu aí na terceira chamada, da segunda chamada.
1: Foi aos 45 do segundo tempo
0: aí. Ele atendeu, levou um Smart TV zerinha pra casa,
1: se deu bem.
0: Parabéns, viu? Semana que vem tem mais. Aí eu digo pra vocês participarem, basta apenas, né, Dandan?
1: Isso aí.
0: Anotar o sinal.
1: Anota o sinal, coloca a hashtag lá, torcida da Band, nome completo...
0: E aí
1: agora já tá concorrendo e é só esperar ligar, porque aí quando a gente ligar vai chamar 3 vezes e vai ter que já atender falando, tô na Band.
0: Agora, gente, eu vou trazer uma blitz aqui da Band, pra gente finalizar por hoje, falar diretamente de Lauro de Freitas, vamos falar com o Pietro Badini, né, tá com essa mega blitz da Band da MRV, oportunidade pra você comprar o seu AP. 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
6: Muito bom dia, Catinha, mais uma vez, de volta agora, direto aqui de Tinga, viu? Largo do Caranguejo, pra falar de coisa boa, neste sabadão super especial. 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Daqui a pouco eu tô de volta com muito mais informações direto do Largo do Caranguejo, aqui em Tinga. O povo tá todo reunido, todo mundo falando que ouve a Band FM.
0: Isso aí.
6: Daqui a pouco eu tô de volta.
0: Valeu, valeu.
6: Do seu jeito.
0: Um abraço, Pietro, pra você, pra toda a equipe da Band FM lá em Tinga, Lauro de Freitas agora. Eu vi o gritão da moçada, né? Pietro arrasando isso lá, aí, né? 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Dandan, beijo pra você.
1: Ficamos por aqui, Catinha, conversa boa demais, dá até fome. Um abraço arrochado pra todo mundo aí, um beijo.
0: Tião, um beijo pra você, meu amor, minha vida.
1: Um beijo, dona Cátia, fica com Deus, um beijo, meu povo.
0: Zé Cagado, um beijo pra você.
7: Até sábado que vem, galera.
0: Vem que venha, viu, velho? Só vou entregar sua caminhonete segunda-feira, viu?
7: Tá em boas mãos. Tá em boas mãos.
0: Até lá mais um pouquinho. Ó, parabéns ao Jair, sai de Camaçari, motorista por aplicativo, levou Smart TV de 43 polegadas. Semana que vem tem mais uma. É só anotar o sinal, mandar o sinal, hashtag torcida, nome completo. Quando a gente te ligar, você diz: tô na Band e você leva o Smart TV. Tchau, tchau, gente. Vem aí, festa na Band. Vai chegar atrasada a festa. E eu volto segunda-feira no.

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7: Atenção, atenção, você que tá ligado na Band FM, atenção, Catinha, atenção, você que tá ligado neste sabadão especial, mais uma vez, diretaço, hein, de volta aqui, direto do Largo do Caranguejo, Itinga, com todo esse povo de meu Deus, aqui nesse solzão maravilhoso, neste sabadão. 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

0: Band FM, você curtiu com a gente o Panda Baqueado, aqui na nossa programação com o Ícaro e Gilmar, na nossa festa da Band. Cadê você com a sua mensagem? 11 99991-9197.
1: Oi, Mi, agora tô indo pra casa fazer um almocinho, curtindo a Band FM, acabei de sair da catequese, estava dando catequese, bora que bora, essa chuvinha gostosa, um caldinho, uma cobertinha, tudo de bom. Tudo de Band.
0: Ai, que delícia. Adorei sua programação. Eu já fui, sabia, gente, também, não professora, né? Mas quando eu era criança, eu já fui assistente da professora da catequese lá do meu bairro. Ia lá, ajudava a professora com as lições. Era muito legal também.
2: Boa tarde, Milena. Aqui é Ana Lúcia do Rio de Janeiro.
0: Ana Lúcia.
2: Aqui eu estou, na minha folga, eu estou lavando louça. Eu estou fazendo um monte de coisa. Estou na festa da Band.
0: Tô
2: festa
0: vendo.
2: Melhor. A gente não pode perder a festa da Band.
0: A festa.
2: Uma música maravilhosa.
0: Deu pra ver que ela tá ouvindo o som no último, né? Nossa, tá animada nessa festa da Band. E eu também tô animada, sabe por quê? Vai começar o nosso combate!
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0: E sempre tem aqui pra você duas opções, duas músicas pra você votar. Na música de número 1 tem o Gustavo Lima, Vagabundo, com Luiz Fonsi. E na música 2 é a Maiara e Maraísa, Quem Sente Saudade Sou Eu. Vamos ouvir um aperitivozinho pra gente ver em qual a gente vota? Combate!

0: sente saudade sou eu. Agora pra você votar, atenção, vai lá pro nosso Instagram, @BandFM, que você vota na música que você quer ouvir inteirinha duas vezes aqui, porque a primeira vez que você vai ouvir inteira é agora no nosso combate, dentro da nossa festa.
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Alô, festa da Band! Aqui é o Kleber, do motorista de aplicativo aqui em Sorocaba. Estou aqui curtindo com vocês essas músicas maravilhosas e tamo junto sempre. 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Sempre.

0: FM, Alexandre Pires, cheia de manias, aqui no nosso Festa da Band, meio-dia 23 agora, é sabadão. E aí, como é que tá por aí, hein?
1: Então, Milena, como é que estão aí? Tudo bem? Guria do céu, faz um frio aqui no sul, Santa Maria.
0: Guria.
1: Que tu não faz ideia. Um frio de rengue a cusco. Eu estou sempre na escuta do teu programa. Amo todas as músicas que vocês colocam aí. E aqui tá virando quase com uma garoa, congelada na parada do ônibus. Que nada, né? Nós somos guerreiros.
0: Isso
1: e vamos
0: aí.
1: Batalhar.
0: Bora!
1: Um beijo pra todos da Band, ouvinte assídua.
0: Guri, imagina o frio que você tá passando aí, porque aqui em São Paulo já tá frio, imagina por aí!
2: Eu estou no Festa Band, eu estou no Festa Band, fazendo uma faxina e curtindo o Festa Band.
0: Uhul!
2: Cláudia do Taboão da Serra.
0: Eu amei essa música, Cláudia. Amei.
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0: de amanhã a gente divulga os ganhadores. Só o Ronco não vai participar.
1: Será?
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tarde, festa da Band. Tô ligadinha em vocês aqui desde manhã, hein? Mas agora estou ligadinha na festa da Band, limpando a casa. Ai, ai, ai. Mas calma, daqui a pouco eu termino e vou curtir o resto da tarde.

0: Matheus Fernandes. Aumenta o som aí que eu também tô no Festa da Band.
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2: Matheus Fernandes.
3: Abandonado.

0: Band FM, é o Ferrugem, arrependidaço na nossa festa da Band. Você é convidada, você é convidado. Tá muito boa essa festa, né? Lógico, você tá aqui comigo. O dia tá pior? Não, tá muito melhor, porque a gente tá junto. Tamo junto nesse final de semana.
1: Bom dia, meus amores lindos da Band. Estou aqui passando roupa nesse frio e ouvindo a festa da Band. Tudo de bom, ouvir a Band, é Rita de Diadema.
0: Ô Rita, obrigada, meu amor, passando roupa, né? Uma coisa que eu não gosto é de passar roupa, mas nesse tempinho, eu acho que até vai, viu? Nesse tempinho que tá em São Paulo e algumas regiões do Brasil, né? Mais friozinho, acho que até passaria uma roupa hoje, viu?
2: Festa na Band, tô aqui em Juína, Mato Grosso. Nilson Lopes por Festa na Band, alô Milene.
0: Alô!
2: Tô aqui ligadinho na Festa na Band.
0: Ei, coisa boa, tô adorando. Cada hora vem um ritmo. Vocês cantando Festa da Band. Eu tô gostando, viu, das composições de vocês. 11 999 919197. Eu quero saber, cadê a sua mensagem aqui? Todo mundo que manda mensagem concorre a Big Prêmio.
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0: É, sabe aquela Alexa, aquela assistente virtual que você pede? Alexa, tocar Rádio Band. Alexa, quantos graus faz hoje em tal lugar? A gente sabe de tudo, a gente pergunta tudo pra Alexa. Você não tem ainda? Então vem mandar essa mensagem. Não precisa pedir pra ganhar Alexa. Todo mundo que manda mensagem concorre. Ah, lembrei de uma coisa. Você que vai pro nosso Instagram, @BandFM, e vota nas nossas músicas do combate, também concorre a Alexa hoje, tá bom? Então corre pra lá, pras nossas redes sociais, e escolhe qual música que você prefere do nosso combate hoje, hein?

0: Já deu?
1: Pois não, Pidoncio.
0: É aquilo que eu te falei, né? O final de semana, ele tem essa identidade de poder, de alguma forma... O que é que eu tava falando?
1: Pidoncio, como é que você tá começando um raciocínio e não consegue terminar?
0: Ah, lembrei.
1: Bom, vamos lá, gente. Vamos rir antes que o Pidoncio entre em colapso aqui.
0: Ô, já deu.
1: Vamos lá.
0: Dois amigos conversando. Ah, como é que tá teu casamento? O casamento tá bom, e o teu? Ah, o meu tá bom, cara, tá bom. Ah, não sei, minha mulher não quer mais nada, não me procura, nada. Ele falou, ah, e eu que tô fazendo, tipo, estilo cachorrinho com a minha mulher? O cara, o quê?
1: Opa!
0: É mesmo? O cara falou, tô até imaginando, hein? Como é que é esse estilo cachorrinho? Ele falou, não é, eu sento, rolo pra um lado, rolo pro outro, obedeço minha mulher e ela dorme, deita e se finge morta.
2: Daqui a pouco,
1: que lindo!
2: Vamos rir!
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Vem festar comigo, vem! 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

0: Rádio Band. Eu estou aqui na minha casa, lavando roupa, cuidando da minha casinha. Daqui a pouco vou almoçar. Estou aqui curtindo a festa da Band.
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0: Band FM, é o Sorriso Maroto Ela, aqui na nossa festa da Band. Pois é, hoje o Sorriso Maroto e Dilcinho juntos na Estância Alto da Serra. Você que quer curtir um rolezinho, quer curtir uma balada junto com a galera da Band FM, votar por lá, hein? Não perco por nada. Dá tempo ainda de você conferir, agilizar o seu ingresso e curtir junto com a gente. Bora, bora, meu povo!
1: Vou beijar alguém. Deixe na festa da Band, hein?
0: Adorei.
1: Não vai errar, meu bem. Bora, galera.
0: Ai, vamos.
1: Boa tarde, Andréia, Zona Leste, sábado.
0: Demorou, André. Demorou, já é, Andréia.
2: Boa tarde, festa na Band. Liliane Silva, de Juína, Mato Grosso, aqui fazendo um filezinho de tilápia e ouvindo festa na Band.
0: Aí ficou bom, hein? Filézinho de tilápia. Ficou no jeito, hein? E você? Como é que estão os preparativos do final de semana? O que você planejou aí pro seu final de semana? Me conta, quero saber. 11 999 919197. Vamos conversar um pouquinho, vai? Vamos, manda seu áudio, vai.
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0: Fala, gente! Aqui é Guilherme Santiago.
1: Sabadão tem festa da Band.
0: E nós também estamos aqui com você.

boa tarde a todos da Band. Sou Nilce Cortez de Guarulhos. Estou aqui me preparando para ir para a festa de aniversário da Maria Luísa, de 6 anos, mas levando a Band e curtindo a Band FM, que é a festa da Band, a melhor festa. Beijos, amo vocês. Festa da Band.

0: resultado do combate pra você?
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0: É, você foi lá no nosso Instagram e votou na sua música preferida. Vamos relembrar um pouquinho o que tava valendo lá no nosso combate? Com...

0: sente saudade sou eu. Você votou e agora eu tô aqui com o resultado já do nosso combate. Música vencedora. Com aqui, olha, disputa acirrada. 54% dos votos. Foi a música de Gustavo Lima e Luiz Fonsi, Vagabundo. E você ouve inteirinha agora aqui.
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0: Festa da Band, tudo bem? O meu nome é Regina Rodrigues.
1: E Luiz Rodrigues.
0: Estamos aqui de boa, acabamos de almoçar, na preguicinha, só.
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0: muito bem a nossa festa Erro Planejado com Luan Santana e Henrique Juliano. Mas antes...
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0: Ai, sabe aquela assistente virtual pra chamar de sua Alexa? Pois é, você vai falar, Alexa, tocar Rádio Band. E pronto, ela vai tocar pra você. Sabe quem tá levando uma Alexa novinha em folha? É você, Sandra Regina Valforte. Sandra Regina Valforte, parabéns, Sandra! Tá levando a sua Alexa. Eu também vou ficando por aqui. Quero te agradecer, você que me fez companhia durante toda a nossa festa. Muito obrigada pelo seu carinho. Um grande beijo pra você. Beijo, divo! Beijo, diva!
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5: Uma curiosidade sobre essa edição do Desafio América é que pela primeira vez a competição será sediada simultaneamente por três países. Canadá, Estados Unidos e México receberão o próximo torneio. E a ideia agradou tanto que em 2030 a competição seguirá o mesmo formato, sendo sediada por Espanha, Marrocos e Portugal.
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18: Bora lá, minha gente, boa tarde, estamos juntos na Band FM 104.3 para aqui, Luan Dias, chegando neste sábado, dia 23 de maio, bora!
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18: 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E vai começar o nosso...
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18: Esse é o programa em que a gente toca as seis melhores da nossa programação. E você vai dizer assim, Luan... Essa música merece tocar novamente. Eu quero ouvir de novo na programação da Band FM essa daí. Aí eu vou falar pra você agora, né? Lembrando que tá valendo pra você um combo da Flávia Gunner. É design de sobrancelha mais micro agulhamento da Flávia Gunner. Pra você ficar mais linda do que já é. Aí, você tem que escolher entre essas seis músicas que eu vou falar aqui agora. A primeira é Guilherme Benuto, Quarto 67. Segunda música, Simone Mendes, Saudade Proibida. Terceira música, Thiaguinho, Tão Feliz. Aí vem a quarta música, Jorge e Matheus, Cinco Regras. Quinta, Eduardo Costa, Ainda Tô Aí. E a sexta música fica com Ferrugem, Pirata e Tesouro. Entre essas, qual dessas você quer que toque novamente, que merece tocar de novo na programação da Band FM? Você manda aí no nosso WhatsApp pelo 719-9947-6363. Aumenta o volume do seu rádio, você está na melhor, é a Band FM. Bora!

0: Band FM 2:12, Thiaguinho tão feliz. É. Pois é, essa foi a terceira música do nosso Super 6 de hoje. Tão feliz, segunda música foi com Simone Mendes, Saudade Proibida. A primeira música que tocou foi o Guilherme Benuto com Quarto 67. Entre essas seis, qual é que você quer que toque novamente? Aquela que você merece que, tocar novamente na programação, né, da Band FM. A quarta música que vem aí é Jorge Mateus com Cinco Regras. Quinta música, Eduardo Costa, Ainda Tô Aí. E a sexta música fica por conta de Ferrugem, Pirata e Tesouro.
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0: Aumenta o volume do seu rádio. 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

0: Band FM Ferrugem, Pirata e Tesouro. Eita, essa foi a sexta música da nossa Super 6 de hoje. Eita, só musicão, hein? Qual dessas você quer que toque novamente em nossa programação? A quinta música foi Eduardo Costa, Ainda Tô Aí. Quarta música, Jorge Mateus, 5 regras. Terceira música que tocou em nossa programação da Super 6 foi Tiaguinho Tão Feliz. Segunda música, Simone Mendes, Saudade Proibida. É a primeiríssima música que tocou na nossa Super 6 dessa edição de sábado, dia 23 de maio. Foi Guilherme Benuto, quarto 67. Eu vou pro intervalo rapidinho. Volto já já trazendo o ganhador da nossa promoção, né, da nossa Super 6 de hoje, que é um combo da Flávia Gana em design de sobrancelha mais micro agulhamento, e também a vencedora, a música vencedora, a mais votada nessa tarde de hoje. Combinado? Sai daí não!
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2: Estamos de volta aqui na Band FM, por aqui Luan Dias, junto com você nessa tarde maravilhosa. Aumenta o som. 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
2: É o seguinte, hein? Presta atenção aqui, ó. A música. A música mais votada foi o Thiaguinho com Tão Feliz. E, né, a vencedora, participante, a ouvinte vencedora, que mandou mensagem pra gente aqui no nosso WhatsApp nessa tarde de hoje, foi a Ari Elba. Final do telefone 9523. Ela votou, ela participou do nosso Super 6 da Band FM e ganhou um micro agulhamento mais um design de sobrancelha na Flávia Gunney. Parabéns, Arielba!
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2: E vamos dar música vencedora? A mais votada da tarde de hoje, Thiaguinho Tão Feliz. 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

0: 2h37 agora, viu, amores? É. A melhor programação do seu final de semana, você sabe, tá aqui, né? Na Band FM, hoje, neste sabadão maravilhoso, comigo, Luan Dias. Deixa eu pegar o WhatsApp da rádio aqui pra saber quem é que tá curtindo a Band FM. Você que tá aí toda suada, todo suado, dançando aí, né? Se imaginando já no São João. Mande aquele alô especial que eu vou passar no WhatsApp agora pra falar com você, tá? Eu já liberei um presente nessa tarde de hoje, que foi aquele combo da Flávia Gunney. Foi um design de sobrancelha, mas um micro agulhamento que saiu pra Arielba. Nesse instante a gente sorteou, deu aqui esse brinde especial pra você, tá bom? E agora, daqui a pouco... tem mais presentes pra você. É, daqui a pouco tá saindo uma super churrasqueira, mas também tem um cooler com som. Não é só um cooler, é um cooler com som. Deixa eu passar no WhatsApp rapidinho pra falar com os meus amores, esses lindões, essas lindas. Não adianta fazer boca torta, viu? Ai, ai. Ravênia, Ravênia. Beijo pra você, sua linda. Beijo pra baixo, pessoal aí do Alto da Santa Terezinha. Fica no subúrbio, né? O Alto da Santa Terezinha. Beijo pra você, sua linda. Obrigado pela audiência. Alô, Rosana! Rosa, Rosa, Rosa!
1: Boa tarde, Luan.
0: Oi, amor. Tudo bem? Tudo bem, graças
1: a
0: Deus.
1: Obrigada, eu tô na Band. Eu quero participar da Play pra mim. Hoje tem Play?
0: Tem o da Play hoje, que é um sucesso, né, minha gente? Olha, deixa eu falar uma coisa a vocês aqui. Eu quero de verdade, de coração aqui, aproveitar esse momento aqui pra agradecer a vocês pelo sucesso do nosso programa da Play, de segunda a sexta, das 2 às 3 da tarde. É bom demais aqui, essa troca de... Eu chego a me arrepiar todo, ó, pra aqui como eu fico, ó. Porque é uma audiência enorme. E contar com a sua participação é o que eu fico mais feliz ainda. E hoje tem da Play sim, viu? Às 4 da tarde. Daqui a pouquinho tem da Play aqui na Band FM. Boa tarde!
2: Rosito, boa tarde!
0: Oi, amor!
2: Meu, Camilana,
0: oi, Milena!
2: Tá melhor, viu? Na melhor, quem é?
0: Band a FM, Band, esqueça FM. Tudo.
2: Quero participar dessas promoções aí, me coloca, viu, Lonzito?
0: Beijo,
2: seu lindo.
0: Beijo,
2: tudo
0: meu
2: de
0: amor.
2: Bom, tudo de Band.
0: Beijo pra você, boa sorte, viu? É, daqui a pouco tem mais presentes pra você aqui na Band. Aumenta o volume do seu rádio. Você está na Band 104.3. Faz o coraçãozinho aí pro Lonzito, vai. Faz o coraçãozinho aí. Aumenta o volume do seu rádio. Tamo junto.

0: Zeca, dá conselho a esses meninos, Zeca. Você tem estrada, Zeca, pelo amor de Deus, né?
1: Ah.
0: Bom demais, é a programação da Band FM neste sábado maravilhoso. Tá curtindo? Você tá gostando ou não? Conta pra gente aí, conta pro Luanzito aí. Tá gostando da programação da Band FM? Então tá tudo de bom, tá tudo de Band. Beijo! Vamos lá. Essa nossa programação tá boa demais. Mandar um abraço pro Edivaldo Gomes, que tá aqui com a gente. Alô, Edivaldo! Tamo junto, irmão. Beijo, viu? Um abraço pra você aí. Toda a sua família curtindo a nossa programação. Deixa eu mandar um beijão pra ela também. É, pra a nossa queridíssima ouvinte, né? Faz parte aqui da nossa família, né? Da Band FM. Tá fazendo faxina, é? Eu tô vendo aqui a mensagem dela dizendo que tá fazendo a faxina. É. A Sirlene. Sil, beijo, meu amor. Obrigado pela audiência, viu? Ó, daqui a pouquinho tá saindo pra você aqui da Band FM. Você que tá curtindo aqui a nossa programação, daqui a pouco tem uma super churrasqueira, mas também tem um cooler com som. É um cooler, ó, só pra você entender, é um cooler enorme, tá? Onde dá pra você colocar aí água, refrigerante, né? Bebida pra toda a sua família aí, curtir uma praia, uma piscininha, né? Um clubezinho. E essa térmica, ela vai com um som nela, embutida na térmica. Você tá entendendo ou não? Você vai curtir a praia aí, né? E ainda vai um sonzinho aí na térmica pra ouvir a Band FM. Que beleza, hein? Alô, Luzinete! Lu, beijo, meu amor. Obrigado pela audiência e pela preferência, né? Da Band FM. Que aqui o final de semana é do seu jeito.
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0: É bem melhor. Aumenta o volume do seu rádio. Henrique e Juliano chegando com Seja Ex. 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

3:01, finalizando aqui esse momento aqui da nossa programação. Após o intervalo, tem pra você Hora Cheia. É, programa Hora Cheia, uma hora de muita música, diversão, a sua participação, trazendo pra você uma super churrasqueira daqui a pouquinho, após o intervalo. Não sai daí, não!

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2: Bora lá, minha gente, estamos de volta. Volta aqui na Band FM 104.3 por aqui, Luan Dias, junto com você nessa tarde maravilhosa deste sabadão, dia 23 de maio. Aumenta o volume do seu rádio, aê! 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
2: 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Bora lá, chegando com nossa hora cheia, uma hora de muita música aqui na nossa programação da Band FM. É, você vai curtir muita música boa e ainda participar, né? Concorrer a um brinde. Mande lá no nosso WhatsApp que você quer essa super churrasqueira. Mande lá, eu quero a super churrasqueira da Band FM. Mande no nosso WhatsApp pra ficar já registrado aqui que você quer participar deste presente maravilhoso que sai no finalzinho dessa hora, das 3 da tarde aqui da Band FM. Combinado? Então pronto, daqui a pouquinho já tô liberando pra você essa super churrasqueira aqui da Band, tá? Você que tá mandando mensagem, tem uma galera mandando mensagem lá em nosso WhatsApp pelo 719-9947-6363. Agora vamos deixar de conversa, porque este programa de todo sábado, das 3 da tarde, é muita música e pouca conversa, minha gente. Conversando com Diego e Vitor Hugo, Tubarões, aumenta o volume do seu rádio, você está na Band!

3h15 agora na Band FM, hora cheia. Daqui a pouquinho eu tô passando lá no WhatsApp, eu tô vendo, viu? Você mandar mensagem lá. Nosso WhatsApp tá assim, ó, bombado de muitas mensagens, né? Diversas mensagens de pessoas de diversos bairros, né? E também cidades vizinhas aqui, né? Do nossa querida Salvador, da região metropolitana, também curtindo aqui a nossa programação. Então daqui a pouquinho eu vou passar lá no WhatsApp pra falar com você, mandar aquele alô super especial do nosso Hora Cheia. Combinadinho, combinadinho! 3h16 agora, chegando ele, Tatal e o Araqueto! Araqueto é bom demais! Aumenta o volume do seu rádio! 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

0: tarde, boa tarde! Boa tarde, Luanzito, tamo junto! Deixa eu ver quem é aqui que mandou essa mensagem top demais. Quero concorrer a essa super churrasqueira. Aê, Luan! Fabrício, do bairro da Liberdade. Alô, Fabrício, tamo junto, meu parceiro. Uma ótima tarde pra você. Boa tarde.
1: Boa tarde, meu amigo Luan Dias.
0: Oi, meu amor.
1: Meu nome é Nicole Sofia Santos.
0: Tudo bom?
1: Eu moro aqui no CAB e adoro você.
0: Obrigado, meu amor.
1: Cristiano Araújo, por favor, me sorteia essa churrasqueira elétrica.
0: Sua linda, um beijo pra você. Vou fazer o seguinte, tá, Nicole? Você quer ouvir Cristiano Araújo, né? Eu vou guardar o seu pedido aqui, tá? Porque daqui a pouco, 4 da tarde, tem o nosso programa da Play. Combinado? Então daqui a pouquinho a gente toca Cristiano Araújo. Você também que já quer fazer o seu pedido, pode mandar pro nosso WhatsApp que daqui a pouco, às 4 da tarde, começa, viu? Boa!
2: Boa tarde, tô ligado.
0: Valeu, um abraço, meu parceiro, tamo junto.
3: Boa tarde, Luan.
0: Fala.
3: É Lisvaldo Gomes, do Rio Vermelho.
0: Fala, Lisvaldo.
3: Bom sábado pra todos nós.
0: Pra
3: Luan,
0: você.
3: Eu quero essa super churrasqueira da Band FM.
0: Maravilha! Daqui a pouquinho saindo a super churrasqueira. No finalzinho dessa hora a gente libera pra você aqui, tá bom? Valeu, Erisvaldo. Tamo junto, meu parceiro. Boa.
4: E Luan, boa
0: Oi.
4: Tarde. Aqui é Solange Fituaçu.
0: Oi, Sol.
4: Eu quero ganhar a churrasqueira, viu?
0: Daqui a pouquinho Coloque saindo.
4: Aí no sorteio. Por favor.
0: Daqui a pouquinho tá saindo
4: boa
0: pra você,
4: tarde.
0: Tá bom? Pra você que é ouvinte da Band FM, você que tá nos escutando aí. Daqui a pouquinho tem um sorteio. E você pode ser o ganhador, ganhadora desse presente da Band FM. Gustavo Lima chegando. Aumenta o volume!

0: daqui a pouquinho tá saindo pra você uma super churrasqueira elétrica. É, uma super churrasqueira pra você aqui na Band FM. No finalzinho desse horário, tem pra você, 17 minutos agora para as 4, hora cheia. Comigo, Luan Dias, neste sábado maravilhoso, dia 23 de maio. Como é que você tá? Tudo bom por aí? Graças a Deus. Tá curtindo demais a nossa hora cheia?
1: Boa tarde, Luan.
0: Boa.
1: Estou na Band.
0: Tudo bom?
1: Cosme de Farias.
0: Quero
1: participar das promoções.
0: Tá participando, meu amor. Um beijo pra você. Obrigado, viu? Cadê o nome dela? Silvia. Alô, Silvia. Beijo. Obrigado pela sua participação. Boa tarde.
1: Boa tarde. Aqui é Darcy do Luiz Anselmo.
0: Oi, Darcy.
1: Tô ligadona
0: Luiz Anselmo.
1: Na Band FM.
0: Tudo
1: gostaria
0: bom,
1: Darcy? Muito de participar das promoções.
0: Tá participando, viu?
1: Darcy do Luiz Anselmo.
0: Beijo, Darcy. Obrigado aí pela participação, viu? Deixa eu ver quem mais tá por aqui mandando mensagem pra gente. Boa tarde.
1: Oi, Luan. Oi. Dona Lourdes de novo.
0: Oi, Lourdes.
1: Eu quero,
0: Dona Lourdes.
1: Pule essa churrasqueira, Lourdes, que eu vendo na praia.
0: Ah.
1: Tô aqui, sentadinha, fazendo minhas pizzas brotão e ouvindo. Luan.
0: Beijo, meu amor. Obrigado. Parabéns. Daqui a pouco tem que estar rolando pra você esse presente que tá mandando mensagem pra gente aqui do nosso WhatsApp, tá bom? Não sai daí não, que daqui a pouco tem sorteio. E às 16h tem o nosso Da Play, hein? Você quer participar do nosso Da Play? Quer pedir a sua música? Qual música que não pode faltar no seu sabadão? O que você quer ouvir? Manda pra gente no nosso WhatsApp. Daqui a pouco eu atendo o seu pedido. Aumenta o volume.

0: Salvador, viu? Um pagodinho gostosinho demais. Eita, tá curtindo a programação da Band? Finalizando aqui a nossa, esse horário agora de agora, né? Não tô indo embora não, viu? Após o intervalo tem pra você o nosso da Play. Mas antes eu tenho que liberar presente. Antes de presentear você aqui com a super churrasqueira, eu quero já convidar você para participar do nosso programa da Play, um áudio de até 10 segundos. Você tá sentindo falta de algum artista, de alguma música nessa tarde de hoje? Você já pode mandar aí pro nosso WhatsApp agora, 719-9947-6363. Seu nome, de onde você tá falando e a música que você quer ouvir. Um áudio de até 10 segundos já resolve aí o seu pedido, né? Luan, boa tarde, tô sentindo falta de Ivete Sangalo. Ah, Luan, tô sentindo falta de Pablo aí nessa tarde. Toca aí, Luan. Um Gustavo Lima. Ah, Luan, Sorriso Maroto. Você quem sabe, você quem manda aqui na programação da Band FM. Combinadinho, combinadinho? Então é o seguinte, ó. Enquanto você faz o seu pedido, eu vou liberar agora um presente, uma super churrasqueira saindo para Fabrício Patrício, final do telefone 1563. Parabéns, Fabrício! Rapaz, ele mandou mensagem aqui mais cedo. Deixa eu buscar aqui a mensagem dele. Tá aqui, ele mandou: boa tarde, Luanzito. Subiu, né? Porque ele tá ouvindo a rádio. É isso mesmo? Cadê ele, menino? Cadê você, Fabrício? Aqui. Ele botou: Luan, é a rádio do nosso jeito. Quero concorrer a essa super churrasqueira. Fabrício, parabéns, viu? Você já pode vir buscar o seu presente aqui a partir de segunda-feira na rádio, na Band FM, nos 104.3, tá bom? Um abraço, vou pro intervalo e volto já com o nosso da Play da Band. Sai daí não!
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5: Vamos lá, minha gente, estamos de volta aqui na Band FM, por aqui Luan Dias, nessa tarde maravilhosa, sabadão, dia 23 de maio de 2026. Aumenta o volume do seu rádio porque você tá na melhor. É, chegando o nosso programa da Play, aumenta a sua rádio do seu jeito.
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5: Pois é. Por aqui Luan Dias, neste dia 23, sábado maravilhoso. E eu já quero ouvir o seu pedido. Aonde é que você está ouvindo a Band FM, né? Você vai mandar agora seu nome, aonde você está ouvindo e a música que você quer ouvir. Por exemplo, Luan, boa tarde, tô aqui no bairro da Paz, tô no bairro da Liberdade, tô em Jim Velho da Federação, quero ouvir Vetinha, Luan. Ah, eu tô sentindo falta, que não pode faltar aí no da Play, é Luan Santana. Enfim, é você quem manda, é você quem faz a programação e eu, o que é que eu faço? Eu dou play pra você na Band. Bora começar a nossa tarde de hoje com um pedido já? Já com o nosso primeiro pedido da tarde? Então vamos lá. Boa tarde.
6: Boa tarde, Luan. Boa tarde. Aqui é o Sorvaldo, motorista de aplicativo.
5: Tudo bom, irmão?
6: Dica Massari.
5: E aí?
6: Luan, dá um play aí na Band. Sorriso maroto.
5: Sorrisão?
6: Sabor morango.
5: Sorriso
6: Luan,
5: maroto?
6: Quero participar desse cooler. Tô ouvindo a minha tarde aí, meu amigo.
5: Valeu, meu parceiro. Bem lembrado, viu? Essa hora, no finalzinho, a gente vai liberar pra você um super cooler com som. Um cooler com som pra você curtir aí demais, tá bom? Finalzinho do horário tem pra você. Aumenta o volume.

0: Band FM, 4:11, bora pra mais um pedido.
1: Boa tarde, Luan, boa tarde, galera da Band.
0: Fala, meu parceiro.
1: Aqui é o Fabrício Ferreira.
0: E aí, irmão?
1: Luan, dá play aí, me aproveita que eu tô obrigado.
0: Agora?
1: E Zé Vaqueiro.
0: Agora. Aproveita que eu tô obrigado. Aumenta o volume.

0: Cidade FM, Gustavo Lima, Retrovisor. É. Bora pra mais um pedido do nosso programa da Play. Boa tarde.
1: Alô, Band, boa tarde. Tô fazendo corre aqui de Monte Gordo pra Camaçari.
0: Boa.
1: Solta o som aí de Menos é Mais, Coração Partido.
0: Agora, aumenta o volume, Menos é Mais, Coração Partido.
2: Ela vacilou comigo, nós estamos aí, né? Tudo certo.

0: 4h23 agora. Vou pro intervalo rapidinho, tomar uma água, é rápido, volto já já. E ó, é o seguinte, tá? Após o intervalo eu quero atender o seu pedido. Eu quero já voltar do intervalo atendendo o seu pedido. Tá sentindo falta de algum artista, alguma música nessa tarde de hoje? Então manda pro nosso WhatsApp, daqui a pouco a gente toca pra você. Não sai daí não.
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9: Vamos lá, minha gente, estamos de volta aqui na Band FM, por aqui Luan Dias, nessa rádio maravilhosa, né? Ah, que pega em todo lugar, aqui e lá. Bora! A sua rádio do seu jeito!
10: Mais uma vez, Luan, Francis disse meus filhos.
9: Fala, meu pai, você
10: desse
9: bom
10: play na música, manchete de jornal. Eita, com calcinha preta.
9: Agora!
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0: Band FM. Ela, Priscila Senna.
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0: Junto com Pablo.
1: Fica me beijando.
0: Bom demais, viu? Bom demais, bom demais. Priscila Senna com Pablo. Alô, meu parceiro Andrezão. André, irmão, tamo junto, viu? Um abraço pra você aí, toda a galera. Pessoal, ouvindo aqui a programação da Band. Bora pra mais um pedido.
2: Boa tarde, meu amigo Luan Dias.
0: Boa.
2: Meu nome é Nicole Sofia Santos.
0: Oi, Ni. Tudo
2: eu
0: bom,
2: moro aqui
0: amor?
2: No CAB e adoro você. Oh, quero
0: meu
2: o
0: linda.
2: Cristiano Araújo, por favor, me sorteia essa churrasqueira elétrica.
0: Beijo, sua linda. Faz o coraçãozinho aí pro Luanzito. Um abraço, obrigado pela audiência. Daqui a pouco tem presente pra você que ouve a Band FM, um super cooler com som, hein? Bora!

0: Vamos lá, vamos para mais um pedido. Boa tarde.
1: Boa tarde, Luan.
0: Oi.
1: Aqui é a Ariana Felipe, de
0: Oi, Ari.
1: Fritas.
0: Tudo bom, meu amor?
1: Blitz. A dos passos do paraíso.
0: Ah,
1: valeu. Beijo.
0: Rádio Atividade leva até vocês mais um som da série Dedique uma canção a quem você ama. Aumenta o volume do seu rádio, você está na melhor, é a Band comigo, Luan Dias. Uou.

0: espaço. Alô, Toti Júnior, um abraço. Dá um abraço aí pra Estherzinha. Alô, Esther, Tezinha. Faz o coraçãozinho aí pro Luanzito, Tete, vai. Beijo, lindona. Um abraço, Toti, aí, um abraço, Camila, toda a família. Sempre ligada aqui na Band FM. Bora pra mais um pedido? Boa tarde.
1: Muito boa tarde, Luan Dias. Boa tarde, Band FM. Marinaldo aqui de São Marco. Tô aqui ligadinho na Band FM. Luan, dá play aí na música Filha, Rick Renner.
0: Agora.
1: Tudo de bom, tudo de Band.
0: Bora agora. Aumenta o volume do seu rádio. Você está na melhor.

0: Band FM, 4h51. Não é que eu vá te... Todo dia, viu? Das 2 às 3, segunda a sexta. Eu, Luan Dias, tô aqui com o programa da Play. Das 2 às 3, você vai curtir um pouco do que você curtiu hoje aí. É bom demais. E às 3 horas tem um Tamo Junto aqui na Band FM. Alô, Matheus Borges. Tamo junto, Teteu. Bora pra mais um pedido.
1: Luan.
0: Oi.
1: Boa tarde. Eu queria ouvir Ludmilla, viu?
0: Lud?
1: Solta o play aí, viu? Obrigado, Band. Obrigado, Luan, pela sua premiação.
0: Obrigado.
1: De hoje. Que Deus abençoe você.
0: Obrigado. Você, meu amor. Beijo, beijo, beijo.
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0: Aumenta o volume, Ludi, chegando com Insônia. É a última de hoje, viu? Aproveita e aumenta o volume do nosso da Play comigo, Luan Dias. Após o intervalo, continua o da Play aqui. Você continua ligado com a gente. Bora.

0: tô indo embora, minha gente. Agradecendo aqui a sua participação. Foi bom demais passar essa tarde junto com você aqui. Eu volto segunda-feira, às 14h, com o nosso Da Play, tá? Ah, mas antes de ir embora, tem presente pra você! Saindo uma caixa de som, saindo uma... desculpe, não é uma caixa de som não, tá, gente? Tem som, mas é um cooler. Aonde você vai aproveitar aí com sua família, colocar aquela, né, aquele refrigerante, aquele suco pra ir pra praia, né? Um super cooler pra você, que nele tem um som. É um cooler diferentão, personalizado da Band FM, saindo para Rita de Cássia, final do telefone 9120. Parabéns, Rita! Aproveita bastante o seu presente, tá? Final do telefone 9120. Rita de Cássia é um cooler com um som top demais. Você vai curtir, tá bom, Rita? Um beijo pra você. Aproveite e vem aqui conhecer toda a equipe da Band FM. Me conhecer também, o Luzito. A gente tirar aquela foto top demais, tá bom, lindona? Beijo pra você e um abraço pra você também que tá aí. Você que não ganhou o presente, estava na expectativa, não fique triste porque tem diversos outros presentes, né, rolando aí na programação da Band FM. É só você ficar ligado, participar e com toda certeza você vai ser o próximo ganhador ou ganhadora. Beijão, bom fim de semana. Após o intervalo tem Da Play, continua o nosso Da Play aqui da Band FM. Eu volto segunda-feira, um abraço!
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0: Esperando você participar, mandando mensagem aqui no WhatsApp, que é o 11 99991-9197. Vai que você entra no ar. Você já passou por essa sensação de se ouvir no rádio? Normalmente as pessoas falam assim: ah, eu odeio a minha voz, eu não gosto de falar, não gosto de me ouvir. Mas é legal, pô, todo mundo vai ouvir você. Eu já experimentei esse negócio de me ouvir no rádio. Já faz tempo, inclusive. Então vai lá, 11 99991-9197, fazer que nem a Carmela.
1: Olá, Band FM.
0: Olá, Carmela.
1: Aqui quem tá falando é a Carmela Varandas, aqui da Barra Funda.
0: Tá.
1: E eu queria muito ouvir Luan Santana, Olho Marrom. Um grande abraço.
0: Abraço e beijo, que eu sou beijoqueiro, viu, Carmela? Vamos de Luan Santana aqui na Band.

0: FM Leonardo, Eduardo Costa e o Laço Aberto. É que nem aqui, ó, gente. A Band FM com você, você com a gente, o Laço Aberto. É bem aberto. 5 horas e 11 minutos no Da Play. Ô, Luciano, chegou sua vez, Luciano.
1: Alô, Band FM, boa tarde pra nós.
0: Boa tarde.
1: Chamo o Luciano de Guarulhos, Da Play da música nova de Zé Neto e Cristiano. Cadeira Cativa, tamo junto.
0: Seu pedido é uma ordem, tamo junto, Luciano, um abraço.
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0: Grande, Brito e Samuel, Romance Rosa. Na sua tarde, final de tarde, né? De sabadão. E a sua noite terá um Romance Rosa. E aí, como é que tá seu sábado? Conta aí, manda áudio pra gente no WhatsApp, já pedindo a sua música pro Daplay, que a gente põe no ar aqui. 11 99991-9197. Diga lá, quem que é agora? É o Márcio.
1: Boa tarde, galera da Band.
0: Fala aí, Márcio.
1: Boa tarde a todos os ouvintes.
0: Boa
1: aí.
0: Tarde.
1: Queria ouvir aquela música lá do Wesley Safadão, o ar-condicionado.
0: Opa.
1: E já pensou o ar-condicionado no 15 a gente suando? Que é o Márcio, técnico de enfermagem no plantão.
0: Ô, bom trabalho aí pra você. Dá um abraço na galera toda que tá contigo aí no plantão. Os enfermeiros e técnicos de enfermagem que a gente deve muito aí, que ajudam todo mundo sempre. Obrigado aí, o nosso carinho aqui da turma da Band FM.

0: FM, o da Play tá no ar, Murilo Huff, saudade estranha, 5 horas e 29 minutos. Deixa eu mandar um beijo pro meu ouvinte aqui que tá com o rádio ligado aqui na Band, que é a Jessi Oliveira. Ela mandou uma mensagem aqui, ela é corretora de imóveis, tá ouvindo a Band FM, trabalhando até as 11 horas da noite. Obrigado, Jessi, bom trabalho. Uma pergunta, uma dúvida. Os caras compram imóvel sábado à noite? Que beleza, hein? Que beleza. Obrigado, Jess. Um beijo pra você e bom trabalho. Da Play continua. Quer participar? Manda áudio aqui. 11 99991-9197. Fazer que nem a Elaine. Oi, Elaine.
1: Boa tarde, Marcelo Café. Boa Meu tarde. Nome é Elaine, daqui de Mogi.
0: Oi.
1: Bom, gostaria que você desse o play na música Erro Gostoso, da Simone Mendes. Eu ofereço para todos que curtem a Band FM.
0: Obrigado.
1: Um abraço. Band FM é minha rádio do meu jeito.
0: Então vamos de Erro Gostoso. Simone Mendes, deixa eu respirar um pouco.
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0: da Play, tá no ar, meu seu sabadão. Como é que tá o final de semana? Tudo bem aí, Henrique e Juliano? Logo, logo, 5h39. Oi, Edna, diga lá.
1: Oi, café, boa tarde. Aqui é Edna Mello, da Play, na música 80 anos, Sorriso Maroto. Beijo.
0: Sim, Edna, falou pouco, mas foi direta. Um beijo pra você, Edna. Sorriso Maroto.

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0: obrigado.
1: Band FM, Gustavo Vioto pedindo socorro. Ah, deixa eu dar uma dica pra vocês. Eu tava vendo aqui um Instagram. Aí eu achei um Instagram legal pra você seguir. E tem umas fotos legais, tem umas piadas que contam pra caras que são famosos, artistas e tal. Tem entrevista em podcast. Tem umas coisas legais. É o Instagram do Marcelo Café. Ah, sou eu, é meu, cara. É verdade, esqueci, é meu. Esqueci, o cara é doido. Então você me segue lá, Marcelo Café, só eu vou lhe pedir um favor. Cuidado com o susto pra quem nunca me viu. E pode ser que no impacto, ah, o cara tem um vozeirão e tal. Aí chega lá, fala, esse aqui! É esse aqui! É, sou eu mesmo. Segue lá, Marcelo Café no Instagram, espero você. Da play na reta final, a Beatriz vai pedir a música dela. Diga lá, Bia.
2: Oi, meu nome é Beatriz, eu moro no Parque São Lucas. Tá. E queria ouvir a música Clique, de Sorriso Maroto e Bruno Diegues.
1: É o Bruno Diegues e Sorriso Maroto. Então vamos ouvir Clique. Beijo pra você, Bia. Obrigado.

piscina. Não, obrigado. Agora não, piscina não rola. Ah, 2 minutos e meio, faltando para 6 horas, terminou o nosso Da Play. Obrigado, obrigado, obrigado, obrigado mil vezes a você que participou, a você que tentou participar e, sobretudo, a você que tá ouvindo a Band FM. Vem aí o Band ao vivo. Vamos dar risada? Essa é a hora. Vamos rir, vamos rir.

0: Quem é você?
1: Não sou eu.
2: Quem que é? Ô, produção, quem que é agora?
1: Não tem produção, resolve aqui. Resolve aqui. Não tem produção, não adianta você ficar com esse papinho de...
2: Então sou eu, tá? Bom. É a Band FM, eu vamos rir, que já está no ar, Pidão Senhor.
1: Hã?
2: Já tá no ar o programa?
1: Já? Ô, meu Deus, me avisa, já.
2: Não, mas você tem que ficar ligado na luzinha vermelha.
1: É, né? Mas o casal, né, o cara chegou pro outro, falei, e aí, meu, como é que você tá? Tô bem e tal. E aí, sua mulher tá bem, vou viajar. Ah, é? O que você vai fazer? Vou levar minha mulher pro Japão. Eu sei lá... Ficar uns 2 meses, tal. Aí ele falou, tá, mas 2 meses depois. Ele falou, depois eu volto pra buscar minha mulher.
2: Que lindo, hein? Que bonito.
3: Daqui a pouco tem mais.
2: Vamos rir.
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10: Oi, oi, oi, boa noite. Tudo bem aí? Falando aqui o Marcelo Café, final de semana Band FM, hoje é sabadão, dia 23 de maio, 6 horas, mais 3 minutos.
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10: Tá onde eu tô na Band.
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10: A sua rádio do seu jeito.
12: Band FM.
13: Ao vivo, né, gente?
10: Sejam todos bem-vindos ao show.
14: Pra começar bem, a gente vai começar assim, ó.
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10: Enquanto isso, nós vamos cantando e vamos dançando em ritmo de festa, meu povo.
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10: Parada é a seguinte, na abertura do Band ao vivo, eu te falo que você tem menos de uma hora pra tentar faturar o Big Prêmio já desse início de noite de sábado. É o ferro de passar a vapor, da Filco, hein? Aí você manda áudio aqui no WhatsApp, 11 99991 9197, tá? 11 99991 9197. E se bobear, ainda coloca o seu áudio no ar. Começar o Band ao vivo, só versões ao vivo, a gente abre com Panda, Eu Te Seguro. Boa noite pra você aqui na Band FM.

0: Band FM, Band ao vivo, 6h17. Boa noite aí pra você.
1: Band ao vivo, eu sou Márcia Catani de Sorocaba.
0: Oi, Márcia.
1: Tô aqui na minha casa, acabei de chegar do trabalho e tô curtindo a Band, que é a rádio do meu jeito. Beijo, meus amores.
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0: 11 minutos faltando pra 7. E a 7 tem o quê?
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0: Alô, Jotinha. Alô, Lucas Viana.
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0: 3, 2, 1, acabou. Leite Romário, aproveita. Ícone Gilmar. Você ouviu Ferrugem, Felipe Araújo, Henrique Deus. Até a próxima. Só coisas boas aqui no Band ao Vivo. Obrigado pela audiência. Calma que eu não esqueci, tem Big Prêmio aí. Deixa eu encerrar o Band ao Vivo aqui, ó.
1: Tchau, seus lindos.
2: Até amanhã.
3: Tchau, tchau, tchau, tchau. Tchau, tchau, tchau, tchau, tchau.
2: Valeu, Band FM. Até a próxima.
3: Valeu, Band FM. Obrigado, obrigado.
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0: Big Prêmio. Chegou a hora. Alô, Léo Júnior.
2: Alô, alô, alô, alô.
0: Tudo bem?
2: Coffee, ó, coffee.
0: Coffee, coffee, coffee.
2: Coffee, coffee, coffee.
0: Como vai você?
2: Eu preciso saber da sua vida.
0: Bom, vamos lá, Big Prêmio.
2: Vamos lá, vamos lá.
0: É o ferro de passar. E atenção, a expectativa é grande para saber quem leva o ferro. Quem vai levar o ferro? Tambores, tambores. Tambores ao vivo. Quem leva? Maria de Lourdes Rocha.
2: Parabéns!
0: Aê! Maria de Lourdes Rocha levou o ferro novinho, novinho. Presente da Band FM, o ferro a vapor da Philco, fechadinho na caixa pra você. Parabéns, Maria de Lourdes.
2: Porque tá, tem tudo coisas bem? Que só a Philco faz pra você, né?
0: Exatamente.
2: Já aproveita já.
0: Boa, boa. Maria de Lourdes, um beijo, parabéns. Você tá tudo bem, Leão?
2: Tudo certinho, cara. Fora o frio, né?
0: É.
2: Tá bom demais, né?
0: Tá bom. Certo.
2: Tá gostoso, cara, tá gostoso.
0: Agora é com você.
2: Bora, bora.
0: Agora é contigo. Abraço, segura aí e a gente volta na segunda-feira, tá?
2: Bom descanso pra você aí, viu?
0: Bom trabalho. Valeu. Valeu. Tchau, gente. Tchau.

0: Vixe Maria.
1: Que é isso? É notícia ruim. Notícia, ah, não me vem com notícia ruim, Pidão. Isso é fim de semana, hein?
0: Não. Já de onde eu tô com a mão, ó?
1: Você tá com a mão no... no passarinho.
0: Se eu soltar, eu faço xixi aqui, hein? Tô avisando.
1: Então segura o passarinho.
0: Tá.
1: Segura esse passarinho aí, vamos rir.
0: Passarinho quer dançar? Ah, deixa eu dançar porque acaba de nascer. Tchu, tchu, tchu, tchu. Vamos lá, o que que agora?
1: Agora eu vamos rir.
0: Ô, oh, já deu. O cara chegou pro amigo dele, falou: meu, eu descobri que a minha mulher tá me traindo com o motoboy. O amigo dele falou: mentira. Eu descobri que a minha mulher tá me traindo com o motoboy. O amigo dele falou: meu, é mentira, isso é mentira, mentira. Ele falou: como você sabe que é mentira? O amigo falou: eu não sei andar de moto.
1: Olha que reviravolta, hein?
2: Daqui a pouco tem mais.
1: Vamos rir.
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4: Band FM, boa noite pra você que tá junto com a gente. Léo Júnior tá chegando pra te fazer companhia nessa noite de sabadão. Estão preparados, meus amigos? Vamos juntinhos, bora! Vai começar Super 6 das 7 da Band, hein?
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0: que tá sua garrafa térmica aí? Não tá mais aquela coisa já, né? Já tá bem, jainha, já. Ó, garrafa térmica exclusiva da Band FM, ideal pra você levar pra onde você quiser. Você pode levar pra academia, pra aquela caminhada, uma garrafa pra qualquer hora e do seu jeito. Mais um cooler exclusivo da Band FM pra você curtir as suas bebidas geladinhas, geladinhas. Você quer participar aqui da Super 6 da Band FM? Você vai votando agora, hein, gente? A música 1 já começa com Victor Hugo. Diego e Victor Hugo, Tubarões. A música 2, Henrique Juliano, Traumatizei. A 3, Ana Castela, Olha Onde Eu Tô. A música 4, Fred e Fabrício, Te Amar É O Meu Talento. A música 5, Simone Mendes, Saudade Proibida. E a música 6, Thiaguinho, Me Balançou. Qual que você gosta mais, hein? 11 999919197 3743 1313. Vota na sua preferida e, claro, boa sorte pra você. Eu já tô aqui, ó, torcendo por você, viu?
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0: Band FM, a música 3, Ana Castela, Olha Onde Eu Tô. Bom, vai votando na sua música preferida. A música 2 vem com Henrique e Juliano. A música 2 com Henrique e Juliano, Traumatizei. E a música 1, Diego Victor Hugo, Tubarões. Tem presente pra você aqui na Super 6 da 7 da Band FM. 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Mais um cooler exclusivo da Band FM pra você curtir as suas bebidas geladas e levar pro churrasco também. Então vota na sua preferida. 11 999919177 3743 1313. E agora a gente vem com a música 4, Fred e Fabrício, Te Amar É Meu Talento.
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0: FM. Obrigado você pela sua audiência. Continua votando aqui no nosso WhatsApp 11 999919197. Olha, mas deixa eu te contar essa daqui, gente. Olha, um búfalo de Bangladesh, ele tem chamado a atenção por um motivo inusitado, gente. Uma estranha semelhança com o presidente dos Estados Unidos, Donald Trump. Pois é, é isso que eu tô te falando. Zia, dona do búfalo, que também se chama Donald Trump, disse que seu irmão foi quem batizou o animal assim, por conta da pelagem dele, sabe? Cabelo. Além da fama quase global, o dono do animal afirma que sua casa passou a receber diversos curiosos de todas as partes do país, gente. Claro, depois dessa, né? Bom, pra deixar a semelhança ainda maior, o homem criou uma rotina para mantê-lo assim, ó. Ele joga um balde de água fria 4 vezes ao dia sobre a cabeça do animal, passa uma escova na pelagem loira dele sobre a cabeça, que é cuidadosamente aparada e penteada de lado para parecer com o presidente dos Estados Unidos. Não, você imagina só a galera indo lá, porque o búfalo tem uma semelhança, tipo cabelo de lado, loirinho, parecido com o Trump, gente. Ou será que o Trump tem mais algum parente por aí e a gente não tá sabendo? Ô, presidente, peraí.
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0: Ó, pra você que participou, manda sua mensagem. Quantas e quantas mensagens? Pelo 11 999919197. 11 37 43 13 13. Pessoal que ligou pra gente no fixo também. E claro, votou na sua música preferida. 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Você curte um churrasco final de semana, você vai com seu cooler exclusivo, que é todo seu aqui da Band. Já é seu, viu, Adalberto? Adalberto Fabiano Alves. Aí, Adalberto! Parabéns! Pode comemorar, rapaz! Esse presentão é seu, passa aqui na Band pra retirar. Parabéns pra você, viu, Adalberto? E agora a gente confere qual foi a música vencedora da Super 6, hein?
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0: 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Esse é o Traia Véia cantando pra gente aqui na nossa noite mais gostosa do Brasil. Ó, manda lá sua mensagem pra gente. 11 99991-9197 pra você participar. Você tá sabendo, gente? Não, eu sei que você tá sabendo. Ou não tá sabendo que tem o nosso Big Prêmio da Band FM. Tá rolando o nosso Big Prêmio. Você vai participar aqui no nosso WhatsApp 11 99991-9197.
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0: Ó, tem presentaço pra você aqui na Band FM. Big Prêmio chegando! 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E boa sorte pra você. Fala nisso, ó, tem participação chegando e você já mandando o áudio pra mim aqui, ó.
2: Olá, Léo, boa noite.
0: Boa noite.
2: Um beijão no coração. Aqui é Silvana Gomes de Osasco. Tá muito frio aqui em Osasco, mas tô em casa aqui de boa, ligadinha na melhor, na Band FM, que eu amo demais. Ô, Léo, manda um parabéns aí para Amanda Gomes, minha Amanda, filha.
0: Parabéns.
2: Fazendo aniversário hoje.
0: Eita!
2: Obrigado, juntos aqui, viu?
0: Tá certo, ó, beijo pra você, obrigado pela sua companhia aqui na Band FM, uma ótima noite, já tem hora cheia, uma hora de músicas direto, agora tem Turma do Pagode.
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0: 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Ó, isso você não conta, isso você não conta. Boa noite pra você que tá ligado aqui na Band FM, 8:02. Daqui a pouquinho tem o nosso Hora Cheia, uma hora de músicas direto. E você participando com a gente, hein? 11 99991-9197 pra você participar aqui da nossa noite mais gostosa do Brasil. Mais gente chegando, quero conversar com você, vai. Quero saber o que você faz de bom nessa noite aí.
1: Boa noite, pessoal da Band FM.
0: Boa noite, boa noite.
1: Meu nome é Wagner Santos, sou operador de máquinas agrícolas.
0: Oh, que legal, cara.
1: E eu estou aqui curtindo a melhor sempre, né? Eu queria ouvir a música... qualquer música da Marília Eterna Mendonça.
0: É certo.
1: Oferecer para todos os meus colegas de trabalho aqui.
0: Tá certo, meu amigo. Um abraço para você, para todos os amigos de trabalho também. Obrigado pela sua companhia e pela sua audiência. Vamos fazer o seguinte? Vamos rir um pouquinho, gente? Vamos rir!

0: Band FM é com alegria, é com Vamos Rir.
1: Vamos Rir, que já virou uma marca. Vamos Rir, que já virou um... Você está rindo?
0: Não, eu tô feliz de estar aqui, só isso.
1: Já virou um símbolo do... Eu não entendi sua risada.
0: Não, é que eu tô feliz de estar no Vamos Rir.
1: O Vamos Rir já virou um momento onde as pessoas identificam que vão... Eu não entendi até agora sua risada.
0: Não, é porque isso é um momento feliz, é o Vamos Rir. Se fosse o Vamos Chorar, eu estaria chorando.
1: Ah, tá. Agora né? Sim, agora você explicou, não, o que eu tô falando. E você tá rindo? Achei que você tava de degoche.
0: Vamos lá, Vamos Rir.
1: Já deu, dois amigos foram no... Tomar um chope, né? Uhum. Tomar um chope, chegaram no boteco. Aí o cara chamou o garçom falou, vem uma cerveja e um copo limpo, tá? Limpo, por favor, um copo limpo. Aí o garçom veio, trouxe cerveja, dois copos. Falou, vem cá, qual dos dois pediu o copo limpo?
2: É isso, da
0: magia, né?
2: Tem mais. Vamos Rir.
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4: Uma curiosidade sobre essa edição do Desafio América é que pela primeira vez a competição será sediada simultaneamente por três países. Canadá, Estados Unidos e México receberão o próximo torneio. E a ideia agradou tanto que em 2030 a competição seguirá o mesmo formato, sendo sediada por Espanha, Marrocos e Portugal.
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17: Band FM, boa noite pra você que tá junto comigo. Como é que tá seu finalzão de semana? Tá tudo certo por aí, gente? Que bom, obrigado pela sua companhia, pela sua audiência sempre, viu? Prazer, eu sou o Léo Júnior. Na sua rádio do seu jeito, ó, você sabe que vai começar a partir de agora.
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17: Ó, gente, começando nossa hora cheia, uma hora de músicas direto aqui na Band FM pra você participar junto com a gente, tá? Na hora cheia tem Gustavo Lima, vamos tocar pra vocês Zezé de Camargo. Ah, Zezé de Camargo e Luciano, tem Matheus Cauã, tem Ferrugem, vamos tocar também Jorge Matheus, a Marília Eterna Mendonça, claro, tem Belo pra você também, Maiara e Maraíza e muito mais. Quanto isso, sabe o que você faz? Vai lá pro nosso WhatsApp pra você concorrer ao nosso Big Prêmio da Band FM. 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Quer participar com a gente? Bora lá pro nosso WhatsApp, não deixa de participar não. 11 999919197, pra você participar aqui do nosso Hora Cheia, que já começou com ele, Gustavo Lima.
20: E tá gelada?
21: Não!

0: Band FM, aqui na nossa noite mais gostosa do Brasil. Muito obrigado pela sua audiência, pelo seu carinho. É a Marília Eterna Mendonça, o amor da sua vida. Também Jorge Mateus, lance individual. Ó, daqui a pouquinho tem pra você o nosso Pista da Band. Fica ligado, tá? Tá preparado aqui o nosso programa. Já, já tem o nosso Pista da Band a partir das 9 pra gente curtir. Você que vai curtir aquela balada, vai ser seu esquenta. Pista da Band é o seu esquenta pra balada e você vai participar. Vai mandar seu boa noite também junto com a gente. A Bia tá por aqui. Oi, Bia, boa noite. O Carlos Alberto também tá ligado na Band FM. Um abraço pra você, obrigado pela sua companhia. Ah, vamos lá pro momento lembra dessa, gente? Uma música que marcou época, claro, músicas em uma música inesquecível do Belo, que a gente vai recordar aqui no nosso no momento lembra dessa.
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0: Ó, é o Belo. Com momentos e tempo de aprender pra gente matar a saudade. Boa noite.

0: Tarde FM. Felipe Rodrigo Ignora aqui no nosso Hora Cheia, gente. Uma hora de músicas direto, 11999919197, pra você participar aqui da nossa noite mais gostosa do Brasil. Como é que você tá aí? Boa noite, tudo bem?
1: Boa noite, Band FM. Meu nome é Valdir João Batista, tô aqui curtindo a Band FM com minha esposa. E queria participar aí do Big Prêmio, hein?
0: Já, tamo claro, junto. Tá concorrendo, boa sorte pra você, obrigado pra esposa, só curtindo a noite da Band FM, a gente agradece a sua audiência. Oi, Maria, boa noite!
2: Boa noite, Band FM, boa noite, Léo Júnior.
0: Tudo certo?
2: Aqui é Maria de Lourdes do Taboão da Serra.
0: Que legal.
2: Ouvindo vocês, esses modão lindo, maravilhoso.
0: Que bom.
2: E quero ganhar esse prêmio. Uma boa noite pra vocês.
0: Pra você também, ó, um beijão, obrigado, viu? Aproveita bem essa noite gostosa de sabadão aqui na Band FM, que é bem melhor. Tem Zé Felipe e Ana Castela pra cantar pra gente.

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0: 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É o Michel Teló exagerado pra fechar aqui o nosso Hora Cheia, uma hora de músicas direto aqui na Band FM. Pra você que manda sua música, pede a sua música também, manda beijo, manda abraço pra quem você quiser nessa noite gostosa de sábado à noite, ó. Fica ligadinho, sabe por quê? Já já vai começar o nosso Pista da Band, hein? Que ele esquenta pra balado, até você faz aí a sua casa mesmo, né? Vou tomar aquela geladinha, ó, aquele vinhozinho gostoso também. Ouvindo Pista da Band que tá chegando na sequência aí, viu?
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